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1: 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Bom dia, amigo ouvinte. Bom dia, amiga ouvinte. Queridos irmãos, feliz e abençoado final de semana. É o Café com Cristo aqui na Ondas. Deus te abençoe, receba nosso carinho, nossa oração, nosso agradecimento, um programa da Igreja Batista do Braga. E nos finais de semana, a gente relembra as celebrações abençoadoras da Igreja Batista do Braga. Vamos juntos até às 8h.

0: bem a todos. 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
1: Muito bem, amigo ouvinte, acompanhando Café com Cristo, nesta manhã, domingo, temos programação especial na Igreja Batista no Braga em função das eleições. A programação será um pouquinho alterada em relação aos domingos. Café da Comunhão iniciando às 8 da manhã neste domingo e às 8h45 acontece uma escola bíblica especial classe única. Temática, não teremos celebração pela manhã neste domingo na igreja. Toda a programação terminará às 9h30 da manhã. À noite neste domingo, 19 horas, a celebração com o Ministério de Adoração da Igreja e a palavra do pastor Neemias Lima. 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
2: Abra a sua Bíblia no livro de Gênesis, capítulo 22. Gênesis 22 é o texto que eu quero trabalhar agora com vocês. Nós vamos ler até o princípio, verso 14. Diz assim a palavra de Deus. Eu vou ler na versão Nova Almeida Atualizada. Depois destas coisas, Deus pôs a Abraão à prova e lhe disse: Abraão, e ele lhe respondeu: Eis-me aqui. Deus continuou: Pegue o seu filho, seu único filho, Isaque, a quem você ama, e vá à terra de Moriá. Ali ofereça-o em holocausto sobre um dos montes que eu lhe mostrar. Na manhã seguinte, Abraão levantou-se de madrugada e, tendo preparado o seu jumento, levou consigo dois dos seus servos e Isaque, seu filho. Rachou lenha para o holocausto e foi para o lugar que Deus lhe havia indicado. No terceiro dia, Abraão ergueu os olhos e viu o lugar de longe. Então disse aos seus empregados, servos: Esperem aqui com o jumento. Eu e o rapaz, Isaque no caso, iremos até lá. E depois de termos adorado, voltaremos para junto de vocês. Abraão pegou a lenha do holocausto e a colocou sobre Isaque, seu filho. Ele, por sua vez, levava nas mãos o fogo e a faca. Assim os dois caminhavam juntos. Isaque rompeu o silêncio e disse a Abraão, seu pai: Meu pai. Respondeu Abraão: Eis-me aqui, meu filho. Isaque perguntou: Eis aqui o fogo e a lenha, mas onde está o cordeiro para o holocausto? Abraão respondeu: Deus proverá para si o cordeiro para o holocausto, meu filho. E os dois seguiam juntos. Chegaram ao lugar que Deus lhe havia indicado. Ali Abraão edificou um altar, arrumou a lenha sobre ele, amarrou Isaque, seu filho, e o deitou no altar em cima da lenha. E estendendo a mão, pegou a faca para sacrificar o seu filho. Mas do céu, o anjo do Senhor o chamou: Abraão, Abraão. Ele respondeu: Eis-me aqui. Então lhe disse: não estenda a mão sobre o menino e não faça nada a ele, pois agora sei que você teme a Deus, porque não me negou o seu filho, o seu único filho. Abraão ergueu os olhos e viu atrás de si um carneiro preso pelos chifres entre os arbustos. Abraão pegou o carneiro e o ofereceu em holocausto em lugar de seu filho. E Abraão deu àquele lugar o nome de O Senhor Proverá. Daí dizer-se até o dia de hoje: no monte do Senhor se proverá. Amém? Você crê nisso mesmo? Você tem alguma dúvida sobre isso? Seja sincero. Você não ficar muito acanhado. Eu às vezes tenho dúvida. Eu não tenho dúvida sempre. Mas às vezes eu tenho dúvida. A gente crê mesmo que o Senhor proverá? A gente crê mesmo que Deus é capaz de prover quando não há nenhuma perspectiva de provisão? Quando não há nenhuma expectativa de provisão? Eu estou vendo aqui à minha frente, Leninha, e uma história que sempre me alegra, é de sua mãe, que ela já me contou, e já contou também, acho que para outras pessoas. Um dia estava em sua casa, e a casa era um ponto de encontro de muita gente. Muita gente ia para lá, parentes, amigos, e ela também muito generosa, então alimentava todo mundo. E pessoas com vida assim, mais tranquila, e além de outros fatores, um dia lá ela estava com bastante gente em casa, mas não tinha carne. Não é isso mesmo, Leninha? Não tinha carne para comer. E aí você imagina como é que fica uma dona de casa, não é? Eu imagino, é muito, muito triste isso, a gente fica muito incomodado. A gente deveria ser, sei lá, mais, como é que eu diria, mais relaxados. Relaxado aqui é o sentido realmente denotativo, né? Relax, não tem, o que tem isso aqui, vamos comer, acabou. Mas não, a gente, não é? A gente sempre quer ser mais ainda gentil, tudo bem. E não tinha carne naquele dia, e ela ficou meio aflita, e ela foi para a beira do mar, e ela falou com Deus: Deus, não tem nenhuma carne para as pessoas que estão lá, e o Senhor pode fazer aparecer, o Senhor pode. Eu não sei textualmente como ela orou, mas ela orou falando assim nessa direção. E ela orando, na mesma hora, uma gaivota, gaivota mesmo, uma gaivota, deu um voo ali meio rasante, e do bico caiu um peixe. Aquela gaivota tinha mergulhado, apanhado um peixe, e enquanto ela fazia o trajeto, caiu, praticamente ao lado dela, não é, Naninha? Ao lado dela. E ela levou para casa, e aí teve carne para todo mundo. Peixe é uma comida saborosa. Aliás, hoje aqui no almoço da igreja, um peixe delicioso. Todo dia comida é muito gostosa, mas um peixe delicioso, delicioso. Almoçou um amigo comigo aqui, e ele falou: nossa, que peixe gostoso, uma delícia. E aí teve carne. A gente crê mesmo que Deus provê quando não há nenhuma expectativa? Não fique acanhado ou acanhada, ou envergonhado ou envergonhada, se de repente você tem dúvida. Deus não se ofende com nossas dúvidas. Deus se ofende com nossas presunções. e não entre no barco de quem às vezes fica falando muito e se apresentando muito e não sei o quê, porque às vezes a realidade não é aquela. Nós somos humanos. Somos humanos. Mas eu encorajo você, e hoje eu quero aqui, nesse sermão, trabalhar isso, a pegar essa dúvida e conversar com Deus, falar com Deus, dizer para Deus que você crê aqui, e às vezes tem dúvida aqui, mas que você quer descansar nele, a tal ponto de saber, ele proverá, ele proverá, o Senhor proverá. Quando? Não sei. Como? Não sei. De onde virá? Não sei. Eu sei de uma coisa, ou então, Senhor, eu quero ter essa tranquilidade. O Senhor proverá. É interessante que este evento é um evento de uma situação muito difícil, porque Abraão era idoso, sua esposa não podia ter filho, Sara, Deus prometeu um filho, Abraão tinha 75 anos, ele esperou 25 anos para nascer esse filho, com 100 anos nasce Isaac, Sara imediatamente não acreditou na promessa, ela chegou a rir, não era um riso debochado, não era um riso de... era um riso de... sabe de nada, na verdade, ela riu, não é um riso de blasfêmia, de ofensa a Deus, eu imagino assim, era um riso, e chega Isaac, e depois então Deus diz para Isaac, para Abraão assim, Isaac, olha só, Abraão, olha só, eu tenho uma ordem para você, leva o seu filho e sacrifica o seu filho no altar. Você imagina o que é isso? Você imagina o que quer enfrentar essa situação? Ninguém sabia dessa ordem e desse pedido. Só Abraão. Eles caminham, e segundo alguns, quando Isaac abordou Abraão, dizendo, papai, nós estamos indo lá para o sacrifício. Tem lenha, tem fogo, tem cutelo, faca, mas não estou vendo aqui cordeiro. Há alguns que sugerem que, na verdade, essa provocação de Isaac era sintomática. Ele sabia que ele era o que seria sacrificado, o cordeiro. Ele seria entregue ali. Ele imaginava isso, ele experimentou essa realidade. Porque havia sacrifícios humanos, não é? Em alguns lugares até hoje, em alguns segmentos religiosos. Então ele desconfiou, mas não sabia, só Abraão sabia. E a Bíblia diz que Abraão seguiu e foi levando, e só não fez aquele sacrifício porque Deus interveio. Diz a Bíblia que o anjo do Senhor, toda vez que aparece a ideia de o anjo do Senhor, e aqui provavelmente também está essa ideia, é a ideia de Jesus, o anjo do Senhor, a ideia de que o próprio Jesus bradou e disse, não faça isso, nós providenciamos um cordeiro aqui. Então você imagina essa caminhada, esse desafio para cumprir aquilo, de uma experiência com alguém que fora gestado, não apenas física, mas sobretudo emocionalmente, de um filho que era prometido e era percebido como filho da promessa. E Abraão experimenta aquilo E aí, como ele falou com Isaac, na provocação de Isaac, o Senhor proverá. Quando isso ocorre, Abraão então dá o nome àquele lugar de o Senhor proverá. É, numa linguagem portuguesa, Jeová Jiré, o Senhor proverá, ou Yahvé Jiré. Então, ficou então marcado essa expressão a partir dessa experiência. Bem, o que que a gente pode, de certa forma, tomar como sentido aqui? Primeiro destaque que eu quero fazer: Abraão não podia preparar o cordeiro para substituir Isaac, mas ele preparou lenha, preparou fogo, levou o cutelo, obedeceu caminhando e foi até o Monte Moriá para sacrificar o filho. Isso ele podia fazer. Deus não nos pede algo que a gente não possa fazer. O que a gente não podia fazer, Deus fez por nós, que era apresentar os nossos pecados para serem eliminados, pecado da condenação. Então ele mandou Jesus em nosso lugar. Tomar Jesus é o Cordeiro de Deus que tira o pecado do mundo. Alguns chegam a dizer, e é uma sinalização dentro do estudo da teologia, sobretudo sistemática, a bíblica também não deixa de fazer essa aplicação, é que ali era uma espécie de um protótipo de Cristo, um primeiro tipo. Esse cordeiro era, na verdade, um tipo do cordeiro que seria sacrificado, que era Jesus, o Cordeiro de Deus que tira o pecado do mundo. Abraão não podia prover isso. Abraão não podia dar solução àquela questão, mas ele obedeceu, e o que dependia dele, ele fez. Ele caminhou, certamente com o coração dilacerado, partido, machucado, imaginando como seria. Ele levou o material e ele só disse, certamente também com o coração muito, assim, sei lá, expectativa, não quero falar a palavra dúvida aqui agora, mas ele pensando, o Senhor vai prover, sem saber exatamente qual era a provisão. Então o que eu quero é provisão. Então o que eu quero aplicar aqui hoje é que você descanse em Deus,

era uma atitude que demandava uma confiança plena, e essa confiança plena a gente pode dar o nome de fé. Há muita gente que pensa que fé é um mecanismo que se tem, ou um dispositivo que se tem, tipo um controle remoto, que você vai acionar quando você estiver em dificuldade. E que você estando em dificuldade, acionando aquilo, a coisa sai em retirada, bate em retirada. E se você realmente tiver fé e for uma pessoa comprometida com Deus, está garantida a vitória. Se não conseguiu, é porque você está em falta com Deus. Tem gente que faz uma sopa sobre isso tudo aí e mistura tudo. Não, a fé é uma confiança plena que Deus vai cuidar. Você não sabe como, você não sabe a maneira, você não sabe o processo. O processo você participa, você não sabe como será o final, você nem às vezes entende como que vai ser o processo, mas você confia, confia, que Ele cuidará. E nem é um cuidado que implica que a solução tenha que vir como você deseja, mas Ele vai cuidar de tudo. Irmãos, a gente tem que todo dia viver com alegria a vida, aproveitar. Eu brinco com algumas pessoas, olha, a gente tem que seguir o conselho de Salomão, aproveita a vida, celebre, né? Faça farra, brinque, tudo isso com controle de uma responsabilidade diante de Deus. Mas está lá na Bíblia, Salomão tem algo positivo a ensinar. Ele falou sobre isso quando trabalhou a efemeridade da vida. A vida é passageira. Então ele trabalhou, nós devemos fazer isso, experimentar isso. Por quê? Porque a gente não tem controle de nada, a gente não sabe de nada, a gente não sabe o que vai acontecer daqui a pouco. Então a gente precisa viver confiando, Deus vai cuidar de tudo. Deus vai cuidar de tudo. O pai e a mãe mais cuidadosos que existem no mundo e que se preocupam com o filho, se você morrer, eles não vão morrer não. Deus vai cuidar deles. Saiba disso. Porque às vezes alguns pais, e a gente mesmo como pai também tem essa preocupação, não estou dizendo que essa preocupação é só de vocês, nós temos, tudo bem, mas a gente tem uma preocupação, a pobre não tem família, não tem nada, ele é pastor de uma igreja, para tudo, está lá internado, não sabe nem o que está acontecendo, o acidente que sofreu alterou parte neurológica, então não precisa nem morrer, a gente em qualquer momento, e Deus vai prover e vai cuidar de tudo. Nós temos que ter essa confiança. Isso não significa que eu vou cruzar os braços e vou viver do jeito que der, do jeito que... Não. Eu vou pegar lenha, eu vou cortar lenha, eu vou preparar fogo, eu vou ter faca, eu vou caminhar. Não caminhou duas horinhas, não. Chegou lá depois de dois dias, né? Que ele viu o lugar de longe. Ainda caminhou mais um dia. Então, veja bem, tem ação humana. Tem ação humana, mas eu preciso ter confiança plena. Nenhuma ansiedade minha, nenhum estresse meu, nenhuma preocupação minha alterará nada nesse processo, nada. Então Abraão também ensina isso aqui a gente. E ele continua caminhando e vai chegar lá, e quando ele tem aquela experiência de quase executar, Deus vem então com a sua voz e orienta-o a não fazer aquilo. Então tem o cordeiro que vai substituir Isaac ali. É interessante que nesse momento a gente pode se lembrar de uma palavra de Deus em Coríntios. Não vem sobre vocês provação ou tentação senão humana, mas fiel é Deus, que não vos deixará tentar ou provar acima do que possam suportar, porque

vai dar o escape, ele vai dar a saída. É essa confiança que a gente precisa ter e tranquilamente descansar nele. Como disse e reforço, não significa que eu vou ficar então sem ação e vou deixar tudo por Deus, não. Ele manda que a gente faça a nossa parte, mas aquele Deus que provê é o Deus que prevê, é o Deus que vê, é o Deus que está em todo o processo. A gente só consegue ver o momento que estamos vivendo. Não, Deus antes lá sabia. Durante o processo ele sabe. E depois também ele sabe de tudo que vai acontecer. Eu sei que é complicado às vezes a gente entrar numa linha determinista, fatalista. Eu sei que precisa-se ter cuidado sobre isso, mas eu fico pensando assim. Aliás, eu fico pensando isso com certeza, mas eu fico pensando assim, a minha reação: poxa, Deus sabe o dia que eu vou morrer. Deus sabe o dia que eu vou morrer. Ele sabe. Opa, mas com isso então eu vou viver de qualquer maneira? Não, ele até sabe o dia que eu vou morrer. E se de repente eu vou morrer por alguma ação minha que provoque uma morte até de repente fora daquele programa que ele tinha, aí sim, aí você deixa de fora o determinismo fatalista, uma das suas vertentes, que então está determinado o seu dia? Não. Aí tem uma discussão mais ampla. O que eu quero dizer é o seguinte: ele sabe lá o final. Ele sabe o final. E se ele sabe o final da minha vida, ele sabe o final dos rumos da nossa vida, da nossa caminhada, da história da cidade, do estado, do país, do mundo. Ele sabe de tudo. Ele sabe de tudo. Ele está no controle. A gente prepara lenha, a gente prepara fogo, a gente faz, prepara faca, o cutelo, a gente caminha, a gente depende dele, mas a gente descansa nele. A mensagem "o Senhor proverá" é uma mensagem de fé, de esperança, de descanso, de paz interior. De paz interior. É uma mensagem de alegria. Eu estou vendo aqui menininhas, bem jovens aqui, crianças até, já saindo ali da fase, né? Vocês sabem que criança fica doido para se deixar chamar de criança, né? Não sabe o que é bom. Quando chegar ali na outra fase, eu falo assim: puxa vida, eu era feliz e não sabia, não é? Mas essa expectativa é assim mesmo, vibrem com isso, tenham essa expectativa, mas vocês são tão jovenzinhas, e de repente, não é? Como também vejo adolescentes aqui, descansem em Deus, e digo assim: puxa vida, eu quero agora crer que Deus provê tudo na minha vida, tudo na minha vida. Então eu vou ser o melhor aluno, eu vou trabalhar, eu vou obedecer, eu vou estudar, eu vou brincar, vou fazer a farra dentro daqueles critérios, não é? Sempre da obediência, do cuidado, eu vou, mas eu sei que Deus provê a minha vida. Eu não tenho dúvida da direção dele na minha vida, porque essa mensagem é uma mensagem de expectativa, de esperança, de fé, de paz, de alegria, de descanso. Ele está provendo tudo. Então, de repente, se no seu coração paira alguma dúvida, alguma ansiedade, alguma preocupação, alguma angústia, descanse em Deus. Deus proverá. Curve sua cabeça, fale um pouquinho com ele e diga para Deus: Deus, eu quero ter essa experiência de diariamente crescer na consciência de que o Senhor proverá. Se você tem assim alguma dúvida, não fique acanhado, diga para Deus: Deus, eu tenho dúvida, eu estou em dúvida, mas eu quero crer,
E eu quero descansar em ti, que o Senhor vai prover. E o Senhor vai prover tudo. O Senhor vai cuidar de tudo. Se alguém na sua família, dentre seus amigos, e alguém que está trazendo para você preocupação e dor, diga para Deus: Deus, eu quero crer que o Senhor vai prover e vai dar solução a essa questão. Faça isso com alegria no coração.

0: Pai, muito obrigado, Senhor. O Senhor proverá. E o Senhor é o dono de todas as coisas da nossa vida. E, ó Deus, o que o Senhor quer é que a gente não tenha um Isaac que seja capaz de tomar a nossa ocupação, a nossa total dependência, mas que a gente entregue, se o Senhor pedir, o que é mais precioso para nós. E, ó Deus, que nenhum de nós idolatre um Isaac na vida, mas que a gente diga: o Senhor proverá, porque Ele cuida de mim. Obrigado, Senhor, em nome de Jesus. Você pode dizer amém?
1: Muito bem, amém. Amigo ouvinte, acompanhando o Café com Cristo, nesta manhã, domingo, temos programação especial na Igreja Batista no Braga, em função das eleições. A programação será um pouquinho alterada em relação aos domingos. Café da Comunhão iniciando às 8 da manhã neste domingo, e às 8h45 acontece uma escola bíblica especial, classe única, temática. Não teremos celebração pela manhã neste domingo na igreja. Toda a programação terminará às 9h30 da manhã. À noite, neste domingo, 19 horas, a celebração com o Ministério de Adoração da Igreja e a palavra do pastor Neemias Lima. 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
1: Muito bom dia, eleições 2026, a Litoral News com a manchete, com a Ondas, a partir de agora levando emoção, levando informação, levando tudo que acontece, né? Não é um jogo de futebol, mas o país está absolutamente dividido, né? Num cenário de fla-flu, e a gente parte para essa eleição que tem urnas abertas até às 5 horas da tarde, pelo horário de Brasília, mas as urnas estão funcionando em todo o Brasil, de acordo com o horário de Brasília. No Acre, por exemplo, a votação começou às 6 da manhã, às 3 da tarde, para que haja uma conformidade de horários no final da votação e que, dessa forma, as pesquisas possam ser divulgadas às 5, no horário de Brasília, com todas as urnas já fechadas pelo Brasil afora. 158.745.502 eleitores em todo o Brasil já estão indo às urnas, já temos 1h11 de votação nessa manhã desse domingo, dia 4 de outubro de 2026. São quase 500.000 sessões eleitorais funcionando nos 5.569 municípios do Brasil. Temos, portanto, quase 160 milhões de eleitores que vão às urnas para decidir a eleição em 5 cargos diferentes. São 6 votos, em verdade, porque nessa eleição desse ano o Senado se renova em 2/3 de cada bancada estadual. Um senador permanece porque foi eleito em 2022 e o mandato do senador é de 8 anos. Mais 2 dos 3 senadores de cada unidade da federação tem seus mandatos renovados, tem seus mandatos postos de novo à prova das urnas. Então são 5 cargos, mas são 6 votos. Apenas para lembrar, né, o primeiro voto que você vai fazer na urna eletrônica é para deputado federal, o segundo voto para deputado ou deputado estadual ou distrital, o terceiro voto para a primeira vaga ao Senado, o quarto voto para a segunda vaga ao Senado, o quinto voto para governador ou governadora e o sexto voto para presidente da República. É essa a ordem da votação. As urnas, eu lembro, abertas até às 5 horas da tarde. É uma votação um pouco mais demorada do que naquela eleição municipal, onde se escolhe apenas prefeito e vereador. Como são 6 votos a digitar, né, a votação é um pouco mais demorada, as filas costumam ser um pouco maiores nessa eleição geral do Brasil. E a gente está pronto para acompanhar cada detalhe, cada movimentação das ruas da região dos lagos, das ruas do Rio de Janeiro, das ruas das principais cidades do Brasil durante todo o processo da votação. E a partir das 5, né, a gente já vai ter os primeiros números. Aliás, quero te convidar já no começo dessa nossa cobertura para que você acompanhe a apuração ao vivo, né, a apuração em tempo real. A nossa central eletrônica de informações com o Sidão Marinho, comigo aqui no estúdio principal, os nossos repórteres espalhados pelas ruas do Brasil inteiro, trazendo informação precisa, de qualidade e em tempo real. Para você que nos acompanha aqui na Litoral News, no YouTube e na televisão, para você que nos acompanha através também das nossas parceiras no FM, a Manchete no Rio de Janeiro nos 96,1 e a Ondas FM aqui na região dos Lagos nos 97,7. E as centenas de emissoras pelo Brasil afora que nos retransmitem nesse domingo da eleição. A todos um grande abraço, um excelente domingo, né? Um bom voto para todo mundo, vote com responsabilidade, vote de forma absolutamente consciente. Aqui no estado do Rio de Janeiro, são 12.857.648 eleitores. O Rio escolhe o seu novo governador, vai escolher a bancada da Alerj, são 70 deputados. Não há pesquisas efetivas em relação à Alerj, há tendências de intenção de voto e muitas dessas tendências apontam que boa parte dessas 70 cadeiras já teria uma destinação. Já há uma projeção do número de vagas, do número de cadeiras que cada coligação, cada partido vai ocupar, e a partir daí a votação acontece de forma proporcional. São eleitos os candidatos ou candidatas mais votados dentro de cada partido ou dentro de cada coligação. Estão em jogo hoje também as 46 cadeiras do Rio de Janeiro, na Câmara dos Deputados, no Congresso Nacional, em Brasília. A eleição para deputado federal é uma das mais difíceis, né? Várias cidades têm candidatos especificamente daquelas cidades, mas há um comportamento novo, né, de candidatos que têm braços eleitorais se expandindo por todo o estado e não tem mais aquele conceito de uma base eleitoral estabelecida, sobretudo quando o assunto é a eleição para deputado federal. O tempo melhorou no Rio de Janeiro e a gente está à sua disposição também. Você pode mandar vídeos aí da movimentação na sua cidade, pode mandar vídeos da movimentação no seu estado, né? Daqui a pouco eu vou trazer o número do WhatsApp da Litoral News, da Ondas e da Manchete, para você poder mandar o vídeo aí da movimentação na zona eleitoral, perto da sua casa, do teu local de votação. Você também pode ser um repórter da Litoral News, da Ondas e da Manchete, nessa cobertura das eleições 2026. Nós vamos juntos e eu quero reforçar o convite, né, para a apuração dos resultados. Nossos computadores aqui no estúdio principal, nossos computadores na central eletrônica de informações, estão conectados diretamente com Brasília, com o computador central do Tribunal Superior Eleitoral. O TSE centraliza a apuração da votação em todo o Brasil e já a partir das 5 da tarde a gente tem os primeiros números. E um detalhe muito importante, além de acompanhar passo a passo a corrida pela presidência da República, passo a passo a corrida pelo cargo de governador dos principais estados do Brasil e também acompanhar passo a passo a disputa pelas duas vagas do Senado Federal, a gente vai ter um olhar muito atento para o seu candidato, para a sua candidata, a deputado federal, a deputada federal, a deputado estadual, a deputada estadual, o tempo todo. A gente vai trazer a informação de como é que está ficando a composição das bancadas, de qual é a chance real do seu candidato, os números, inclusive com a amostragem, né, das regiões do estado do Rio de Janeiro, para que você possa acompanhar de onde vêm os votos e qual é a possibilidade real da sua candidata ou do seu candidato alcançar uma das 70 cadeiras da Alerj ou uma das 46 cadeiras na Câmara dos Deputados em Brasília. Todos nós temos aqui a coordenação da Renata Marinho e a nossa equipe está espalhada pelo Rio de Janeiro e pelo Brasil. Nossa equipe técnica tem o Davi Carvalho, o Patrick Alegre, o Rafinha Correia, a coordenação técnica também com o Sidão Marinho. Estamos no exterior, né? O Marcelo Marinho acompanhou a data FIFA, os amistosos da seleção brasileira, e nesse momento está em Nova Delhi, na Índia. Até já fez a justificativa do voto dele lá em Nova Delhi agora. Já são 8h30 à frente, portanto, já estamos quase no final da tarde lá do outro lado do mundo, em Nova Delhi. E a gente vai ter informações também das cidades do mundo inteiro, onde os brasileiros já estão votando. Há cidades, inclusive com resultados de países já consignados na eleição para presidente da República. E ao longo de todo esse domingo, você é nosso convidado, você é nossa convidada para acompanhar aqui na Litoral News, pela televisão e pelo YouTube, para acompanhar na Rádio Ondas da Região dos Lagos, na Rádio Manchete do Rio de Janeiro, tudo o que acontece nesse dia tão importante. A festa da democracia, como se costuma dizer, já está sendo realizada, né? Os eleitores já têm acesso às ruas, daqui a pouco a gente vai ter imagens aqui da Região dos Lagos. Quero dar bom dia ao Cidão Marinho, está na nossa central eletrônica de informações e já vai trazer os primeiros destaques, notícia em tempo real, tudo aquilo que está acontecendo, né, na movimentação da eleição no Rio de Janeiro e nas principais cidades brasileiras, para que a gente possa acompanhar passo a passo a votação do eleitor brasileiro e depois das 5, todas as informações em tempo real sobre os resultados da eleição. Cidão está ao meu lado, na nossa central eletrônica de informações, e já traz os primeiros destaques aqui na Litoral News, aqui na Ondas, aqui na Manchete. Bom dia, Cidão.
2: Bom dia, Sidney. Bom dia para todos que nos acompanham aqui na Litoral News. Dia de eleições gerais no nosso território, dentro do território brasileiro. E, obviamente, que você que nos acompanha ficará por dentro de todas as informações aqui pelo canal da Litoral News no YouTube, na TV Litoral News, também na Rádio Ondas, também na Manchete. E daqui a pouco, na parte da tarde, toda a nossa transmissão para apuração das eleições de 2026. É um dia muito importante para o nosso país. Os eleitores vão às urnas para decidirem o futuro de seus estados e também do próprio território nacional do nosso país, porque estamos falando das eleições gerais. E é uma eleição geral com uma quantidade de votos grande, até porque dentro desse ano de 2026 nós temos o voto para dois senadores. E é importante que aqui na nossa central de apuração, onde a partir das 5 da tarde você ficará por dentro de cada voto, você ficará por dentro de cada urna apurada, que nós passemos para o telespectador, para o ouvinte que nos acompanha, como funciona a votação dentro desta eleição de 2026. Tem muita gente, por exemplo, que acha que o primeiro voto é para o deputado estadual, mas o primeiro voto, de fato, é para o deputado federal. É algo que o eleitor ele tem que estar atento para não acabar anulando o seu voto. Então nós aqui da Litoral News, prestando esse serviço para você que nos acompanha agora, 9 horas e 20 minutos da manhã deste domingo, trazemos novamente a ordem da votação para o eleitor nessa eleição de 2026. O primeiro candidato que o eleitor vai votar, e aí sempre é bom você levar a sua colinha para não ter nenhuma dúvida, é importante até ressaltar que não pode adentrar a sessão eleitoral, você não pode adentrar a zona da urna com aparelhos eletrônicos, não pode entrar com o celular, até porque o voto é secreto e não pode ser filmado. Então você leve a sua colinha no papel, anote ali, né? Vamos dizer assim, a moda antiga, com papel e caneta, e o primeiro voto é para deputado federal. É o candidato de 4 dígitos. Você faz o seu voto para o candidato de deputado federal. Logo em sequência, é a vez de votar para o deputado estadual. Muita gente achava que essa ordem era inversa, mas não. Primeiro o deputado federal, que é o candidato de 4 dígitos. Na sequência, o deputado estadual ou distrital, no caso do Distrito Federal, que é o candidato de 5 dígitos. Na sequência, aparece a tela para votar na primeira vaga para senador. Lembrando que são 2 votos para o Senado dentro dessa eleição de 2026. Então, a primeira vaga para senador, o primeiro candidato de 3 dígitos. Depois, a segunda vaga para senador será o seu 4º voto, o segundo candidato de 3 dígitos. Na sequência, você vai votar nos candidatos de apenas 2 dígitos. Primeiro, o governador do seu estado, aquele candidato a governador que você escolheu para te representar no seu estado, o candidato de 2 dígitos. E depois, o voto também para presidente da República, também é o voto de 2 dígitos. As urnas eleitorais, elas já estão abertas desde as 8 horas da manhã, então estamos aí nos aproximando de 90 minutos de votação e muita gente já faz aquele esquema de ir logo para a sua sessão eleitoral, ir logo para o seu colégio eleitoral para já fazer o seu voto exercer a sua cidadania. Normalmente, né, os cidadãos mais idosos também já fazem uma opção por votarem logo na parte da manhã, votarem logo cedo, e a recomendação do Tribunal Superior Eleitoral é de fato que o eleitor deixe o seu voto para o mais cedo possível. Não é ideal que você deixe para ir votar 4h30, não é o ideal que você deixe para votar 4h50. Você pode, pode, né? Mas se você tem a possibilidade de votar mais cedo, vai exercer a sua cidadania mais cedo, exatamente para evitar que você tenha algum problema em relação a uma fila muito grande. E é importante sempre lembrar, quem chegar até as 4h59 vai votar. Chegou a partir das 17h, o colégio eleitoral se fecha e você não terá o seu voto computado. É importante dizer que o voto no território brasileiro é um voto obrigatório, então aqui no nosso país nós não temos a escolha se você vai votar ou não, o voto é obrigatório e quem não votar precisa fazer a justificativa. O nosso Marcelo Marinho, mesmo como você falava, estava, né, cobrindo a seleção brasileira no território indiano e me disse que já justificou o voto dele online. Eu lembro que na eleição de 2022, no segundo turno, estava no Equador, na ocasião na final da Copa Libertadores da América, e também justifiquei o meu voto de forma online, muito rápido. Então você que nos acompanha, não está na sua cidade, não está com a condição para votar dentro dessa eleição, você precisa justificar o seu voto para o... precisa justificar a sua ausência de voto para o TSE. É importante que você também faça essa justificativa. As eleições se iniciando e, claro, é um domingo, dia 4 de outubro, onde o eleitor vai definir o futuro do nosso país, o futuro dos estados também do nosso Brasil. Serão votos para deputado federal, deputado estadual, 2 votos para senador, 1 voto para governador e 1 voto para presidente. Então, ao todo, 6 votos. Uma votação até que acaba sendo um pouco mais extensa do que a votação que tivemos há 2 anos, em 2024. Porque em 2024, há 2 anos, você chegava na urna, votava para vereador e depois para prefeito. Então, uma votação que você, de fato, leva pouquíssimo tempo, né? Quase que não leva tempo para fazer o seu voto. Já nessa eleição de 6 candidatos que você escolhe, você acaba levando um tempo maior. Então, por isso, as filas podem acabar ficando também um pouco maiores. Já já nós vamos rodar o nosso Brasil, vamos rodar o território nacional para mostrar também para o eleitor, mostrar para você que nos acompanha como estão, né, as filas, os problemas enfrentados. E aqui na nossa central você pode participar conosco através do nosso WhatsApp 22996060011 para você também mandar o seu vídeo, mande a sua denúncia, porque vamos, através da nossa produção, trazer tudo na nossa transmissão, na nossa cobertura das eleições de 2026. Já, Sidney, vou falar sobre os votos no exterior, porque nós já temos urnas computadas dentro de fora do nosso país, né, na parte do exterior. Por exemplo, já tem 5 países com votos apurados: Austrália, Nova Zelândia, Coreia do Sul e Malásia. Vamos daqui a pouquinho trazer essas informações também para o eleitor. Quem já fez a sua cidadania agora nos acompanha para ficar por dentro de tudo aquilo que acompanha neste domingo de eleições. Quem ainda não exerceu a sua cidadania, quem ainda não fez a sua votação, também nos acompanha para saber como estão, né, os momentos nessa caminhada eleitoral. E, é claro, depois a apuração dos votos nessas eleições de 2026 aqui na Litoral News. Sidney.
1: A gente vai acompanhar tudo com o Sidão na Central Eletrônica de Informações aqui da Litoral News, com a Ondas FM 97,7, com a Manchete FM 96,1. O Sidão está atento, né, conectado o tempo todo aqui na nossa Central Eletrônica. A nossa equipe também nas ruas, né? Informações pelo mundo afora, né? O eleitor está indo às urnas, são 9h26 da manhã desse domingo. A cidade de Paris, na França, tem filas para votação. Eleitores relatam filas de mais de 3 horas para conseguir votar em Paris, de acordo com dados do Tribunal Superior Eleitoral. A cidade francesa tem 27.062 eleitores aptos para votação, filas enormes, né, na frente do consulado brasileiro em Paris. Os candidatos à presidência da República já votaram, alguns deles, né, no Rio de Janeiro. O candidato Flávio Bolsonaro já fez o seu voto em Vila Isabel, na Escola Municipal Barão Homem de Mela, em Vila Isabel, na zona norte do Rio. O Flávio Bolsonaro estava acompanhado da esposa e já votou mais cedo um pouco em Vila Isabel. Quem também votou em Belo Horizonte foi o Romeu Zema, candidato a presidente. Ele votou em Minas Gerais, votou em Araxá, no Triângulo Mineiro, por volta de 9:06 da manhã. O atual presidente e candidato à reeleição, Luiz Inácio Lula da Silva, também acaba de votar na Escola Estadual João Firmino, no bairro Assunção, em São Bernardo do Campo, no ABC Paulista. Chegou acompanhado de Marina Silva, Simone Tebet, do Haddad e do seu candidato a vice, Geraldo Alckmin. Portanto, dos principais candidatos à presidência da República, três já votaram: o Flávio Bolsonaro no Rio de Janeiro, o Romeu Zema em Araxá e o Lula em São Bernardo do Campo. Os candidatos sempre optam, né, por votar um pouco mais cedo, para depois ficarem livres para fazer sua agenda de campanha. Também é um comportamento que a gente observa no eleitor, sobretudo nas regiões mais litorâneas. A gente fala aqui direto de Cabo Frio, no litoral do Rio de Janeiro, e na própria capital do estado é um hábito, né? O eleitor vai mais cedo para os colégios eleitorais, para as sessões eleitorais, para que ele depois tenha a tranquilidade de aproveitar o seu domingo, tenha a tranquilidade para aproveitar o seu dia depois de exercer o seu dever da votação. É um direito? É verdade que é, mas também é um dever, como o Sidão falava. O voto no Brasil não é facultativo, é um voto obrigatório. Você pôde ter, né, aqueles que estarão fora dos seus domicílios eleitorais, pôde ter tido a chance de solicitar o voto em trânsito, mas para quem não fez isso, a justificativa do voto é rápida, é simples, né? Pode ser feita hoje de forma muito rápida ou pode ser feita após as eleições. E não votar hoje, mesmo que não haja uma justificativa, não impede o eleitor de votar num eventual segundo turno. Aliás, essa é uma interrogação que paira, né, em vários estados brasileiros, inclusive na eleição presidencial. O jornal Globo, por exemplo, destaca aqui na sua capa, que é a eleição mais imprevisível da história do Brasil, traz a foto dos dois principais candidatos à presidência da República e reflete os números das duas últimas pesquisas de intenção de voto divulgadas ontem pelos principais institutos. Na Quest, o Lula tem 46% dos votos válidos e o Flávio Bolsonaro 45% dos votos válidos. Já na pesquisa que o Datafolha divulgou ontem, o Lula aparece com 45% dos votos válidos e o Flávio Bolsonaro com 42% dos votos válidos. É uma tendência à realização do segundo turno, mas dependendo da movimentação que acontecer nesse último dia, a gente percebe um voto útil da direita com o esvaziamento de outras candidaturas. Por exemplo, o Augusto Cury, que chegou a aparecer com 12% em algumas pesquisas, nessa última pesquisa, nos dois institutos, bateu 3%. O Ronaldo Caiado bateu 3% na Quest, 4% na Datafolha. O Renan Santos bateu 3% nos dois institutos. E o Romeu Zema zerou na pesquisa da Quest e manteve 1% na pesquisa do Datafolha. É uma clara movimentação do voto útil, né? Que foi pregada essa movimentação pelo candidato Flávio Bolsonaro. Então, hoje é muito complicado prever, primeiro, quem ganha e depois se haverá ou não o segundo turno. A gente está ali no limite, né? Porque para que não haja o segundo turno, um dos candidatos tem que fazer 50% dos votos válidos mais um. Essa é a regra para que uma eleição seja resolvida na eleição majoritária para presidente e para governador no primeiro turno. Portanto, é importante esclarecer uma coisa, né? Muita gente imagina que o voto nulo, o voto em branco e a abstenção, elas de alguma forma impedem que o resultado da eleição seja confirmado, seja anunciado. E não é verdade. O voto nulo, o voto em branco ou a ausência tem o mesmo peso, ou seja, elas representam um voto em separado, um voto que não é contado, ele simplesmente é deixado de lado nessa conta final, e o resultado da eleição é feito a partir dos votos válidos, dos votos que são consignados para algum dos candidatos. É essa conta que faz o resultado da eleição. Quem anula o voto, quem vota em branco, ou quem se ausenta da urna, não participa, a verdade é essa, do processo eleitoral. Porque toda a discussão, seja para a eleição majoritária, para o cargo de presidente, para o cargo de governador, para o cargo de senador ou para a eleição proporcional, para a composição da bancada federal lá na Câmara dos Deputados em Brasília e para a composição das assembleias legislativas, todas essas eleições são estabelecidas a partir dos votos válidos. O voto nulo, o voto branco ou a ausência têm exatamente o mesmo peso, nenhum. Eles são simplesmente colocados à parte esses votos e não entram em nenhuma conta, é bom esclarecer isso. Vamos movimentar a nossa reportagem, a Litoral News em todo o Brasil. Chama a sua atenção para a apuração dos resultados, cobertura completa, hein? Vamos deixar o link para você poder acompanhar, se inscrever. inscreva aqui no nosso canal. A gente vai estar o tempo todo, em tempo real, acompanhando os números da nossa central eletrônica de informações, trazendo a apuração do resultado em tempo real para todos os cargos. Números para presidente, números para governo dos principais estados, números para o Senado e também um olhar muito atento para o seu candidato ou para a sua candidata a deputado federal e a deputado estadual. Vou até o Bruno Amorelli, ele tem informações, está em Belo Horizonte, na capital mineira, e informa para a gente aqui na Litoral News, aqui na Ondas, aqui na Manchete. Bom dia, Bruno Amorelli.
3: Fala, pessoal, estou chegando aqui ao Colégio Estadual Central, onde votam algumas autoridades, pessoas, personalidades importantes aqui de Belo Horizonte, como o ex-governador Aécio Neves, o ex-prefeito da capital Alexandre Calil, entre outros, né, o ex-deputado estadual João Leite também realiza sua votação aqui. E a movimentação começa a ficar intensa e a gente vê também um pouco de desinformação. Algumas sessões eleitorais foram alteradas e a gente vai falando sobre isso aqui na nossa programação. Vamos acompanhar o decorrer da votação aqui na região metropolitana de Belo Horizonte, falando aqui da capital mineira, o repórter Bruno Amorelli.
1: Obrigado, Bruno. Daqui a pouco eu volto com você. Belo Horizonte, importantíssimo colégio eleitoral do Brasil. Aliás, Minas Gerais, né? Tem a fama de ser decisiva para as eleições presidenciais e a gente tem um olhar muito atento em Belo Horizonte para trazer informação para você que está ligado na gente aqui na Litoral News. Uma pergunta, e o Bruno trouxe essa informação, uma pergunta recorrente aqui na nossa central de jornalismo, é o tipo de documento que eu preciso levar para votar. Tem que emitir o e-título? Preciso levar o título de eleitor? Não necessariamente. Basta que você leve um documento com foto. Pode ser a carteira de identidade, pode ser o passaporte, carteira de motorista. Um documento com foto é suficiente para que você possa votar. Se você já tem a digital estabelecida e arquivada lá no sistema eletrônico de votação do TSE, a carteira de identidade serve, né? Se você não tiver a digital ainda, isso aconteceu em eleições passadas, inclusive quando foi adaptado esse sistema, houve muita fila, foi aquela eleição de 6 anos atrás, né, que teve filas gigantescas e ela terminou até bem mais tarde, se estendeu por muitas horas, além das 5 da tarde, porque era o momento em que, na própria sessão eleitoral, o eleitor era convidado a cadastrar a digital. Hoje, a maioria do eleitorado já tem a digital cadastrada, o que abrevia, acelera o processo de votação. Mas, respondendo à pergunta que muita gente fez desde a semana inteira aqui na nossa central de jornalismo, basta levar um documento com foto. E para saber onde você vota, alguns locais foram alterados, mas a alteração não é tão sensível assim, são poucos locais que ganham alterações e as zonas eleitorais procuraram informar, os cartórios eleitorais procuraram informar a esse eleitor que teve o local de votação alterado. Em linhas gerais, os locais são mantidos, né? E basta que você apresente o teu documento de identidade com foto para que você possa fazer a sua votação até às 5 horas da tarde. Quem estiver na fila às 5 ainda recebe uma senha. Se chegar depois das 5, não consegue mais votar. Então é importante que você se antecipe, é importante que você possa exercer o seu direito e, ao mesmo tempo, né, realizar o seu dever de cidadão de votar. Eu vou até o repórter Alisson Vasconcelos. Ele também tem informações aqui nas ruas de Cabo Frio. Ao nosso lado, na Litoral News, na TV e no YouTube, na Ondas 97,7 e na Manchete 96,1. Alô, Alisson, bom dia.
4: Dinei, muito bom dia a todos. Sou Alisson Vasconcelos e hoje eu vou estar aqui também cobrindo um pouquinho das eleições aqui em Cabo Frio para Litoral News e a Rádio Ondas também, que estamos aí nessa parceria. Para quem não me conhece, eu trabalho no programa Mauro Valério, sou produtor do programa e hoje vou estar aqui com vocês também nessa companhia, levando muita informação de qualidade e prestação de serviço também sobre as eleições na cidade de Cabo Frio. Para começar, eu quero falar que são 52 escolas municipais que estão autorizadas aí a terem as eleições que funcionarão como polo eleitoral. Para escolas estaduais também, como Renata Azevedo, Miguel Couto, que também estaremos indo, que são um dos grandes colégios aqui na cidade de Cabo Frio. E além disso, olha só, para melhorar o transporte público está gratuitamente, segundo a lei federal. Então, todo mundo pode ver, acessar lá o informe da Salineira pelo site da própria Salineira ou pelo aplicativo também e se informar do seu ônibus aí, o melhor horário que cabe aí para você, tá certo? Então, daqui a pouquinho eu volto com outras informações. É com você, Sidney.
1: Obrigado, Alisson, das ruas de Cabo Frio, trazendo a informação para a gente. Nosso companheiro da produção do programa do querido Amaury Valério, titular das manhãs da Rádio Ondas, de segunda a sexta, a partir de 8 da manhã. O Alisson está ao nosso lado nessa cobertura das eleições. O Sidão Marinho está comigo na Central Eletrônica de Informações. A gente tem a foto do candidato Romeu Zema, do Partido Novo, votando em Araxá, no interior de Minas Gerais. Como eu disse ainda há pouco, o Zema já votou, o Flávio Bolsonaro já votou, o Lula já votou, né? O Zema em Araxá. Lá no interior de Minas, o Flávio Bolsonaro em Vila Isabel, no Rio de Janeiro, e o Lula no bairro Assunção, em São Bernardo do Campo. Aí o Romeu Zema, né, candidato à presidência da República, votando em Araxá, né, os candidatos a presidente já se movimentando pelo Brasil inteiro, eles têm agendas a cumprir. É bom lembrar que nesse domingo, Sidão, não se pode fazer campanha, né, qualquer tipo de pedido de voto, inclusive na internet, inclusive nas redes sociais, foi permitido até a meia-noite de ontem, no horário de Brasília, né, a lei eleitoral veda qualquer tipo de propaganda no dia da eleição. A lei entende que o eleitor já teve acesso, né, às campanhas que começaram lá em agosto e percorreram todo esse período com a permissão, a possibilidade de campanha em rede social, depois o horário gratuito da televisão, né, os debates, as entrevistas, e hoje é aquele dia que a Justiça Eleitoral entende que o eleitor tem que ter o sossego, né, para definir o seu voto. São permitidas manifestações individuais do eleitor. Votar com o número do candidato, votar com alguma coisa que remeta. Tem muita gente de camisa da seleção brasileira, tem muita gente de camisa vermelha, né, que são, teoricamente, símbolos dos principais candidatos à presidência da República. Mas a propaganda do candidato não é permitida sob nenhuma hipótese, nem pessoalmente, nem nos veículos de comunicação, nem nas redes sociais. Sidão Marinho, na Central Eletrônica de Informações, tem outros detalhes aqui na Litoral News, no YouTube e na televisão. Compartilhe o nosso link, acompanhe a nossa cobertura. Também estamos na Ondas FM na região dos Lagos e na Manchete FM no Rio, no Grande Rio. Com você, Sidão.
2: E é importante a gente ressaltar também, dentro dessa nossa cobertura das eleições 2026, a questão que envolve a manifestação pessoal. Isso você pode fazer, né? Como o nosso Sidney Marinho acabou de salientar, você pode ir até o seu colégio eleitoral, a sua sessão eleitoral, com uma camisa do seu candidato, isso você pode fazer. Você não pode fazer uma manifestação que seria, né, fora do âmbito pessoal, levar para algo público, para, né, você convencer outras pessoas a votarem no mesmo candidato que o seu dentro ou nas regiões próximas a esses colégios eleitorais. Hoje, a campanha, vamos dizer assim, ela não é permitida, né? Tem a questão que envolve, às vezes, você adesivar vários carros e estacionar os carros próximos aos colégios eleitorais. Isso configura um crime eleitoral. E o TSE, inclusive, pode fazer a retirada desses adesivos dos carros que estariam ali manifestando uma coisa um pouco fora do âmbito pessoal. Âmbito pessoal você pode manifestar, mas fora do âmbito pessoal aí já não pode fazer essa manifestação. Nós vamos já acompanhar a fala de alguns candidatos espalhados pelo Brasil, tanto em relação ao Senado, tanto em relação também aos governos de estado. No Rio de Janeiro, já temos a informação que a nossa produção já tem a fala da candidata Benedita. Em Minas Gerais, já temos também a fala do candidato Aécio Neves. Nós vamos trazer já para o telespectador, para o ouvinte que nos acompanha. Mas antes, eu trago uma informação, porque o Nunes Marques, ele votou em Brasília. A Justiça Eleitoral, dentro deste momento, está exatamente, né, focada em ter o melhor das eleições neste momento, e o Nunes Marques, ele disse que a Justiça Eleitoral está preparada para que tenhamos eleições tranquilas e exitosas. O ministro presidente do Tribunal Superior Eleitoral, o TSE, chegou para acompanhar a abertura da sua sessão eleitoral em Brasília e votou logo no início da manhã deste domingo, dia 4. É importante dizer que ele deu uma declaração dizendo que a Justiça Eleitoral está preparada para ter um dia de eleições mais tranquilas e exitosas, e os mínimos incidentes que ocorreram no Brasil foram controlados até o dia de ontem. Foi isso que ele afirmou à imprensa presente no local logo após a sua votação. Ainda frisou que amanheceu o dia de hoje com a segurança de que as eleições vão transcorrer na maior normalidade. O ministro chegou à sessão eleitoral no Lago Sul, bairro da capital federal, antes mesmo das 8 horas da manhã, que é o horário da abertura, né, do início da votação. Ele acompanhou a emissão da zerésima da sessão, que é exatamente o relatório oficial que comprova que não há nenhum voto pré-computado ou registrado no sistema de totalização das urnas eletrônicas antes do início da votação. Aliás, nós vamos trazer também daqui a pouquinho, junto à nossa produção, uma iniciativa do TSE, que é o teste de integridade no TSE. Esse procedimento público, ele cruza cédulas de papel gravadas à mão com o resultado do sistema eletrônico, exatamente para comprovar que nenhum voto é alterado. Daqui a pouquinho nós vamos também trazer o momento ao vivo desse teste feito pelo TSE, que é o teste de integridade, exatamente para não criar margem em relação ao que poderia ser, como a gente viu na eleição de 2022, aquela fala de uma possível eleição fraudada. Então existem as zerésimas, que elas imprimem um boletim antes da sessão ser iniciada, que computa ali nenhum voto para nenhum candidato, a urna zerada, sem nenhum voto já colocado dentro da urna, e ao final da votação, a partir das 5 da tarde, quando todos os eleitores da fila daquela sessão eleitoral, daquele momento no colégio eleitoral já tiver acabado, você imprime um boletim de urna que novamente essa zerésima vai anunciar quantos votos cada candidato teve. A partir das 5 da tarde, você, telespectador, você ouvinte, vai ficar por dentro de tudo também aqui na nossa transmissão. Então, o presidente do TSE disse que acredita em eleições muito exitosas. Aliás, temos ministros votando. A ministra Carmen Lúcia, do Supremo Tribunal Federal, o STF, votou em Belo Horizonte no início dessa manhã. Também já realizou a sua cidadania. A gente tem visto, né, os ministros do TSE tendo uma participação intensa dentro das eleições de 2026. Então, é o que a gente sempre traz para o torcedor. A urna, ela é confiável. Não tem essa de urna burlada. A zerésima, ela é impressa antes da votação e após a votação, novamente, a zerésima é colocada com o boletim de urna e os votos computados para cada presidente, para cada governador, senadores também e deputados. Vamos acompanhar a fala da Benedita, candidata ao Senado pelo Rio de Janeiro. Ela é do Partido dos Trabalhadores. Vamos acompanhar o que fala a Benedita após a sua votação no Rio de Janeiro.
5: É uma carga emocional muito grande. Eu acho que é uma trajetória que fiz da minha vida nesses 42 anos, vida pública. E hoje eu vim aqui

0: Ao ouvir daqui a pouco também a Benedita numa melhor condição. E, é claro, o Sidney trazendo a fala dos candidatos, o voto dos candidatos, tanto aos governos espalhados pelo estado do território brasileiro e também em relação à candidatura para a presidência do nosso território brasileiro dentro desse ano de 2026, nas eleições gerais dessa ocasião de 2026. Sidney.
1: A gente vai acompanhar já a movimentação na frente dos colégios eleitorais, na frente das sessões eleitorais em todo o estado do Rio e também em vários locais do Brasil. Quem está com a gente na nossa cobertura é o repórter Tiago Brandão. Ele vai trazer informações também em algum ponto do nosso estado, informando para quem nos acompanha pela Litoral News aqui no YouTube, aqui na televisão, pela Ondas, pela Manchete no Rio, no Grande Rio. Aliás, aproveito para agradecer aos nossos parceiros, né, que estão conosco, as empresas que nos apoiam nessa cobertura das eleições. Daqui a pouco você vai vê-las todas aqui do meu lado, na nossa telinha. Tiago Brandão está aqui comigo e tem informações. Alô, Tiago, bom dia.
2: Sidney, Thiago Brandão, aqui em Rio das Ostras, o dia começa bem movimentado. Nesse que é um dos maiores colégios eleitorais de toda a região dos Lagos, houve um crescimento aqui em Rio das Ostras de 5% em relação à eleição de 2022, quando 101 mil eleitores vieram às urnas. Hoje teremos por volta de 107 mil eleitores aptos a votar aqui em Rio das Ostras. Mais de 100 mil pessoas vão às urnas. Aqui nessa cidade, nós estamos aqui no Colégio Municipal Cidade Praiana, onde muitos eleitores votam e já está bem movimentado, né? Os eleitores optaram por vir pela manhã, muita gente presente já entrando e saindo do colégio a todo instante para realizar o seu voto. Já começamos com esse domingo bastante movimentado aqui no bairro de Cidade Praiana, na cidade de Rio das Ostras.
1: Muito bem, Tiago, obrigado. Em Rio das Ostras, né? Rio das Ostras tem um colégio eleitoral de 107.737 eleitores. É como disse o Tiago, um dos maiores aqui da região dos Lagos, no litoral do Rio de Janeiro. Cabo Frio tem 179.682 eleitores. Depois a cidade de Araruama tem 111.370 eleitores. Rio das Ostras é o terceiro maior colégio eleitoral entre os 10 municípios da Baixada Litorânea. Rio das Ostras tem 107.737 eleitores. Ao todo, nos 10 municípios aqui da região dos Lagos, são 722.475 eleitores. O Rio inteiro tem 12.857.648 eleitores que decidem hoje. Aliás, também é uma eleição que pode terminar no primeiro turno, mas as pesquisas não apontam isso, né? As pesquisas mostram um crescimento do candidato Douglas Ruas, do PL, mas numa delas, o candidato Eduardo Paes soma 49% dos votos válidos. Eu lembro, falei isso ainda há pouco, né? O primeiro turno resolve a eleição se um dos candidatos tiver 50% mais um dos votos válidos, né? As duas pesquisas apontam números semelhantes, né? Mas a pesquisa que aproxima a eleição do Rio da decisão aponta o Eduardo Paes com 49%. Mas é uma tendência que a gente só vai observar com a movimentação do eleitorado na rua e depois com a apuração dos resultados, né? Se vai haver ou não eleição para o governo do estado no segundo turno, mas a tendência é que haja, né? Tudo vai apontando, de acordo com a análise das pesquisas, para um segundo turno da eleição também aqui na disputa do governo do estado do Rio. Uma pergunta que eu também recebo muito é: que horas termina a apuração, né? A que horas o resultado oficial da eleição será anunciado? O TSE não quis fazer uma previsão. Desde a eleição de 22, houve a formatação do horário de Brasília como horário base para a eleição. Você lembra que até 2018 se esperava até 7 horas da noite no horário de Brasília para que as urnas do Acre fossem fechadas e pudesse haver divulgação de pesquisa de boca de urna, pudesse haver divulgação dos primeiros resultados para a presidência da República? Tanto é que naquela eleição, a hora que surgiu o primeiro boletim de apuração às 7 horas da noite, ele já veio com quase 50% das urnas apuradas, né? Porque como é que funciona? A sessão eleitoral, ela encerra a votação, a urna eletrônica emite os boletins de urna e o disquete é levado até o local de transmissão. Nesse tipo de eleição, geralmente no próprio TRE, né? Se monta ou no fórum, se monta a central de transmissão, porque aqueles disquetes são inseridos no sistema e lançados.

0: diretamente do sistema de Brasília. E a partir daí, os votos vão sendo apurados do Brasil inteiro, né? E dependendo do andar da votação, se ela realmente se encerrar sem nenhum problema, sem nenhuma dificuldade de filas maiores ali por volta das 5, a tendência é que entre 8h30 e 9h da noite a gente já tenha o resultado da eleição confirmado. Em 2022, para que você tenha uma ideia, a realização do segundo turno entre o Lula e o Jair Bolsonaro foi confirmada às 9h25 da noite, quando se apurou 96,93% das urnas. Na eleição de 2018, o resultado matemático de um segundo turno entre o Jair Bolsonaro e o Fernando Haddad aconteceu às 8h40 e 8 da noite. Então a previsão é que por volta de 9 da noite a gente já tenha, né, o resultado que aponte o caminho para a realização ou não do segundo turno. Todas as eleições presidenciais que ocorreram ao longo desse século do Brasil tiveram dois turnos. Desde a redemocratização, só em 1994 e 1998, ainda sob os efeitos da implantação do Plano Real, o Fernando Henrique Cardoso do PSDB derrotou o Lula já no primeiro turno das eleições. Foram as duas únicas eleições presidenciais que foram resolvidas no primeiro turno na história mais recente da democracia brasileira após a redemocratização. Mais uma vez, né, a votação se encerra às 5 e eu lembro que por volta de 9 horas da noite, essa é a tendência, a gente já tenha, né, o resultado oficial da eleição, pelo menos na faixa ali dos 96, 97% dos votos apurados, o que apontarão, na teoria, a realização do segundo turno. É claro que nessa eleição extremamente dividida, pode ser necessário até que se apure um pouco mais de votos, né? Pode ser que tenhamos a necessidade de apurar um percentual maior da votação para que a gente saiba se é ou não viável a realização do segundo turno. Mas a gente vai acompanhar tudo a partir das 5, todos os detalhes. Para você que está ligado na gente aqui na Litoral News, na Ondas, na Manchete, em todo o Rio de Janeiro e em todo o Brasil. Vamos acompanhar o momento em que o Aécio Neves votava, ele vai também falar aqui na Litoral News. A gente está ouvindo, né, os candidatos de todos os lugares do Brasil depois dos seus votos. Vamos ouvir o candidato Aécio Neves na nossa cobertura aqui da Litoral News.
1: Todos, né, estou extremamente feliz pela nossa caminhada, né? Para mim foi um reencontro com todas as nossas Minas Gerais, a forma como fui recebido em todas as regiões do estado, o estímulo que recebi. Né, sabendo que um Brasil tão polarizado como esse, né, você que caminha pelo centro, que é o meu caso, né, sem estar atrelado a um extremismo ou a outro, sempre é uma caminhada um pouco mais complexa, um pouco mais difícil. Mas o que eu recebi de retorno, né, de reconhecimento pelo nosso trabalho, né, de afeto e de carinho, vale qualquer esforço. Estou muito otimista, temos aí um dia pela frente e tenho muita convicção de que Minas Gerais poderá ter um senador que dialogue com os dois lados, que dialogue com qualquer que seja o próximo presidente da República, para defender os nossos interesses, para renegociar nossa dívida, aumentar o financiamento da saúde.
0: Bom, Aécio Neves, candidato ao Senado em Minas Gerais também, falando, né, depois que ele votou em Belo Horizonte. A gente segue acompanhando a movimentação nas ruas da região dos Lagos, né? Claro que cada região tem seus candidatos, a deputado federal, a deputado estadual, os candidatos aqui da região estão se movimentando nessa manhã. Daqui a pouco a gente vai acompanhar também a movimentação dos candidatos e candidatas a deputado estadual e a deputado federal. E quero chamar a sua atenção, porque na hora da apuração, né, a gente vai ter um olhar muito atento, né, para a composição das bancadas do Rio de Janeiro. A bancada lá em Brasília, no Congresso Nacional, na Câmara dos Deputados, tem vários candidatos aqui da região, né, que estão apresentando seus nomes, candidatos e candidatas, e a gente vai acompanhar também a apuração dos resultados para a composição das 70 cadeiras da Alerj, né? Várias regiões do Rio de Janeiro têm seus candidatos, fique atento. A gente vai par e passo, em tempo real, acompanhar como é que está ficando a formação, como é que está a distribuição de cadeiras nessa eleição 2026. Vou de novo ao Alisson Vasconcelos, ele está nas ruas, tem informações para a gente. O Alisson, é com você.
2: Leitora, ela é professora também, a Eliane, tia, conhecida como tia Barbie. Eliane, qual o papel fundamental agora desse período de eleições aí para o voto democrático?
3: Bom, eu acredito que é muito importante o nosso voto, faz a diferença. Tem muita gente que fala: ah, não vou votar porque o voto não tem, o meu voto sozinho não faz mudança nenhuma, mas eu acredito. se todo mundo pensar nessa parte democrática, né, que a gente tem direito de votar, e depois a gente também pode cobrar dos nossos candidatos que a gente conseguiu colocar lá. Se você não vota, você não tem direito depois de reclamar sobre nada que venha acontecer.
2: Eliane, você já votou? Onde você vota?
3: Eu já votei, eu voto aqui na antiga Ferlagos, que agora é a UERJ. Já acabei de exercer o meu minha cidadania.
2: Deu tudo certo? Você viu muita tudo complicação certo. Lá?
3: Não, eu levei a colinha, a minha fila estava vazia. Tá tudo certo, foi rapidinho.
2: Tá certo. Obrigado, Eliane.
3: De nada.
2: Sidney, eu volto contigo no estúdio.
0: Obrigado, Alisson. Portanto, movimentação do eleitor, muito tranquilas as ruas, né? Tá dando para perceber pelas imagens, muita tranquilidade nas ruas de Cabo Frio, aqui na região dos Lagos, no Rio de Janeiro. O eleitor se movimenta com tranquilidade. É muito santinho espalhado nas ruas de manhã, né? E como choveu esses últimos dias e está chovendo em alguns locais do Rio de Janeiro ainda, no Espírito Santo chove bastante, Minas Gerais tem alguns lugares com chuva, né? Essa praga da proliferação dos santinhos é terrível, né? Dá muito trabalho para o pessoal da limpeza pública, emporcalha a cidade, né? E eu vi muito santinho, hoje logo cedo, a gente está nas ruas desde antes, das 7 horas da manhã, e muita movimentação do pessoal da limpeza pública com dificuldade para manter as ruas limpas, né? E com as pistas molhadas em razão da chuva, fica pior ainda, né? Porque o santinho gruda no asfalto, gruda no piso, dificulta a vida de quem vai fazer o trabalho da limpeza pública ao longo de todo o dia. É um expediente que ainda é muito usado, né, pelas coordenações de campanha, pelos candidatos. Eu, sinceramente, discordo, acho que não funciona, né? A gente até sabe de um ou outro eleitor que pega ali um santinho, decide o voto pelo santinho que está no chão, mas cada vez mais, com o número de informação que a gente tem, né, com o nível de informação que a gente tem, é cada vez mais raro, né, que se use esse tipo de expediente. E só dá trabalho, suja as ruas, emporcalha as ruas, né? Talvez chegue aqui. Tem que a lei eleitoral proíba, né, essa distribuição de santinhos no dia da eleição. É facultado ao eleitor levar a sua colinha, né? E tem muita gente que tem a colinha, leva o papelzinho, leva lá o cartãozinho para poder fazer a votação de forma mais rápida. Isso é legítimo, isso é absolutamente permitido, né, pela lei eleitoral. A gente tem imagens, né, pelo Brasil, tem algumas zonas eleitorais com filas, né, dependendo do tamanho da zona eleitoral e do ritmo da votação, essas filas realmente acontecem. A tendência, a média, é que o eleitor leve por volta de um minuto dentro da cabine eleitoral. A gente percebe aí, essas imagens são de Belo Horizonte, capital de Minas Gerais, né, filas em alguns colégios eleitorais. Se você tiver aí pelas ruas e tiver imagens, pode mandar para a gente. Nosso WhatsApp está à tua disposição pelo 22, o DDD 996060011. 22 996060011. Você pode mandar aí a tua imagem, pode trazer para a gente informações. São 9 horas e 59 minutos, estamos nos aproximando de 2 horas de urnas abertas, né, com o eleitor chegando para fazer a votação. E lembro mais uma vez que durante a tarde nós estaremos com a nossa equipe em todo o Brasil e a nossa central eletrônica da apuração com os computadores da Litoral News, da Ondas e da Manchete conectados em direto com os computadores do TSE em Brasília, trazendo em primeiríssima mão os resultados, atualizando o tempo todo, interpretando, analisando, fazendo projeções, tanto na eleição acirrada para presidente da República. As pesquisas apontam um Brasil dividido, um equilíbrio grande entre as duas principais candidaturas. Vamos acompanhar a eleição para o governo do Rio também, uma eleição bem equilibrada, né, onde o Eduardo Paes perdeu ao longo da campanha a vantagem que tinha e chega, né, muito próximo do empate da margem de erro com o candidato Douglas Ruas do PL. É uma eleição também muito disputada que a gente vai acompanhar em todas as regiões do estado. Você vai conhecer o desempenho do candidato ao governo do estado em cada uma das principais regiões do estado do Rio de Janeiro e o somatório dos votos que vai apontar se haverá ou não o segundo turno na eleição para o governo do estado do Rio de Janeiro. O Eduardo Paes tenta pela primeira vez ser governador do estado, já foi derrotado em outras eleições, e o Douglas Ruas, que é o presidente da Assembleia Legislativa do estado do Rio de Janeiro, né, ele vai postulando ao cargo de governador pela primeira vez a eleição também polarizada, né, exemplo do que acontece na eleição nacional, uma eleição bastante polarizada. O Senado renova 2/3 das cadeiras, o Rio de Janeiro vai renovar 2/3 das cadeiras. O senador Romário continua exercendo o seu mandato, ele foi eleito na eleição de 2022 e os eleitos em 2018, né, vão deixar o mandato. Em verdade, o Haroldo de Oliveira foi eleito em 2018 e faleceu durante o mandato. O Carlos Portinho assumiu em 2020 essa suplência depois da morte do Haroldo. E é senador da República desde 2020, candidato à reeleição. O outro senador do Rio de Janeiro é exatamente o Flávio Bolsonaro, né, que é candidato à presidência da República. E a eleição para o Senado tem duas cadeiras. E as pesquisas apontam uma disputa bem acirrada entre os dois candidatos do PL, o Carlos Jordi e o Carlos Portinho, e a candidata do Partido dos Trabalhadores, o PT, a Benedita da Silva. A pesquisa aponta praticamente um empate técnico entre os três, mas aponta um número enorme de indecisos, né? E essa pode ser a chave para a decisão das eleições, tanto em nível federal, mas principalmente em nível estadual, para governador e na eleição para o Senado. O grande número de indecisos pode apontar um caminho na urna para uma decisão dessas vagas, porque a pesquisa aponta equilíbrio, mas sinaliza um grande número de indecisos. 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Obrigado pela sua sintonia, espalhe aí o nosso link para todo mundo. Estamos ao vivo aqui no YouTube, eleições ao vivo, apuração ao vivo, resultados ao vivo em primeira mão para você na Litoral News. Com a Rádio Ondas FM 97,7, ao Leandro França, um abraço carinhoso, à nossa equipe de comunicadores, um abraço carinhoso, a Ondas com a Litoral News nessa cobertura da eleição. Também estará conosco a Manchete na hora da apuração, a gente vai ter a Manchete do Rio de Janeiro também ao nosso lado aqui na cobertura das eleições 2026. Fique ligado, tem informação o tempo todo para você. Cidão Marinho na Central Eletrônica de Informações da Eleição, tem outros destaques da eleição na região dos Lagos, no Rio, no Brasil e no mundo inteiro e está ao meu lado. É com você, Cidão.
4: E as sessões eleitorais, muitas delas, o Sidney, já finalizadas no arredor do mundo como um todo. Falava mais cedo em relação a essas eleições no exterior. Austrália, Nova Zelândia, Coreia do Sul e Malásia já tiveram as suas apurações. E nessas apurações, vitória para o presidente Lula. Flávio Bolsonaro venceu nas Filipinas e na Tailândia. É importante falar em relação ao fuso horário. Em relação, por exemplo, ao horário da Austrália, são 13 horas a mais do que o horário de Brasília. Então, nesse momento, na Austrália, 11 horas e 3 minutos da noite. Então, o eleitor brasileiro que vota no território australiano, ele já exerceu a sua cidadania no decorrer do dia, né, do domingo, no território australiano. Então, Austrália, China, Coreia do Sul, Filipinas, Japão, Coreia do Norte, Timor-Leste, Malásia, Nova Zelândia, Singapura, Tailândia e Taiwan já encerraram a votação de eleição presidencial dentro desse domingo. Ao todo, se a gente pega o exterior numa conta total, quase 1 milhão de brasileiros estão aptos a votar no exterior. Existem urnas em 186 cidades de 134 países. E a maior parte dos eleitores está concentrada em países que estamos falando de Estados Unidos, de Portugal e também de Japão. Principalmente Estados Unidos, Portugal e Japão são países que têm uma população brasileira muito grande e esse eleitor que vive no exterior também pode votar dentro das eleições de 2026. O resultado oficial da apuração no exterior, assim como no território brasileiro, vai ser divulgado pelo TSE somente após as 17 horas no horário de Brasília. Mas já temos, né, o levantamento de boletins de urna em diferentes partes do mundo. E em relação a isso tudo, nós temos na Austrália, por exemplo, um equilíbrio que não apareceu tão forte como a gente tem visto dentro do território nacional. Na Austrália, o presidente Lula, que busca a reeleição, teve quase que 54% dos votos. Já Flávio Bolsonaro teve 30,52% dos votos. E aí você pega Renan Santos, o Augusto Cury, cada um com quase 4% dos votos, Zema com quase 2%, a mesma coisa Ronaldo Caiado, Samara, Hertz Dias, Clariana Barão, Rui Costa Pimenta, o veterinário Wilson Grassi, Edmilson Costa e o Leonardo Avalanche tiveram pontuação abaixo de 1%. Na Coreia do Sul, situação muito parecida. Nas Filipinas, contrário, só que a diferença um pouco menor, só que a gente está falando de um recorte muito pequeno, né, neste momento. Porque, por exemplo, nas Filipinas, 33 votos para o Flávio Bolsonaro, 26 votos para o candidato Lula, 2 votos para o Renan Santos e 1 voto para o Caiado. Então essa votação do exterior, ela acaba não tendo um impacto tão grande assim, principalmente nos países que a gente já tem os boletins de urna divulgados, que são países que recebem uma quantidade bem inferior de votos. País que já está apurado não, mas com o boletim de urna divulgado que tem uma quantidade um pouco maior, é a Austrália. Mas mesmo assim você vai pegar, são o quê? 7 mil votantes, 7 mil eleitores que votam dentro do território australiano. Então é algo que ainda inicia uma corrida pela cadeira de presidente. E a partir das 5 da tarde nós vamos trazer todas as informações e a totalização urna a urna, voto a voto, momento a momento. Nós vamos acompanhar, inclusive, daqui a pouco, uma repercussão internacional. Vamos dar uma passada pelo mundo, trazendo principais periódicos espalhados pela América, como, por exemplo, nos Estados Unidos, o New York Times. Podemos olhar também para a Europa, em alguns periódicos também, para a gente ver como está essa projeção também da eleição brasileira, principalmente num viés da eleição presidencial, quando o assunto é a repercussão na parte exterior, fora do nosso território nacional. Sidney. Bom, já o Sidney vai estar com a gente também, agora sim tem a condição de te ouvir.
0: A gente acompanha, Sidão, e eu estava te ouvindo aqui atentamente, né, essa repercussão da eleição brasileira para o próprio futuro da geopolítica da América Latina, né? A gente tem visto um olhar diferenciado dos Estados Unidos em relação a essa nossa região aqui da América Latina. A gente teve há pouco lá no Equador, teve na Colômbia, né? A gente foi transmitir os jogos do Vasco e do Flamengo pela Sul-Americana e pela Libertadores. E o Marco Rubio, que é o principal secretário do Donald Trump nos Estados Unidos, estava nos mesmos dias que a gente estava na Colômbia e no Equador, ele coincidentemente estava na Colômbia e no Equador fazendo visitas, né? Políticas de aproximação com países latino-americanos. E essa teórica interferência dos Estados Unidos aqui na América Latina, ela vai sendo colocada também pela imprensa internacional como um dos fatores importantes dessa decisão da eleição de hoje para a presidência da República. Alguns jornais destacam a polarização, e a polarização é uma realidade no Brasil há muitos anos, né? A gente está falando de Cabo Frio, e Cabo Frio tem eleições para prefeito absolutamente polarizadas desde que a gente se entende por gente, né? Sempre tem muita dificuldade um candidato de terceira via para se destacar dentro de uma eleição municipal. Isso não é exclusivo aqui de Cabo Frio, isso acontece em vários locais do Brasil, e a própria política em nível nacional também mostra cada vez mais essa dificuldade da afirmação de uma terceira via para se colocar como forma viável, como candidatura viável numa eleição, né? A gente viu na última eleição presidencial o Ciro Gomes até ter algum destaque, mas nessa atual eleição, né, a pesquisa final, a pesquisa de véspera de eleição, aponta uma fragmentação de uma terceira via, ninguém se confirmou como alternativa viável de terceira via, e somados, né, os 3 ou 4 principais candidatos alternativos, digamos assim, se é que isso é possível, né? Ronaldo Caiado, Augusto Cury, Renan Santos e Romeu Zema, eles somados não têm 10% das intenções de voto, né? O que prova a fragilização da terceira via e a polarização cada vez maior existente no país. E um outro ponto que a imprensa internacional destaca é uma certa apatia do eleitor brasileiro, né? Muita gente desinteressada com relação ao que vai acontecer, muita gente usando aquela expressão de que se escolherá a alternativa menos pior, né, e não se escolherá quem é a melhor alternativa. Enfim, são algumas das análises que se faz, né, da política brasileira na imprensa internacional. A gente aqui gosta muito de analisar os números depois que o resultado está na urna, né? Quem acompanha a gente historicamente, são 30 anos de cobertura de eleição, desde 1996, aqui na Litoral News, aqui na região dos Lagos, a gente cobre eleições, e quem nos acompanha sabe exatamente qual é o comportamento meu, da nossa equipe, dos nossos analistas, né? A gente informa muito ao longo do dia e analisa muito mais depois que a urna já contém o resultado, ali por volta das 4, 4:30, né? O resultado já está na urna, né? A urna já recebeu a votação de grande parte da população, grande parte do eleitorado, o resultado já está consignado na urna e a gente passa a avaliar de uma forma mais abrangente, de uma forma mais efetiva, né? Comportamentos em todos os níveis. A análise não se dá só na eleição para presidente, não se dá só na eleição para governador, mas é uma análise que se faz também na eleição para deputado estadual, na eleição para deputado federal. É um comportamento nosso até para permitir que o eleitor tenha recebido ao longo das entrevistas que fizemos, ao longo de toda a cobertura, o nível de informação suficiente e necessário para exercer o seu direito, para fazer a sua melhor escolha, né? E aí, a partir do momento em que a urna já contém os resultados, a gente analisa comportamentos, analisa aquilo que foi feito durante a campanha e as repercussões do que pode haver. Muita gente já está projetando que pode ser um segundo turno da eleição, né, com as alianças que se faz. Em verdade, eu considero que a eleição do segundo turno é uma nova eleição, né? Uma eleição que recomeça praticamente do zero. Claro que há a herança do comportamento do eleitor, daquilo que foi conseguido no primeiro turno, mas é uma eleição que tem aspectos diferentes. No que tange, por exemplo, a eleição para o governo do estado, a gente viu alguns debates acontecerem, inclusive o debate do Grupo Globo, né, que aconteceu, e o Antônio Garotinho foi a grande estrela daquele debate. Talvez tenha sido um dos melhores desempenhos de um candidato num debate solto, irônico, mas ao mesmo tempo descompromissado, né? O Garotinho teve a recusa da candidatura dele consignada pelo Tribunal Superior Eleitoral nessa última sexta-feira, né? O TSE determinou que o candidato Antônio Garotinho está inelegível, seus votos serão zerados na apuração de logo mais. Talvez até por isso ele tenha tido uma candidatura, um desempenho no debate que foi um desempenho absolutamente diferente de tudo aquilo que se espera de um debate eleitoral, né? O debate eleitoral é tenso, é nervoso. Eu que já comando debates há tanto tempo, vejo a tensão, o nervosismo dos candidatos, porque é o momento em que as plataformas são postas à prova, de que o candidato é posto à prova, né? Mas o debate eleitoral do governo do estado do Rio de Janeiro teve essa linha diferente, né? De um candidato que está com seus votos zerados, está com a candidatura impugnada pelo Tribunal Superior Eleitoral, o recurso do Garotinho não foi aceito lá em Brasília, os votos dele aparecerão zerados. E, inclusive, dependendo do que o Garotinho conseguir de votação, né, pode-se determinar um segundo turno ou não no Rio de Janeiro, né? Porque dependendo do número de votos que sejam dados ao candidato Antônio Garotinho, os votos serão zerados, considerados nulos, portanto, isso pode ter um peso na hora de determinar, nos votos válidos, se a eleição termina ou não no primeiro turno no estado do Rio de Janeiro. Em nível federal, a gente não teve nenhum debate, né, entre os principais candidatos à presidência da República. Em nenhum veículo de comunicação, o Flávio Bolsonaro e o Luiz Inácio Lula da Silva debateram, né? E a gente chegou ao cúmulo do absurdo de ver um debate extremamente judicializado na última semana. Eu que já fiz regras de debate, regras aprovadas pela Justiça, eu tenho muita alegria de lembrar que nossos debates foram contestados na Justiça por alguns candidatos, né? Na eleição, por exemplo, de 2012, o Alair Correia, então candidato a prefeito de Cabo Frio, não veio ao nosso debate, contestou o nosso debate junto à Justiça Eleitoral. E teve uma derrota esmagadora, né, na Justiça Eleitoral, porque a Justiça entendeu que as regras eram claras, tinham sido aceitas por todos os candidatos e foram cumpridas, com a história do púlpito vazio. O candidato que não quer vir ao debate tem todo direito de não vir, mesmo que tenha assinado a regra, mesmo que tenha concordado com a regra. É uma decisão que eu sempre respeitei, né? O candidato que decidiu não vir ao debate na data marcada, com as regras estabelecidas. E eu que organizo os debates há muito tempo, e com muita tristeza, né? A Justiça determinando situações absolutamente bizarras em relação a um debate promovido por um veículo de comunicação. As regras são anunciadas, são claramente aceitas por quem assina essas regras e, quando não são cumpridas, a democracia sofre. Eu, como jornalista, eu como organizador de debates entre candidatos a cargos eleitorais, eu fiquei absolutamente decepcionado. Primeiro porque o debate é uma oportunidade para o eleitor conhecer de uma forma clara, de uma forma objetiva, o confronto de ideias. O debate é de ideias, o debate não é de comportamentos, o debate não é de vida pregressa, o debate é de ideias, né? Do que se pode fazer para melhorar uma cidade, melhorar um estado, melhorar um país. E claro que essa eleição presidencial acabou tirando de nós, né, a chance de, no debate, conhecer um pouco mais cada candidato. Para o segundo turno, com dois candidatos apenas, é muito provável que haja a realização de debates. Os veículos estão anunciando debates entre os candidatos, mas fica sempre aquele questionamento, fica sempre aquela dúvida de como é que serão as regras respeitadas, de como é que vai ser o andamento desses debates. Nossa equipe está se movimentando, né, pelo estado do Rio de Janeiro. A gente tem nossa equipe se movimentando aqui na região dos Lagos, nossa equipe se movimentando no Rio, no Grande Rio. A gente vai fazer uma pausa rápida com a nossa vinheta e voltamos na sequência, na cobertura das eleições, na Litoral News, no YouTube, na televisão, na Ondas 97,7, na Manchete 96,1. E lembre-se, anote aí na agenda, espalha para todo mundo, na hora da apuração, os resultados chegam primeiro aqui. Números, análises, projeções e o desempenho do seu candidato ou da sua candidata a deputado estadual, a deputado federal e, claro, um olhar atento para a eleição presidencial, para a eleição dos governos do estado e também para a eleição do Senado. Apuração ao vivo, apuração em tempo real, com resultados em primeira mão, na Litoral News, no YouTube, na televisão, na Ondas 97,7 e na Manchete 96,1. Eleições 2026, voltamos em instantes com você.
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0: 10h19, horário de Brasília, ao vivo com você na Litoral News, o Brasil inteiro ligado na gente, informações das eleições do Brasil todo, e na hora da apuração você vai conferir os principais resultados, as análises, as tendências aqui na Litoral News, aqui na Ondas FM 97,7, aqui na Manchete FM 96,1. A gente está junto com a nossa equipe, se movimentando, né, pelas ruas do estado do Rio de Janeiro, trazendo o clima da votação. As informações que eu tenho de uma votação tranquila, né, aqui na região dos Lagos, né, os eleitores vão para as urnas, não há registro de incidentes até agora, a gente está atento, nossa reportagem está acompanhando, já já a gente acompanha também as imagens com a votação dos principais candidatos dessa eleição 2026. Sidão Marinho está comigo, aqui na Central Eletrônica de Informação, depois a apuração vai se dar nessa nossa central, detalhes, números, o tempo todo, fique ligado, e com as análises, né, os números e as análises daquilo que está acontecendo na hora da apuração dos resultados. A gente vai estar junto o dia inteiro, o domingo inteiro de informação aqui na Litoral News, na TV e no YouTube. 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Outras informações, atualizações, Sidão Marinho, Central Eletrônica de Informações, Litoral News, Ondas, Manchete. Você, Sidão?
4: Muito bem, Sidney, de volta com você aqui na nossa central das eleições de 2026 para falarmos em relação a tudo que vem acontecendo no nosso território brasileiro, eleições gerais, muitos candidatos indo até as urnas eleitorais para fazerem o seu voto, exercerem a sua cidadania, né? O candidato também vota. Nós estamos repercutindo todos os votos dos candidatos, principalmente ao cargo de presidente, ao cargo do governo estadual em todos os estados espalhados pelo Brasil e também os senadores, né, os candidatos a senadores nos estados brasileiros. Mas antes de trazermos também essa questão que envolve a ida dos candidatos até os colégios eleitorais, vamos repercutir na imprensa internacional as eleições de 2026. Eu começo destacando os jornais internacionais, os principais periódicos espalhados pelo mundo inteiro. Por exemplo, nós temos o The New York Times, trazendo que o pleito deste domingo pode definir o futuro da América Latina. É assim que o The New York Times traz a sua manchete para este domingo. O jornal dos Estados Unidos diz que a disputa pode definir o futuro da América Latina e cita ainda o temor de uma interferência do governo Trump nas eleições brasileiras. Também podemos falar em relação à agência Reuters, que ressaltou que uma vitória do senador Flávio Bolsonaro ampliaria a onda de triunfos de candidatos de direita na América Latina, alinhados ao presidente dos Estados Unidos, Donald Trump. Já a reeleição de Lula poderia gerar uma dor de cabeça para Washington, que tem histórico de atritos com o governo dele em questões de comércio e segurança. O The New York Times já tinha falado sobre as questões do Banco Master e a Reuters também citou a crise do Banco Master e a renovação no Congresso brasileiro. A revista inglesa The Economist foi a mais crítica em seu título, dizendo que o próximo presidente do Brasil será um herdeiro político em busca de vingança ou um esquerdista fragilizado pela idade, citando exatamente essa polarização política em uma possível estagnação econômica do território brasileiro. E ainda temos o jornal espanhol El País, que disse que, embora os protagonistas não sejam os mesmos do último pleito, a polarização se mantém. É aquilo, não são os mesmos, mas os grupos são exatamente os mesmos. A única diferença em relação ao último pleito é que agora não é o pai, sim o filho que concorre na chapa que vem mais da ala da direita. E segundo o jornal El País, o presidente Lula já está com os seus 80 anos em busca do quarto mandato. E agora o eleitor escolhe entre a democracia e a barbárie, segundo o jornal El País. São as repercussões que a gente tem em relação aos principais periódicos espalhados pelo mundo inteiro. Você vê aí na tela tela a repercussão da imprensa internacional em relação a essa eleição no território brasileiro neste ano de 2026. A verdade é que temos uma eleição muito equilibrada. Eu arrisco a dizer, e nós vamos analisar muito a partir ali das 16h30, já na reta final da votação, que talvez seja a eleição mais equilibrada que temos na história do nosso país. Tem chance de primeiro turno para um lado, tem chance de primeiro turno para o outro? Será? Eu acredito numa eleição muito equilibrada. Mas fato, Sidney, os principais periódicos estão trazendo em relação a essa eleição presidencial a polarização que, mais uma vez, toma conta das eleições no território brasileiro.
0: É, a eleição está polarizada, né? A gente vai ver uma definição na hora que as urnas começarem a ser abertas. Claro que os institutos também fazem as pesquisas de boca de urna, né? Que serão divulgadas logo após as 5 horas da tarde. A gente, em primeira mão, vai trazer a boca de urna, tanto do Quest quanto do Datafolha, os dois institutos principais que têm acompanhado, né, a movimentação eleitoral. No Rio de Janeiro, o candidato Douglas Ruas, candidato ao governo do Estado, acompanhou o Flávio Bolsonaro no seu voto feito em Vila Isabel. O Douglas falou otimista com relação a uma vitória no primeiro turno, né? Coisa que as pesquisas não apontam. A pesquisa do Instituto Quest no Rio de Janeiro dá, nesse momento, 49% dos votos válidos para o Eduardo Paes e 40% dos votos válidos para o Douglas Ruas. Há no Rio aquele fator que a gente já analisava ainda há pouco, da indefinição com relação à candidatura do Antony Garotinho, né? O candidato do Republicanos. Ele foi impugnado em nível estadual, recorreu ao TSE, também teve o recurso negado, mantido a impugnação da candidatura. Inclusive, o TSE anunciou que os votos dados ao Garotinho serão considerados nulos na apuração de logo mais. Isso tem um peso, né? O Garotinho aparecia ali com cerca de 7% nas pesquisas de intenção de voto, chegou a oscilar um pouco para cima, mas esses votos, eles não aparecerão no somatório da eleição hoje. Isso pode ter uma definição do que tange a disputa do segundo turno do Rio de Janeiro. A pesquisa do Quest ontem apontou 4% das intenções de voto para o Garotinho, 2% para o William Siri, 1% para o André Marinho, 1% para o Coronel Busnello, 1% para a Juliette, 1%, aliás, 0% não pontuaram o Ciro Garcia e o Luan Monteiro. O Datafolha apresenta um cenário um pouco diferente, né? Traz o Eduardo Paes com 46% dos votos válidos na última pesquisa, divulgada ontem, e o Douglas Ruas com 38% dos votos válidos. A margem de erro das duas pesquisas deixa essa indefinição no que diz respeito a uma decisão ou não da eleição para o Rio de Janeiro no primeiro turno. Mas o Douglas Ruas falou ainda há pouco, dizendo que confia na vitória já no primeiro turno e confia na eleição dos dois candidatos ao Senado, pelo PL, o Carlos Jordi e o Carlos Portinho. Na pesquisa para o Senado, são cenários diferentes apresentados pelos dois institutos, né? E aí os institutos são postos à prova. As pesquisas eleitorais foram muito contestadas nos últimos anos por não refletirem exatamente o que acontecia na urna. Em nível federal, essa é a eleição onde o candidato Luiz Inácio Lula da Silva chega no dia anterior à eleição com a vantagem mais apertada, né? Em todas as eleições anteriores, o Lula chegava, quando foi candidato, com a vantagem maior em relação ao segundo colocado. Esse pleito é o pleito mais acirrado, mais equilibrado da história, pelo que apontam as pesquisas. Em nível federal, os dois principais institutos têm números muito semelhantes, mas, por exemplo, os dois institutos divergem no que diz respeito ao Senado. Pelo Instituto Quest, a liderança é do Carlos Portinho, candidato à reeleição. Ele tem 23% dos votos válidos da intenção de voto nessa pesquisa, enquanto Carlos Jordi aparece com 22%. Nessa pesquisa do Instituto Quest, a Benedita tem 21% dos votos válidos e o Pedro Paulo vem muito distante com 13% dos votos válidos. O Marcelo Crivella tem 12% dos votos válidos e a Mônica Benício 7% dos votos válidos. Já no Instituto Datafolha, os números são completamente divergentes, né? A Benedita aparece com 26% dos votos válidos, o Portinho tem 19% dos votos, o Carlos Jordi 18% dos votos válidos, o Pedro Paulo do do PSD, 13%, Mônica Benício, do PSOL, 9%, e Marcelo Crivella, do Republicanos, apenas com 3%. São números absolutamente divergentes entre as duas pesquisas, os dois cenários na intenção de voto para o Senado. E há de se destacar um grande número de indecisos, né? Na pesquisa de ontem, 6% no Quest e 18% daqueles que vão votar branco, nulo ou não sabem em quem votar, ou não sabem em quem votar, pode gerar também um aumento do percentual de indecisos. E no Datafolha, 15% de indecisos e 15% entre brancos, nulos ou não sabem em quem votar. São números, né, que apontam um cenário bastante indefinido na eleição para o Senado no Rio de Janeiro, sobretudo, né, com relação ao grande número de indecisos. A nossa reportagem está se movimentando, nossa reportagem trazendo informações para você. A gente tem imagens, inclusive aqui, do teste da integridade das urnas, né? Esse teste foi realizado pelo TSE e ele serve, entre outras coisas, né, para mostrar que o que está colocado na urna reflete o que foi colocado ali pelo eleitor, né? Eles fazem, num dos testes, uma votação em cédulas e depois essa mesma votação é repetida no terminal eletrônico, repetida na urna, e a comparação acontece. Então a gente tem imagens aí desses testes de integridade realizados pelo Tribunal Superior Eleitoral, mostrando exatamente que o resultado da urna reflete o resultado que teria sido colocado ali por esses eleitores que foram testar as urnas e eles foram absolutamente iguais, não houve divergência. Claro que sempre há urnas reservas, existem problemas, né? Por exemplo, já há urnas em alguns lugares do Brasil que estão funcionando a bateria, porque chove em várias regiões brasileiras, né? Tem regiões até com tempestades mais severas, faltou energia em algumas sessões eleitorais pelo Brasil afora, e a urna funciona com bateria. E também há urnas reservas em cada zona eleitoral. Então, qualquer problema que haja com uma determinada urna, ela é substituída e todo o processo, né, de integridade, da emissão da zerésima, que é o boletim que aponta que não havia voto nenhum depositado na urna eletrônica no momento em que ela foi aberta para a votação do eleitor. São as ferramentas, né, que o Tribunal Superior Eleitoral vai estabelecendo para garantir a regularidade, a lisura e a integridade do processo eleitoral de votação no Brasil, que há muito tempo, né, nessa votação eletrônica, que facilita demais o processo, inclusive, da apuração. São 10 horas 31 minutos, manhã de domingo, eleições 2026. Você acompanha pela Litoral News no YouTube, pela Litoral News da televisão, no canal 11 em toda a região dos Lagos, e nos acompanha também pela Ondas FM 97,7, pela Manchete FM 96,1. Nossa reportagem se movimentando, trazendo imagens, trazendo informações de todos os lugares da região dos Lagos, do Rio de Janeiro e do Brasil, nessa eleição 2026. Sidão Marinho comigo, Central Eletrônica de Informações, outros destaques dessa eleição no Rio, no Brasil e também com o eleitor brasileiro indo às urnas do mundo afora. É com você, Sidão.
4: E o detalhe, Sidney, que a gente pode observar dentro dessas eleições de 2026, agora já 10 horas e 32 minutos, então as sessões eleitorais já começam a receber um grande quantitativo daquilo que é a sua capacidade de votos, né? Quantos eleitores tem a cada sessão eleitoral. Já temos aí 1 hora e 32 minutos, ou melhor, 2 horas e 32 minutos, desde o momento que as urnas foram abertas. Então, muitos eleitores já exerceram a sua cidadania. As informações que temos, que alguns colégios eleitorais que têm um quantitativo maior estão passando por algumas filas, só que não é nada de outro mundo, né? Filas normais, que o eleitor normalmente enfrenta, ainda mais numa eleição de 6 votos, onde você leva um tempo maior para conseguir fazer a sua votação. Eu até fazia uma simulação, ainda não fiz a minha votação, irei fazer daqui a pouco, mas fazia uma simulação, um aplicativo, e no tempo que você leva ali para votar, se você votar de uma maneira rápida, né, tendo os números, você leva no máximo ali 45 segundos. Mas, dependendo, né, da maneira, né, até da idade, às vezes, né, para você fazer o seu voto, você pode levar um pouquinho a mais, um pouquinho a menos dentro desse tempo. Mas o tempo médio é mais ou menos esses 40, 45 segundos para cada eleitor fazer a sua votação nos 6 votos computados dentro dessa eleição de 2026. Aí daqui a pouco nós vamos acompanhar novos candidatos fazendo a sua votação. Quase todos os candidatos à presidência já votaram. Já tem a confirmação que o atual presidente Lula, que quer reeleição, ele já votou. Já já nós vamos trazer uma foto do presidente Lula após a sua votação. Aliás, ele votou junto do Haddad, da Simone Tebet, da Marina Silva e também do Geraldo Alckmin. Já enviei aí para a nossa produção a foto para trazermos do atual presidente Lula dentro deste momento, a partir deste momento na sua votação também. O principal concorrente, Flávio Bolsonaro, na eleição polarizada que a gente está citando, também já fez a sua votação. Votou no Rio de Janeiro, o presidente Lula votou no estado de São Paulo, Bolsonaro já votou no Rio de Janeiro. Temos outros candidatos também fazendo a sua cidadania, exercendo o seu voto. Renan Santos, nesse momento, está votando em São Paulo. Ronaldo Caiado já votou em Goiânia, além de outros candidatos que também vamos trazer dentro deste momento. Espalhados pelo Brasil e pelo mundo, um dos principais nomes da direita brasileira, Nicolas Ferreira, já fez também a sua votação, já teve a sua votação, né? Já exerceu a sua cidadania, então Nicolas Ferreira também já votou. A gente tem imagem aí para mostrar do Nicolas Ferreira fazendo o seu voto. Não sei se já temos a condição de trazermos também a imagem do atual presidente Lula fazendo o seu voto, a imagem também do Flávio Bolsonaro, candidato à presidência, também exercendo a sua cidadania. Recebo a informação que Tarcísio de Freitas já votou também em São Paulo, ele está tentando a reeleição ao governo paulista. Aliás, o Tarcísio é um dos principais aliados também do Flávio Bolsonaro, e São Paulo é um colégio eleitoral, é um estado que pode estar nessa decisão de uma eleição, pode estar até numa decisão de possível eleição definida no primeiro turno ou não. Daqui a pouco nós vamos fazer um comparativo, já estou aqui na minha tela com todas as informações, já já vou apresentar também para o nosso telespectador um comparativo com as eleições de 2022. Quais são os colégios eleitorais, quais são as zonas eleitorais que podem definir essa eleição de 2026? Será que o Nordeste pode definir? Será que o sul do país pode definir? São Paulo, Belo Horizonte, Rio de Janeiro, Espírito Santo, o Sudeste como um todo também tem um poder grande dentro dessa decisão das eleições de 2026. Já temos na tela aí o presidente Lula, exerceu o seu voto, posou para uma fotografia ao lado de Geraldo Alckmin, é o candidato à vice-presidência. Aliás, os dois, né, são os que estão no mandato. Lula é o presidente, Geraldo Alckmin, o atual vice-presidente. Lula e Geraldo Alckmin, então, já fizeram a sua votação. Outros candidatos espalhados pelo Brasil como um todo, a gente falava, né, em relação a Pernambuco. Pernambuco é o 7º maior colégio eleitoral do país, são mais de 7 milhões e 200 mil eleitores que podem ir às urnas do estado pernambucano. Vamos trazer aí também um momento do voto de Flávio Bolsonaro. Tá aí, ó, a fotografia de Flávio Bolsonaro no momento em que ele faz a sua votação, computou o seu voto. E Flávio Bolsonaro também posou para a fotografia. Já já nós vamos acompanhar também a foto de Ronaldo Caiado. Já já nós vamos trazer também o Renan Santos, que também já fez a sua votação neste domingo. São ainda 6 horas e 22 minutos para que o eleitor possa fazer a sua votação. Tem bastante tempo ainda, mas a orientação do TSE, o Tribunal Superior Eleitoral, é exatamente de que o eleitor vá o mais rápido possível para realizar logo a sua votação, fazer logo o seu voto. A maioria dos candidatos aos cargos de presidente, governador e senado devem votar até o meio-dia. Agora, 10h30 da manhã, recebo a informação que Douglas Ruas candidato ao governo do estado do Rio de Janeiro, também já está realizando a sua votação em São Gonçalo, no Rio de Janeiro. Então, Douglas Ruas também já votando. Eduardo Paes já votou o candidato pelo PSD também para o governo do estado do Rio de Janeiro. É até importante, né, falar sobre o Rio de Janeiro, porque o governo do estado do Rio de Janeiro não tem um candidato para se reeleger. A chapa que tinha sido eleita na última eleição acabou instituída do cargo, então temos uma eleição de dois principais nomes, fora outros nomes também que estão dentro desse embate nas urnas eleitorais, mas dois principais nomes, Eduardo Paes, ex-prefeito do Rio de Janeiro, e Douglas Ruas, para assumir a cadeira de governador da cidade, do governo do estado do Rio de Janeiro. Temos também informações em relação às eleições em Cabo Frio. Estamos falando diretamente de Cabo Frio, no Rio de Janeiro. A candidata a deputada estadual, doutora Gabriela, já fez a sua votação e a gente pode acompanhar, Sidney, a fala da doutora Gabriela logo após essa sua votação. Logo depois acompanharemos também outros deputados estaduais que também passaram pela nossa equipe, pelo nosso microfone, na região de Cabo Frio, na região dos Lagos do Rio de Janeiro.
0: Obrigado na gente, na Litoral News, tem aqui direto de Cabo Frio para o Brasil inteiro. A gente vai acompanhar atentamente os números da eleição presidencial, da eleição para os governos do estado pelo Brasil afora, eleição para o Senado, né, o desempenho dos candidatos a deputado estadual e deputado federal, né, na hora da apuração. Fique ligado na Litoral News, a informação chega em primeira mão. Espalhe o link para geral aí para os seus amigos, né, a gente estará trazendo todos os detalhes da apuração da eleição. E aqui em Cabo Frio, né, tem candidatos da região, tanto à Alerj quanto ao Congresso Nacional. Eu vou até o Alisson Vasconcelos, ele está acompanhando o momento em que o atual prefeito da cidade, doutor Serginho, ex-deputado estadual, né, conduzia a irmã dele, a doutora Gabriela, que é candidata a deputado estadual, para fazer a votação. A gente registra aqui na Litoral News, aqui na Ondas, aqui na Manchete. O Alisson Vasconcelos, eleições 2026. Você, o Alisson.
6: Oi, Sidney, muito bom dia novamente. Olha, eu tô aqui agora na escola Edilson Miguel Couto e eu tô aqui com o prefeito, doutor Serginho. Prefeito, qual a importância do voto nesse dia de eleição aí e pro cabofriense também?
7: Olha, só o raio hoje é um bom sinal e permite a população exercer a sua cidadania. Eu já exerci a minha, já votei. Tô aqui com minha família, minhas duas filhas, uma filha que vai votar pela primeira vez, minha irmã, é a doutora Gabriela, família unida. É hoje um dia de celebrar a democracia. Daqui a pouco estou indo para casa e esperar o resultado que a gente espera que seja o melhor possível.
6: Certo. Olha, 2 anos já, agora não é o seu mandato agora para se reeleger, mas já se passaram 2 anos do seu mandato, né? Muita coisa. Como o senhor vê isso na administração pública?
7: Olha, muito trabalho, enfim, de 2 em 2 anos a gente tem a possibilidade de escolher os nossos representantes e hoje é mais uma vez um dia como esse.
6: Tá certo, obrigado, prefeito.
7: Eu que agradeço, tá? E convoco a população a ir votar e exercer o seu voto. Hoje é o dia para isso. O clima tá bom, a cidade disponibilizou transporte para toda a população gratuito. Enfim, choveu durante 45 dias, a gente estava preocupado com as condições de mobilidade da cidade. Trabalhamos intensamente para que você, nesse momento, possa exercer o seu direito de voto.
6: Obrigado, prefeito.
7: Eu que agradeço.
6: Quero pedir licença agora e passar aqui com a doutora Gabriela, ela que é candidata a deputada estadual. Gabriela, você já votou, vai votar, né? Daqui a pouquinho vai exercer aí o seu papel de voto democrático e caso seja eleita, claro, né? A gente espera sempre o melhor, né? E aí, já pensou o que vai fazer agora, já sendo eleita?
8: Ah, hoje não é um dia para a gente falar das nossas propostas. A gente teve 45 dias de campanha em que a gente conversou claramente sobre como a gente quer somar força à nossa região, uma região de 9 municípios que precisa ter voz junto ao governo do estado e a gente precisa trazer ele para trabalhar em parceria com cada prefeito da nossa região. Eu convido a cada um de vocês a votarem, a ir à urna, exercer o que é seu por direito, o voto. Conhecendo os candidatos, tendo consciência de cada voto, são 6 votos, um federal, um estadual, 2 senadores, um governador e um presidente, que vai falar muito sobre a construção, reconstrução do nosso Brasil. A gente precisa olhar a política mais a médio e longo prazo, que será do nosso Brasil daqui a 8, 16 anos, e essa construção começa agora, com o seu voto.
6: Obrigada, doutora.
8: Eu que agradeço. Obrigada.
6: O Alisson Vasconcelos, programa Sidney Marinho nas eleições 2026 em Cabo Frio.
0: Obrigado. Obrigado, Alisson. Trazendo, portanto, o prefeito da cidade, doutor Serginho, com a doutora Gabriela, né, candidata a deputado estadual, votando aqui no Miguel Couto. Serginho vota no Miguel Couto, a doutora Gabriela vota no Sagrado, aqui no centro de Cabo Frio. Daqui a pouco a gente vai registrar também a movimentação na UERJ, né, na antiga Ferlagos. Lá vota a candidata Ana Paula Mendes. Daqui a pouco a nossa reportagem também acompanha. O candidato à presidência, Ronaldo Caiado, do PSD, votou ainda há pouco no Colégio Estadual Zizi Perilo Caiado, no setor central, em Nova Crixás, no norte goiano. Ele esteve no colégio eleitoral acompanhado do Kassab, né, o seu vice na chapa à presidência da República, portanto, Ronaldo Caiado, acompanhado do Gilberto Kassab. Ele acabou de votar lá em Goiás. Ainda na eleição presidencial, quem votou ainda há pouco foi o candidato Renan Santos, do Missão. O Renan chegou para votar na zona sul de São Paulo, ainda há pouquinho, e também já fez o seu voto. Portanto, a grande maioria dos candidatos à presidência da República já foi até as urnas para votar. Eu tenho informações também que na eleição de São Paulo, o atual governador e candidato à reeleição, Tarcísio de Freitas, do Republicanos, ele acabou de votar no Colégio Miguel de Cervantes, no Morumbi, na zona sul da capital de São Paulo. Tarcísio tem uma vitória considerada certa pelas pesquisas, né? As duas principais pesquisas apontam a vitória do Tarcísio nesse primeiro turno para a reeleição. Ele tem 60% dos votos válidos, tanto na Quest quanto no Datafolha. No Instituto Quest, o Fernando Haddad, do PT, aparece com 36% dos votos válidos. Na pesquisa do Datafolha, o Fernando Haddad aparece com 35% dos votos válidos. É uma eleição extremamente polarizada também, mas com a vantagem, né, que as pesquisas vêm apontando desde o começo da campanha para o atual governador Tarcísio de Freitas, do PL. Ele vai, do Republicanos, perdão. O Tarcísio tem a aliança com o PL, né, um dos principais nomes da direita no país. Ele está com as intenções de voto apontando que ele resolve a eleição nesse primeiro turno no estado de São Paulo. São 10 horas 45 minutos, a Litoral News segue informando, trazendo todos os destaques do que está acontecendo, né, na Litoral News, na Ondas, na Manchete. Você tem todos os destaques de tudo aquilo que acontece. O Alisson segue se movimentando, acompanhamos a votação da doutora Gabriela ainda há pouco, agora vamos até a UERJ. O Alisson Vasconcelos também se movimenta aqui na Litoral News, na Ondas, na Manchete. Você, o Alisson.
9: Oi, Cisne, então, estou aqui agora para a candidata Ana Paula Mendes.

0: Eu quero que as pessoas entendam que eu vim de peito aberto e que podem esperar o melhor de mim, pode ter certeza.
1: Tá certo, obrigado. Manda um abraço. Manda um beijo lá pro Sidney também.
0: Sidney, obrigada. Obrigada pelo carinho. E em breve, mais tarde, estarei te dando entrevista como deputada eleita.
1: O Alisson Vasconcelos, programa do Sidney Marinho na cobertura das eleições em Campo.
2: Obrigado, Alisson. Portanto, registramos aí a votação de duas das candidatas, né, aqui da cidade de Cabo Frio, aqui da região dos Lagos, a Alerj. A gente vai ter um olhar muito atento na hora da apuração para o desempenho dos candidatos a deputado estadual e dois candidatos e candidatas a deputada federal, deputado federal, na nossa cobertura da apuração. O tempo todo, aliás, quero reforçar o convite, né, para que você esteja conosco na hora da apuração. Você já viu a nossa central eletrônica de apuração, né? Já tenho aqui todos os nossos computadores conectados em linha direta com os computadores do TSE em Brasília. É por isso que a gente recebe os números, faz a análise, traduz para você, sempre do jeito que você recebe a informação, de forma facilitada, né, no que diz respeito à eleição presidencial, o caminhar, a marcha da apuração dos votos, se vai haver ou não segundo turno, quem é que está na frente, quem é que tem chance de se eleger, se haverá segundo turno, são as grandes perguntas que se faz na eleição presidencial. Vamos acompanhar as eleições para o governo dos estados, né, em todo o Brasil. A disputa pelas cadeiras de governador e governadora nos estados da federação, nos 27 estados, nos 27, nas 27 unidades da federação, 26 estados mais o Distrito Federal. E vamos também acompanhar a marcha dos votos para o Senado e acompanhar de forma muito atenta o desempenho do seu candidato, o candidato que você apoia, o candidato em quem você votou, a candidata que você apoia, a candidata em quem você votou na eleição para a Alerj e na eleição para o Congresso Nacional na bancada do Rio de Janeiro. E claro, né, tem candidatos importantes nas assembleias estaduais, no Congresso Nacional, são mais de 500 deputados do Brasil inteiro representando os estados em Brasília. A gente vai estar acompanhando passo a passo, a todo instante, tudo aquilo que vai acontecendo na hora da apuração. 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A informação chega em primeira mão aqui na Litoral News. Falei ainda há pouco que o Renan Santos votou. A gente tem a foto do momento em que o candidato à presidência pelo Missão votava na Zona Sul de São Paulo nessa manhã de domingo. Portanto, está aí a foto do Renan Santos, né, votando em São Paulo nesse dia de eleições dessa manhã de domingo. Praticamente todos os principais candidatos à presidência já votaram, né? Eles fazem o um movimento que o eleitor também faz, em sua grande maioria. Vota cedo, vota logo de manhã. Eu lembro que na eleição passada, um ou outro candidato deixou para votar mais tarde na eleição para governo, para prefeito, né? E a gente via uma movimentação grande na parte da manhã dos candidatos e pequeníssima na parte da tarde. A maioria faz o que faz a população, né? Ali por volta de meio-dia, 1 hora da tarde, mais de 60, 70% dos votos já estará nas urnas, né? A população tem o hábito de ir votar realmente mais cedo. 11 minutos faltando para as 11 horas da manhã, 10 horas 49 minutos no horário de Brasília. A eleição vai até às 5, urnas abertas até 5 horas da tarde. E a movimentação, daqui a pouco a gente tem imagens aqui do estado do Rio, da movimentação do eleitor pelas sessões eleitorais. Central Eletrônica de Informações, Central Eletrônica de Apurações, mais tarde. Sidão Marinho comigo aqui na Litoral News, na Ondas e na Manchete. Você, Sidão?
3: E sempre contando também com a participação do telespectador, do eleitor, que nos acompanha também pelo nosso canal da Litoral News no YouTube. Contamos demais com a sua participação, o seu joinha de extrema importância, deixa o like, se inscreva no canal, espalhe para todo mundo, porque aqui nós vamos trazer para você, eleitor, a apuração das eleições brasileiras em primeira mão. Eleições gerais acontecendo neste momento no território brasileiro e você vai ficar sabendo aqui na Litoral News se teremos a eleição para presidente definida no primeiro turno, se teremos dois candidatos avançando para o segundo turno, o governador do seu estado, independentemente de qual região você nos acompanha, você vai ficar sabendo também aqui pela Litoral News e, é claro, as cadeiras para as câmaras em relação ao âmbito de deputado estadual e também de deputado federal. Aliás, falando em relação aos deputados federais, é importante a gente trazer.

0: a lista de quantas cadeiras são disponibilizadas por deputado, por estado para o cargo de deputado federal. A verdade é que a gente traz essa lista do maior para o menor número de deputados federais eleitos por estado e também pelo Distrito Federal. E em caso de empate, as unidades aparecem agrupadas dentro do mesmo patamar. A distribuição das vagas por unidade da federação segue dados populacionais usados para calcular o tamanho das bancadas. E a regra faz com que estados com menor população, menos populosos, tenham um piso de 8 deputados, enquanto os maiores chegam ao teto. Então, temos uma distribuição de São Paulo, por exemplo, com 70 cadeiras, Minas Gerais, 53 cadeiras, Rio de Janeiro, com 46 cadeiras. O estado da Bahia tem 39 cadeiras para deputado federal, Rio Grande do Sul tem 31 cadeiras, o Paraná com 30, Pernambuco tem 25, Ceará com 22. O Maranhão tem 18, Goiás 17, mesma quantidade do Pará. Olhamos para Santa Catarina 16, Paraíba são 12 cadeiras, Espírito Santo 10, assim também como o próprio Piauí. E com menos de 10 cadeiras, Alagoas 9, o Amazonas tem 8, Amapá 8, mesma quantidade do Acre, do Distrito Federal, do Mato Grosso, Mato Grosso do Sul, Rio Grande do Norte, Rondônia, Roraima, Sergipe e Tocantins. Então, a verdade é que a distribuição das cadeiras de deputados federais também é dividida dessa forma. O estado de São Paulo, com uma quantidade bem grande, são 70 cadeiras, Minas Gerais, Rio de Janeiro e Bahia, logo nessa sequência. Você falava sobre os votos dos candidatos à presidência do nosso país. A votação continua acontecendo, tanto no território nacional como também no exterior. E em relação aos candidatos presidenciáveis, o primeiro a votar foi o candidato Flávio Bolsonaro. Ele foi o primeiro entre os candidatos à presidência a votar neste domingo. Chegou logo às 8 horas da manhã, após a abertura dos portões, ao lado da sua esposa Fernanda Bolsonaro. Em seguida, o candidato que também exerceu o seu voto foi o candidato do Partido Novo, Romeu Zema. Ele votou em Araxá, no interior de Minas Gerais. O terceiro candidato à presidência a votar foi o atual presidente Luiz Inácio Lula da Silva, do PT. Ele chegou acompanhado da primeira-dama, Janja da Silva, e também do candidato a vice-presidente de sua chapa, Geraldo Alckmin, do PSB. O voto foi em São Bernardo do Campo, em São Paulo. Depois dele, o candidato Ronaldo Caiado, do PSD, votou no Colégio Estadual Zizi Periló Caiado, no setor central de Nova Crixás, no norte goiano, e há pouco tivemos o voto também de Renan Santos, do Missão, que votou em uma escola estadual da Zona Sul de São Paulo. E aí, a partir das 17 horas, os candidatos vão acompanhar a apuração dos votos nessas eleições de 2026, naquela expectativa, né? Existe uma expectativa também por parte do candidato para saber se será eleito, se vai para um segundo turno, no caso de governadores, os candidatos a presidente também. Principalmente, né? Deputado estadual, deputado federal, senador, terá definição a partir das 17 horas, que é exatamente o momento que as urnas elas são finalizadas, o portão do colégio eleitoral é fechado e a partir do último voto computado daqueles eleitores que estão na fila, a urna ela já emite o boletim de urna, nós já vamos ter acesso aos primeiros números e aí na sequência teremos acesso também ao momento do TSE. Que as urnas elas vão ser ligadas diretamente ao computador, um supercomputador no TSE, que vai começar a apurar as eleições a âmbito nacional neste domingo, dia 4 de outubro de 2026. Sidney.
1: Os computadores estão em linha direta, né? Com os computadores do TSE em Brasília, resultados em primeira mão, viu? E além do resultado, a análise, a informação, é sempre aquela curiosidade para saber o que que o resultado quer dizer, né? Qual é o andamento, qual é o encaminhamento, em todos os níveis. São 5 eleições, 6 votos, porque a gente vota 2 vezes para senador, fique atento a isso, né? São 2 votos para o Senado. E a gente elege deputados federais na ordem de votação: deputado federal, deputado estadual, senador, a segunda vaga para o Senado, governador e presidente da República. A ordem da votação é essa. Aqui na nossa
0: Sidney.
1: apuração, a gente vai trazer em primeira mão, né, todo o marchar, concatenar essa apuração com a análise daquilo que esses números vão dizendo, né? De onde vêm os votos, qual é a tendência em relação ao resultado da eleição em todos os cargos, desde presidente até deputado estadual. A gente vai fazendo a análise com você, né? Nossa tarde de apuração começa daqui a pouquinho. Espalhe aí o link para geral, para a gente poder acompanhar tudo aquilo que está acontecendo. Eu volto a você já, se o Alisson está ao vivo com a gente aqui no link, para trazer informações da votação aqui na região dos Lagos. O Alisson, é com você. Daqui a pouquinho, a gente perdeu o contato com o Alisson, né? Daqui a pouquinho ele volta no link, trazendo ao vivo as informações para a gente aqui na Litoral News. Sidão Marinho, você comigo aqui na Central Eletrônica de Informações, Litoral News na TV e no YouTube, Manchete FM no Rio de Janeiro, Ondas FM na região dos Lagos, eleições 2026. Pois não, Sidão?
0: É, para trazer informação, nesse momento o candidato Augusto Cury, ele está votando no interior de São Paulo, em Colina, no estado paulista. Então é mais um candidato a presidente da República que vota. Então já temos Lula, Flávio Bolsonaro, Ronaldo Caiado, Romeu Zema, Renan Santos e agora o Augusto Cury. São 6 candidatos a presidente do Brasil que já estão exercendo o seu voto neste momento. Temos mais algumas imagens para apresentar para o eleitor. É, candidato a senador do estado do Rio de Janeiro, Carlos Jordi, está aí, ó, fazendo também o seu voto. Está concorrendo ao Senado no estado do Rio de Janeiro. Temos outras imagens de outros nomes também fazendo a sua votação no decorrer desse domingo, dia 4, como, por exemplo, Douglas Ruas, governador do estado do Rio de Janeiro, também já exercendo o seu voto dentro deste momento. Em Cabo Frio, o candidato a deputado estadual, Marquinhos Mendes, também já exerceu o seu voto. Carlos Jordi está aí na imagem para a gente acompanhar os outros nomes também chegando para essa votação, que é um momento muito importante, né, para todos que estão envolvidos dentro dessa eleição de 2026. Até para trazer para o nosso telespectador, para o eleitor que nos acompanha, tem muita gente perguntando se a eleição pode acabar no primeiro turno. O que é que precisaria? Antes de eu falar sobre isso, olha aí, ó, o Douglas Ruas, o candidato ao governo do estado do Rio de Janeiro também, né, fazendo seu voto ao lado da sua esposa, Douglas Ruas, que é o candidato ligado ao Flávio Bolsonaro dentro do Rio de Janeiro. Está concorrendo principalmente ali, segundo as pesquisas indicavam, com Eduardo Paes. Podemos ter até um segundo turno na eleição de governador para o estado do Rio de Janeiro. Mas como eu falava, tem uma questão que envolve uma possível definição dentro do primeiro turno. O que precisa para que um governador ou um presidente seja eleito no primeiro turno? Ele precisa ter metade dos votos válidos mais um, né? Então ele precisa somar mais do que a metade dos votos válidos dentro da eleição, seja nacional, seja também a eleição estadual. Mas para saber a quantidade necessária, é preciso considerar o total de votos válidos e calcular mais da metade desse número. Por exemplo, se uma eleição tiver 10 milhões de votos válidos, o candidato vai precisar ter 5 milhões dos votos mais um para ser eleito no primeiro turno. Essa regra é chamada de maioria absoluta. O candidato precisa superar a metade dos votos válidos. E é importante até dizer que os dois cargos que podem ter segundo turno são exatamente os cargos de presidente e governador. Podemos ter, por exemplo, um segundo turno onde num estado um eleitor vá votar para governador e para presidente, mas num outro estado o voto vai ser apenas para presidente. Tudo vai depender se as eleições para governador serão finalizadas ainda no primeiro turno ou será exigido um segundo turno por parte das eleições para governo do estado. E aí tem até uma questão que envolve o voto branco e o voto nulo. Esses votos contam para o resultado final da eleição? Não. Para essa questão do segundo turno, não. Os votos brancos e nulos, eles são registrados pela Justiça Eleitoral, mas não são considerados votos válidos. Portanto, não entram no cálculo usado para definir o vencedor. Por isso, o candidato, né, dizer que um candidato precisa de 50% dos votos pode causar um pouquinho de confusão, porque os votos brancos e nulos, eles acabam não sendo computados como os votos válidos pelo momento da Justiça Eleitoral. a conta é feita sobre os votos válidos e não sobre todos os votos registrados na urna. É importante também deixar isso claro para o eleitor e a gente vai, né, dialogar bastante sobre isso no decorrer da nossa apuração dos votos. Eduardo Paes, candidato ao governo do estado do Rio de Janeiro, foi prefeito da Cidade Maravilhosa no decorrer, né, dos últimos anos, se afastou do cargo para exatamente concorrer à cadeira do governo do estado. Eduardo Paes também já fez a sua votação. Então, né, os candidatos ao governo do estado do Rio de Janeiro também já estão aí, né, com seus votos computados e agora esperando, né, muitos se reúnem nas suas casas políticas, nos seus comitês, para acompanhar a apuração. É algo que, né, a gente sempre traz para o eleitor. O candidato, ele também passa pelo mesmo que o eleitor está passando. Todo mundo vai estar ligado aqui na Litoral News, porque a partir das 17 horas nós vamos ter os primeiros números. E aqui na Litoral News, a gente não vai apenas esperar o computador do TSE. Claro que numa totalização dos votos iremos acompanhar voto a voto, urna a urna, no supercomputador do TSE. Os nossos computadores estão completamente ligados aos computadores do Tribunal Superior, mas eleitoral. Mas a partir das 5 horas você já vai saber os primeiros números de cada urna eleitoral aqui na Litoral News, na Ondas, com a nossa apuração, que é sempre a apuração que deixa o eleitor por dentro de cada detalhe, Sidney.
1: É, a gente faz a projeção, né? A partir desses números, a gente começa a confirmar, né, a tendência de votação de cada candidato, né, o quociente eleitoral que se estabelece para garantir uma cadeira na Alerj, o quociente eleitoral que se estabelece para garantir uma cadeira lá no Congresso Nacional, na Câmara dos Deputados, em Brasília. Esses primeiros números que a gente vai mostrando, né, já a partir das 5, vão permitir que a gente avalie, né, o desempenho de cada candidato. A gente já ouviu alguns candidatos aqui da região, né, tanto a Alerj quanto ao Congresso Nacional, e a partir do desempenho no domicílio eleitoral, na base eleitoral, você projeta o que é possível em relação aos números finais. Claro que a rua fala, né? Eu disse isso aqui durante as entrevistas que conduzi com os candidatos a deputado estadual e deputado federal aqui da nossa região. A gente acompanhou também as sabatinas com os candidatos ao governo do estado, né, e ao Senado, feitas pelo meu companheiro Rafael de França, no programa Sidney Marinho, na Manchete, né? E a gente ouviu os principais candidatos ao governo do estado, ao Senado, deputado estadual e deputado federal. E a rua fala, eu dizia muito isso durante as entrevistas, a gente percebe pela movimentação do candidato na rua, pelo que a rua vai dizendo, o que cada um tem de possibilidade efetiva e possibilidade real de eleição, mas é uma eleição bem complicada, né? Porque você depende do desempenho no estado inteiro, são 92 municípios aqui do Rio, e dificilmente você sai da tua base eleitoral com os votos necessários para te eleger para uma cadeira da Alerj, e mais difícil ainda na tua base com os votos necessários para ocupar uma cadeira lá no Congresso Nacional em Brasília. É um somatório daquilo que se faz nos 92 municípios do estado do Rio de Janeiro. A gente vai acompanhar tudo isso, para e passo, né, na hora da apuração. 11 horas 4 minutos, manhã de domingo, estamos ao vivo com você na Litoral News, no YouTube e na televisão. Conto com a sua audiência, conto aí com o seu joinha, com a sua inscrição aqui no canal e, claro, né, com você compartilhando o nosso link. Já aviso aí para todo mundo que na hora da apuração a Litoral News traz os números primeiro. Nossos computadores estão ligados em direto com os computadores do TSE em Brasília. E além dos números, a análise e a projeção dos resultados, temos já uma grande audiência, tem muita gente ligada na gente. E eu te faço um convite, mais do que um convite, um desafio, né? Espalha o link para geral, para a gente dobrar essa audiência já agora na parte da manhã. E na parte da tarde, na hora da apuração, um Brasil de audiência ligado na gente no YouTube da Litoral News, ligado na gente na Ondas FM 97,7 e ligado na gente também na Manchete FM 96,1. Quem está comigo é o Bruno Amorelli. A gente vai a Belo Horizonte, capital de Minas Gerais, tem informação. Eleições 2026. Alô, Amorelli, é com você.
2: Boa tarde. Bom dia, Sidney. Bom dia aos amigos ouvintes da Litoral News e também das rádios Manchete, Ondas, da Friburgo. Aqui eu estou no Colégio Estadual Barão do Rio Branco, onde vota daqui a pouquinho o governador em exercício, Matheus Simões. Eu estou desde cedo acompanhando, né? Eu consegui acompanhar a votação do ex-prefeito da capital e candidato ao governo pelo PDT, Alexandre Calil. Ele até declarou, né, que se pesquisa valesse alguma coisa, o Anastasia hoje era governador do estado e a Dilma Rousseff seria senadora, em referência ao que aconteceu em 2018, quando Romeu Zema era o terceiro colocado nas pesquisas na véspera da votação, e ele conseguiu ir para o segundo turno, onde ele venceu o então governador, o então candidato, né, senador por Minas Gerais, o Antônio Anastasia. Já votaram também hoje a ministra do STF, a Carmen Lúcia, que vota num colégio particular aqui na região centro-sul de Belo Horizonte. O candidato, o Patrus Ananias, vota daqui a pouquinho lá na PUC do Coração Eucarístico, na região oeste da capital mineira. E eu vou acompanhar aqui a votação do Matheus Simões. O candidato ao Senado, Aécio Neves, também já votou hoje mais cedo lá no Colégio Estadual Central. E o candidato ao governo pelo MDB, o Gabriel Azevedo, também já votou hoje cedo aqui na região centro-sul de Belo Horizonte. Então, manhã movimentada, todos os candidatos votando aqui na parte da manhã. O senador Cleitinho, do Republicanos, que é candidato ao governo, vota lá em Divinópolis, que é a sua base eleitoral, assim como o candidato ao Senado, Domingos Sávio, do PL, que está ali sendo apoiado também pelo Cleitinho, e é candidato a uma das vagas ao Senado por Minas Gerais, lembrando que esse ano são dois senadores, e Minas Gerais elege também seus 77 deputados estaduais e 53 deputados federais. Minas Gerais, que é o segundo maior colégio eleitoral, e uma curiosidade, desde a redemocratização, nas 9 eleições para governador do estado, em 5 o pleito foi resolvido no primeiro turno, e é o que as pesquisas indicam que vai acontecer novamente, já que as pesquisas davam ali o Cleitinho com mais de 60% da intenção de votos no primeiro turno entre os votos válidos. Vamos ver se Patrus Ananias ou Alexandre Calil, que eram os candidatos que estavam ali brigando pela segunda colocação, conseguem converter votos hoje para levar essa disputa para o segundo turno. No século XXI, só uma vez nós tivemos segundo turno, e foi justamente em 2018, quando Romeu Zema foi eleito. Nas outras eleições, em 2002 e 2006, Aécio Neves foi eleito ainda no primeiro turno. Em 2010, o Antônio Anastasia foi eleito também no primeiro turno, assim como Fernando Pimentel em 2014, e Zema reeleito em 2022 também no primeiro turno. A outra curiosidade é, desde a redemocratização, apenas 2 vezes, apenas 2 candidatos conseguiram ser reeleitos: Aécio Neves 2002 e 2006 e Romeu Zema 2018 e 2022. Os outros candidatos não conseguiram se reeleger, né? Então, vamos acompanhando aqui a votação em Minas Gerais, que tem uma outra curiosidade, né? São 2 senadores, e quem lidera as pesquisas é a candidata Marília Campos, ex-prefeita de Contagem, e que pode ser aí a segunda mulher eleita senadora por Minas Gerais. Apenas a Júnia Marise, que tinha sido vice-governadora, vereadora em Belo Horizonte, deputada federal, é que havia sido eleita senadora. Então, a Marília Campos pode quebrar essa escrita e se tornar aí a segunda mulher eleita senadora em Minas Gerais. A gente vai acompanhando aqui, havendo novidades e atualizações, a gente informa aqui na Litoral News e também na Rádio Manchete. Um abraço, falando de Belo Horizonte, repórter Bruno Amorelli. Um abraço, Sidney.
1: Obrigado, Bruno. Trazendo ao vivo informações para a gente, direto de Belo Horizonte. Minas é importantíssimo, né? No cenário, inclusive, da eleição nacional. Os estados do Sudeste têm uma importância gigantesca na definição da eleição para presidente da República, né? São Paulo e Rio de Janeiro apontando uma vantagem para o Flávio Bolsonaro. Minas apontou um equilíbrio nessas últimas rodadas de pesquisa. O candidato Lula teve uma vantagem pequena em Minas Gerais. Mas desses 3 estados pode partir a definição da eleição presidencial logo mais, né? E a movimentação que o Bruno está acompanhando, o senador Cleitinho deve ganhar a eleição em Minas já no primeiro turno, né? Aliás, tem uma dificuldade grande para algumas lideranças estaduais de transferência de voto. O Romeu Zema tem, o Simões, que o Bruno acabou de falar que vota daqui a pouco, né, patinando nas pesquisas. É o sucessor do Zema que se afastou para ser candidato à presidência da República. O Ratinho Júnior também tem muita dificuldade, tenta levar no Paraná o candidato dele ao segundo turno contra o senador Sérgio Moro, né? Há dificuldade para o Helder Barbalho lá em Belém, no Paraná. Pará, né? O ex-prefeito de Ananindeua tem vantagem na disputa que é feita lá no Pará. A candidata do Helder Barbalho é a Hanna Gassan, né? E ela está enfrentando em desvantagem o doutor Daniel, do Podemos, que é o ex-prefeito de Ananindeua, que lidera a eleição e é favorito para ganhar a eleição no primeiro turno no Pará. O mesmo acontece no Rio Grande do Sul, né? Onde o governador Eduardo Leite tem dificuldade também para caminhar, né? Em sentido de fazer a sua sucessão. É uma eleição muito equilibrada no Brasil inteiro, a tendência é que 15 estados resolvam a eleição já nesse primeiro turno. São 11 horas 11 minutos, aqui na Litoral News, no canal 11 da televisão, aqui na Litoral News no YouTube, para todo o Brasil. Apuração dos resultados em primeira mão, hein? Com números chegando direto dos computadores do TSE em Brasília, números na tela o tempo todo na apuração e a análise dos resultados, a projeção daquilo que vai acontecer e o desempenho do seu candidato, da sua candidata, a deputado estadual, a deputado federal, daqui a pouquinho, na hora da apuração aqui na Litoral News, na Ondas FM 97,7, na Manchete FM 96,1 no Rio, no Grande Rio. O Alisson Vasconcelos segue se movimentando, já acompanhamos a doutora Gabriela, né, votando ao lado do seu irmão, doutor Serginho, prefeito de Cabo Frio, já acompanhamos a candidata Ana Paula Mendes, agora o Alisson está ao lado de um candidato a deputado estadual aqui da cidade de Cabo Frio, ex-prefeito Marquinho Mendes. O Alisson, é com você, o Alisson.

0: A gente tem um problema aí no áudio, né? A gente já vai ouvir de novo o Alisson. Tivemos um problema no áudio da entrevista do Alisson. Já, assim que a gente tiver a condição, a gente reproduz, né, essa entrevista, acompanhando ali o momento em que o candidato Marquinho Mendes, do MDB, candidato a deputado estadual, ele estava votando. Está tendo condição de ouvir o Alisson? Vamos tentar lá
1: Oi,
0: ouvir o
1: sim.
0: nosso repórter, o Alisson Vasconcelos. Não, ainda não.
1: Eu estou aqui
0: A gente
1: agora com o
0: vai
1: candidato
0: voltar,
1: deputado
0: né? A gente
1: estadual
0: está aqui no
1: Marquinhos
0: estúdio, daqui a
1: Mendes,
0: pouco eu volto
1: pelo
0: para o Alisson na
1: MDB.
0: rua.
1: Marquinhos,
0: 11h13,
1: Cidão
0: Marinho, a
1: onda
0: da Litoral
1: tão
0: News, a Manchete.
1: Especial e está disputando aí um cargo para a LERJ, importantíssimo, né?
2: Primeiro eu quero dar um abraço ao Cindy, meu Amauri, são meus amigos, falar que nós estamos com certeza com uma esperança muito grande de conseguir a vitória no dia de hoje. Percorremos todos os bairros, todas as cidades, levamos o nosso número, levamos propostas de mudança e eu tenho certeza que a vontade de Deus vai prevalecer e se for da vontade dele, nós estaremos na Assembleia Legislativa a partir de 1º de janeiro de 2027. Eu tenho certeza absoluta que fizemos o máximo. Trabalhamos e eu tenho certeza que o fruto nós vamos colher. Mais uma vez, Sidney e Amauri, um beijo no coração de vocês e muito tranquilo e a vitória.
1: Obrigado, Marquinhos.
0: Obrigado. Estamos com o Marquinho Mendes, obrigado pela informação do Alisson, trazendo aqui na Litoral News, na Ondas. 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Eleições 2026, daqui a pouco eu tenho imagens da movimentação nas ruas, né, para mostrar para você que está ligado na gente em todo o Brasil. Sidão, já vamos aí para 3 horas e 15 minutos de urnas abertas, o eleitor se movimentando, não há registro de grandes intercorrências. Vai correndo de forma tranquila a votação, vai ocorrendo de forma normal o processo da eleição aqui no Rio de Janeiro e nos principais locais do Brasil. São poucas as intercorrências, né? Os eleitores têm tranquilidade, pelo menos por enquanto, para ir até as sessões eleitorais fazer o seu voto, hein, Sidão?
3: E eu trago uma informação um pouco curiosa em relação a essa parte das eleições 2026. Isso porque o candidato à presidência da República, o Romeu Zema, ele adentrou a urna eleitoral portando um celular em suas mãos. Acabou sendo flagrado num vídeo o Romeu Zema com o celular. E aí ele foi perguntado sobre essa questão. Mas por que você está com o celular? Ele disse que ninguém o alertou sobre a proibição, né, de entrar na sessão eleitoral, né, entrar para fazer o seu voto na cabine eleitoral com o celular. Ele falou que entregaria na hora, mas ninguém o alertou. Pra gente ver, né? Um candidato à presidência da República disse que ninguém o alertou para deixar o celular antes de entrar à cabine de votação. E aí chegou a citar que anda com o celular todo dia, que ele é quase como que se fosse um dedo, e ninguém o lembrou naquela hora ali. Ele foi votar normalmente. Ele foi questionado sobre esse episódio logo após. Ele negou que estivesse com uma colinha eleitoral no celular, mas estava utilizando na sua mão esquerda um celular. Chegou a dizer que não afetou em nada no voto dele, na forma dele de votar, não fotografou nada, não fez nada com o celular, foi só votar mesmo. Eu mesmo, né, numa votação recente, não me lembro agora se foi para as eleições a nível municipal, né, de 2024 ou as eleições gerais de 2022, eu entrei com o celular no bolso, né? Não me pediram para colocar o celular na mesa, no bolso, mas não mexi no celular. Isso vai muito ali na orientação por parte da equipe de mesários, né? O presidente de sessão. E às vezes, pelo caso, viu um candidato à presidência adentrar o local da votação, não se atentou muito a isso, né? Ficou mais focado ali na questão do candidato à presidência votando. É algo que tem que ter, né? O conjunto, olha aí, ó, na imagem, para comprovar o que a gente está falando. A mão esquerda do Romeu Zema. É até curioso, né? Porque ele está, parece que vendo alguma coisa no celular, como se fosse a colinha, e digitando. Não pode ingressar a cabine de votação, não pode fazer o seu voto na urna eleitoral com o celular na mão. Existe até uma proibição por parte do TSE, por parte da Justiça Eleitoral, que é exatamente o caso de gravar com óculos de inteligência artificial. Hoje em dia está muito na moda, né? A gente mexe nas redes sociais, toda hora tem um vídeo com aqueles óculos de inteligência artificial. São óculos que têm uma câmera acoplada e eles podem filmar. É uma orientação também. Quem filmar a votação com o seu óculos de inteligência artificial pode acabar se configurando num crime eleitoral. Se for descoberto, é configurado crime eleitoral. A orientação, inclusive, para os mesários, presidente de sessão, é que orientem aos eleitores que não pode entrar com óculos que filma, não pode entrar com celular, porque o voto é secreto. E mesmo que você queira falar para quem é seu amigo, para quem não é seu amigo, em quem você votou, você pode falar da boca para fora. Mas você não pode gravar. Por quê? Porque gravar pode configurar numa questão até de compra de voto. Alguém compra o seu voto e fala, não, você vai ter que gravar lá para mim. Você vai ter que me comprovar que você votou no meu candidato. Então, por isso, é crime eleitoral filmar, gravar o seu voto no momento da votação na cabine. Não é o caso, né? Não é o caso por parte do Romeu Zema. Inclusive, o TRE de Minas Gerais, a informação que eu acabo de receber, vai apurar o uso de celular no voto de Romeu Zema. O candidato à presidência votou no centro de Araxá, no Alto Parnaíba, em Minas Gerais. E agora o Tribunal Regional Eleitoral de Minas Gerais vai apurar esse uso de celular no voto do Zema. Porque é aquilo, né? Ele é candidato à presidência, isso não deve implicar em nada na concorrência dele, né? Para ele concorrer a essa questão. Mas o TRE vai apurar o que aconteceu para que o candidato à presidência pudesse ingressar com o celular. E aí fica aquela pergunta, se um candidato à presidência adentra a sessão eleitoral, vai na urna eleitoral com o celular e ninguém percebe isso, quantos casos desses devem acontecer no decorrer do nosso país, no decorrer dessa eleição a nível geral? É um caso bem curioso, mas que infelizmente aconteceu. Agora o TRE de Minas Gerais vai apurar o que aconteceu de fato para trazer, já nós vamos trazer novas informações a respeito desse caso. Bem curioso, Sidney.
0: É, uma falha do presidente da sessão, isso é fiscalizado ali por quem organiza cada sessão eleitoral. Tem um presidente, tem um mesário, tem as pessoas que estão ali fazendo toda a recepção. São quatro, né, profissionais destinados à apresentação. São voluntários, né, o mesário, o presidente, todos eles são voluntários da Justiça Eleitoral para fazer esse tipo de trabalho. Não há nenhum contratado para fazer isso, né? São eleitores que se voluntariam ou são convocados pela Justiça Eleitoral para exercer essas funções no dia da eleição. E aí cabe primeiro a consciência, né, do eleitor, e o Zema poderia dar o exemplo como candidato a presidente, como ex-governador de Minas Gerais, o exemplo de não entrar. Hoje a verdade é que a gente anda com o celular na mão, né? A gente às vezes faz do celular uma extensão do próprio corpo, mas ali na urna eleitoral, na urna eletrônica, você não pode entrar com o celular para garantir a inviolabilidade do teu voto, né? Você não pode fotografar, não pode gravar, você não pode entrar na sessão eleitoral com o celular na mão, né? Ou deixa em cima da mesa ali do presidente da tua sessão eleitoral, ou entra com o celular no bolso e não vai utilizá-lo dentro da sessão eleitoral. Eu falava que estava tranquilo a votação, a vida de quem vota no exterior não está fácil, não. Os brasileiros estão enfrentando filas para votar em Portugal. Portugal já são quase 4 horas da tarde, em verdade está 4 horas à frente, ainda é horário de verão na Europa, né? Portugal está 4 horas à frente, são 3h21 agora em Portugal, né? Os brasileiros têm enfrentado fila desde cedo, né? No local de votação em Lisboa. Ao todo são 134.797 brasileiros aptos a votar em Portugal. É o segundo maior eleitorado brasileiro fora do país, perdendo apenas para os Estados Unidos. Nos Estados Unidos a votação está começando, né? Lá ainda em alguns locais, Los Angeles, por exemplo, está 4 horas de distância no fuso horário em relação a gente no horário de Brasília. Então lá são 7h22, a votação ainda vai começar em Los Angeles. Nessa costa oeste dos Estados Unidos são os últimos brasileiros que vão votar. Não é uma eleição nos consulados, nas embaixadas brasileiras que tem o poder de resolver uma votação, né? Veja que Portugal, embora seja o segundo maior colégio eleitoral de brasileiros fora do país, tem apenas 134 mil eleitores, é um contingente eleitoral menor que o de Cabo Frio. Cabo Frio, aqui na nossa sede da Litoral News, na região dos Lagos do Rio de Janeiro, chegou nessa eleição a 179.682 eleitores. Muita gente projetava quando Cabo Frio terá segundo turno na eleição para prefeito. Será que na próxima, em 2028, 200 mil eleitores, né, o número necessário para que haja o segundo turno numa eleição de prefeito? O eleitorado cresceu aproximadamente 18, 20 mil eleitores da última eleição para cá, né, e se repetia aí a base de 20, 25 mil eleitores de crescimento, pode ser que em 2028 já tenhamos segundo turno na eleição de prefeito de Cabo Frio. Certamente em 2032, se a lei não mudar, né, os 200 mil eleitores serão atingidos. Mas veja, né, o contingente eleitoral em Portugal é menor que o contingente de Cabo Frio, é um pouco maior do que o contingente eleitoral de Araruama, que é o segundo maior colégio eleitoral aqui da região dos Lagos. Há problemas também na França, né? França, a eleição está terminando, são 5 horas a mais no fuso horário, já são 4h23 no horário lá de Paris, e os eleitores brasileiros pegaram mais de 1h30 de fila para votar no consulado em Paris. São 27.800 brasileiros aptos para votar apenas na cidade de Paris, fora nos outros lugares da França, onde nos consulados também é possível votar. Essa fila de 1h30 se dá na Embaixada Brasileira em Paris, né, a movimentação dos eleitores pelo Brasil afora e pelo mundo afora. 11 horas 24 minutos, eleições 2026 aqui na Litoral News. Daqui a pouco a apuração dos resultados, viu? Quero te convidar de forma muito carinhosa para nos acompanhar na apuração dos resultados da eleição 2026. Estaremos juntos com a Manchete no Rio, no Grande Rio, com a Ondas aqui na região dos Lagos e a Litoral News na TV e no YouTube. Nossa reportagem vai se movimentar acompanhando todo o final do processo eleitoral, né? O fechamento das urnas. E aí, a partir ali de 4 horas, a gente começa a fazer análise. O resultado já estará nas urnas nesse horário, né? A gente se sente mais à vontade para fazer as análises. Nesse momento, a gente prioriza a informação, né, do que está acontecendo no Rio, no Brasil e no mundo. E a partir ali de 4h30, já com o resultado estabelecido nas urnas, com a maioria do eleitorado já tendo ido até as sessões eleitorais, a gente começa as análises. 5 horas haverá a divulgação das pesquisas de boca de urna e a partir daí a gente começa com os primeiros números, né? A gente antecipa números e aponta tendências da votação, inclusive na eleição para a Alerge, inclusive na eleição para o Congresso Nacional, onde estão em jogo, né, as 46 cadeiras do Rio de Janeiro e também na Alerge em jogo as 70 cadeiras para deputado estadual. E a composição das casas legislativas tem uma importância grande para a gestão dos futuros eleitos, né? A gente vê uma eleição para o Senado novamente com uma tendência de um predomínio absoluto da direita na votação para o Senado. Ao todo, 81 cadeiras no Senado serão renovadas nessa eleição, as cadeiras de 2/3 do Senado Federal. Então, 54 cadeiras estarão em disputa no Senado Federal. E a tendência, pelo que as pesquisas mostram, é que o PL faça mais de 20 dessas novas 54 cadeiras. No Rio de Janeiro mesmo, Carlos Jordi e o Carlos Portinho, os dois candidatos do PL, né, são apontados como líderes de uma pesquisa, a Benedita do PT apontada como líder de uma outra pesquisa. Mas se a gente cruzar dados das pesquisas pelo Brasil afora, a tendência, pelo que as pesquisas apontam, é que o PL faça pelo menos 20 dessas 54 cadeiras que serão renovadas. E o Senado tem uma importância grande, né, na aprovação de ministros do Supremo Tribunal Federal, na aprovação de leis. A Casa do Senado é uma casa legislativa importantíssima, então é importante estar atento nisso. No Congresso Nacional, a eleição de 2022 elegeu um Congresso mais conservador e não há pesquisas claras do que se aponta aí pelo Brasil afora, mas esse número é importante até para analisar o que terá de facilidade ou de dificuldade um futuro governo federal eleito, né? Se o Lula vencer a eleição e se reeleger, como se comportará o Lula diante de um Congresso que pode ser um Congresso mais conservador, como já é esse perfil atual do Congresso Nacional. Se o Bolsonaro for eleito, se o Flávio Bolsonaro ganhar a eleição para a presidência da República, como se comportará diante de um Congresso que pode ter a maioria aliada ao pensamento mais conservador dele, né? Isso é o que as pesquisas vão apontando. E a mesma situação se reflete na Alerj. A bancada mais forte da Alerj, pelo que os números e as projeções apontam, será do PL. O PL deve fazer de 17 a 18 cadeiras para deputado estadual, né? O PT tenciona fazer de 10 a 11 cadeiras. A gente vai trazer detalhadamente esses números. O PSD, que é o partido do Eduardo Paes, que lidera as pesquisas de intenção de voto, ainda sem a certeza de vitória no primeiro turno, né? A eleição do Rio de Janeiro tende a ir para o segundo turno. Mas a tendência é que o PSD faça 7 cadeiras, né? Um número pequeno de cadeiras em razão da magnitude hoje da candidatura do Paes. O PL do Douglas Ruas, que luta para levar a eleição para o segundo turno, mas garantiu, né, na fala que fez na chegada da votação do Flávio Bolsonaro, o Douglas garante que leva a eleição hoje no primeiro turno, né? E a composição da Alerj, como se distribuirão essas 70 cadeiras, também é importante, né, para a governabilidade, para a forma pela qual o futuro governador vai ter a governança do Estado do Rio de Janeiro a partir de 1º de janeiro do ano que vem. É tudo isso que a gente vai acompanhar, toda essa movimentação que a gente atentamente vai trazer para você aqui na Litoral News na hora da apuração. Cidão, são 11 horas 28 minutos, né? Já vamos aí para o finalzinho da manhã, 4 horas praticamente, são 3 horas e 28 minutos agora, vamos daqui a pouco chegar às 4 horas de urnas abertas e aí vai começando, né, Cidão, aquela expectativa pelo que as urnas vão apontar, pelo resultado das urnas aqui no Rio de Janeiro, no Brasil inteiro, nos 5 cargos em disputa, né? São 70 cadeiras de deputado estadual no Rio, várias espalhadas aí pelos estados do Brasil afora. A gente tem um olhar atento para todas essas apurações nas principais assembleias legislativas, as mais de 500 cadeiras em disputa no Congresso Nacional, na Câmara dos Deputados, as 54 cadeiras do Senado, na renovação de 2/3 do Senado Federal, e a disputa pelos 27 cargos de governador e pelo tão cobiçado cargo de presidente da República na eleição mais equilibrada e mais polarizada dos últimos tempos. A eleição de 2026 é ainda mais polarizada do que a eleição de 2022. É o que apontam as pesquisas, né? Vamos ver o que, que a boca de urna vai apontar e vamos ver o que, que os primeiros números da eleição para o cargo de presidente da República apontam. E a grande interrogação é se a eleição termina hoje, já no primeiro turno, com a eleição de um dos dois principais candidatos, ou se teremos o segundo turno da eleição daqui a 3 domingos, no dia 25 de outubro, né, se houver o segundo turno das eleições, os estados onde houver segundo turno para governador voltam às urnas, e se a eleição presidencial for para o segundo turno, como é a tendência, o Brasil inteiro voltará às urnas no dia 25 de outubro. Essa é uma das grandes questões, né, que o resultado das urnas vai apontar daqui a pouquinho, a partir de 5 da tarde, Cidão.
3: E eu trago informações que a nossa equipe vem trazendo aqui para a nossa Central das Eleições 2026, porque 28 pessoas foram conduzidas a delegacias nas primeiras horas de votação deste domingo em ações relacionadas a suspeitas de crimes eleitorais. Segundo o balanço da Polícia Federal, atualizado agora nessa parte da manhã de domingo, esse balanço trouxe registradas 6 ocorrências e abertos 3 inquéritos. As ações resultaram na apreensão de mais de R$57 mil em bens e valores, e desse total, cerca de R$34 mil eram em dinheiro vivo. Entre as principais suspeitas investigadas estão propaganda eleitoral irregular e corrupção eleitoral, especialmente compra de votos. Os números são parciais e podem mudar ao longo do dia, com a atualização das informações enviadas pelas unidades da PF. O balanço de hoje se soma às investigações abertas durante todo o período eleitoral. E até 1º de outubro, a Polícia Federal havia instaurado novos 1.224 inquéritos sobre crimes eleitorais neste ano. Naquela data, né, no início desse mês de outubro, também havia 94 procedimentos em andamento sobre violência política contra a mulher. 77 deles foram abertos em 2026. E as apreensões em operações relacionadas às eleições já superavam R$33 milhões até o início de outubro. Cerca de 21 milhões desse montante eram em espécie. As apurações buscam identificar irregularidades e responsabilizar os envolvidos conforme a legislação eleitoral. E a gente traz também, né, questão que envolve a abstenção. Porque a abstenção, ela tem subido bastante dentro dos últimos momentos. Em 2006, cerca de 21 milhões, 16,75% de pessoas se absteram do voto. Em 2010, subiu 18%. E é uma crescente que a gente tem observado a cada ano, a cada eleição geral dentro do território nacional. Então, a abstenção ela, né, tem sido cada vez maior, até para trazer uma análise, em 2022, 20,95%, que daria aí 32.700.000, quase 33 milhões de abstenções dentro do território nacional. Se a gente compara com o número de 2006, há 20 anos atrás, esse número subiu bastante. Será que teremos uma abstenção que continue evoluindo? 2006, 2010, 2014, 18 e 22, ela não se manteve estável e ela não teve uma decrescente. É sempre algo que vem subindo, a abstenção tem se tornado algo cada vez mais real dentro do cenário das eleições no nosso território brasileiro, e a tendência até é que esse número possa mais uma vez ser aumentado em relação às eleições de 2022, quando tivemos um grande número de mais de 20% de abstenções nas eleições gerais.
0: É, e é um número importante, né, Cidão? Porque ele define, né, numa eleição tão equilibrada quanto essa, né, a possibilidade de uma decisão no primeiro turno à base dos votos válidos, né? Eu lembrei isso aqui no início da cobertura e reafirmo, né? Voto nulo, voto em branco ou ausência do eleitor da urna tem exatamente o mesmo peso, né? O eleitor que decide não ir, o eleitor que vai e aperta a tecla branca, vota em branco, o eleitor que anula, né, colocando um número que não existe, né, hoje a forma de anular. Quando a votação era em papel, você escrevia um nome qualquer, é histórico no Rio, né, a votação naquele macaco Tião, né, que era um dos símbolos do zoológico do Rio de Janeiro, e foi um dos candidatos mais votados numa das eleições do Rio no tempo da cédula, no tempo do voto em cédula de papel. Né, o pessoal ia lá para anular o voto e votava no macaco Tião, isso está na história da política do Rio de Janeiro. Né, hoje não é mais possível esse tipo de protesto, esse tipo de situação. Mas o peso eleitoral de uma abstenção, ou seja, você simplesmente não foi lá votar, de uma decisão de votar em branco, você aperta a tecla branca e confirma o teu teórico voto, né? Ou aperta um número qualquer que não seja o número de um dos candidatos e confirma, isso anula o teu voto. O peso é rigorosamente o mesmo, nenhum, né? O teu voto não vale, o teu voto não está no jogo. E voto que não vale, voto em branco, voto nulo, não ir à urna, não anula a eleição, né? Não interfere no resultado oficial da eleição. Claro que, à medida que a abstenção cresce, você detecta um certo desapontamento, um certo desencanto, né, do eleitor com a situação política do país. Esse número, como o Cidão trouxe, vem subindo lá dos 16% de abstenção em 2006 para mais de 20% de abstenção na última eleição presidencial em 2022. No segundo turno, a gente chegou a 21,3% de abstenção na última eleição. É um número altíssimo, né? Se a gente for fazer uma análise nua e crua, é um quinto do eleitorado. Um a cada cinco eleitores simplesmente resolveu não ir à urna, né? Um a cada cinco, dois a cada dez resolveu não ir à urna, né? E somada essa abstenção aos votos em branco, aos votos nulos, você se aproxima de uma faixa de 30% dos votos que não valem para absolutamente nada dentro de uma eleição, seja ela para que cargo for. E quando o contexto é para uma eleição para cargos legislativos, a Assembleia Legislativa de cada estado ou o Congresso Nacional, essa ausência do eleitor ainda é maior, né, pela dificuldade que se dá da própria votação. A gente tem imagens, né, a gente está acompanhando algumas imagens da votação pelo Brasil.
3: É o presidente do STF, né, Sidney. É o ministro Edson Fachin, nesse momento, né, presidente do STF.
0: A movimentação do eleitor aqui no Rio e no Brasil inteiro, Sidão.
3: Exatamente, é o presidente do STF que está, nesse momento, votando. Temos imagens ao vivo, vamos acompanhar o ministro Edson Fachin, neste momento, vai realizar o seu voto também, imagens ao vivo para você, é o ministro presidente do Superior Tribunal Federal, o STF, a gente acompanha também um voto importante dentro desse momento, é aquilo, né, todos os brasileiros, eles são obrigados a realizarem os seus votos, são obrigados a exercerem também a sua cidadania, e o mesmo acontece com o ministro Edson Fachin, o presidente do STF, que estava realizando nesse momento a sua votação, né, já fez também a sua votação, ministro do STF, Edson Fachin. Sidney.
0: Muito bem. Aquela informação que a gente trazia, eu estou sendo informado pela nossa equipe de Minas Gerais, né, não há, como disse o Cidão, punição para o fato do candidato Romeu Zema, do Novo, ter votado com o celular na mão. Ele não tem nenhum efeito para a sua candidatura, não vai ser impugnado por isso. mas acabo de receber da nossa reportagem em Belo Horizonte, daqui a pouco a gente vai ter mais detalhes, atenção, uma notícia de agora, pode ser decretada a prisão do candidato Romeu Zema por ter votado com o celular nas mãos da cabine eleitoral ainda há pouco lá em Araxá. É proibido votar com qualquer equipamento eletrônico nas mãos, né? E a informação que a gente tem é de que pode ser decretada a prisão, o Zema pode ser detido por votar com o celular na mão. Essa é uma responsabilidade do eleitor. O eleitor sabe que não pode votar usando qualquer dispositivo eletrônico. Claro que o presidente da sessão eleitoral tem que fazer uma orientação, tem que fazer uma intervenção, o mesário tem que fazer uma orientação, tem que fazer uma intervenção, mas é muito clara na lei eleitoral a proibição, né, para que haja o uso de qualquer dispositivo eletrônico dentro da cabine de votação, perto da urna eletrônica, né? E a informação que eu recebo agora é de que a Polícia Federal está avaliando, junto com os juízes eleitorais, a possibilidade da detenção do candidato à presidência da República, Romeu Zema, por ter votado com o celular na mão. A gente mostrou essa foto, né, Sidão Marinho? A gente mostrou essa imagem ainda há pouco, você até destacava isso na nossa informação mais cedo, né, de que era uma atitude proibida, de que era uma atitude ilegal do candidato à presidência da República. Daqui a pouquinho a gente vai voltar a esse assunto. 11 horas 39 minutos, manhã de domingo, eleições 2026, movimentação no Rio de Janeiro. O repórter Alisson Vasconcelos está comigo e tem outras informações aqui na Litoral News. Ele está com o candidato a deputado federal, ex-deputado federal, doutor Paulo César, do PSD, que está votando nesse momento. Pois não, Alisson?
4: Eleitoral Miguel Couto em Cabo Frio, um dos maiores da cidade. E olha, eu estou aqui com o doutor Paulo César, ele que é candidato pelo PSD. Doutor, bom dia, tudo bem? Já exerceu ali o seu voto, seu papel democrático. O que você espera do pessoal que vai vir votar também nesse momento político?
5: Bom dia, Cid Marinho, bom dia, família Litoral. E hoje é um dia de festa, né, Cid? É a festa da democracia, é o dia das eleições. A pessoa exercer o direito de escolher. Então a gente pede, né, aqui nesse programa de tão grande audiência, enorme audiência, que as pessoas venham votar, vamos exercer, né, a cidadania, vamos exercer aqui o direito de voto, vamos escolher conscientemente, vamos escolher o seu candidato. E um grande abraço para todo o nosso estado do Rio, né, e que o Cid Marinho continue aí líder aí de audiência. E aqui eu fico, tem um adendozinho que a gente fica até com uma certa emoção aqui, né, que a gente volta ao passado e lembra que em 1976 eu fazia aqui o primeiro ano científico. Valeu, Cid, vamos para as eleições, vamos para as urnas. Eu tô Paulo César, deputado federal 5599.
4: Obrigado, doutor.
0: Bom, aí está o Alisson Vasconcelos com o Paulo César, né? Doutor Paulo César, ex-deputado federal, candidato à eleição aqui na região dos Lagos, e ele acabou de falar com os amigos da Litoral News, da Ondas, da Manchete. São, nesse momento, 11 horas 41 minutos. Nossa equipe está se movimentando, vai trazer informações, né, para quem está com a gente aqui na Litoral News, na Ondas, da Manchete. Lembro para você que daqui a pouquinho vai começar a nossa apuração, e a apuração chega em primeira mão, os números chegam primeiro, né, aqui da Litoral News, aqui na Ondas, aqui na Manchete. O Alisson está comigo ao vivo, né, para trazer informações, direto do Miguel Couto aqui em Cabo Frio. Prazer ter você ao vivo com a gente aqui. Seja bem-vindo, Alisson.
6: Oi, Cisne, muito bom dia agora ao vivo, bom dia a todos. Muito prazer meu estar aqui, tá bom? Gratificante aí por essa oportunidade nessa eleição aqui em Cabo Frio. Olha, eu vou trazer informações de Arraial do Cabo, tá? O cartório eleitoral de Arraial informa o seguinte, que tem alteração de locais de votação nessa eleição de 2026, hoje, neste domingo. Olha só, atenção, para você não ir lá, você que é de Arraial do Cabo, não ir lá de forma desnecessária nesses locais. Acontece o seguinte, olha só, as escolas Adolfo Beranger Júnior e a creche Maria da Glória Félix Barreto foram alteradas para os locais de votação para a Escola Municipal Modular, que fica instalada ali bem próximo ali ao Estádio Municipal de Arraial do Cabo. Já a Escola Municipal João Torres agora passa a valer como a zona de eleição na Escola Paulo Henrique Sérgio Malman, no Parque Público, tá bom? São algumas alterações aí que foram feitas lá em Arraial do Cabo pelo cartório eleitoral da cidade, tá? Outras informações eu trago daqui a pouquinho. Eu tô aqui acompanhando a movimentação no Colégio Estadual Miguel Couto, que é um dos maiores pontos de votação da cidade de Cabo Frio, que fica no centro da cidade, próximo aqui à praia de Cabo Frio. Sidney, um bom dia. Daqui a pouco eu volto com outras informações. É com você.
0: Legal, Alisson. A gente está vendo que o tempo melhorou, né? O sol apareceu depois de muitos dias de chuva aqui na região. O sol deu ar da sua graça. Como é que está a movimentação nas ruas? O eleitor tem buscado as zonas eleitorais agora mais cedo? A gente está registrando filas por aí. Como é que a movimentação está acontecendo, Alisson, no finalzinho dessa manhã ensolarada de domingo aqui na região dos Lagos? Queria que você trouxesse esse panorama para a gente também aqui na Ondas, aqui na Manchete, aqui na Litoral Liso. Alisson.
6: Sim, Cisne, olha só, o sol, olha só, tá sem nuvens, alguns períodos sem nuvens, tá? Mas tá bonito, tá fazendo calor, importante também, leva uma garrafinha de água, tá bom? Nos pontos de eleição também tem bebedouro aí, livre à vontade, tá bom? Tem bom se hidratar também, vir com uma roupa bem confortável também, tá? E a gente lembra, não pode aí também chinelo, nem pessoal sem roupa, sem blusa também, né, gente? Atenção aí de todos. E olha, o eleitor está vindo sim, está fazendo o seu papel democraticamente, democrático, e o pessoal está votando, não está tendo tantas filas de espera, tá bom, gente? Tem algumas, mas não são tantas. Eu vou virar aqui para o pessoal poder ver como que está aqui o pátio aqui do Colégio Miguel Couto. Olha só, aqui atrás está a fiscal aqui passou aqui atrás. Olha, aqui atrás está um pouquinho de fila aqui, uma movimentação aqui nessa sessão eleitoral aqui que também... É uma sessão que tem muitos eleitores, né? E principalmente eleitores também de idade, também idosos também, estão participando bastante. Então a gente fica aquela fila de espera com a fila do idoso e a fila das outras pessoas, né? Que vão aguardando ali a vez para poder passar. E olha, o pessoal tá vindo em cheio aqui, tá bom, Sidney?
0: Parabéns pelo... Alisson Vasconcelos nas ruas, né, trazendo informação pra gente aqui na Litoral News, aqui na Ondas FM, aqui na Manchete FM. Tá tranquila a movimentação, né? E o dia tá bonito. Depois de tanta chuva, ontem choveu o dia inteirinho aqui na região dos Lagos e em vários locais do Rio de Janeiro. Hoje amanhã tá mais bonita. 11h44 da manhã, cobertura das eleições ao vivo na Litoral News, na Manchete, na Ondas. 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Sidão Marinho, reta final da manhã de domingo, daqui a pouquinho vamos para as últimas 5 horas de votação, as urnas abertas até às 5. E claro, né, vai crescendo a expectativa, o eleitor já indo para a urna, e aí passa a acompanhar a gente, quer saber como é que vai ser o desempenho do seu candidato, como é que vai ser o desempenho da sua candidata em todos os cargos, e a movimentação continua acontecendo, e nós da Litoral News aí na Central Eletrônica de Informações, com a Ondas FM, com a Manchete FM, informando tudo para o público ligado na gente aqui no Rio de Janeiro e em todo o Brasil, hein, Sidão?
3: Exatamente, Sidney, já temos aí agora 11 horas e 45 minutos, então a gente já está nessa questão de quase 5 horas para as urnas serem fechadas para o término da votação no território nacional. É uma expectativa grande, dentro de pouco mais de 5 horas já teremos os primeiros números das eleições nacionais, das eleições gerais neste ano de 2026. A gente está se aproximando agora do meio-dia e a verdade é que a gente está chegando à metade do horário disponível para a votação. O eleitor ele tem das 8 da manhã até as 17 horas para realizar o seu voto. A grande maioria da população vai entre 8 horas da manhã e as 13 horas, ou seja, pegando do início do dia, o início da votação até ali o horário do almoço, né? Muita gente deixa para sair para almoçar e aí vai, exerce a sua cidadania,

0: Algumas questões que podem configurar crime eleitoral que eu lembro para o nosso telespectador, para o leitor que está conosco. Uso de alto-falantes e amplificadores de som, comícios ou carreatas no dia da eleição, persuasão de eleitores, propaganda de boca de urna, divulgação de partidos políticos ou candidatos no decorrer desse dia de eleição, a publicação de conteúdos ou impulsionamento. Aí a utilização do celular, qualquer aparelho, né, que você possa filmar, celular, máquina fotográfica, óculos de inteligência artificial com uso de câmera, tudo isso está vetado, tudo isso configura um crime eleitoral. Qualquer equipamento que comprometa o sigilo do voto dentro da cabine de votação é um crime eleitoral. Então, o celular do eleitor, ele deve ser deixado em local indicado pelos mesários. E ainda tem, né, um outro crime que é transportar eleitores através de candidatos, partidos ou pessoas não autorizadas. E essa questão do Romeu Zema, candidato à presidência da República que votou utilizando o celular, não sei se a nossa produção consegue mais uma vez colocar a imagem do Romeu Zema votando com o celular na mão. É uma imagem que está viralizada, né, dentro do Brasil e até ganhando dimensões também fora do território nacional, porque configura um crime eleitoral. Então, essa é a verdade. Esse uso do aparelho celular na hora do voto do Romeu Zema não pode trazer para ele nada em relação à sua candidatura, né? Não vai ter nenhum problema em relação à sua candidatura para a cadeira de presidente. Agora, ele pode ser preso. Ele pode ser preso, até porque está comprovada a utilização do celular por meio dessa foto que a gente trouxe há pouco e vamos voltar a repercutir aqui nesse momento no canal da Litoral News. O Romeu Zema fez uma votação utilizando seu aparelho celular. Aproveito também para trazer mais candidatos espalhados pelo Brasil e pelos estados. Temos aí o governador do estado de São Paulo, Tarcísio, votando também no estado paulista, já fez a sua votação, já exerceu a sua cidadania. Tarcísio está então já fazendo seu voto. E a gente tem a fala do Alexandre Calil. Vamos acompanhar também daqui a pouquinho o Alexandre Calil trazendo a sua fala após o voto realizado. O Tarcísio está aí, né, trazendo o seu momento de votação. Vamos acompanhar o Alexandre Calil.
1: Mas aí eu vou atropelar lá, ué.
2: Peraí, tá faltando posicionar a câmera da Record aí, por favor.
1: Passa aqui.
2: Quem pode ajudar aí? Qual que é o seu? Eu agacho. Quem que vai ser na hora? Colocou, Diniz?
1: Só pedir cuidado com as cabeças aí, tá?
2: Peraí, todo mundo ok?
1: Temos.
2: Bom dia,
1: bom dia. Campanha bacana, campanha organizada, campanha que acaba sem dever só para ninguém, tudo com nota fiscal, tudo bonitinho, com contrato. Estou muito orgulhoso da minha campanha, da Amália, que coordenou essa equipe inteirinha, e de todo mundo, da minha família, que entendeu a minha ausência. E acho que a sensação espetacular do dever cumprido.
2: O senhor vai esperar o resultado aonde, em casa, com a família?
1: Não, vou ficar em casa, como sempre fiquei, né? E estou muito animado. Não pode esquecer que é 12, viu, gente? É 12. Não, todo mundo esquece, é 12. Me chama de senhor 12 a partir de agora. E estou muito satisfeito. Foi muito leve, muito gostoso. Estou muito orgulhoso de ter nome e número para concorrer a um cargo tão importante.
3: Candidato, a partir das últimas pesquisas que saíram ontem, qual a avaliação do senhor?
1: A pesquisa que saiu ontem, se valesse alguma coisa, o Anastasia era governador e a Dilma era senadora. Então vamos para a urna botar o 12, porque a pesquisa que saiu ontem não vale nada. Tô muito confiante, né? Porque a pesquisa de sábado à noite dava o Anastasia governador e a Dilma senadora, né? E o Zema foi governador e o Viana foi o senador. Então, ir lá e botar o 12 na urna, que às 5 horas da tarde nós vamos saber a pesquisa de verdade.
2: Agora, candidato, caso não haja um segundo turno para o senhor,

0: O senhor pretende apoiar alguém? Como é que tá?
1: Nossa Senhora, isso aí é o seguinte. Você está me perguntando como é que foi as férias na Bahia que eu estou embarcando. Eu nem embarquei. Deixa eu chegar das férias, que eu te falo se ela foi boa ou se ela foi ruim. Né? Obrigado, Jeff.
2: Bom, tá aí, portanto, o Alexandre Calil, ele é candidato ao governo do estado de Minas Gerais, concorrendo ao governo do estado de Minas Gerais. Te acompanhou há pouco o Edson Fachin. Nós vamos, inclusive, acompanhar a entrevista neste momento. Tá falando ao vivo o presidente do STF, ministro Edson Fachin, realizando seu voto, também vai conceder uma entrevista. Nós vamos fazer o contato nesse momento com o local da votação do ministro Edson Fachin. Vamos então acompanhar neste momento a fala do ministro do STF, sua votação também neste momento. Ele fala após votar em Brasília, está votando em Brasília, vai conceder entrevista. Nós vamos ouvir o presidente do Supremo Tribunal Federal falando neste momento, o ministro Edson Fachin. No decorrer dessas eleições de 2026, vamos então acompanhar agora aqui a fala do ministro Edson Fachin
3: STF, ministro Edson
2: após
3: Fachin, ao
2: o seu
3: vivo.
2: voto.
4: Soberania popular para que essa legitimidade aos representantes que serão eleitos pelo voto seja coroada pela manifestação do povo brasileiro. Por isso, está de parabéns à Justiça Eleitoral brasileira, está de parabéns à sociedade brasileira por esse exercício de cidadania. E o dia de hoje é também um exercício de escolha, de liberdade na democracia, em direção ao futuro que todas as pessoas do Brasil almejam para o seu país. Uma aposta de que nós somos capazes de resolver nossos problemas, superar os obstáculos e encontrar soluções importantes para temas relevantes na área da saúde, da educação, da infraestrutura, da segurança pública. E tudo isso contando com o Poder Judiciário, nomeadamente hoje a Justiça Eleitoral, que está à disposição para o exercício dessa soberania popular. Por isso, o dia de hoje é um dia especial na história do Brasil e é importante que toda cidadã e todo cidadão exerça seu direito de votar, para que saibamos, concluída a votação, quem serão os nossos representantes que merecem o nosso respeito, bem como merece o nosso integral respeito o voto que tenha sido depositado na urna. Muito obrigado.
0: Obrigada, gente.
2: Bom, tá então o ministro Edson Fachin, o presidente do STF, concedendo a entrevista, o presidente do Supremo Tribunal Federal, logo após o seu voto em Brasília. Em relação a todo esse domingo de votação, os candidatos a presidente da República, quase todos, já realizaram o seu voto. Nós já vamos completar agora, 4 horas desde o início da abertura das sessões eleitorais. Se abriram às 8 da manhã, então vão chegando ao meio-dia as urnas eleitorais, já com quase 4 horas de funcionamento. Temos mais 5 horas, então meio-dia e meia, exatamente o momento ali da metade do horário de votação disponibilizado para os eleitores dentro dessas eleições de 2026. Temos aí o Ronaldo Caiado também fazendo seu voto. Ele realizou o voto em Goiânia, candidato à presidência da República. Também já realizou a sua votação no decorrer desse domingo, dia 4 de outubro, nas eleições de 2026. Agora fica uma expectativa muito grande, Sidney, em relação a tudo aquilo que teremos, né, no decorrer dessa tarde, porque estamos chegando próximos ao meio-dia e a partir de agora já adentramos essa reta final da votação nas 5 últimas horas para o eleitor em todo o Brasil poder fazer a sua votação. Claro que tem, né, a questão dos fusos diferentes, mas o tempo de votação não muda. O que muda é o horário de abertura, horário de encerramento, mas são mais 5 horas pela frente que os eleitores têm para realizarem a sua votação. Sidney.
3: medida correta, né, tomada pelo TSE, porque eu lembro que até 2018 a gente tinha que esperar até 7 horas da noite do horário de Brasília, né, para que pesquisa de boca de urna fosse divulgada, para que os primeiros resultados fossem divulgados, porque se esperava o horário do Acre, né, que está 2 horas do fuso horário em relação a Brasília, né. O Brasil tem fusos desde o Acre até Fernando de Noronha, Fernando de Noronha antes do nosso. Então foi inteligente traduzir para o horário de Brasília, né, o horário da votação. No Acre, por exemplo, as pessoas começaram a votar às 6 horas da manhã, vão terminar de votar às 3 horas da tarde. Em alguns lugares do Amazonas, do Mato Grosso do Sul, a votação começou às 7, termina às 4. Na maioria do país, com o horário de Brasília, de 8 às 5. Fernando de Noronha, por exemplo, a votação é de 9 às 6, mas no horário local. Então, para efeito de Brasília, o horário é rigorosamente o mesmo, né? As pessoas votam ao mesmo tempo em todo o território nacional e aí a transmissão dos resultados começa simultaneamente, 5 horas da tarde, no horário de Brasília, com a adaptação, claro, que para o pessoal do Acre é muito mais complicado, né? Ir para a rua 6 horas da manhã para votar, imagina para preparar toda a sessão eleitoral. O sujeito tem que chegar lá meia-noite, né, para deixar tudo preparado, 4 horas da manhã, que o valha, 2 horas antes, pelo menos. É um sossego para quem mora no Acre, para quem mora em Mato Grosso, para quem mora do Mato Grosso do Sul, para quem mora nos estados onde o fuso horário é adotado, né? Manaus também adota o fuso horário. Agora, para a grande maioria do país, é muito mais confortável, né, você poder começar a apuração até às 5 horas da tarde, do horário em que a votação termina. Vamos acompanhar, são imagens da Manchete, né, no Instagram, são imagens da equipe Manchete, que está ao nosso lado na cobertura da eleição, Litoral News, Manchete, Ondas juntas, a Litoral News no YouTube e na televisão, a Manchete e a Ondas no FM, o candidato Flávio Bolsonaro, né, votando nesse momento no Rio de Janeiro. O voto foi mais cedo, a gente está pegando a imagem do voto e da fala do Flávio Bolsonaro aqui na nossa cobertura. Vamos acompanhar.
5: Eu estou muito feliz com a campanha limpa que nós fizemos. Eu espero que os brasileiros e brasileiras possam sair hoje de casa para mudar o país para melhor. Que dê o seu voto de protesto contra um governo que está deixando de herança sair um recorde de mulheres assassinadas, recorde de pessoas endividadas, recorde de impostos altos, recorde de violência para tudo quanto é lado e a desesperança em todos os brasileiros. Então, é um dia muito importante, onde eu espero que o brasileiro ponha fim a essa era do atraso, que apostou tudo, que vale tudo, que perdeu a linha de usar dinheiro público, a máquina pública, para tentar interferir nas eleições, os amigos do Lula interferindo nas eleições, e isso tem que mudar. O Brasil não aguenta mais 4 anos disso, e a única alternativa é Flávio Bolsonaro. E é com muita tranquilidade, muita consciência, que eu estou mais do que preparado para presidir esse país e devolver o direito das famílias brasileiras de voltarem a sonhar. É isso que eu espero, que Deus abençoe a todos, Deus toque o coração e as mentes.
3: Equipe Manchete Litoral News Ondas, né, ouvindo aí o candidato Flávio Bolsonaro. Já já vamos a São Bernardo do Campo, a equipe Manchete Litoral News Ondas vai ouvir o candidato Lula também no momento em que ele votava e fazia um discurso, colocaram até um certo aparato lá de equipamento para que ele pudesse falar. Vamos ouvir, né, aqui da nossa cobertura também o atual presidente candidato à reeleição, Luiz Inácio Lula da Silva, no momento em que ele fazia o seu voto.
6: Aumentar o salário mínimo, fazer uma verdadeira revolução na educação desse país. O que nunca se fez, sequer, perto do que nós fizemos na educação, e ainda falta muito. Nós precisamos fazer o dobro do que fizemos para que a gente possa fazer com que o Brasil tenha certeza de que o seu futuro estará garantido. O Brasil não irá para frente facilitando a venda de armas. O Brasil irá para frente facilitando a distribuição de livros didáticos nas escolas. O Brasil não irá para frente, sabe, com miliciano. O Brasil não irá para frente com essa orgia, sabe, que se faz em torno da quadrilha do Banco Master. O Brasil vai para frente com seriedade, um comportamento de caráter, de dignidade dos seus governantes. Portanto, o jogo está jogado. O jogo está jogado. Quando for 5 horas da tarde, nós vamos ter o fim das eleições, vamos ter a pura.
3: Aí está, portanto, com imagens Manchete, Litoral News Ondas, o candidato à presidência da República, Lula, falando em São Bernardo do Campo. Ouvimos os dois principais candidatos, né, à presidência da República. Vamos ver se a gente consegue ouvir a Fernanda Santiago, em Copacabana, no Rio de Janeiro, também trazendo informações para a gente da movimentação eleitoral. Uma das escolas aqui de Cabo Frio, na região dos Lagos, tem mau movimento, é a Domingos Gouveia, aqui no Portinho, né, em frente ao ginásio poliesportivo. É uma escola que reúne muitas sessões eleitorais, num espaço físico mais apertado, talvez seja hoje a escola, o local de votação, com um número maior de filas. Talvez não pelas filas extensas, mas pelo fato do espaço físico da escola ser mais apertado. Eleitores reclamam aqui na nossa informação, né, na nossa central de jornalismo, dessa movimentação que está um pouco distoante do que acontece nos outros locais aqui da região dos Lagos, onde não há filas enormes, a votação é tranquila nessa manhã de domingo na nossa região dos Lagos. Meio-dia e dois, a Litoral News com a manchete, com a Ondas na cobertura das eleições. Reforço o convite daqui a pouquinho, nossa cobertura da apuração, a reta final das eleições 2026, para você poder acompanhar todos os números, a análise. Os números chegam em primeira mão, nossa central eletrônica de apuração já está conectada com os computadores centrais do TSE em Brasília. Os números chegam primeiro e junto dos números a análise da nossa equipe, né? Mostrando caminhos, apontando tendências, dizendo como é que é a chance real do teu candidato, da tua candidata à eleição desse ano. Então fique ligado, é o convite que eu faço em nome da nossa equipe, na nossa cobertura da apuração, aqui na Litoral News, aqui na Ondas, aqui na Manchete. Nossa cobertura há mais de 30 anos, né? Vai levando a informação em primeiro lugar na hora da eleição para você que está ligado na gente. Movimentando a reportagem, nas ruas do Rio de Janeiro, o repórter Alisson Vasconcelos tem informações pra gente ao vivo aqui na Litoral News, aqui na Ondas, aqui na Manchete. O Alisson, é com você.
7: Oi, Sidney, bom dia novamente a todos. Boa tarde, já passando no meio-dia e entrando na hora do almoço, pessoal. Olha, eu tô aqui bem em frente, aqui do ladinho da Igreja Nossa Senhora da Assunção, a matriz aqui de Cabo Frio, bem no centro de Cabo Frio, aqui no fundo da Praça Porto Rocha. E olha, pra essa movimentação eleitoral, olha, tem reforço policial, tá bom? O 25º Batalhão de Polícia Militar de Cabo Frio está com reforço policial. São 389 agentes militares na rua e cerca de 89 novos carros de polícia para poder garantir a segurança de todos os eleitores que estejam passando e que vão passar aqui por Cabo Frio e na nossa região dos Lagos também, tá, gente? Então, aí é reforço do policiamento em todos os locais também. Eu fui em algumas escolas hoje também pela manhã e todas tinham um carro de polícia ou um carro da Guarda Civil Municipal de Cabo Frio também, trazendo aí então um reforço na segurança para proporcionar uma maior segurança para todos os eleitores que vão votar aqui na cidade de Cabo Frio. E olha, tá sol, hein? Sol quente, como eu falei ainda há pouco, ó. Leva uma aguinha para se hidratar, roupas leves, tá bom? E é isso, um abraço a todos. Sidney, eu volto contigo aí no estúdio, daqui a pouquinho eu volto com mais informações.
3: Tá ótimo. Nas ruas aqui da região dos Lagos, trazendo informação para você. Daqui a pouco tem muito mais para você ligado na Litoral News, ligado na Ondas, ligado aqui na Manchete. A gente já vai, daqui a pouquinho, começar a contagem regressiva para o fechamento das urnas. Né? Tá chegando a hora do coração bater mais forte com a apuração dos resultados. Urna a urna, voto a voto, em todos os momentos, a apuração em tempo real, computadores da Litoral News, da Manchete, da Ondas, ligados em direto com os computadores do TSE em Brasília, trazendo números em primeira mão, trazendo pesquisas de boca de urna, trazendo a análise, as tendências, as projeções. Aqui você fica sabendo primeiro, fique com a gente, espalhe o nosso link para geral, convide o amigo, convide a amiga, espalhe aí no grupo do WhatsApp o link da transmissão da Litoral News no YouTube. Estamos na televisão, no canal 11 em toda a região dos Lagos, estamos no YouTube da Litoral News em todo o Brasil, espalhe esse link, por favor, e também estamos no rádio, pela Ondas 97,7, pela Manchete 96,1, eleições 2026, a gente informa e você decide o futuro do nosso país.
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0: estão polarizando esta eleição. Será que um deles pode ter a vitória ainda no primeiro turno? Será que teremos um segundo turno? É o que fica de expectativa dentro deste momento. Sidney Marinho, daqui a pouco a apuração começa. E é claro, o telespectador que se liga conosco fica por dentro de tudo que acontece nas eleições de 2026.
1: Boa tarde, amigos e amigas da Litoral News em todo o Brasil, público da Ondas FM na região dos Lagos, uma saudação especial para o público da Manchete FM no Rio, no Grande Rio. A movimentação continua grande nas sessões eleitorais de todo o Brasil, né? Alguns eleitores estão enfrentando filas de 25, 30 minutos para conseguirem votar e já estamos na reta final da votação. Às 5 horas da tarde, os portões dos colégios eleitorais se fecham, quem estiver na fila às 5 ainda vota. Mas quem chegar depois desse horário já não recebe a senha, que vai permitir que o eleitor que levou mais tempo, né, que teve uma sessão eleitoral mais movimentada, possa votar ainda em tempo nessa eleição 2026. A recomendação é que você não deixe para o último momento. A recomendação é que você já se dirija à sua sessão eleitoral, já procure o seu local de votação para poder exercer o seu dever e a sua cidadania, né? O voto no Brasil é um direito, mas também é um dever. O voto é obrigatório. Então é importante que você se dirija o quanto antes até a sua sessão eleitoral, porque algumas delas ainda estão registrando filas nesse meio da tarde de domingo, dia 4 de outubro. Falta pouco para terminar a votação, menos de 2 horas para acabar a votação e depois a gente entra no processo de apuração dos resultados. E aqui na Litoral News, aqui na Ondas, aqui na Manchete, números em primeira mão. Se você quer saber os números em primeira mão, fique ligado na gente. Nossos computadores estão ligados diretamente a Brasília, ao supercomputador central do TSE. E os resultados chegam para você com a análise, com a informação, com tudo que você precisa saber para entender qual é o panorama de momento, quais são as tendências de momento, o que está acontecendo na eleição para presidente, na eleição para o governo do Estado, na eleição para as 2 vagas do Senado Federal e também na composição da Assembleia Legislativa de cada Estado e da Bancada Federal de cada Estado em Brasília. A partir de agora, a apuração ao vivo da eleição 2026 está no ar. Para você ficar por dentro de tudo, primeiro, os números chegam primeiro aqui na Litoral News, aqui na Manchete, aqui na Ondas, com a análise da nossa equipe, com a interpretação dos números e a projeção do que vai acontecer. Será que tem segundo turno na eleição presidencial? Será que a eleição termina hoje? E na eleição para os governos dos estados, no Rio, o segundo turno vai acontecer ou não? São Paulo parece ter uma eleição decidida, exemplo do que acontece também em Minas Gerais. As urnas confirmam ou não essa tendência daqui a pouco. A eleição para o Senado, muita gente indecisa, muita gente sem saber que são 2 votos para senador, 5 cargos em disputa, mas ao todo 6 votos. Que o eleitor dá na urna eletrônica nesse domingo. E atenção, porque a gente vai lançar um olhar especial para o seu candidato a deputado estadual, para a sua candidata a deputado estadual, para o seu candidato ou para a sua candidata a deputada federal ou deputado federal, também aqui na nossa cobertura, né? O tempo todo, a projeção dos números, a projeção daqueles que estão ocupando as cadeiras, as 70 cadeiras da Alerj, as 46 cadeiras do Estado do Rio de Janeiro, lá no Congresso Nacional em Brasília. 3 horas, 4 minutos, horário de Brasília. A eleição termina às 5, no horário de Brasília, mesmo onde há fuso horário no Brasil, mesmo onde há horários diferentes no Brasil, a eleição é regida pelo horário de Brasília, de 8 da manhã às 5 da tarde. No Acre, por exemplo, no horário local, a eleição começou 6 da manhã, termina 3 da tarde. Em Fernando de Noronha, começou 9 da manhã, termina 18 horas. Mas todos os horários coincidem com o horário de Brasília. A eleição foi aberta no mesmo momento em todo o Brasil, em todo o nosso território, independente da faixa de fuso horário em que aquele determinado estado esteja. E a eleição termina 5 horas da tarde. Às 5, números da pesquisa de boca de urna. Vamos acompanhar se a tendência das pesquisas se mantém com a mesma votação percentual que foi apresentada ontem pelo Instituto Quest, pelo Datafolha, nas últimas pesquisas de intenção de voto, tanto na eleição para presidente quanto na eleição para governador dos principais estados do Brasil. Você é nosso convidado, nossa equipe está pronta para levar informação, nossa equipe está pronta para trazer todos os destaques dessa apuração ao vivo, resultados da eleição ao vivo em primeira mão, na Litoral News, na Manchete, na Ondas, na nossa central eletrônica de apuração. O Sidão Marinho tem outras informações. E aí, Sidão?
0: É isso, Sidney. E a gente atrás os primeiros números que vêm do exterior. Ao todo, quase 1 milhão de brasileiros estão aptos já a votar no exterior do nosso país. Existem urnas em 186 cidades de 134 países. A maior parte dos eleitores está concentrada em países como Estados Unidos, Portugal e Japão. Dá para citarmos países como Austrália, China, Coreia do Sul, Filipinas,

algum tempo na mecânica de liberação da urna eletrônica para cada eleitor. Você entra na fila, apresenta o seu título, o mesário checa o seu título. Quando a urna é liberada, ele digita o seu CPF no teclado da urna que ele tem à frente dele. Nesse teclado, aparece a tela desse teclado, tem a tua foto, e ali você vai ser determinado ou a mostrar a digital nem sempre passa de primeira. Eu votei ainda há pouco aqui em Cabo Frio, na região dos Lagos do Rio, e a minha digital demorou ali umas três tentativas para ser reconhecida. Aí a urna é liberada. Se você não tiver a digital cadastrada no sistema de biometria do TSE, você compra...

0: O documento de identidade com foto, qualquer documento de identidade com foto, você é obrigado a assinar o teu livro de presença. A digital acaba inibindo a questão da assinatura, a digital vale como comprovação de que foi você que votou. Só aí a urna é liberada, para você fazer os 6 votos. Quem já votou já sabe como funcionou. Quem é voto para deputado federal, você digita os números do candidato. A urna dá um tempinho para aparecer a confirmação daquela foto e daquele número, aí sim você aperta o confirma. A partir daí, votação para deputado estadual, são 5 dígitos. Da mesma forma, aparece a foto, o tempo para confirmação, a própria urna pede que você olhe e confirme o voto, e aí sim digite na tecla verde, aperte a tecla verde do confirma. Posteriormente, o primeiro voto para senador. O processo é o mesmo. Depois, o segundo voto para senador. Finalmente, os votos para governador do estado e para presidente da República são 6 votos. Tem gente levando mais de 1 minuto para fazer todo esse processo apenas na urna eletrônica. Por isso, as filas ainda são grandes em alguns locais de votação, tanto no Grande Rio, tanto na capital do estado, quanto no interior. Tenha paciência, quem estiver na fila às 5 horas tem o voto garantido. Quem estiver na fila às 5 horas vai receber uma senha para poder exercer o seu direito à sua cidadania. 3 horas 15 minutos na Litoral News no YouTube, na Manchete nos 96,1, na Ondas nos 97,7. Sidão, eu quero fazer um convite para todo mundo, né, para que quem está no YouTube espalhe o link para todo mundo. A cobertura da Litoral News no YouTube, da Manchete, da Onda está no ar. Os números chegam primeiro aqui, seguidos das análises, das tendências, daquilo que pode acontecer. Então fique com a gente e espalhe aí no teu grupo do WhatsApp, para o grupo dos amigos, o nosso link. Quem está acompanhando pelo rádio, dá um alô lá no grupo. Olha, a Manchete está no ar, nos 96,1. A Onda está no ar, nos 97,7, com a cobertura ao vivo, em tempo real, dessa apuração da eleição que promete mexer com o coração do Brasil. É a eleição mais acirrada, a mais equilibrada, a mais disputada de todos os tempos para presidente da República. E aqui no estado do Rio de Janeiro há também um equilíbrio grande e a interrogação se a eleição termina ou não nesse primeiro turno, nesse domingo. Sidão Marinho na Central Eletrônica de Apuração, aqui da Litoral News, aqui da Manchete, aqui da Ondas. Tem outras informações agora, hein, Sidão?
1: E como você bem salientou, para a nossa audiência é importante lembrar que ainda resta aí 1h43. Então é o momento final, é a reta decisiva e aquele momento onde quem não foi até a sua sessão eleitoral para fazer o seu voto ainda tem tempo de chegar. É importante lembrar para você que nos acompanha que até às 17 horas os colégios eleitorais, as sessões eleitorais, elas recebem o eleitor. Mas agora, se você chegar após as 17 horas, você não vai poder fazer o seu voto e vai, né, ter que justificar. E a verdade é que no Brasil o voto é obrigatório para pessoas alfabetizadas que têm entre 18 e 70 anos. Quem não pôde comparecer, por exemplo, não está na sua cidade, não está no local em que você vota, quem não está presente, a verdade é que a eleitora ou o eleitor que não comparecer à votação e estiver fora do domicílio eleitoral pode justificar a ausência no próprio dia da eleição, ou seja, exatamente hoje. Você pode fazer essa justificativa pelo aplicativo e-título ou nos canais de votação, né, nos locais de votação e de justificativa definidos pela Justiça Eleitoral. Então você tem na palma da sua mão, através do aplicativo e-título, ou então em um local de votação da cidade que você está. Também é possível justificar após a eleição. Nas eleições deste ano de 2026, o prazo vai até o dia 3 de dezembro de 2026 para quem não votar no primeiro turno, que está exatamente acontecendo neste domingo. E para quem faltar o segundo turno, caso a gente tenha uma disputa no segundo turno, podemos ter uma disputa a nível estadual na eleição de governadores, podemos ter também uma disputa a nível nacional na eleição de presidente. Quem faltar ao segundo turno, se esse existir, o prazo vai até o dia 8 de janeiro de 2027. Se por acaso você ficar em débito com a Justiça Eleitoral, não justificar, você fica sujeito ao pagamento de multa. Enquanto a situação não for regularizada, o eleitor fica sujeito a algumas restrições previstas pela legislação eleitoral.

0: entre elas estão não obter passaporte ou carteira de identidade, não se inscrever em concurso público ou prova para cargo ou função pública e também não tomar posse em cargo ou função pública. A multa, ela é de R$ 3,51, referente a cada turno que você deixou de votar. É a guia de recolhimento da União para quitação das multas pode ser obtida no site do TRE de São Paulo, pelo aplicativo do e-título ou em qualquer cartório eleitoral. Mas é claro, sempre fica orientação para que o torcedor faça a sua cidadania, exerça o seu voto no seu direito de votar. No território brasileiro, a votação, ela é obrigatória, mas é importante que todos, né, façam ali a sua cidadania, exerçam o seu voto para definir o futuro dos estados e também do nosso país. Eu falava até durante a nossa manhã, Sidney, em relação ao número de abstenções. Esse número de abstenções tem aumentado a cada eleição, a cada momento, essa porcentagem, ela vem aumentando a cada eleição. E se a gente olha para esse ano de 2026, as abstenções, elas podem definir até mesmo o resultado da eleição. De acordo com o analista de política Theo Cury, ele explicou que a taxa de não comparecimento ultrapassou 20% em 2022 e avalia que esse número pode influenciar no resultado, principalmente numa disputa que a gente prevê um equilíbrio muito grande, principalmente quando o assunto é a cadeira de presidente entre o atual presidente Lula e o seu principal adversário, Flávio Bolsonaro, o principal nome da esquerda com o principal nome da direita de nosso país, Sidney.
1: Mais uma vez, uma eleição polarizada, né? E as pesquisas de opinião vêm apontando um equilíbrio muito grande. As últimas pesquisas divulgadas ontem, tanto pelo Instituto Quest quanto pelo Datafolha, apontam uma diferença mínima, né? Um empate na margem de erro entre os dois principais candidatos à presidência da República e uma desidratação das demais candidaturas, né? Não se viabilizou uma terceira via, nenhuma terceira via conseguiu se mostrar viável e houve uma desidratação. Quem mais conseguiu caminhar ao longo da campanha política desse ano foi o escritor Augusto Cury, mas mesmo assim ele chega na última pesquisa no patamar igual ao dos demais candidatos. Quer dizer, não há uma terceira via viabilizada e dessa forma o voto útil, né, que foi apregoado pelo candidato Flávio Bolsonaro, é uma tendência, né? E a eleição pode até ser decidida no primeiro turno. Essa é uma pergunta que muita gente tem feito aqui na nossa central de transmissão da eleição. Pode haver uma definição da eleição presidencial no primeiro turno? Como é que funciona a definição da eleição no primeiro turno? O que vale para conta, como já diz a expressão, são os votos válidos. Voto nulo, voto em branco ou abstenção, todos esses teóricos votos vão para o mesmo saco, ou seja, são descartados, não valem para rigorosamente nada, né? Independente do eleitor não ter ido à urna, o eleitor ter apertado a teclinha branca e deixado lá o seu voto em branco, ou o eleitor ter digitado, por exemplo, um número que não existe de um candidato para aquele determinado cargo. Aí o voto é tido como nulo. Nulo, branco ou o eleitor ausente, ele tem a mesma destinação. O voto é simplesmente descartado. O que vale para a conta da eleição é o voto dado para um dos candidatos ou para uma das legendas, né? No caso da eleição proporcional. É assim que se faz a conta da eleição. É isso que define uma eleição. E como se ganha uma eleição no primeiro turno? Você tem que conquistar 50%, ou seja, a metade dos votos mais um. Admitamos, né, para fazer uma conta para você entender, que a eleição tenha 1 milhão de votos válidos. Quem conquistar 500.001 votos ganha a eleição no primeiro turno. É essa a conta. Metade dos votos válidos mais um voto te dão a maioria absoluta, e aí esse candidato que conquista metade mais um dos votos válidos estaria eleito numa eleição no primeiro turno, na eleição majoritária. Isso vale para a eleição para a presidência da República e vale para a eleição para o governo do Estado. A eleição para o Senado é uma eleição decidida hoje, é uma eleição nominal decidida hoje. Os dois candidatos mais votados garantem as duas cadeiras de cada estado da federação, lá no Senado Federal em Brasília. 2/3 do Senado está sendo renovado, estão sendo renovados nesse domingo, né? 1/3 permanece, aqueles senadores eleitos, um por estado, em 2022, seguem até 2030, e aqueles que foram eleitos em 2018 perdem, né, por tempo de utilidade do mandato, eles perdem seus mandatos, no caso, por exemplo, do Rio de Janeiro. O senador Carlos Portinho tenta a reeleição. O outro senador que deixa o mandato no final do ano é o candidato à presidência da República, Flávio Bolsonaro. O senador Romário foi eleito em 2022 e segue no mandato até 2030. É bom lembrar que o mandato de senador tem 8 anos. Então, no caso da disputa para o Senado, os dois mais votados, nominalmente, quantitativamente, ocupam as duas cadeiras que serão distribuídas para cada estado da federação a partir de janeiro. A eleição para deputado estadual e para deputado federal é uma outra conta dessa, a gente fala já já aqui na nossa cobertura. Estamos ao vivo, 3h25, reta final da votação. Daqui a pouco começa a apuração dos resultados e aqui os números vêm em absoluta primeira mão. Vamos continuar movimentando a nossa reportagem, nossos comunicadores. Quem está comigo é meu querido Rafael de França. Ele tem informação sobre as eleições 2026. Alô, Rafael!

0: organizadas. E a gente pode reparar também pela região, né, uma região tradicionalmente mais de esquerda, muitas pessoas com adesivos de pedidos de voto para o atual presidente Luiz Inácio Lula da Silva, mas também pessoas com candidatos, com outros candidatos. Não são permitidas bandeiras no entorno, isso aqui a gente não viu. Vimos também alguns santinhos, né, o derramamento da madrugada, como é chamado, aconteceu bastante aqui na região. E vale registrar que ainda há pouco nós recebemos aqui na Rádio Manchete a informação de um derramamento de santinhos lá em Nova Iguaçu, com a foto do Eduardo Paes, candidato ao governo do Rio pelo PSD, mas com o número 22, que é o número do Douglas Ruas. Então, a coligação do Eduardo Paes já entrou na justiça, já entrou com a justiça eleitoral para que isso seja investigado. Mas por aqui, zona 16, diversas sessões, tudo transcorrendo normalmente, um domingo de festa da democracia para o nosso povão, porque a Manchete Eleições 2026 tem compromisso com a democracia. Bom voto a todos.
1: É isso, Rafael de França conosco, trazendo as informações das eleições de 2026. Diga, Sidney.
2: Você ligado comigo na Litoral News do YouTube, na Ondas, na Manchete. Candidatos à presidência da República votaram mais cedo, né? O Flávio Bolsonaro votou no Rio de Janeiro, votou em Vila Isabel, acompanhado pelos seus candidatos ao Senado, pelo candidato ao governo do Estado, né? O candidato Luiz Inácio Lula da Silva votou em São Bernardo do Campo, no ABC Paulista, e os demais candidatos à presidência da República também votaram hoje de manhã. Todos eles, né, Sidão, já foram às urnas. A gente, inclusive, mostra imagens do momento em que os principais candidatos à presidência foram até as urnas para exercer o seu dever do voto hoje mais cedo, hein, Sidão Marinho?
1: E como de praxe, sempre buscando o voto logo cedo, né? Alguns candidatos, inclusive, não somente para o cargo de presidente da República, chegaram assim que as urnas eleitorais foram abertas para a votação. O próprio Flávio Bolsonaro esteve às 8 horas da manhã na sua sessão eleitoral para fazer o seu voto. O presidente Lula também logo pela manhã. Ronaldo Caiado, outros presidentes, também candidatos à presidência, também estiveram logo pela manhã presentes nos seus colégios eleitorais para exercerem a sua cidadania. E é algo que a gente observou também, a disputa de muitos candidatos para o governo do estado, no Rio de Janeiro, em São Paulo, nas regiões e estados do Nordeste, regiões e estados também das outras partes do nosso Brasil. Então, a grande maioria dos candidatos fazendo a sua votação logo na parte da manhã, como a gente acompanha nesse momento, Renan Santos, né, que também fez a sua votação logo na parte da manhã. Até às 13 horas, todos os candidatos à presidência da República já tinham exercido a sua cidadania, já tinham feito a sua votação. Sidney.
2: Os principais candidatos à presidência da República, daqui a pouco, a votação nos estados, né, a movimentação dos candidatos ao governo dos estados pelo Brasil afora. Repórter Joyce Santos também tem informação. Eleições 2026 na Litoral News, na Manchete, na Ondas, no YouTube, na TV e no rádio, em todas as plataformas. Informação a serviço da democracia. Olá, Joyce Santos.
3: Marinho, para você e para toda a equipe Litoral News, eu, Joyce Santos, repórter da Manchete, estou aqui na minha sessão eleitoral em Olaria, na zona norte do Rio. A minha sessão tá relativamente tranquila, eu levei ali em torno de 10 minutos na fila para conseguir votar. Tem algumas sessões que estão um pouco mais cheias, aqui está um pouco mais tranquilo, mas lá para o final tem algumas filas que estão bem mais cheias, né? E o TSE tem reforçado pedindo para os eleitores trazerem uma colinha na hora de votar para que ajude no processo de votação, agilize nas filas na hora de votar. Então, se você ainda não veio à sua sessão eleitoral realizar o seu voto, exercer a sua democracia, lembre de trazer uma colinha com os seus candidatos para que assim agilize um pouco mais as filas. Eu conversei com o pessoal da minha sessão, eles falaram que na parte da manhã foi um pouco mais agitado, agora à tarde, nessa sessão específica, está um pouco mais tranquilo, mas, como eu falei aqui, tem algumas sessões que ainda estão bem cheias, então a expectativa é de que aqui, nesse colégio eleitoral, Escola Municipal Brasil, em Olaria, na Zona Norte, até os últimos minutos tenha eleitores chegando para garantir o seu voto. Eleições 2026, Rádio Manchete, democracia é o nosso compromisso.
2: Obrigado, Joyce. Se movimentando em Olaria, zona da Leopoldina, no Rio de Janeiro, né, trazendo informações para a gente ao vivo aqui da movimentação dos eleitores. Provavelmente vai ter gente na fila até depois do horário, né? Pelo que eu tenho visto da movimentação dos nossos repórteres, tanto no Rio, no Grande Rio, na região dos Lagos, muitas filas ainda se formando em alguns dos colégios eleitorais. É muito uma questão de sorte também, né? Daquela sessão que você vota, assim, uma sessão menos congestionada, uma sessão com menos eleitores participando. Mas a maioria dos locais de votação tem filas. Há um comportamento tradicional do eleitor do Rio de Janeiro, que é votar mais cedo, votar na parte da manhã. Nessa eleição, isso não se observa de forma tão clara, né? O eleitor dividiu um pouco mais a sua frequência à urna durante todo o dia. E já, depois do almoço, muita movimentação também nas zonas eleitorais do estado do Rio de Janeiro. No Rio de Janeiro, temos 12.857.648 eleitores espalhados em mais de 37.600 sessões eleitorais. São mais de 37 mil urnas no estado do Rio de Janeiro. A repórter Adriana França tem informação. Jornalismo Litoral News, manchete, ondas. Daqui a pouquinho ela vai trazer informação para a gente aqui na nossa cobertura das eleições 2026. Contagem regressiva, nesse momento 3 horas 32 minutos, às 5 da tarde, teremos os números da pesquisa de boca de urna, os primeiros números sendo divulgados na eleição para presidente da República, os primeiros números sendo divulgados nas eleições para os governos dos estados. Aqui na região sudeste, né, o Rio de Janeiro tem uma indefinição com relação à eleição nesse primeiro turno. O Eduardo Paes, pelo que apresentavam as pesquisas de intenção de voto ontem, está na margem de erro para tentar vencer a eleição ainda no primeiro turno. Mais cedo, a gente vai inclusive recuperar essa declaração dos candidatos ao governo do estado. Mais cedo, o Douglas Ruas disse, quando votou em São Gonçalo, e depois reafirmou isso quando votou junto ao Flávio, quando acompanhou, perdão, o voto do candidato a presidente Flávio Bolsonaro em Vila Isabel, o Douglas disse que ganha a eleição no primeiro turno, né? Então, os candidatos acreditando no poder do voto dos indecisos. E os próprios institutos de pesquisa apontavam essa perspectiva, deixando claro que há um grande número de indecisos, tanto na eleição presidencial quanto na eleição para o governo do estado. Não se compara o número de indecisos à eleição para o Senado. Muitos eleitores sequer sabem, né, que são 2 votos para o Senado, sequer sabem que são 2 candidatos que você escolhe nessa eleição para o Senado. Então, a decisão desse eleitor que ainda não tinha tomado um caminho efetivo para essa eleição de hoje, ela pode influenciar no resultado da eleição em relação à definição já nesse domingo, dia 4 de outubro, ou à decisão apenas no dia 25 de outubro da eleição do segundo turno. É um cenário que se aplica no empate técnico na margem de erro na eleição para presidente. É uma perspectiva que se aplica também na eleição para o governo do estado do Rio. Não chega a haver um empate técnico, mas o candidato Douglas Ruas do PL conseguiu uma subida bastante expressiva nos números da pesquisa, e a grande dúvida é o poder do

0: de representar um processo criminal gravíssimo, um processo criminal de uma larga dificuldade de você se livrar dele. Né? Então, cuidado, cuidado com esse tipo de atitude, não faça, né? Se fez, não publique, não devia ter feito, é uma orientação que a gente dá aqui para você que pensa, de uma forma ou de outra, em burlar essa legislação. Daqui a pouco começa a apuração da eleição. Olha, eu quero te fazer um convite muito especial. Quem está ligado na gente aqui no YouTube, deixa o joinha aqui embaixo da tela. Se não está inscrito ainda no canal da Litoral News, por favor, se inscreva. A apuração da eleição já vai começar aqui. Você vai ter resultados em primeiríssima mão, acompanhados da análise das tendências, daquilo que aquele resultado de momento representa, né? Se teremos segundo turno, se é possível alguém vencer no primeiro turno a eleição para presidente. Lula e Bolsonaro disputam a eleição voto a voto. Nos estados também, você me conta aqui nos comentários de onde é que você está acompanhando a gente, de que lugar do Brasil ou do mundo você acompanha a Litoral News, a Manchete, a Ondas FM aqui no nosso canal do YouTube. Deixa para mim aqui no comentário de onde é que você está vendo a gente vai registrar a tua audiência. Se você quiser mandar um vídeo aí de onde você está, a movimentação da rua, depois da comemoração, se o seu candidato for eleito, você pode anotar esse número, 21-DDD 987724624, 21-DDD 987724624, é exclusivo para vídeos ou áudios, né? De onde você estiver, você tem até 30 segundos aí para mandar teu vídeo, mandar teu áudio, a gente vai acompanhar durante todo o processo de apuração a tua participação. E um convite especial que eu te faço, distribua esse link para todo mundo, coloque aí nos grupos de WhatsApp, mande para os amigos, mande no grupo da família, no grupo da política, vamos ter um olhar muito atento ao seu candidato ou à sua candidata, a deputado estadual, a deputado federal, aqui na apuração da Litoral News, da Manchete, da Ondas, informação o tempo todo, informação que não para, informação a serviço da democracia. Serão 4h13, tá chegando.
1: E muita gente que ainda não votou pode estar se perguntando, ainda dá tempo de votar? É, se você está numa distância de até 40, 45 minutos do local da sua votação, do local da sua sessão eleitoral, ainda dá tempo, né? Uma distância menor ou igual a essa, você pode se dirigir agora mesmo para o seu colégio eleitoral. Porque, segundo a Justiça Eleitoral, os eleitores que estiverem na fila até às 17 horas ainda têm o direito de votar. A votação ela termina às 17 horas, mas o que é esse terminar? É fechar o portão do colégio eleitoral. Quem já está dentro do colégio eleitoral na fila da sessão, esse eleitor vai sim poder votar. Nesses casos, os mesários identificam quem está na fila e distribuem senhas para garantir o acesso à sessão eleitoral. Segundo o TSE, o Tribunal Superior Eleitoral, a votação continua até que o último eleitor com senha registre o seu voto. Ou seja, o eleitor que chegar à fila de sua sessão eleitoral até às 17 horas, ele pode votar mesmo que seja atendido após esse horário. Vamos fazer aqui uma suposição. Se num colégio eleitoral, a fila está um pouco mais demorada. Eu mesmo, quando fui fazer a minha cidadania, exercer o meu voto na parte da tarde, ali na hora do almoço, eu peguei uma fila que durou pelo menos uns 40 minutos, de 40 minutos a uma hora. Foi uma fila grande. Se por acaso essa fila estiver grande, podemos ter eleitores votando ainda perto das 18 horas, mas somente quem estiver na fila da sessão eleitoral é que vai poder exercer a sua cidadania. Ah, vou ter que sair para comprar alguma coisa, vou ter que comprar um bombom. Você não vai poder voltar, porque o colégio eleitoral vai estar fechado. Então você, que ainda não votou, vai exercer a sua cidadania, lembrando que o voto no território brasileiro é obrigatório, as urnas vão fechar em 44 minutos. Agora 4h16... Os colégios eleitorais fechando às 17 horas. Se você estiver na fila da sessão eleitoral, o seu voto está garantido. Aliás, né, é uma eleição que demora bem mais, né? É, até o meu relato pessoal, né, sei que muitos também podem ter passado por isso, a sessão eleitoral que eu voto, normalmente costumo ir sempre no mesmo horário, né, em todas as eleições, nas últimas eleições não peguei fila. Nessa eleição eu peguei fila, até porque, Sidney, não votamos apenas para um vereador e um prefeito. E além de ser uma eleição, né, as eleições gerais, São eleições gerais com dois senadores dentro do voto. Então você tem o voto para deputado federal, o voto para deputado estadual, dois votos para senador, um voto para governador e um voto para presidente. São seis votos. Se você demora um pouco mais para votar, estamos até vendo aí no vídeo o momento do voto do candidato Flávio Bolsonaro para a cadeira de presidente do território brasileiro. Olha o tempo que ele leva para votar. É um tempo que não é tão longo assim, mas também não é um tempinho curtinho. E essas filas um pouco maiores se explicam exatamente pelo fato de ser uma eleição com maior número de votos. Quando você vai votar num vereador e num prefeito, você leva ali no máximo 35 segundos. Quando você vota em seis candidatos, você pode até votar, né? Dentro dessa questão de 30, 35 segundos, se você votar rápido. Mas tem muita gente que leva o tempo, né, maior para conseguir realizar o seu voto, conseguir exercer a sua cidadania. Então, é o momento final, 42 minutos para as urnas se fecharem. E daqui a 42 minutos, a gente começa a nossa apuração, voto a voto, urna a urna, com o eleitor que quer saber quem comandará o nosso país no decorrer dos próximos 4 anos. Será que teremos segundo turno? Será que vai acabar no primeiro turno? Muitas eleições também, dentro dos governos dos estados, que nós contaremos tudo, voto a voto, momento a momento. Sidney.
0: Já os primeiros números. Lula ou Flávio Bolsonaro? Eduardo Paes ou Douglas Ruas? Tarcísio ou Haddad? Cleitinho ou Patrus? Né? São as eleições que despertam a atenção na região sudeste do Brasil, eleição presidencial e as eleições para os governos do Rio de Janeiro, de Minas Gerais e de São Paulo. Daqui a pouco, os primeiros números, apuração ao vivo, espalhe o nosso link para geral, é Litoral News no YouTube, é Manchete FM no Rio, no Grande Rio, é Ondas FM na região dos Lagos. Quem está comigo é a repórter Deise de Assis. Ela tem informações para a gente, direto de algum ponto do Rio de Janeiro. Oi, Deise, é com você.
2: Boa tarde para você, para todo mundo que acompanha aqui a Litoral News e também a Rádio Manchete. 4 eleitores morreram neste domingo durante o primeiro turno das eleições, depois de passarem mal em locais de votação. Os casos foram registrados em Campo Grande, no Mato Grosso do Sul, em Curupira, em Pernambuco, em Manaus e também aqui no Rio de Janeiro, na Barra da Tijuca. Esse caso no Rio de Janeiro aconteceu na Barra da Tijuca, na zona sudoeste do Rio. Um idoso morreu dentro de uma zona eleitoral que fica na Escola Municipal República da Colômbia, segundo relatos. Ele passou mal enquanto ainda estava no local de votação. O socorro foi chamado, mas ele não resistiu. Eleitores que estavam na escola relataram ainda a demora na chegada do socorro. A identidade da vítima ainda não foi confirmada. Segundo o Tribunal Regional Eleitoral do Rio, ele sofreu um infarto e morreu no local. A informação foi confirmada durante uma coletiva de imprensa pelo juiz auxiliar da presidência do TRE-RJ, Marcelo Rubioli. Em Campo Grande, no Mato Grosso do Sul, uma mulher passou mal e morreu. Em Curupira, em Pernambuco, um homem de 68 anos sofreu um mal súbito dentro da cabine de votação e não resistiu. Já em Manaus, um eleitor sofreu um ataque cardíaco enquanto votava e também morreu. 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
0: Obrigado, Deise. Daqui a pouco eu volto com você. Tem outras informações já aqui na Manchete, aqui na Ondas, em toda a região dos Lagos, nos 97,7 aqui na Litoral News. Claro que há, né, em todo o estado do Rio de Janeiro, uma concentração enorme, aliás, no Brasil todo, né? Quem acompanha de perto a política quer entender como vai funcionar a apuração para deputado estadual e para deputado federal. É diferente da eleição majoritária, né? A majoritária, a votação é de quem chega na frente. Pode haver segundo turno na eleição para presidente, para governador. Na eleição para o Senado, não. Os dois primeiros mais votados se elegem, terão um mandato de 8 anos a partir de 1º de fevereiro do ano que vem. Mas na eleição para a Alerge, na eleição para a bancada do Rio de Janeiro, lá na Câmara dos Deputados, no Congresso Nacional em Brasília, a fórmula é diferente. Isso vale para todos os estados do Brasil. Você que está me acompanhando aí no Amazonas, você no Rio Grande do Norte, você no Rio Grande do Sul, você no Espírito Santo, em Goiás, no Mato Grosso, no Tocantins, muito obrigado pela grande audiência da Litoral News em todo o Brasil, com a Manchete e com a Ondas. A eleição proporcional tem a divisão de cadeiras pelos partidos ou coligações, do chamado quociente eleitoral. Você pega o total de votos válidos para aquele determinado cargo. Vamos admitir que haja 1 milhão de votos válidos, né, para deputado estadual no Rio de Janeiro. São 70 cadeiras. Isso é um número hipotético, tá bom, gente? 1 milhão de votos válidos para 70 cadeiras em disputa. Se fosse assim, né, a disputa, você divide esse 1 milhão por 70, vou fazer a conta aqui porque inventaram a calculadora, né? Se essa fosse a minha conta, 14.285 votos elegeria um deputado. Então, cada coligação que fizesse esse número de votos vai conquistando uma cadeira, até que se ocupem lá 60 e tantas cadeiras. Há a ferramenta da sobra, do cálculo da sobra, né? Que você não atinge efetivamente o número necessário de votos para ter uma cadeira, e aí há uma outra conta, o giro da conta da ocupação das cadeiras nas câmaras de vereadores, nas assembleias legislativas e também lá no Congresso Nacional. E esse giro vai podendo trazer para a segunda rodada, por exemplo, quem não fez os 14 mil votos hipotéticos aqui da minha conta na soma da coligação. E aí vão se distribuindo as 70 cadeiras da Alerj pelos partidos e pelas coligações, e a mesma fórmula é aplicada na eleição para deputado federal. Você pega o total de votos válidos para aquele cargo, divide por 46, que é o número de cadeiras do Rio de Janeiro lá no Congresso Nacional, e distribui pelos partidos e pelas coligações as vagas de acordo com essa divisão. Então, a briga, claro, é para fazer muito voto. Todo candidato quer fazer muito voto. Mas é uma briga interna dentro de cada partido ou cada coligação. Vamos admitir que o partido do Sidney Marinho tenha 10 cadeiras na Alerj. Você elege os 10 primeiros colocados do partido do Sidney Marinho para ocupar uma cadeira na Alerj. Então a briga é dentro do teu partido, não adianta você ter muito voto e não ser um dos 10 mais votados do partido do Sidney Marinho, o hipotético partido que eu estou usando aqui para explicar como é que funciona essa conta. E é isso que a gente vai acompanhar daqui a pouquinho a partir das 5. O tempo todo eu vou estar atualizando qual é a formação da bancada estadual, qual é a formação da bancada federal do Rio de Janeiro, e você vai saber como é que está o desempenho do seu candidato. Candidatos da região dos Lagos, candidatos da região sul do estado, candidatos da Costa Verde, candidatos da Baixada, candidatos do Rio, do Grande Rio. A gente vai trazer o panorama, claro, um olhar atento o tempo todo na tela, número da eleição presidencial, número da eleição para governador, mas o tempo todo também te informando sobre as eleições para deputado estadual e para deputado federal. Muita gente está aí acompanhando o desempenho do seu candidato ou da sua candidata. Está chegando a hora, 4 horas 24 minutos, horário de Brasília. Restando um pouquinho mais de meia hora, 36 minutos para acabar a votação. E aí começam os primeiros resultados. E aqui na Litoral News, na Manchete, na Ondas, os números vêm acompanhados da análise da nossa equipe, das projeções da nossa equipe, do que está acontecendo, do que pode acontecer. A informação não para. Sidão Marinho se movimenta e tem outras informações na nossa central eletrônica de apuração. Computadores da Litoral News ligados direto a Brasília, computadores da Manchete ligados em Brasília, computadores da Ondas ligados em Brasília. Estamos juntos. O tempo real da apuração é aqui com a gente, Sidão.
1: E são os 35 minutos finais da votação nas eleições de 2026. É aquele momento onde os eleitores que deixaram para exercer a sua cidadania um pouquinho mais tarde vão até o colégio eleitoral, vão até a sua sessão eleitoral para exercer o seu voto. Agora, menos de 35 minutos

0: do que vai acontecer. Olha, clientes de dois bancos brasileiros foram surpreendidos nesses últimos dias com um bloqueio de cartões de débito ou aviso de que teriam limites de crédito zerados em breve. O caso mais recente e que ganhou repercussão nas redes sociais foi o envio pelo Banco do Brasil de uma notificação para diversos correntistas sobre o fim do limite de crédito disponível agora no dia 31 de outubro. Mesmo assim, uma cliente já não conseguiu fazer compras na manhã desse domingo, no iniciozinho do mês. A mensagem enviada pelo Banco do Brasil era sucinta. Abre aspas, em razão de atualização dos seus limites de crédito no Banco do Brasil, informamos que seu cartão ficará sem limite disponível a partir de 31 de outubro de 2026. Mantenha seus dados cadastrais sempre atualizados. A Ellen Ferreira, de 22 anos, é assistente de educação especial numa escola e disse que tinha um cartão desde 2023 e nunca ficou devendo. Nessa semana pagou a fatura, o limite foi liberado, mas logo no dia seguinte recebeu a mensagem de que o limite seria zerado no final do mês. Ela foi fazer uma compra e ficou ainda mais surpresa, né? Porque o limite já não estava liberado para fazer nenhuma compra. Nas redes sociais, clientes questionaram a motivação da medida e especularam a descontinuidade de alguns modelos de cartões pelo Banco do Brasil. O banco alegou que a revisão de limites de crédito, inclusive para aumento, é realizada periodicamente, considerando oferta de crédito responsável e educação financeira, né? Na última semana, correntistas do Bradesco também tiveram problemas com produtos, né? Os bancos negaram qualquer tipo de política extensiva de cancelamento de cartões, dizendo que se trata de situações individuais desse ou daquele cliente, mas foi um susto para muita gente. Olha, são 4 horas 30 minutos, meia hora para acabar o processo de votação em todo o Brasil. Nossa reportagem está se movimentando na Litoral News, na Ondas e na Manchete. Repórter Alisson Vasconcelos tem informação e traz essas informações para os amigos e amigas ligados na gente nessa apuração das eleições 2026. Oi, Alisson, é com você.
1: Boa tarde, mais uma vez. Olha, eu estou aqui na Vila Avenida América Central e olha, para falar que um homem foi preso na escola municipal Edilson Duarte. Sabe o que ele estava fazendo? Ele estava com câmeras para mostrar o voto. De acordo com a Polícia Civil, ele escondia uma câmera junto a um broche, um adesivozinho. Quando retirado o equipamento, então, fazia o registro dessa ação. Ele foi levado, então, para a delegacia para registrar a ocorrência, e ele afirmou que recebeu sim dinheiro de um candidato a deputado para usar esses broches. Segundo a Polícia Civil, ele cometeu dois crimes, duas infrações: revelar sigilo e vender voto. O caso dele foi encaminhado para a Polícia Federal. Sidney, eu volto com você.
0: É uma situação terrível, né? Bom, as filas que ainda se verificam em várias sessões eleitorais do Rio de Janeiro e em vários locais do Brasil podem adiar o término das sessões, né? Como o Sidão já explicou, a votação se encerra às 5 horas, mas o que se encerra é o acesso às sessões eleitorais. Os portões das escolas são fechados às 5, quem não está lá dentro não entra mais. Quem está na fila da sessão eleitoral às 5 recebe uma senha para votar até que aquela movimentação termine. Eu lembro que na eleição de 2018 teve sessão eleitoral terminando 9h30 da noite, porque era aquele momento do cadastramento da biometria, que acabava demorando bastante, né? Então, pode haver atraso, né? A informação desse momento é que pode haver atraso,

0: pode atrasar um pouco no seu complemento, que não impede, eu lembro, a divulgação de pesquisa de boca de urna, o que não impede a divulgação dos primeiros resultados, né? O TSE considera o horário das 5 como horário limite para a eleição e, a partir daí, está liberada a divulgação de pesquisas de boca de urna. E os primeiros resultados devem ser totalizados por volta de 5h30, 5h40. Daqui a pouquinho a gente vai ter números, os primeiros números do estado do Rio de Janeiro, para que você possa acompanhar os primeiros números da eleição presidencial, da eleição para o governo do estado, da eleição para o Senado e também da corrida pelas cadeiras do Congresso Nacional na Câmara dos Deputados e pela corrida das 70 cadeiras da Alerj. É uma disputa bastante acirrada pelas 70 cadeiras na Assembleia Legislativa do Estado do Rio de Janeiro. Tudo isso daqui a pouquinho para você, mas ainda há, Sidão Marinho, muitas filas, pode atrasar, pode atrapalhar um pouquinho o encerramento da votação em várias sessões eleitorais pelo Estado do Rio de Janeiro e pelo Brasil afora, hein, Sidão?
1: É, no momento que a gente vê no canal do YouTube, aqui no canal da Litoral News, acompanhando cada momento dessa votação, o momento da recuperação dos votos dos candidatos à presidência. Você está vendo aí, né, o voto do atual presidente Lula, que está buscando a reeleição, inclusive posando para uma foto com a bandeira do Brasil ao lado do seu vice atual e também candidato para o próximo mandato, o vice Geraldo Alckmin. Outros também votando, como Ronaldo Caiado, é quem aparece na imagem neste momento. A informação que temos é que muitos eleitores estão chegando nos principais colégios eleitorais do Rio de Janeiro, de São Paulo, de Belo Horizonte, também espalhados em todo o Nordeste, nesse momento decisivo, nesse momento final. E muitas filas ainda estão formadas, tem várias filas em diversas sessões eleitorais. Agora são 4 horas e 34 minutos, o ponteiro vai pular já já daqui a 20 segundinhos para 4 e 35 e vão restar cravados 25 minutos para o fechamento dos colégios eleitorais. É importante mais uma vez frisar que quem ainda não votou poderá votar. Se você estiver na fila da sua sessão eleitoral, então você tem que chegar ao colégio eleitoral antes das 17 horas e estar na fila da sua sessão eleitoral também antes das 17 horas. Porque após as 17 horas, mesmo que se tenha uma fila, só vai votar quem estiver nessa fila e com a senha distribuída pelo pessoal, né, que está comandando a sessão, pelo presidente da sessão e também pelos mesários que estão auxiliando neste momento da votação em todo o território nacional, em todo o território brasileiro. 24 minutos e meio para começarmos a apuração dos votos. A partir das 5 da tarde, nossa equipe espalhada para trazer os boletins de urna para você que se liga conosco na Manchete nos 96.1, na Ondas nos 97.7, no canal da Litoral News no YouTube, na TV Litoral News. Por isso eu conto com a sua participação. E você, já votou? Em quem você votou? Coloca aí nos comentários. E você ainda não votou? Vai dar tempo de votar? Fala aí pra gente também. Você pode participar conosco. Tá na fila da sessão eleitoral para realizar a sua cidadania? Fazer o seu voto? Conto também com a sua participação. Você pode falar conosco através do nosso canal do WhatsApp e também através aqui do chat no nosso canal do YouTube. A cada momento que passa, o eleitor quer saber ainda mais. E a verdade é que foi um domingo de cidadãos brasileiros indo até as eleições, indo até as urnas para realizar a sua cidadania. Dentro deste domingo, 478 crimes eleitorais foram registrados, muitos deles, inclusive, né, em relação a até porte de armas dentro, né, do interior dos colégios eleitorais. Falamos há pouco de um caso que aconteceu em Cabo Frio, de um broche que iria gravar o momento da votação do eleitor, naquela questão de ter que comprovar o seu voto para alguém. Isso é crime eleitoral. E a Justiça Eleitoral está, obviamente, fiscalizando isso tudo e já teve algumas punições dadas no decorrer deste domingo. Uma corrida presidencial. Lula e Bolsonaro são os dois que vão protagonizar uma disputa voto a voto, com muito equilíbrio, assim como tinha sido também lá na votação de 2022. A verdade é que muitas filas estão formadas ainda dentro dos colégios eleitorais e a gente aproveita para dar um giro de notícias no decorrer deste domingo. Por exemplo, em São Paulo, um mesário foi levado para a delegacia após sugerir voto para um eleitor no interior do estado de São Paulo. Isso aconteceu numa escola municipal de Santa Gertrudes, no estado paulista. O ato da propaganda ou indução de voto no local de votação é completamente proibido pela legislação eleitoral. O nome do mesário, que era presidente da sessão número 140, não foi divulgado. A verdade é que ele acabou levado para a delegacia e, segundo o boletim de ocorrência, o eleitor, que também não foi identificado, chegou para votar dizendo que provavelmente votaria nulo e foi orientado pelo presidente da sessão a votar em uma determinada legenda. Duas testemunhas escutaram o presidente da sessão orientar o eleitor. Acabou não tendo impacto na votação da sessão, que seguiu seu curso normalmente. Mas para a gente ver, né, muitos crimes eleitorais que acabam sendo cometidos em todo o Brasil. A gente viu um candidato à presidência da República votar utilizando um celular, né, tendo um celular em suas mãos, o que é um absurdo, né? Algo que um candidato à presidência da República deveria saber, que não pode votar utilizando um aparelho celular. Além de outros também que não tiveram uma repercussão tão grande, mas foram, né, também dominados pela Justiça Eleitoral e os casos foram levados também em sua necessidade para a delegacia. Agora, quase 20 minutos, 4 horas e 39 minutos, faltando pouquíssimo tempo e daqui a pouco a gente começa a apuração das eleições, voto a voto, momento a momento. O eleitor também pode participar junto com a gente da apuração das eleições 2026, até porque, Sidney, muito se fala, os próprios candidatos, Flávio Bolsonaro e Lula, utilizaram muito isso no decorrer de suas campanhas eleitorais. Essa eleição é uma eleição decisiva. Isso não sou eu quem está dizendo. Isso o Lula disse. Isso Flávio Bolsonaro também disse. É uma eleição que, em periódicos espalhados pelo mundo inteiro, como The New York Times, o jornal El País e outros periódicos de extrema importância espalhados pelo planeta, disseram que é uma eleição que pode definir não somente o rumo do Brasil, mas também definir o rumo do continente da América, Sidney.
0: É nisso mesmo, num país dividido, mesmo num país polarizado, eu acho que essa é uma opinião que converge, né, a posição do Lula e a posição do Bolsonaro. A eleição é decisiva para o Brasil, né? O Brasil é o principal país da América Latina. O Brasil tem a perspectiva de uma economia forte, mas que não tem conseguido ser colocada essa perspectiva em prática nos últimos anos. E é uma eleição que é um divisor de águas. O resultado da eleição já está na urna, né? Eu acho que em 20 minutos, os eleitores que faltam chegar até a urna, acho que não decidem uma eleição, embora essa seja, volto a dizer, a mais equilibrada eleição dos últimos tempos, né? Nenhum outro confronto, nem o confronto Lula-Jair Bolsonaro na eleição de 22 foi um confronto tão equilibrado. Nenhum outro confronto foi tão difícil de prever quanto é esse confronto entre o atual presidente Lula, que busca a reeleição, e o Flávio Bolsonaro, que busca chegar com o legado do seu pai, né, o mandato de presidente da República, que é uma eleição que tem desdobramentos. É inegável que o país está dividido, né? É inegável que há uma claríssima divisão de pensamentos, há uma claríssima divisão de correntes ideológicas no país, isso é muito óbvio, né? Mas nisso eles convergem e convergem com razão. A característica absolutamente decisiva desse pleito eleitoral. Há de se ficar atento também para a formação desse novo momento do Senado Federal. São 2/3 do Senado que se renovam agora a partir de fevereiro. Há definições importantíssimas no Senado, entre elas as questões que envolvem o Supremo Tribunal Federal, a aprovação de novos ministros do Supremo, né? Tudo isso vai ser decidido pelo Senado, muito provavelmente na próxima legislatura. E 2/3 do Senado vão passar por uma renovação. As pesquisas indicam que o Senado se tornará ainda mais conservador do que já é. É o que os números estão apontando das pesquisas de opinião

acontece no Rio. Douglas mais cedo prometeu na entrevista que concedeu, na saída da votação, onde acompanhou o Flávio Bolsonaro, que ganharia a eleição no primeiro turno, né? O Eduardo Paes também trabalha com sua equipe para isso. São Paulo, o quadro parece definido. O Tarcísio de Freitas, do Republicanos, tem uma larga vantagem nas pesquisas em relação ao Fernando Haddad, do PT. Minas Gerais deve levar o Cleitinho, o senador Cleitinho, fenômeno das redes sociais, né? Eleito para o Senado e deve assumir o governo do estado de Minas. Os números apontam isso. Tudo isso as urnas vão confirmar daqui a pouco. Tudo isso a gente vai curtir daqui a pouco em todos os números, com as análises da nossa equipe aqui na Ondas, nos 97,7, aqui na Manchete, nos 96,1, aqui na Litoral News, no YouTube, na televisão, para a gente poder acompanhar todos os detalhes, todos os números. Está chegando a hora, faltam 16 minutos. Me conta aí como é que você está, de onde quer que você está acompanhando. Tem uma enorme plateia acompanhando a Litoral News no YouTube em todo o Brasil. São milhares de aparelhos conectados. Muito obrigado pela tua sintonia. Fique ligado, a informação chega em primeira mão com a análise dos números, a perspectiva e a projeção dos resultados a partir de daqui a pouco aqui na Litoral News. Permaneça com a gente, a apuração inteira, a cobertura completa em todo o Brasil, e te convido a se inscrever aqui no nosso canal e a espalhar o nosso link para geral. Também estamos na Ondas FM 97,7 em toda a região dos Lagos e na Manchete FM 96,1 no Rio de Janeiro. Vou até o repórter Bruno Amorelli, ele tem informação, está comigo aqui na cobertura das eleições. Oi, Amorelli, é com você. Daqui a pouquinho a gente vai ter o Bruno, né? Temos uma dificuldade no contato com o Bruno, que está em Belo Horizonte nesse momento. Já já ele vai pintar comigo aqui na cobertura da Litoral News, da Manchete, da Ondas, trazendo informações direto das alterosas

0: no Rio de Janeiro, na região dos Lagos, em Belo Horizonte, em São Paulo, em Brasília, a Litoral News em todos os cantos, em todas as partes do Brasil, com a Manchete, com a Ondas FM. Quero te convidar a se inscrever aqui no nosso canal, tem uma multidão ligada na gente, aqui está o painel da apuração dos resultados. A todo instante, a gente mostra números, mostra tendências, mostra a evolução dos resultados. Daqui a pouco, os primeiros números, o supercomputador do TSE, ligado em direto com o nosso computador aqui na Central de Apuração Eletrônica, onde está o Sidão Marinho. Daqui a pouco, os primeiros números dessa eleição, hein, Sidão?
1: Exatamente. Daqui a pouquinho teremos os primeiros números dessa eleição, até para que o telespectador possa acompanhar junto conosco. Já temos aqui os votos zerados, né? Ainda sem uma primeira totalização de todos os candidatos à presidência da República. Você vai acompanhar conosco, voto a voto, momento a momento, entre todos os candidatos à presidência da República nessa eleição de 2026. Ao todo, temos 12 candidatos à presidência da República. Daqui a 13 minutos, os votos começam a ser computados em todo o Brasil. Lula, do PT, Ronaldo Caiado, do PSD, Edmilson Costa, do PCB, Rui Costa Pimenta, do PCO, escritor Augusto Cury, do Avante, Romeu Zema, do Novo, veterinário Wilson Grassi, do Democrata, Hertz Dias, do PSTU, Flávio Bolsonaro, do PL, Renan Santos, do Missão, Clariana Barão, do DC e a Samara, da UP, vão receber os votos e a gente vai atualizando momento a momento, voto a voto, para o eleitor que nos acompanha querendo saber, né? A verdade é que existe até uma certa ansiedade. Claro que a gente não pode tratar a eleição como uma partida de futebol, não podemos tratar a eleição como o esporte, mas existe uma ansiedade, porque o eleitor ele quer que o seu candidato vença. O eleitor que votou no candidato A quer que o candidato A vença. O eleitor que votou no candidato Y quer que o candidato Y saia também com a vitória dentro dessas eleições. Então existe esse clima de um país dividido em relação a uma parte que está mais aliada ao discurso de Flávio Bolsonaro e uma outra metade do país que está mais aliada ao discurso de Lula. E se a gente olha para as últimas ocasiões, para as últimas eleições, em 2022, Jair Bolsonaro teve naquela ocasião uma questão de uma votação inferior à que ele tinha conquistado na eleição do seu mandato, muito por conta da questão da pandemia do Covid-19. O que será que pode impactar dentro dessas eleições de 2026? O que será que vai ser o fator preponderante para que o novo presidente seja eleito? Será que teremos um segundo turno? É algo que a gente vai começar a analisar a partir de agora, faltando 11 minutos para o encerramento das votações, 11 minutos para o encerramento das operações nos colégios eleitorais. É importante dizer, você está chegando agora no seu colégio eleitoral, está nos acompanhando no dial, no YouTube, na TV, fique tranquilo. Se você chegar até as 17 horas no seu colégio eleitoral, você vai ter o direito ao voto. Pegue uma senha com o mesário da sua sessão eleitoral que você vai ter, sim, direito ao voto para realizar dentro deste ano de 2026. Se chegar depois disso, você vai ter que justificar, e a gente, obviamente, lembra, o caminho para a justificativa, você vai poder justificar no decorrer do segundo turno e vai poder também justificar através do e-título, o aplicativo

0: menor desde 2006. Lá em 2006, 19.263 candidatos. Em 2010, 22.537. Em 2014, 26.161. Em 2018, 29.153. E em 2022, 29.262, perdão. Então, 20.988 eleitores, perdão, 20.988 candidatos dentro dos cargos que estão colocados. 13 candidatos à presidência, 13 para vice-presidente, 201 candidatos para o cargo de governador espalhados pelos estados pelo Brasil, 319 candidatos para o Senado, 7.803 para deputados federais, 11.294 para deputados estaduais e ainda 433 para deputados distritais, são os números das eleições de 2026 a respeito do número de candidatos que o eleitor teve acesso no decorrer dessas eleições, Sidney.
1: Tá chegando a hora, Sidão, para a apuração começar, né? E uma questão que pode definir a eleição para um lado e para o outro, a eleição presidencial e várias eleições para governo do estado, é o índice de abstenção, né? Na última eleição, em 2022, chegamos a ter 21% de abstenção no segundo turno da eleição. Foram quase 32 milhões de votos, né, que não foram dados porque o eleitor simplesmente não foi à urna. Se a gente somar isso àqueles que decidem votar em branco ou anular o voto, isso pode ter um peso importante, né, na questão dos votos válidos e na decisão eventual da eleição já no primeiro turno. É uma das grandes questões que a gente tem para tratar com o público da Litoral News, da Manchete, da Ondas, com o eleitor brasileiro, nesse momento que a apuração está próxima de começar. Qual é o destino dessa eleição? Conheceremos o novo presidente da República hoje ou teremos um segundo turno daqui a 3 semanas entre os dois candidatos mais votados? Os dois candidatos têm protagonizado essa campanha que não teve debates, né? É uma campanha inédita nesse aspecto, pelo menos até agora do primeiro turno. Nenhum confronto de ideias, nenhum debate em nenhum veículo de comunicação envolvendo os dois candidatos principais à presidência da República. Alguns debates até cancelados por vários veículos de comunicação. Resta ver se houver o segundo turno como será o comportamento, né, dos candidatos em relação à perspectiva e à possibilidade dos debates. 7 minutos para as 5, daqui a pouco os primeiros os números aqui na Litoral News, na Manchete FM, na Ondas FM. Vou até o repórter Bruno Amorelli. Amorelli tem informação pra gente. Oi, Bruno, é com você.
2: Ei, boa tarde aos ouvintes da News e da Rádio Manchete. As eleições aqui em Minas estão ocorrendo de maneira relativamente tranquilas. O único problema tem sido realmente as grandes filas, o grande tempo de espera nas sessões de votação. Os números do TRE mostram que tem sido realmente tranquilas as eleições. Foram apenas 317 ocorrências eleitorais nos 853 municípios mineiros até o momento. Lembrando que Minas Gerais é o estado do Brasil com maior número de municípios. Então, um número até abaixo da média dos últimos anos, das últimas eleições. Apenas uma ocorrência de compra de votos. Uma pessoa foi presa no município de Mariana, na região central do estado, oferecendo alimentos em troca de votos. Foram apenas 119 urnas substituídas aqui no estado, num total de mais de 55 mil equipamentos. Então, as coisas estão acontecendo realmente com muita tranquilidade. A grande expectativa é saber se teremos ou não o segundo turno para o cargo de governador. No século XXI, tivemos apenas uma vez o segundo turno no pleito para o governo do estado, que foi em 2018, quando Romeu Zema, que nas pesquisas, na véspera da eleição, era o terceiro colocado e acabou conseguindo ir para o segundo turno e vencer as eleições contra o ex-governador Antônio Anastasia. Cleitinho Azevedo, nas pesquisas divulgadas até o dia de ontem, tinha aproximadamente 60% das intenções de votos. Então fica aí a expectativa para saber se teremos ou não segundo turno aqui para o cargo de governador do estado. A outra expectativa é com relação ao Senado, é uma disputa um pouco mais embolada. Marília Campos, Aécio Neves, Domingos Sávio, Marcelo Aro, Áurea Carolina, todos ali no bolo brigando aí pelas duas vagas ao Senado. Os favoritos, Marília Campos, que liderou todas as pesquisas, a candidata do PT, e Aécio Neves, que divulgou a sua candidatura só de última hora, que ele resolveu disponibilizar o seu nome para concorrer ao Senado.

0: e aparece ali em segundo, terceiro nas pesquisas, veio crescendo à medida que a campanha foi avançando. Agora, para o ouvinte da região metropolitana de Belo Horizonte, para quem ainda não votou, saia de casa o quanto antes, chegue o quanto antes no seu local de votação, porque a Defesa Civil da capital já emitiu um alerta severo para chuva de granizo nas próximas horas. Eu estou aqui no Colégio Municipal Santos Dumont, a escola que tem o maior número de pessoas votando aqui na capital, mais de 10 mil eleitores inscritos para votar aqui neste local. E o trânsito aqui é intenso na Avenida Mendiçá, aqui na região leste da capital, no bairro Santa Efigênia. Então, se você ainda não votou, saia de casa o quanto antes, chegue ao seu local de votação. O presidente do TRE já confirmou que aquelas pessoas que estiverem dentro das zonas eleitorais, dentro das sessões, nas filas, vão receber uma senha para votar. Então, se você chegar, não deu tempo de votar às 17 horas, até às 17 horas, você vai receber uma senha e vai poder votar. Falou de Belo Horizonte o repórter Bruno Amorelli para Litoral News e Rádio Manchete nas eleições
1: Obrigado.
0: 2026. O nosso compromisso é com a democracia.
1: Obrigado, Bruno Amorelli, direto de BH, na Ondas FM 97,7, da Manchete FM 96,1 e aqui na Litoral News, a número 1 do YouTube do Brasil. Obrigado pela audiência, hein? Os números vão pintar já já. Perceba a tela da apuração, nosso computador conectado com o computador do TSE, eleição presidencial. A gente vai ter também o tempo todo eleição para governo do estado, em São Paulo, no Rio, em Minas, no Paraná, no Rio Grande do Sul, o Brasil inteiro, né, conectado com a gente para acompanhar a eleição. Claro que o foco na eleição presidencial, mas a eleição para os governos dos estados, a eleição para o Senado, a eleição para deputado federal e deputado estadual também aqui na Litoral News. Polêmica do celular na cabine. Depois do Romeu Zema, surgiu essa imagem do ministro do STF, Gilmar Mendes, né? Será que o Gilmar Mendes votou com o celular na mão? Ou será que era uma carteirinha, né? Dúvidas, cartas para redação, né? É um celular ou é uma daquelas carteirinhas de anotação, aqueles bloquinhos de nota com a colinha do ministro Gilmar Mendes do Superior Tribunal Federal, do Supremo Tribunal Federal? É cartas para redação. Tem gente jurando que é um celular, tem gente jurando que é uma cadernetinha e uma inocente cadernetinha, apenas com anotações à mão, né, do ministro Gilmar Mendes na hora do voto. Mais uma polêmica do celular na cabine de votação depois do Romeu Zema, candidato a presidente, o ministro do Supremo Tribunal Federal também, flagrado com o que pode ser um celular na cabine de votação, Sidão Marinho, é isso?
2: É exatamente isso, né? O que poderia ser um celular, teve essa questão que envolveu o Romeu Zema num primeiro momento, e agora a questão que envolve também esse outro caso de um possível uso de aparelho celular na cabine de votação. Eu vou dar a minha fala em relação ao que aconteceu comigo. Eu cheguei, apresentei minha CNH digital, né? O eleitor pode ter apresentado o documento digitalmente. Não me foi orientado deixar celular na mesa, nada disso. Coloquei o celular no bolso, nada foi orientado, fui para a urna. Se eu quisesse pegar o celular para fazer um vídeo, configuraria um crime eleitoral, mas eu me colocaria no risco. Então, a orientação não está sendo passada, ou melhor, não foi passada pela maioria dos mesários no nosso território brasileiro. 50 segundos, hein? Vai acabar a votação, iniciaremos a apuração dos votos. O eleitor vai ficar sabendo do principal momento, a disputa presidencial. Lula e Flávio Bolsonaro são os dois grandes nomes que concorrem à cadeira de presidente da República para os próximos 4 anos. Teremos a totalização também dos votos de governadores espalhados pelos estados do Brasil como um todo. Também nos estados do Brasil, senadores, deputados federais, deputados estaduais, tudo isso você vai acompanhar com a gente. O relógio vai virar para 17 horas, ou seja, agora os últimos eleitores que estão chegando atrasados podem ainda adentrar no colégio de votação e chegar na fila. Mas agora, com 17 horas, os colégios acabam de se fechar. Essa é a orientação da Justiça Eleitoral. E a qualquer momento a gente já pode começar a ter os primeiros números. Nossa equipe está espalhada para trazermos os primeiros números da eleição presidencial e também as eleições para governador, senadores, deputados estaduais e também deputados federais. Agora começa a marcha da apuração e exatamente aqui, no canal da Litoral News, na TV Litoral News, com a Manchete, com a Ondas. Você vai acompanhar todas as informações das eleições 2026, porque agora, de fato, Sidney, começa a corrida da apuração com as urnas já fechadas às 17 horas, mas algumas urnas, elas esticam um pouquinho caso exista fila na sessão eleitoral. Se não existir fila na sessão eleitoral, a urna é finalizada, o boletim de urna é impresso e você já começa a ter a totalização com os dados enviados diretamente para o computador do TSE. Então, com 5 horas e 1 minuto, a qualquer momento teremos os primeiros números, Sidney.
1: Bom, o resultado das eleições já está nas urnas, né? A votação está encerrada, o horário de Brasília de 5 da tarde, 1 minuto, aponta o fechamento das sessões eleitorais. Poucos eleitores da fila ainda, é verdade que há filas em vários locais do Brasil, em várias regiões do Rio de Janeiro ainda há filas, mas nada que se compare a 2018 até agora, né? 2018, nesse horário, já havia sessões eleitorais com centenas de eleitores na fila ainda, né? Porque havia ali o cadastro biométrico feito pela primeira vez. A marcha de uma eleição geral é uma marcha mais lenta do que a marcha de uma eleição municipal, onde você escolhe prefeito e vereador. São só 2 votos, agora são 6 votos nessa eleição em que se renova 2/3 da bancada do Senado. Então são 6 números a serem digitados, né? 4 para deputado federal, 5 números para deputado estadual, 3 números para o primeiro voto senador, 3 números para o segundo voto senador e mais 2 números para governador e 2 números para presidente da República. Eu notei, né, que a urna não responde ao comando rápido da tecla confirma. Em verdade, ela te dá um tempinho para você olhar para a tela e conferir se está ali a foto e o número do teu candidato de forma correta. Eu, por exemplo, apertei o confirma umas 2 vezes a cada voto que eu estava dando ali, porque ela, quando eu apertava o primeiro confirma, pedia que eu olhasse para a tela. Isso vai retardando o processo, mesmo para aqueles que votam de forma mais rápida, é impossível você fazer os 6 votos em menos de 35, 40 segundos, depois que é liberada a urna eletrônica para você. Então, a média, por exemplo, no Rio de Janeiro, de 450 eleitores por sessão eleitoral, é mais ou menos essa uma média confortável que se estabelece nas sessões. Claro que isso varia de cidade para cidade, de zona eleitoral para zona eleitoral. Isso aí, ao longo do dia, vai se tornando uma fila interminável, né? Vai se tornando uma rotina interminável. Mas não há, né, mais o que se mudar no resultado da eleição. O resultado já está nas urnas. Agora é aguardar a transferência desses dados para o computador do TSE em Brasília. E essa totalização acontece ao vivo, acontece em tempo real aqui na Litoral News, aqui na Ondas e aqui na Manchete. 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Pare e passo a todo instante, em tempo real, nosso computador ligado em direto com o computador do TSE em Brasília. 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Um abraço carinhoso à minha querida presidente Maria Inês Oliveiros. Sidão Marinho, 5:05. Já já, pesquisa de boca de urna. Já já, confirmação dos números de ontem ou a mudança do quadro. Expectativa pela divulgação das pesquisas de boca de urna dentro de instantes, Sidão Marinho.
2: Já já, em instantes nós teremos o momento das pesquisas de boca de urna. Queremos divulgar para você, eleitor, que nos acompanha neste momento, para essa totalização dos votos. Então, em instantes, as primeiras pesquisas de boca de urna vão aparecer. É importante lembrar que nesse momento apenas eleitores que estão nas filas poderão votar. Inclusive tem gente na fila que está acompanhando aqui no canal da Litoral News no YouTube, mandou o seu comentário aqui. Então você ainda pode votar. Se você está na fila, está com a senha, você ainda pode votar. Apenas eleitores nas filas poderão exercer a sua cidadania, poderão fazer o seu voto neste momento. Sessões foram fechadas das 17 horas e o TSE agora se prepara para essa apuração, com as totalizações de candidatos a presidente, candidatos ao governo, candidatos a deputados estaduais, federais e também os candidatos ao Senado. São as eleições gerais neste ano de 2026. Até por isso, tem muita gente que, né, ainda não sabe que a apuração vai começar em qualquer momento. Então pega o link da transmissão, espalha para todo mundo. Você tá no dial, dá uma buzinada, fala pro motorista do lado, ó, 96.1 da Manchete, pra você que tá no Rio de Janeiro, 97.7 da Ondas, você que tá na região dos Lagos, porque aqui você fica por dentro de tudo, da apuração das eleições 2026 com as eleições gerais neste ano de 2026. Quem será que leva melhor, Lula ou Flávio Bolsonaro? Será que teremos um vencedor no primeiro turno? Ou será que a decisão fica somente para o segundo turno? Termina o horário de votação e agora vamos começar a totalização da apuração dos votos, momento a momento, região a região, estado por estado, e nós vamos acompanhando tudo para o eleitor que nos acompanha aqui na equipe da Litoral News. Sidney.
1: 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Muito obrigado pela sintonia. 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Foram registradas 527 ocorrências nesse domingo, segundo o relatório divulgado pelo Ministério da Justiça. Ao todo, 478 são crimes eleitorais, 5 crimes comuns e outros 5 contra locais de votação ou apuração. Entre os principais crimes apurados em todo o Brasil, a propaganda eleitoral irregular, a boca de urna e corrupção eleitoral, especialmente compra de votos. Segundo o Ministério da Justiça, forças de segurança apreenderam R$ 108.560 em dinheiro em espécie, 4 armas de fogo, 13 veículos e 5.557 materiais de campanha. Esses números incluem informações passadas ao Ministério da Justiça, pelas polícias estaduais, pela Polícia Rodoviária Federal, mas não incluem ainda os números da Polícia Federal, que tem feito operações em todo o Brasil. As ocorrências, segundo esse boletim, vêm em sua maior parte da região Nordeste, 189 ocorrências. Foram 111 ocorrências na região Sul do Brasil, 103 ocorrências na região Sudeste, 76 na região Norte e 48 ocorrências nesse domingo de eleições na região Centro-Oeste do Brasil. A informação não para, a apuração da eleição ao vivo, Litoral News no YouTube, Manchete FM no Rio e no Grande Rio, Ondas FM na região dos Lagos, a votação está encerrada. Daqui a pouco os primeiros números, daqui a pouco as pesquisas de boca de urna totalizando, né, o sentimento dos institutos de pesquisa que ouviram o eleitor em todo o Brasil nesse domingo de votação. Já já, números da pesquisa de boca de urna para presidente da República e para os principais estados do Brasil. A Litoral News informa em cima do lance. Eu conto com a sua audiência. 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Traga mais um eleitor brasileiro para acompanhar conosco a apuração da eleição aqui na Litoral News, na televisão e no YouTube, na Manchete FM, no Rio de Janeiro e no Grande Rio, e na Ondas FM, na região dos Lagos. Central Eletrônica de Apuração, informação a serviço da democracia. Sidão Marinho, é com você, Sidão.
2: E agora 5 horas e 9 minutos, então é aquele momento em que as urnas estão imprimindo o boletim de urna. Normalmente, né, até o último eleitor fazer o seu voto, ainda se leva um tempo, uma minutagem, para que os boletins de urna possam começar a serem divulgados. Então, já com a nossa equipe presente nos colégios eleitorais espalhados por todo o Brasil, em instantes, teremos os primeiros boletins de urna divulgados. alguns boletins de urna sendo impressos nesse momento, e aí são várias, né, zerésimas que vão sendo colocadas em relação à urna, porque uma vai para partido tal, outra vai para o outro partido, e a gente vai trazer também essas ocasiões de boletim de urna para você, eleitor, que participa com a gente, nos acompanha neste momento. 5 horas e 10 minutos, muitas sessões já zeradas, já finalizadas, já encerradas, mas também uma grande parte de sessões ainda recebendo votações, até porque a gente viu um momento de filas, um número de filas maior do que aquele que foi o que a gente pode ver em eleições passadas, até mesmo quando o assunto são eleições gerais, eleições para presidentes, uma demora maior na votação, então as filas um pouco maiores. Já tenho aqui alguns boletins de urna para trazermos para o eleitor, para o nosso telespectador que acompanha conosco. Dentro deste momento, vamos trazer todas essas informações para o eleitor, para o telespectador, já já, que nos acompanha. Vamos ver também a questão do número de abstenções. Quantos vão se abster da votação dentro deste ano de 2026? O número, ele tem subido, tem saltado nos últimos momentos. É um número cada vez mais elevado. Será que bateremos mais um recorde a nível de abstenções dentro do território nacional na eleição para presidente da República? É o que saberemos também a partir dos boletins de urna totalizados. Em relação aos computadores do TSE, ainda nenhuma urna totalizada, porque leva um tempo até que a urna ela possa ser retirada, o chip possa ser colocado para fazer a migração com o computador do TSE, então ainda se leva um tempo até que essa questão aconteça. Tenho aqui em minhas mãos, neste momento, uma urna de Cabo Frio, Rio de Janeiro, eleição para presidente. Flávio Bolsonaro, 152 votos. Lula, com 97 votos. Depois, escritor Augusto Cury, com 11 votos. Renan Santos, com 10 votos. E o Ronaldo Caiado, com 5 votos. Um voto branco, 4 votos nulos. Foram 280 votos dentro desta sessão. Em relação a senador, para o Rio de Janeiro, temos numa sessão de Cabo Frio, Benedita da Silva, 80 votos, com mais votos que ela, Carlos Jordi com 138 e Carlos Portinho, também com 138 votos. Os dois do PL liderando essa urna de Cabo Frio, com Benedita da Silva do PT com 80 votos, numa terceira colocação. Mônica Benício do PSOL aparece com 44 votos, Pedro Paulo do PSD com 34 votos, além de 10 votos para Marcelo Crivella, 5 votos para Luciano Matos, 5 votos para Hélio Seco e 4 votos para Vaguinho. Sabemos, né, que na região dos Lagos do Rio de Janeiro, ela normalmente tem um direcionamento muito voltado para a direita. Aliás, o Rio de Janeiro também normalmente tem um direcionamento mais apontado para a ala da direita. Outras partes do Brasil com um direcionamento maior para a ala da esquerda. É a primeira urna, o primeiro boletim de urna que a gente já consegue trazer para o nosso telespectador, para o nosso ouvinte, Sidney.
1: Boletim de urna que o Cidão acaba de divulgar, a imagem da apuração pode ficar na tela, né? Porque me chama a atenção que há uma abstenção baixa, né, nesse primeiro boletim de urnas que o Cidão trouxe para a gente. Nessa sessão que o Cidão acabou de falar, que é uma sessão de Cabo Frio, é um recorte pequeno, né? Mas é importante dizer que nessa sessão estavam aptos a votar 324 eleitores, né? E os votos nominais nessa sessão foram 282 votos nominais. Então é uma abstenção realmente pequena. De 324, você teve aí uma ausência um pouco superior a 10%, abaixo, bem abaixo da média que a gente tem verificado, né? São os primeiros números, né? A gente começa a perceber como é a votação de cada candidato, né, nessa participação dos primeiros boletins de urna que vão surgindo. O Cidão explicou como é que funciona a trajetória do disquete eleitoral, né? Você tira esse disquete da urna, ele é transferido, transportado até uma central de totalização em cada zona eleitoral. E ali, sim, esses disquetes são enviados para Brasília para que sejam totalizados no computador do TSE. Então isso leva um tempinho, né? Esses primeiros números que a gente traz são os boletins de urna, Sidney, que a nossa equipe vai apurando, vai coletando aqui, ali, acolá, para que a gente comece a mostrar os primeiros números da eleição 2026. É um cenário de um recorte bastante pequeno. Dentro de aproximadamente 10, 15 minutos, o TSE deve começar a receber os primeiros boletins de urna de todo o Brasil. Sidão Marinho tem informações, Central Eletrônica de Apuração na Litoral News, na Manchete, na Ondas. Você, Sidão?
2: Vamos lá, porque tem em minhas mãos aqui o boletim de urna do Ceará, para a gente começar a mensurar também como vai ser a participação do Nordeste dentro dessas eleições, ao que a gente já falava nos últimos momentos, né, que pode ser uma região do nosso país que tenha fator definidor nas eleições para a corrida presidencial. Nesse primeiro boletim de urna que temos do interior do Ceará, Lula aparece com 146 votos. Flávio Bolsonaro aparece com 41 votos, seguido do escritor Augusto Cury com 6 votos, Renan Santos com 2 votos e Ronaldo Caiado com 1 voto. Neste momento de sessão, brancos foram 4 votos e nulos 8 votos, 208 votos totalizados. Chama a atenção que o presidente Lula teve, nessa sessão eleitoral no Ceará, 100 votos a mais, mais do que 100 votos, né? Foram 105 votos a mais do que Flávio Bolsonaro. Vamos ver se vai ser um comportamento que vai se repetir no decorrer das próximas urnas também, dentro da região Nordeste, Ceará, Maranhão, olhando também para Piauí, olhando para a região do Rio Grande do Norte, olhando para Salvador, na Bahia, o Bahia como estado como um todo, Salvador, a capital. Esses estados, a região Nordeste como um todo, normalmente traz uma definição daquilo que podemos ter nessa caminhada da corrida presidencial, Sidney.
1: Crescendo a expectativa, vai crescendo a ansiedade. 5:17, na Manchete, na Ondas, na Litoral News, no YouTube, em todo o Brasil. Muito obrigado pela gigantesca audiência. São 30 mil aparelhos conectados simultaneamente aqui na nossa transmissão. Conto com a sua inscrição, conto com o seu joinha. O tempo todo os números vão sendo atualizados e as perguntas vão sendo respondidas, né? Tem muita pergunta para responder. O eleitor que foi às urnas agora se concentra para acompanhar a apuração e fica a grande expectativa de quem será o presidente da República. E mais do que isso, se essa decisão ocorre hoje no primeiro turno, ou teremos um segundo turno daqui a 3 semanas, no dia 25 de outubro. As pesquisas antes da eleição apontaram um empate dentro da margem de erro, né? Um empate técnico dentro da margem de erro entre os candidatos Flávio Bolsonaro e Lula. Daqui a pouco vamos ter os números da pesquisa de boca de urna que confirmam ou não essa tendência de um equilíbrio muito grande. Já houve casos em que a boca de urna mostrou uma posição completamente diferente das últimas pesquisas. A verdade é que desde o começo da campanha, em agosto, os números vêm muito parecidos, né? Os números vêm tendo um comportamento muito semelhante de crescimentos, quedas, mas eles têm um comportamento bastante consolidado no desempenho do Flávio Bolsonaro e do Lula. A gente aguarda a primeira boca de urna que vai ser divulgada dentro de alguns instantes para verificar qual foi o sentimento manifestado pelo eleitor na boca da urna na pesquisa feita pelo Instituto Quest e também pelo Datafolha. E já já vamos começar nesse painel a atualizar os números, né? Estado por estado, região por região, o número total de votos para presidente, também a corrida pelos governos do estado, a corrida pelo Senado e o desempenho do seu candidato ou da sua candidata a deputado estadual, a deputado federal. 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Sidão Marinho, informações da Central Eletrônica de Apuração, Litoral News no YouTube, Manchete FM, Ondas FM, informação a serviço da democracia. E aí, Sidão?
2: Vamos lá, então, para trazermos também uma totalização neste momento de mais uma urna eleitoral do estado do Rio de Janeiro. Corrida presidencial, Flávio Bolsonaro teve 135 votos. Lula teve 73 votos. Renan Santos ficou com 6 votos e escritor Augusto Cury com 4 votos. Com 2 votos, Ronaldo Caiado e também Zema também pontuaram nessa urna eletrônica. Vamos trazer um olhar para o governo do estado do Rio de Janeiro, que nessa urna eletrônica de Cabo Frio, Douglas Ruas teve 114 votos. Eduardo Paes teve 76. Aqui, nós já encontramos uma diferença que não é tão grande. De Douglas Ruas para Eduardo Paes, mesmo a região litorânea, mesmo a região dos lagos, sendo uma região que tem uma preferência pelo voto mais à direita, o voto aliado ao grupo Bolsonaro. Douglas Ruas com 114 e Eduardo Paes com 76 votos. Isso pode mostrar também a força de Eduardo Paes, ex-prefeito do Rio de Janeiro, em todo o estado e não somente na capital. William Siri teve 9 votos, Garotinho teve 8 votos, Juliette teve 1 voto e André Marinho também teve 1 voto. Nessa sessão eleitoral, 8 votos brancos e 10 votos nulos também foram computados nas eleições de 2026. É um dado importante da gente analisar nessa corrida pelo governo do estado, essa questão que eu trouxe, né, da diferença de Douglas Ruas para Eduardo Paes. É uma diferença que a gente vê bem menor na comparação com a diferença de Flávio Bolsonaro para Lula dentro dessa região do estado do Rio de Janeiro. Vou trazer também já uma totalização de votos para deputado estadual, que a nossa equipe também já conseguiu para a gente trazer. Na urna também já totalizada, já com o seu boletim de urna impresso, doutora Gabriela, irmã do prefeito de Cabo Frio, doutor Serginho, teve 87 votos. Atente-se para uma esmagadora vantagem em relação aos outros, porque tivemos uma votação com menor número. Atenção, hein? Com 5 horas e 21 minutos, primeira totalização. É a primeira totalização do TSE, as primeiras urnas. Já são 6.157 sessões totalizadas. E quem sai na frente é Flávio Bolsonaro. Flávio Bolsonaro sai na frente nas primeiras sessões totalizadas, somando 699.309 votos. O candidato do PL abre uma vantagem em relação a Lula. Uma vantagem muito pequena, sim. Lula teve 608.460 votos. O detalhe que a gente olha para essas urnas totalizadas, junto à nossa equipe de produção, a gente vai trazer de onde estão vindo essas urnas, mas já tem a informação que não são urnas de apenas um local. Tem urnas totalizadas no Rio de Janeiro, urnas totalizadas em São Paulo, urnas totalizadas também no Nordeste. Então, algumas urnas já totalizadas espalhadas pelo Brasil afora. Neste momento, Flávio Bolsonaro tem 48,85% dos votos. Lula tem 42,50% dos votos. Olhando para outros nomes também, o escritor Augusto Cury, do Avante, somou 44.002 votos, o que totaliza 3,07%. Renan Santos, do Missão, teve 35.342 votos, o que totaliza 2,47%. Ronaldo Caiado, do PSD, teve 32.849 votos. E Zema, do Novo, teve 6.043 votos. Então, essa é a informação de momento. Na primeira totalização do TSE, Flávio Bolsonaro, do PL, começa a corrida à frente. Está iniciando a corrida para ser eleito presidente do Brasil, assim deixando Lula de fora. Claro que no momento atual, agora com uma nova totalização, que dá vantagem maior para Flávio Bolsonaro. Se a vantagem anterior era na casa pequena, a vantagem agora aumenta. Flávio Bolsonaro tem 811.907 votos contra 699.865 votos de Lula. Ou seja, Flávio Bolsonaro com 49,06%, do outro lado Lula com 42,29%. Uma nova totalização vai ser levada daqui a pouco também até o TSE, mas os primeiros números do TSE, números oficiais, é que Flávio Bolsonaro larga na frente para presidente da República. Sidney.
1: Bastante urnas totalizadas, quero chamar a atenção para a abstenção, né? Abstenção na casa de 28% nessas primeiras urnas totalizadas, né, 71% de comparecimento, quase 29% de abstenção. Temos poucas urnas, em verdade, apenas 1,42% dos votos do Brasil apurados, 49,17% para Flávio Bolsonaro, 42,18% para Lula. São urnas que vêm do Brasil inteiro, né? Tem algumas urnas do Rio de Janeiro, algumas urnas de São Paulo, e o andamento da apuração realmente será bastante rápido. Portanto, nos primeiros números aí na tela, Flávio Bolsonaro, já há uma nova atualização, já temos mais urnas totalizadas, agora 7.550 urnas totalizadas. É o número mais recente, 7.550 urnas totalizadas, 864.743 votos para Flávio Bolsonaro, 741.885 votos para Lula. Uma vantagem de cerca de 7 pontos percentuais, 6,99 o percentual vantajoso para Flávio Bolsonaro nesse momento de comecinho da apuração em todo o Brasil. Sidão Marinho.
2: É um começo de apuração em todo o Brasil, principalmente em relação a essa corrida presidencial. Se a gente faz uma análise pelos estados do Brasil como um todo, por exemplo, na Paraíba, Lula tem 66% contra 28% de Flávio Bolsonaro. Flávio Bolsonaro está liderando principalmente região Sudeste, Sul, Centro-Oeste e Norte. Em 16 estados, Flávio Bolsonaro tem tido uma melhor colocação dentro deste momento na comparação com Lula. No Nordeste, a coisa não se confirma a favor também de Flávio Bolsonaro. Na Paraíba, agora Lula tem 66% contra 28% de Flávio Bolsonaro. No Acre, região norte do país, Flávio Bolsonaro aparece com 62,32%. Lula tem 32,87% dos votos. Augusto Cury vem logo atrás com Ronaldo Caiado, Renan Santos e Zema na sequência. Então, numa análise inicial que a gente já pode fazer, região norte, região centro-oeste, sul e sudeste votando mais a favor de Flávio Bolsonaro. Rio de Janeiro, Flávio Bolsonaro tem esmagadores 75,42% contra 19,69% do atual presidente Lula. Uma nova totalização geral. Flávio Bolsonaro chega perto da casa de 1 milhão de votos, 917 mil votos. É importante olharmos essa votação por estado para vermos como está se comportando o território nacional. Rio Grande do Sul, Flávio Bolsonaro tem 63% dos votos, mas me chama muito a atenção, claro que ainda num número de votos pequeno, são 724 votos para Flávio Bolsonaro e 189 votos para Lula, mas me chama muito a atenção que no Rio de Janeiro, Flávio Bolsonaro tem esmagadores 75,42%. Minas Gerais já é um cenário que a gente consegue observar um equilíbrio maior. Flávio Bolsonaro aparece com 48,36%, Lula com 41,71%. A gente falava muito dessa eleição em Belo Horizonte e nas Minas Gerais como um todo. Como será o comportamento do eleitor mineiro? Como o eleitor mineiro viu a campanha de Lula, viu também a campanha de Flávio Bolsonaro? Num todo, como eu citei, Sul, Sudeste, Centro-Oeste e Norte, Flávio Bolsonaro tem levado a melhor. Agora, o índice de vantagem de Flávio Bolsonaro no Rio de Janeiro na comparação com Lula cai um pouco, de 65% para 28%, são as primeiras totalizações. Flávio Bolsonaro, inclusive, agora com 970.881 votos contra 832.776 votos do presidente Lula. Flávio Bolsonaro largando na frente, principalmente nas regiões fora Nordeste, Norte, Centro-Oeste, Sul e também Sudeste. Sidney.
1: Do estado do Rio de Janeiro, apenas 16 sessões totalizadas. Douglas Ruas tem 60,6% dos votos. Eduardo Paes tem 27,48% dos votos na eleição para o governo do estado do Rio de Janeiro. Poucas urnas, né, totalizadas na eleição para o governo do estado do Rio. Agora uma nova atualização. São 17 urnas apuradas, 60,6% para Douglas Ruas, 28,0% para Eduardo Paes. Eleição presidencial, segue na frente Flávio Bolsonaro na última atualização dos votos. Né, a gente está acompanhando em tempo real a eleição para presidente em todo o Brasil. Né, e os dados gerais apontam até agora quase 2% dos votos apurados, 49,3% para Flávio Bolsonaro, 42,0% para Luiz Inácio Lula da Silva. Seguimos na marcha da apuração, os números começam a aparecer. A gente informa em primeira mão para você que está na Litoral News. 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Pessoas que cuidam de pessoas, Sidão Marinho.
2: Exatamente. Você trouxe aí pra gente os números para governador do estado do Rio de Janeiro. Aproveite para olhar senador de São Paulo. Guilherme Derrite está na frente com 34,65% do PP. André do Prado, do PL, tem 33,66%. Simone Tebet tem 15,67%. Vamos aos senadores também do Rio de Janeiro, porque Carlos Portinho aparece com 32,73% dos votos. Candidato do PL. O segundo mais votado também é do PL. Carlos Jordi tem 1.712 votos. Benedita da Silva, que vinha liderando as pesquisas, do PT, tem 14,23% com 852 votos. Será que a direita carioca vai conseguir eleger dois senadores do PL? Vai conseguir colocar dois senadores aliados ao discurso de Flávio Bolsonaro? Rio de Janeiro, enquanto isso, nas primeiras totalizações, traz Carlos Portinho e Carlos Jordi como os principais nomes ao Senado carioca. Benedita da Silva e Pedro Paulo estão na terceira e quarta colocações. Nos estados, olhamos para o Nordeste. Maioria para Lula, com exceção do Tocantins. Olhando para a região Norte e Nordeste ao todo, vamos trazer esse panorama da parte alta do país. Norte e Nordeste, no Pará, Lula leva melhor. No Tocantins, Flávio Bolsonaro leva melhor. Maranhão, Piauí, Bahia, Ceará, Rio Grande do Norte, Paraíba, Pernambuco, Alagoas, Lula nesse momento levando a melhor. Sergipe ainda não tem muitas urnas totalizadas. É o único estado do Brasil que ainda não tem muitas urnas totalizadas para trazermos o resultado parcial para o eleitor. Nova parcial de Flávio Bolsonaro se aproxima dos 50% dos votos. 49,45% numa análise geral, Brasil como um todo, Flávio Bolsonaro chega a 1.373.074 votos. Lula está com 1.165.465 votos, a diferença de 49,45% contra 41,97% na corrida para presidente. No Rio de Janeiro, aquela diferença se mantém, 64% contra 29%. Na Bahia, é Lula quem tem a vantagem, 61,85% contra 31,27%. Vamos olhar na região do Mato Grosso para sabermos também como está essa corrida presidencial na região do Centro-Oeste, o Mato Grosso, para a gente acompanhar dentro deste momento. Na totalização dos votos do Mato Grosso, região no Centro-Oeste, Flávio Bolsonaro levando a melhor. 60,06% contra 33,77% por parte do atual presidente Lula. Os primeiros votos no Ceará, Lula tem 57,9% contra Flávio Bolsonaro com 35,8%. É importante até frisar, Sidney, que ainda é um percentual muito pequeno de votos, né? 2,39%. Naquela eleição de 2022, nós tivemos uma virada nos momentos finais. Nos momentos finais, a virada aconteceu e Lula passou Flávio Bolsonaro. Será que o cenário pode se repetir? Ou será que Flávio Bolsonaro é quem vai tomar a ponta e não largar da primeira colocação nessa disputa presidencial, Sidney Marinho?
1: Com uma nova atualização, primeiros votos para deputado estadual no Rio de Janeiro. As urnas apuradas do Rio vêm de Iguaba Grande, porque até agora o Vantuil Martins é o candidato a deputado estadual mais votado, 726 votos. Os cinco primeiros, Jorginho Brum, 437, Célia Jordão, 133, André Siciliano, 112, doutora Gabriela, 110 votos. Os votos, em sua maioria, vêm de Iguaba Grande, né, números excepcionais do Vantuil Martins. Estive dando uma olhada aqui nos números de Cabo Frio, até para quem está na região dos Lagos e está acompanhando a corrida para deputado estadual, né, a doutora Gabriela tem, em média, em Cabo Frio, 5 vezes mais votos do que a candidata Ana Paula Mendes e mais votos também do que o candidato Marquinho Mendes. Então há uma predominância dos votos da candidata do PL, doutora Gabriela, firmando o doutor Serginho, prefeito da cidade, na eleição aqui na região dos Lagos. Os primeiros números vêm da região dos Lagos, as primeiras urnas vêm de Iguaba Grande, são apenas 22 urnas totalizadas até agora. Números para governador do Rio de Janeiro, agora 40 urnas totalizadas. Douglas Ruas, 56%. Eduardo Paes, 35%. Antônio Garotinho, que está sub júdice, tem a candidatura por hora impugnada, tem 4%. William Siri tem 2%. É a corrida na eleição para governador do estado do Rio de Janeiro. Uma nova atualização da eleição presidencial, o tempo todo na tela, números do Brasil inteiro, quase 3% das urnas totalizadas. Flávio Bolsonaro se aproxima dos 50% dos votos, hein, Cidão Marinho?
2: Exatamente, Sidney, uma nova totalização está aí na tela, com todos os candidatos aparecendo para o eleitor que nos acompanha. Agora nós já temos 2,78% das sessões totalizadas, ou seja, quase que 500 mil, né, sessões que são disponibilizadas para o eleitor, totalizadas 13.857, ainda é um número pequeno dentro dessa comparação, mas Flávio Bolsonaro mantém aqueles 49% com 49,66% contra 41,51% por parte do presidente Lula, com 1.635.141 votos. Essa disputa um pouco mais abaixo, Renan Santos e Augusto Cury com Ronaldo Caiado, é uma disputa que pode influenciar até naquela escolha do voto útil. Renan Santos, Ronaldo Caiado, Augusto Cury. Será que esses votos que estão sendo colocados para esses candidatos podem fazer uma diferença na hora do chamado voto útil? Para uma definição que pode acontecer ainda dentro do primeiro turno? É o que nós vamos começar a ver no momento das totalizações daqui para frente. O detalhe é que entre os municípios que já estão totalizados, o presidente Lula na região norte, nordeste, olhando também para sul, sudeste e centro-oeste, ou seja, no Brasil como um todo, está vencendo em muitos municípios, com votos absolutos de 1.635.141. Flávio Bolsonaro tem mais votos, só que menos municípios. Lula está vencendo em 420 municípios. Flávio Bolsonaro vencendo em 106 municípios. Mesmo assim, na quantidade de eleitores por município, os eleitores de Flávio Bolsonaro estão em municípios que, teoricamente, neste momento, são municípios de maior abrangência, de maior colégio eleitoral. Vamos voltar a Minas Gerais, porque é importante trazermos essa análise. Olha como está a disputa muito equilibrada. Flávio Bolsonaro tem 126 mil contra 109 mil de Lula. Bolsonaro aparece com 48,21% contra 41,73% do presidente Lula. Minas Gerais pode ser um fiel da balança para vermos quem será o presidente da República para os próximos 4 anos, se teremos uma definição no primeiro turno ou se fica para o segundo turno. Vamos trazer também, neste momento, uma totalização em relação à Bahia. Vamos à Bahia para trazermos uma totalização para o eleitor. No Amapá, antes da Bahia, 63,48% para Lula contra 30,52% Flávio Bolsonaro. Na Bahia, neste momento, Lula tem 65,35% contra 28,50% de Flávio Bolsonaro. Para trazer mais um estado do Nordeste, vamos ao Ceará, né, com a capital Fortaleza e todo o interior do Ceará, para trazermos também essa totalização. Neste momento no Ceará, Lula tem 59,69% contra 34,08% de Flávio Bolsonaro. Está muito claro, Sidney, que o comportamento do eleitor está muito parecido com aquele da eleição de 2022. O Nordeste mais favorável a Lula, o Sul, o Sudeste e também a parte do Centro-Oeste favoráveis a Flávio Bolsonaro, e nesse momento, na região norte do país, Flávio Bolsonaro também levando a melhor para cima do atual presidente Lula. No Amazonas, por exemplo, 50% para Flávio Bolsonaro contra 41,99% para o atual presidente Lula. Flávio Bolsonaro, neste momento, ultrapassa os 50%. Se a eleição acabasse agora, lembrando que não acaba, mas se acabasse agora, Flávio Bolsonaro seria o presidente do Brasil com 50,09%. Lula está com 41% dos votos. A verdade é que Flávio Bolsonaro está abrindo uma boa vantagem em relação ao presidente Lula. Olha só, 2.272.000 para Flávio Bolsonaro contra 1.878.000 por parte do atual presidente Lula. Sidney.
1: Nesse momento, a eleição acabaria no primeiro turno, né? Nesse momento, claro, que tem uma marcha enorme de apuração pela frente, tem 4,32% das urnas apuradas em todo o Brasil. 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Com 4,32% das urnas apuradas, 50,16% para Flávio Bolsonaro, 41,33% para Lula. Portanto, se a apuração terminasse nesse momento, a eleição estaria decidida no primeiro turno. Claro que falta muita coisa para acontecer, né? Números do Rio de Janeiro, com 75 urnas apuradas, Douglas Ruas tem 56,9%, Eduardo Paes, 35,3%. No Senado, Carlos Portinho, 30,3% na liderança. Carlos Jordi, em segundo, 26,8%. Benedita da Silva em terceiro, 17,3%. Pedro Paulo em quarto, com 11,7%. Mônica Benício tem 6,8%. Marcelo Crivella tem 3,4%. Corrida para deputado federal. Os mais votados até agora. Áureo Ribeiro, 2.154. Doutor Luizinho, 655. Lindbergh, 641. Luiz Lima, 445. Rosângela Gomes, 434. Deputados estaduais, mais votado até agora, Vantuil Martins, muitos votos da cidade de Iguaba, 1.330. André Siciliano, 1.326. Gilberto Esteves, 1.028. Anderson Moraes, 820. Jorginho Brum, 537. Candidatos da região dos Lagos, doutora Gabriela aparece entre os 15 primeiros, são votos em sua maioria de Iguaba Grande, 254. Bem mais atrás nessa relação de deputados estaduais, vai aparecer da região dos Lagos o Paulo Melo com 107 votos, mas o Paulo Melo tem os votos dele sub judice. E ainda mais atrás nessa lista, os votos que vêm em princípio de Iguaba, Ana Paula Mendes soma até agora 62 votos. A Luciana Polatti soma 53 votos. Já uma nova atualização, números do Brasil, números do Rio de Janeiro, uma nova atualização da votação no Brasil. Tela vai girar para atualizarmos para você, agora com 4,58% das urnas apuradas. Flávio Bolsonaro chega a 50,24 é o número que o Flávio Bolsonaro tem nesse momento na atualização da tela na eleição 2026. Lula tem 41,2, são 22.853 urnas apuradas, 4,58% até agora, Cidão Marinho.
2: É, exatamente, são as urnas apuradas, agora já 4,97% das urnas já apuradas neste momento. Uma grande audiência conosco no canal da Litoral News, mais de 53 mil aparelhos conectados. Espalha para todo mundo, manda para geral, porque vamos contar para você, eleitor, quem será o presidente do Brasil. Ou então, qual será o segundo turno? Se teremos segundo turno, seria a melhor frase, né? Não qual será, porque se tivermos segundo turno, tá muito claro que teremos esse segundo turno contra, entre Flávio Bolsonaro contra Lula. Agora, será que teremos o segundo turno? Ou será que Flávio Bolsonaro, no momento levando a melhor, vai ganhar no primeiro turno? Será que a região Nordeste pode fazer a diferença mais uma vez? A eleição de 22, o Nordeste chegou e virou uma situação no apagar das luzes a favor do presidente Lula. Neste momento, 4,97% das urnas totalizadas, o que significam 24.803 urnas já totalizadas, e Flávio Bolsonaro tem 50,31%. O detalhe é que a diferença de Flávio Bolsonaro para Lula é uma diferença pouco menor do que a casa dos 600 mil votos. Lula começa a abrir margem na região Nordeste, pegando o Nordeste como um todo. Lula tem o dobro de votos de Flávio Bolsonaro, 66 mil contra 33 mil. Flávio Bolsonaro aparece com 31,59%, enquanto Lula tem 62,84%. Ou seja, a região Nordeste está indicando, de fato, esse favorecimento para o presidente Lula. Vamos ao Maranhão. Maranhão tem 78.388 já para Lula, 38.165 para o presidente Flávio, para o candidato à presidência Flávio Bolsonaro do PL. Uma diferença de quase 30% entre Lula e Flávio Bolsonaro. Então a diferença, ela se mantém. É que as regiões, os estados do Nordeste, ainda estão com uma totalização menor. Daqui a pouco eu vou trazer também o índice já apurado por região do Brasil. Olhando para o Nordeste, para o Sul, para o Sudeste, para o Centro-Oeste e para o Norte. Será que o Nordeste mais uma vez pode fazer essa reviravolta? No Piauí, Lula tem mais de 40% de votos a mais do que Flávio Bolsonaro. É impressionante a diferença que Lula vem abrindo em relação a Flávio Bolsonaro. A ocasião de Belo Horizonte, né, capital, Minas Gerais como um todo também, nós falamos de uma parcial que neste momento favorece ao Flávio Bolsonaro. Presidente Lula está correndo atrás. É um colégio eleitoral de grande porte que também pode ter um fator definitivo dentro das eleições para presidente do Brasil. Neste momento, Flávio Bolsonaro com 50,51%, Lula com 41,08%. Perceba que a diferença de porcentagem é de quase 10%. É uma diferença grande de Flávio Bolsonaro para Lula. Flávio Bolsonaro já totaliza 3.528.206 votos absolutos contra 2.869.776 votos absolutos. Por região, Norte tem 16% já apurado. Então a região Norte com 16% apurado. O Sudeste tem pouquíssimas urnas já apuradas. 1,86% das urnas do Sudeste já foram apuradas. Então, teoricamente, Flávio Bolsonaro ainda vai ganhar muitos votos dentro da região Sudeste, que abrange São Paulo, Rio de Janeiro, Minas Gerais e também o próprio Espírito Santo. Então, quando olhamos para essa totalização, nenhuma região do país já passou dos 20%. O Sul tem 13,39 neste momento para a região Sul do país, de urnas totalizadas, urnas apuradas. Olha a diferença de Minas Gerais que eu falei. Flávio Bolsonaro, neste momento em Minas Gerais, ele está aparecendo na frente do candidato Lula. Flávio Bolsonaro tem 48,25, Lula tem 41,85 dos votos do estado de Minas Gerais. Ainda é um recorte pequeno, mas é importante a gente falar que já estamos chegando na casa dos 30 mil sessões computadas. 30 mil sessões já com os votos computados. É um bom número, mas perto da margem de 499.248 urnas, ainda fica um número pequeno. E Flávio Bolsonaro vem mantendo a sua diferença em relação ao atual presidente Lula. Enquanto isso, o Brasil indica que prefere uma renovação do que a manutenção. Sidney.
1: Coisa para caminhar ainda na apuração, mas a verdade é que a vantagem do Flávio Bolsonaro em relação ao Lula, como disse o Sidão, vai se consolidando na casa dos 10 pontos percentuais. É, são 6,6% das urnas apuradas do Brasil, mas é uma vantagem bem consolidada de quase 10 pontos percentuais em favor do Flávio Bolsonaro. Uma observação importante, abstenção girando em todo o Brasil na casa dos 22 pontos percentuais, somada aos votos nulos, 2,34%, e aos votos em branco, 1,52%, a gente vai chegar aí a aproximadamente 27% de votos que não serão validados, né? Nós temos até agora quase 27% de votos invalidados. Lembro que para conta da eleição valem os votos válidos. Um abraço carinhoso ao Radamés Muniz. Está comigo na Pousada Mariá, aconchegante, esperando por você, pertinho da Praia do Forte. Radamés Muniz está ligado comigo. Um abraço também ao Felipe Araújo. Eleição para deputado estadual no Rio de Janeiro. Quem está na ponta é o Vantuil Martins. Né? Iguabé, um município muito pequeno. As sessões eleitorais praticamente todas em torno ali do cartório eleitoral. Então, a chegada para a transmissão é muito rápida, né? Foram 204 sessões totalizadas em todo o Rio de Janeiro. O Vantuil Martins, até agora, aparece como o candidato mais votado a deputado estadual, com 1.985 votos. A deputado federal, Áureo Ribeiro, com 3.238 votos, e até aqui o candidato mais votado. Daqui a pouco eu trago, né? Quando tivermos aí na casa dos 20, 25%, a provável distribuição de cadeiras e a posição do seu candidato nessa distribuição. Eleição para governador do estado do Rio de Janeiro. Douglas Ruas tem 52,39. Eduardo Paes, 38,7, né? São muitos votos da região dos lagos, né? A maioria dos votos vem da região dos lagos, mas é uma vantagem considerável, considerável para o candidato Douglas Ruas até agora. Litoral News, Manchete FM no Rio e no Grande Rio, Ondas FM na região dos lagos, obrigado pela gigantesca audiência. Nesse momento, só no YouTube, né? Temos mais de 58 mil aparelhos conectados com a gente apenas no YouTube. Audiência no celular, no notebook, na Smart TV. Audiência fantástica do rádio aqui na região dos lagos pela Ondas 97,7 e no Rio, no Grande Rio, pela Manchete 96,1. Números sendo atualizados, peço o seu moral, sua inscrição aqui no canal da Litoral News, o seu joinha, compartilhe o nosso link, tem números, análise, avaliação o tempo todo, informação em nome da 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Sidão Marinho, Central Eletrônica de Apuração, números em primeira mão, já já números para deputado estadual e deputado federal, Sidão.
2: E até para a gente fazer um comparativo com o que aconteceu em 2022, porque naquela ocasião, no segundo turno da eleição presidencial, o Lula teve uma vitória contra Bolsonaro em todos os 9 estados do Nordeste. E a diferença dentro daquela ocasião

0: a gente poder acompanhar também junto ao eleitor que nos acompanha neste momento, porque foi a maior diferença dentro daquela ocasião de Lula para o Bolsonaro pai. Neste momento, Lula tem 67,74% contra 26,71% de Flávio Bolsonaro. Então a verdade é que esse número ele cai neste momento em comparação com o que aconteceu naquele segundo turno. Claro que tem mais candidatos, né, à disposição. São mais nomes, como o escritor Augusto Cury, que soma 2,56%, o Caiado soma 1,17%, Renan soma 1,59%. Mas se a gente for ao Maranhão, onde também tivemos uma diferença muito grande a favor de Lula, dentro daquela ocasião, no Maranhão, Lula teve 71,14%. Neste momento, na eleição presidencial contra Flávio Bolsonaro, Lula tem 62% dos votos. Então, essa questão da diferença de 2022 para 2026, claro que esses números de 22 são do segundo turno das eleições presidenciais, é uma diferença que pode indicar que talvez, olhando para o Nordeste, não seja tão fácil Lula reverter a situação que reverteu contra Jair Bolsonaro. Flávio Bolsonaro está com uma diferença menor na comparação com Lula, ainda atrás, mas uma diferença menor na comparação com Lula na questão das eleições de 2022. É um ponto importante da gente observar. Nesse momento, Flávio Bolsonaro aparece com 50,76%. Vamos atentar para quase 1 milhão de votos a mais, hein? Neste momento, Flávio tem 4.818.000. Lula tem 3.884.000 votos. Então, Flávio Bolsonaro está abrindo quase que 1 milhão de votos para Lula. Flávio aparece com 50,76%. Lula aparece com 40,29% nessa corrida dos presidenciáveis dentro destas eleições de 2026. Região Norte, Flávio Bolsonaro com 50%, Lula com 42%. É uma totalização importante da gente analisar. Lula está vencendo em Minas Gerais. Minas Gerais, neste momento, vamos trazer novamente o placar de Minas Gerais para totalizarmos para o eleitor que nos acompanha. Neste momento, em Minas, perdão, Flávio Bolsonaro é quem está vencendo. 450.638. Lula tem 388.437 votos. Nas últimas eleições para presidente, quem venceu nas Minas Gerais, quem venceu no estado de Minas, foi eleito presidente do Brasil, Sidney Marinho.
1: Informação não para, 5h54, Litoral News no YouTube, na televisão, Manchete no Rio, no Grande Rio, Ondas FM aqui na região dos Lagos. Obrigado pela enorme audiência, viu? Todo mundo aqui nas casas de campanha, os candidatos acompanhando, um abraço carinhoso, né, a todos que trabalham aí na política e nos acompanham aqui na Litoral News. Graças a Deus, mais uma vez, a Litoral News comanda a audiência da apuração em toda a região dos Lagos, agora em todo o Rio de Janeiro e em todo o Brasil, no YouTube. Nesse momento, temos uma multidão de aparelhos conectados na gente. Já são mais de 61 mil aparelhos conectados só no YouTube, fora a gigantesca audiência do rádio, a gigantesca audiência da televisão. Muito obrigado pelo carinho. Daqui a pouco, detalhes da apuração para deputado estadual, para deputado federal, números do Rio de Janeiro, hein? Atenção, números mais atualizados do Rio de Janeiro. 1,21% das urnas apuradas. Douglas Ruas, 50,7%. Eduardo Paes, 40,4%. Garotinho, 3,5%. William Siri, 3,1%. Lembrando que os votos do ex-governador Garotinho estão invalidados, né? Disputa pelo Senado. Os dois candidatos do PL lideram a apuração. Carlos Portinho, 28,2%. Carlos Jordi, 25,5%. Benedito, 19,2%. Pedro Paulo, 11,5%. Eleição para deputado estadual. Os mais votados até agora no Rio de Janeiro. Jair Bittencourt tem 3.350. André Siciliano, 2.702. Anderson Moraes, 2.615. Gilberto Esteves tem 2.505. Até agora, no desenho das vagas por partidos, né? O MDB vai fazendo duas vagas. Rosenberg Reis e Giovanni Ratinho são os mais votados até agora. O PL vai fazendo 24 vagas. Jair Bittencourt em primeiro, Anderson Moraes em segundo, Índia Armelau em terceiro, Bruno Boareto em quarto, Daniel Marques em quinto, Jorge Felipe Neto, Guilherme Deraloli, Dr. Pedro Ricardo, Márcio Gualberto, Marcelo Dino. Candidatas da região, a doutora Gabriela aparece entre os eleitos do PL, até agora soma 489 votos. Lembro que não há votos de Cabo Frio ainda totalizados nessa soma. Apenas para o desenho das

0: vagas, a gente faz, né, essa perspectiva de movimentação. A segunda legenda que mais vai conseguindo vagas é o PSD. André Correia, o mais votado, João Pires, Carla Machado, Célia Jordão e Luiz Paulo. Ana Paula Mendes, nesse momento, também entre as candidatas do PSD que conquistam uma vaga na Assembleia Legislativa. Daqui a pouco a gente atualiza os números para deputado estadual aqui na região dos Lagos. Deputado federal, atenção, votos nominais para deputado federal, mais votado até agora, o Áureo Ribeiro, 5.360. Lindbergh, 3.047. Douglas Gomes, 2.437. Sóstenes Cavalcante, 2.313. A legenda que vai fazendo o maior número de cadeiras na representação fluminense na Câmara dos Deputados é o PL, com 15 vagas até agora. A segunda maior legenda a conquistar vagas é a Federação Brasil da Esperança, com o PV, o PCdoB e o PT, com 7 vagas pelo Rio de Janeiro até agora. Números, números, números. 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Alô, Cidão Marinho.
1: Vamos lá então, para a gente trazer a totalização por regiões. Neste momento, região norte é a região com o segundo maior número já totalizado, 22,96% das urnas da região norte já foram totalizadas. Flávio Bolsonaro está vencendo na região norte com 50,23% dos votos. No nordeste, 6,78% já totalizados, ou seja, é uma quantidade muito pequena. O nordeste só teve urnas a mais do que a região sudeste. Nordeste ainda com 6,78% da totalização. Lula aparece com 61,83%. Flávio Bolsonaro com 32,46%. No centro-oeste, importante também a gente observar essa dinâmica. Flávio Bolsonaro com já 24,18% urnas totalizadas, é a maior região já totalizada do país neste momento. Flávio Bolsonaro tem 56%. Dos votos contra 34,27% dos votos do atual presidente Lula. Vamos ao Sudeste, com 3,55% das urnas já totalizadas. Flávio Bolsonaro aparece com 52,72%. Lula aparece com 38,43% dos votos. Na região Sul, 18,67% das urnas já totalizadas, e a verdade é que Flávio Bolsonaro está à frente de Lula. Ou seja, neste momento, a única região que Lula está à frente de Flávio Bolsonaro é a região Nordeste, com 6,78% das urnas totalizadas. E Lula está perdendo no Norte, Centro-Oeste, Sudeste e Sul, onde Flávio Bolsonaro está conseguindo maioria. A maior vantagem de Flávio Bolsonaro para cima de Lula é exatamente encontrada na região Centro-Oeste, 56 contra 34%. E a diferença maior de Lula para Flávio Bolsonaro está na região Nordeste, com 61, quase 62% para Lula, contra 32,46% de Flávio Bolsonaro dentro deste momento. Totalização neste momento chega a quase 11%, 10,29% das urnas totalizadas. Já temos uma hora da margem da apuração, uma hora neste momento, desde que começamos a corrida da apuração para presidentes, presidente, governadores, senadores, deputados federais e deputados estaduais. Com 60 minutos de apuração, chegamos a 10,92% das sessões totalizadas. De um total de 499.248, temos 54.511 sessões totalizadas. Flávio Bolsonaro se mantém à frente agora com mais de 1 milhão de diferença em relação a Lula. Flávio Bolsonaro abre 6.473.000 contra 5.154.000 de Lula. Uma diferença de 1.300.000 votos. Um pouquinho mais do que isso neste momento a favor de Flávio Bolsonaro. A verdade é que nas urnas totalizadas até o momento, O indicativo é de Flávio Bolsonaro eleito e eleito no primeiro turno. Enquanto isso, o candidato do PL com o número 22 vai se elegendo. Mas, claro, ainda estamos nos 10% iniciais dessa urna, né? Passando agora para os 20%, né? Na casa dos 20%, chegando aos 11%. Flávio Bolsonaro já abre uma boa vantagem em relação ao presidente Lula. Vamos totalizar números também pelo nosso país, pelas regiões do nosso país. Quero voltar a Minas Gerais para trazermos a totalização, um colégio eleitoral de extrema importância. Vou, inclusive, olhar bastante para o Sudeste nesta análise, porque em Minas Gerais, Flávio Bolsonaro tem 48,88% contra 41,58% de Lula. Em Minas Gerais, essa diferença está na casa ali dos 88 mil de votos de diferença de Flávio Bolsonaro para Lula. Vamos a São Paulo, colégio eleitoral também de grande porte dentro do nosso território brasileiro, para totalizarmos os números de São Paulo nas urnas do governo do presidente em São Paulo. Flávio Bolsonaro, quase 60%. Atenção para esse número. Flávio Bolsonaro com quase 60% dos votos em São Paulo, 59,58% contra 31,76% de Lula. Vamos olhar também o Rio de Janeiro para trazermos os números do estado do Rio de Janeiro, números neste momento para você, eleitor que nos acompanha aqui no canal da Litoral News no YouTube, aqui na Manchete nos 96.1 da Cidade Maravilhosa, aqui na Ondas nos 97.7 da região dos Lagos. Neste momento no Rio de Janeiro, Flávio Bolsonaro tem 52,8% dos votos. Lula aparece com 39,69% dos votos. Vamos trazer uma totalização também de governadores, porque Douglas Ruas sai na frente na corrida também contra Eduardo Paes. Claro que a diferença ela não é tão grande neste momento, mas o candidato do PL, se a eleição acabasse agora, iria ser o eleito. Ele está na frente com 77.264 votos. Isso totaliza 49,48% dos votos. Eduardo Paes, ex-prefeito do PSD, tem 65.347 votos, com 41,85%. O detalhe é que Garotinho, que tem a sua questão de anulação da eleição, anulado sub judice, soma 5.371 votos no estado do Rio de Janeiro. Isso pode acabar influenciando na corrida eleitoral. Senador do Rio, os dois do PL tomam a frente. Carlos Portinho é o líder neste momento com 27,33%. São 80 mil votos. E Carlos Jordi tem 73.104 votos, com 24,88%. Benedita da Silva tem 20,30% dos votos. Vamos voltar à corrida presidencial. Quero agora ir até o Nordeste do nosso Brasil, região Nordeste, em relação à Bahia. Vamos olhar para a Bahia, um importante colégio eleitoral, top 5 maiores colégios eleitorais do Brasil. Lula abre 64,43% contra 29,47% de Flávio Bolsonaro. Então Lula com 64,43% na Bahia contra 29,47% de Flávio Bolsonaro. Vamos voltar novamente ao momento do Ceará, para a gente trazer a totalização também de outro estado do Nordeste do nosso país. Porque nesse momento no Ceará, Lula tem 61,49%. Flávio Bolsonaro tem 32,71%. Então a gente observa que, dentro desse último recorte, Lula abriu um pouquinho a diferença em relação ao Nordeste do Brasil. E ali no Nordeste é que a candidatura do PT, com o nome de Lula, vice-geraldo Alckmin, acredita que pode ter uma reversão do caso. Não é um cenário tão otimista como era em 2022, mas ainda assim é um cenário positivo para Lula. Flávio Bolsonaro não vence em praticamente nenhum estado, né? Ou melhor, em nenhum estado da região Nordeste. Quando pegamos por cidades, quase que nenhuma cidade da região Nordeste. Agora, será que essa diferença que Lula está colocando para Flávio Bolsonaro no percentual dos votos vai ser suficiente para que Lula possa virar a situação? Atenção, hein? Atenção, porque na Paraíba, 60,64% para Lula contra 33,49% para Flávio Bolsonaro. Na Paraíba, 38% das urnas já totalizadas. Um dos estados do Brasil com maior número de totalização dentro deste momento. E voltando ao índice geral, já temos 12,45% das sessões totalizadas, um total de 62.168 sessões, com Flávio Bolsonaro com 7.369.884 votos. Lula com 5.872.874 votos. A diferença percentual de Flávio Bolsonaro para Lula é esmagadora neste momento. Flávio Bolsonaro tem 51% dos votos, Lula aparece com apenas 40% dos votos. A verdade é que nesse indicativo, Flávio Bolsonaro se elege ainda no primeiro turno. Só que ainda é cedo para a gente cravar isso, exatamente por conta da região nordeste do nosso Brasil, Sidney.
0: Bom, é importante até posicionar, né, o percentual de votos apurados em cada estado da federação para a gente poder fazer esse desenho. 11 pontos percentuais... É a vantagem que vai se consolidando, é superior a 10 pontos. É uma vantagem extremamente confortável para o Flávio Bolsonaro. Eu vou trazer esses números em instantes. Sobre a eleição para deputado estadual em Cabo Frio, acompanhei mapas de apuração em toda a cidade. Dá para projetar que a candidata doutora Gabriela sai de Cabo Frio num patamar de 35 a 40 mil votos. Sai de Cabo Frio eleita a candidata doutora Gabriela, deputada estadual. Sei que tem muita gente em Cabo Frio acompanhando a gente. A projeção que se faz... pela média de votos da doutora Gabriela por urna, leva a uma votação no mínimo de 35 a 40 mil votos em Cabo Frio. É um desempenho extraordinário, é uma votação mínima pelo desempenho médio das urnas. Claro que ainda vem urna do segundo distrito, eu fiz aqui um apanhado de algumas urnas de vários locais da cidade. Com relação ao que se colocou, né, como um adversário para a doutora Gabriela, Ana Paula Mendes, pela média que está fazendo na urna, em cada urna, deve fazer entre 12 e 13 mil votos em Cabo Frio, é a projeção que se faz. Obviamente não sai de Cabo Frio eleito, o PSD tem menos vagas que o PL. É o desenho que se faz, é uma projeção que a gente sempre faz aqui na eleição para prefeito, obviamente na eleição para deputado é muito mais difícil fazer essa projeção, porque há números que vêm do estado inteiro. Um candidato viável a deputado estadual precisa consolidar uma campanha no seu reduto eleitoral, mas no estado inteiro, mas é um número que eu quero trazer de Cabo Frio. Vamos analisar, Cidão, essa questão que você traz dos números Brasil. A gente tem 12,45% das urnas apuradas. Na região norte do país, o Amapá já apurou 11,23%, o Roraima 7,7%, o Tocantins, no centro-oeste, 53% das urnas. Vamos dar uma olhada no nordeste, o centro Oeste e o Norte são favoráveis ao Flávio Bolsonaro. O Nordeste, o Piauí apurou 13% das urnas, Rio Grande do Norte 12% das urnas, o Maranhão 10% das urnas, a apuração vai com o iniciozinho em Sergipe, 3% das urnas, a Alagoas 3% das urnas, a Paraíba já vai num número bem avançado de 38% das urnas, o Ceará apurou apenas 5% das urnas, a Pernambuco, 6% das urnas, a Bahia, 4% das urnas. O Rio, que vai dar uma vitória ao Flávio Bolsonaro, só tem 2% das urnas apuradas. São Paulo, só tem 3% das urnas apuradas. Minas Gerais, 10% das urnas apuradas. O Paraná vai bem adiante, com quase 40% das urnas apuradas. Olha, na situação atual, com o Flávio Bolsonaro com 51,09, Lula com 40,71, o mínimo que dá para afirmar é que se alguém vai vencer no primeiro turno, se existe essa possibilidade, é o candidato Flávio Bolsonaro. É o mínimo que dá para afirmar. É muito provável que haja um segundo turno, pela diferença, que agora é de quase 11 pontos percentuais, o Nordeste deve trazer essa diferença para 4, 5 pontos percentuais em favor do Flávio Bolsonaro. Pelo desenho da apuração no Brasil inteiro, pelo desenho do que está sendo apurado no Brasil inteiro, Flávio Bolsonaro deve ser o candidato mais votado desse primeiro turno. Há uma chance, dependendo do voto útil, dependendo do desempenho dos demais candidatos, e o desempenho é muito ruim, né? O Cury tem 2,9, o Ronaldo Caiado 2,3, o Renan Santos 2,2. Dependendo do desempenho, teremos o segundo turno. Mas, no momento, o que dá para afirmar, pelos números que já estão apurados, com um pouco mais de 12%, das urnas apuradas. Com a votação atual, vitória do Lula no primeiro turno é muito difícil. Seria uma virada histórica, né? Porque a gente já tem uma quantidade expressiva de votos apurados também no Nordeste, mas São Paulo, Rio de Janeiro e Minas Gerais não apuraram muitos votos, é o panorama que a gente tem nesse momento. Eleição para o governo do Rio, 6 e 11, né? A gente tem, nesse momento, apuradas no Rio de Janeiro apenas 2,01% das urnas. Já já vai pintar uma nova totalização do Rio de Janeiro, mas urnas apuradas, apenas 757 das mais de 25, quantas sessões? Deixa eu abrir o número oficial, 37 mil sessões de eleição no Rio de Janeiro, 37 mil sessões eleitorais, para ser exato, 37.675, só 757 apuradas, só 2% dos votos. Cabo Frio não tem nenhuma urna totalizada até agora, só para que a população da região dos Lagos tenha uma ideia, uma grande audiência aqui em toda a região. Nenhuma urna de Cabo Frio foi totalizada. Até agora, na votação para governador, no Rio de Janeiro, Douglas Ruas, 49,48, Eduardo Paes, 41,85, mas no Rio, com menos de 3%, é muito difícil ainda fazer uma projeção, mas a projeção nacional vai se confirmando, né? Até porque, Sidão, ao novo total, 14,24, a vantagem de Flávio Bolsonaro aumenta, 51,17 contra 40,67 do candidato Lula, hein, Sidão Marinho?
1: É importante a gente ressaltar que dentro das eleições de 2022, na corrida da apuração dos votos, o então candidato Jair Bolsonaro, ele chegou a abrir uma margem ainda maior, né? Naquela ocasião, Jair Bolsonaro, ele chegou a ter perto dos 57% dos votos totalizados naquele momento. E depois de uma hora e meia, 90 minutos pós esses 57%, é que Lula conseguiu reverter essa situação nos votos do Nordeste. Tem muita gente que pergunta, mas por que o Nordeste demora para totalizar os votos? Você pode estar olhando para regiões onde é um pouco mais difícil você conseguir transladar, né, levar as urnas até o local que elas têm que ser enviadas para o TSE. Então isso pode explicar um pouco dessa demora, que as urnas vão chegando, vão sendo colocadas no sistema do TSE, colocadas no sistema que aparece para a gente neste momento aqui na tela, e o Nordeste ainda tem 10% das urnas totalizadas. Até para trazer novamente essa totalização por região, atualizada, né, neste momento, a região que tem o maior índice totalizado é o Centro-Oeste. Tem 33% já totalizado no Centro-Oeste. A segunda região com maior totalização é a região Norte, com 29,03% das urnas da região Norte. A terceira região com maior totalização é o Centro-Oeste, tem 33,08%. E olhando para a região Nordeste, 10,91%, e na região Sudeste, 6,62%. Então, um ponto que eu chamo a atenção, essa questão que na região Nordeste o número totalizado ainda é um número pequeno, de 10%. Agora, um outro ponto que a gente também precisa chamar a atenção é que a diferença que a gente observou de Lula para Jair Bolsonaro em 2022 não se observa neste momento. Rigorosamente não é igual. A diferença de Lula para Flávio Bolsonaro dentro dessas eleições de 2026. Até para trazer, né, uma totalização deste momento, quando, né, você tinha ali 70, 80% das urnas, estou pegando aqui um gráfico de 2022, 70, 80% das urnas totalizadas, Lula encostou, empatou e depois virou. Ele foi virar na casa dos 70 para os 80, ali nos 75% das urnas totalizadas. Jair Bolsonaro, naquela ocasião, ele levou a melhor do momento inicial, dos 0% até a casa dos 60%. Então a gente ainda está num recorte que, novamente, vou chamar essa atenção. É um recorte muito pequeno, de 14,24%. Então existe ainda um cenário, na minha visão, que Lula pode reverter essa situação. Não sei se na mesma quantidade que teve naquela eleição de 2022 e, quem sabe, até conseguir uma eleição no primeiro turno. Acho difícil Lula ser eleito no primeiro turno, mas, novamente, vou dizer que pode acontecer, porque em 2022 a diferença foi maior em certo momento e no final da votação Lula terminou com mais de 50% dos votos e Jair Bolsonaro ficou abaixo, dentro dessa comparação, inferior aos 50% dos votos dentro daquele momento. No primeiro turno, é importante trazer essa avaliação também, Lula também saiu atrás. Para não analisarmos apenas o segundo turno, onde a disputa era Lula e Bolsonaro e mais ninguém. No primeiro turno de 2022, a ascensão de Lula, ela começou nos 30%. Nos 30% de urnas totalizadas, a ascensão do presidente Lula, ela foi iniciada. E ele foi ultrapassar Jair Bolsonaro no primeiro turno na casa dos 70%. Não conseguiu chegar a 50% mais um, por isso tivemos um segundo turno. Então eu chamo essa atenção, Sidney, para essa questão dos votos totalizados. Olha o Norte. O Norte agora está com 35%, Centro-Oeste com 41%, o Nordeste avançou para 15%, 17% das urnas totalizadas. Flávio Bolsonaro tem mais de 2 milhões de frente em relação a Lula. Flávio Bolsonaro aparece com 10 milhões e 180 mil, Lula aparece com 8 milhões e 80 mil. Então, neste cenário atual, quando a gente está olhando para o agora, Flávio Bolsonaro tem uma condição muito boa. Mas vamos ver se essa condição se mantém no decorrer dos próximos momentos, principalmente quando chegarmos ali à casa dos 60, 70% das sessões totalizadas. Isso ainda deve demorar um tempo, mas daqui a pouco os computadores do TSE aceleram e a gente já vai chegar perto dessa casa dos 60, 70%. Mas exatamente neste momento, um cenário é muito favorável para Flávio Bolsonaro. Quero ver como vai ficar ali por volta dos 60% dentro da apuração das eleições. Sidney.
0: É, a marcha da apuração vai andando, né? São 17,22% já dos votos apurados, né? E a vantagem do Flávio se mantém, 51,22 contra 40,66 do Lula. Eu estou de olho atentamente aqui na marcha da apuração estado por estado. Esse é um número importantíssimo, né? Para a gente definir qual é a projeção, qual é a perspectiva, de onde vêm os votos. O estado da federação que mais apurou é o Paraná. O Sérgio Moro está ganhando a eleição para governador com 50,41. Está levando a eleição no primeiro turno o senador Sérgio Moro, né? Está se elegendo governador do estado do Paraná. É a votação mais adiantada do Brasil inteiro no Paraná. A Paraíba também tem 52% dos votos apurados. O Lucas Ribeiro, do Progressistas, vai ganhar a eleição na Paraíba. O segundo lugar é do Efraim Filho, do PL. O Lucas Ribeiro, do Progressista, está ganhando a eleição na Paraíba. Daqui a pouco vai se confirmar a eleição dele como governador. No Espírito Santo, 44% dos votos apurados. A região norte apura de forma muito rápida, né? O Amazonas já tem 32% dos votos apurados. O Centro-Oeste também está bem avançado. O Nordeste está avançando, né? O sul do país tem dados bastante consolidados no Paraná, no Rio Grande do Sul e em Santa Catarina. Sul, Centro-Oeste e Norte têm as apurações mais avançadas. Agora, Rio, São Paulo e Minas, que são decisivos, têm um percentual de votos muito pequeno até agora. Nesse momento, com dados atualizados, quase 20% das urnas apuradas. Atenção, hein? Quase 20% das urnas apuradas é um número importante, um quinto dos votos apurados. Flávio Bolsonaro, 11.520.790 votos, o que corresponde a 51,17% dos votos válidos. Nesse momento, Flávio Bolsonaro sendo eleito no primeiro turno. Lula tem 9.168.405 votos, 40,72%. Está muito clara a aplicação do voto útil, né? Porque o Augusto Cury faz menos de 3%, o Ronaldo Caiado, mesmo com Goiás, já tendo apurado aí uma boa quantidade de votos, o Centro-Oeste, onde o Caiado é muito forte, a base dele é Goiás, né? E o Centro-Oeste já tem a grande maioria dos votos apurados, Goiás já tem mais de 20% dos votos apurados, o Caiado faz apenas 2%, o Renan Santos 2,2%, o Zema faz 0,29%. Então não há candidato de terceira via com mais de 3% dos votos. Vai se consolidando a vantagem do Flávio Bolsonaro. 6h20, eleição do Rio de Janeiro. Atenção, hein? No Rio de Janeiro, temos nesse momento na eleição para o governo do estado, 6,13% das urnas totalizadas. Eleição para governador, Douglas Ruas, do PL, tem 48,71%. Eduardo Paes, do PSD, tem 42,56. Eleição para o Senado no Rio de Janeiro. Diminui um pouco a vantagem dos candidatos do PL. Carlos Portinho tem 26,92. Carlos Jordi, 24,57. Benedita, 20,64. Daqui a pouco atualizo o número, Cidão Marinho, na eleição para deputado federal e deputado estadual. 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Com a Manchete, com a Ondas, comandando as eleições 2026, Cidão.
1: E eu trago informações neste momento a respeito de um dos principais nomes da direita no Brasil, Nicolas Ferreira, candidato a deputado federal de Minas Gerais. Ele já totaliza 636.944 votos. Então, Nicolas Ferreira já está eleito como deputado federal por Minas Gerais, não é uma novidade, é algo que já era esperado, mas está eleito Nicolas Ferreira para o próximo mandato, reeleito no caso, né? Com pouco mais de 7,13% das urnas apuradas no estado de Minas Gerais, ele já estava eleito porque já possuía 295.575 votos, quase 5 vezes mais votos na frente do que o segundo lugar. Nesse momento, Nicolas tem 636.944 votos contra 119.773 de Anelisa do PT. Mostra como a força de Nicolas Ferreira é muito grande em Minas Gerais, onde ele foi votado, mas é uma força que todo mundo sabe também é muito grande no território brasileiro. É um nome que daqui a 4 anos pode aparecer, inclusive, numa disputa nacional, dependendo do andar da carruagem para a vaga de presidente do Brasil. Vamos trazer novas totalizações, inclusive com a perspectiva de regiões e estados espalhados pelo Brasil inteiro. Vamos à região Nordeste para olharmos para estados que não olhamos ainda, como, por exemplo, o estado do Maranhão. Vamos olhar nesse momento o Maranhão para trazermos a totalização. Neste momento, em relação à cadeira de presidente do Brasil, Lula tem 60,31% dos votos. Flávio Bolsonaro tem 34,18% dos votos até aqui. É uma diferença onde Lula mantém a sua margem em relação a todo o outro Nordeste. Vamos para uma região que Flávio Bolsonaro está vencendo e vencendo com maioria. Vamos para a região sul do país, até o estado de Santa Catarina, para olharmos para a eleição em Santa Catarina. Neste momento, Flávio Bolsonaro tem 63% dos votos, contra 28,42% por parte do atual presidente Lula. Uma diferença muito grande. Flávio Bolsonaro tem 552 mil votos contra 249 mil de Lula. Ou seja, só na região de Santa Catarina, só no estado de Santa Catarina, a diferença que Flávio Bolsonaro tem de 2 milhões e 500 mil a mais do que Lula na ocasião geral, quase meio milhão desses votos, estão vindo exatamente da região de Santa Catarina, dando um lado favorável para Flávio Bolsonaro. Centro-Oeste já totalizou 50% das urnas, a região do país que mais totalizou urnas até este momento. E Flávio Bolsonaro, num aspecto geral, segue na frente com mais de 51%. O Nordeste avança 20%, Sudeste avança 15% das urnas totalizadas. Sul e Norte estão na casa dos 44%. Chama atenção para o número de Flávio Bolsonaro no Sudeste, porque ele tem 53,65% contra 37,66% por parte de Lula. Olhando para outra região do Nordeste, a Paraíba. Paraíba tem 62% dos votos computados. Lula está com 60,84% contra 33,39%. Quando olhamos para o Rio Grande do Norte, essa diferença se mantém. Diferença é maior no Piauí, onde Lula está na casa dos 67% dos votos computados até o momento contra 26% de Flávio Bolsonaro. já estamos com 21% das sessões totalizadas. No Tocantins, 74,95% dessas sessões totalizadas. A marcha da apuração, ela vai pegando um ritmo muito interessante dentro deste momento. O Espírito Santo tem 78% das urnas já totalizadas. Quero ver Minas Gerais no nosso mapa em relação a presidente do país, porque Minas Gerais é um colégio eleitoral de extrema importância. Neste momento, Flávio Bolsonaro tem 49% dos votos em Minas Gerais, 1.264.000 contra 41,88% dos votos para Lula, 1.080.000. Então, uma diferença de cerca de 170 mil votos de Flávio Bolsonaro para Lula dentro deste momento. A caminhada vai acontecendo. E a grande verdade é que com quase 25%, ou seja, um quarto das urnas totalizadas nessas eleições de 2026, Flávio Bolsonaro mantém a média. O detalhe é que ele estava com 51%, já caiu para 50,94%. Será que é um indicativo de decrescente para Flávio Bolsonaro e crescente de Lula? É o que temos que observar nesses próximos minutos. Da casa dos 25% até os 35%. Nesses 10% podemos ter uma noção do que vai acontecer na frente, naquela ocasião que nós falamos da eleição de 2022, quando Lula foi virar uma situação apenas na reta final, quando já tínhamos 70%, de 70% para 80% das urnas já totalizadas. Paraná, Paraná aparece com 67,34% das urnas já totalizadas. Flávio Bolsonaro na frente com 60,27%. Lula aparece com 30,64% dos votos neste momento. Quero ver São Paulo também, para a gente trazer análise dentro deste momento, na região paulista, no estado de São Paulo. São Paulo tem 16,55%. Dos votos neste momento. Flávio Bolsonaro com 56%, Lula com 34%. Até no estado paulista, a diferença em porcentagem de Flávio para Lula diminuiu um pouquinho. Não grande coisa, mas sim diminuiu um pouquinho. Vamos ver como vai ser essa caminhada nos próximos momentos. É aquele momento da corrida para as cadeiras de deputado estadual, cadeiras de deputado federal, cadeiras para o Senado. Como eu falei, vamos ver na região sudeste um cenário de senador, onde no Rio de Janeiro o PL está levando a melhor. Quando olhamos para essa toda construção de Carlos Jordi e Portinho, eles estão à frente de Benedita. Então, o Sudeste podendo colocar dois senadores do PL, Carlos Jordi e Portinho, mais uma vez no Senado, para quem sabe, né, com a eleição de Flávio Bolsonaro, auxiliar nas demandas em relação ao Senado. Neste momento, Carlos Portinho chega a 404 mil. Me parece que vai ser o senador mais votado. Carlos Jordi tem 370 e a gente tem que atentar para essa disputa entre Carlos Jordi e Benedita da Silva. Vamos ver se Benedita da Silva vai conseguir reagir para ocupar uma das cadeiras dentro do Senado ou se as duas cadeiras vão ficar com o PL. Vamos olhar rapidamente o governador do estado do Rio de Janeiro para trazermos também essa totalização. Atenção que Douglas Ruas se aproxima dos 50%. Tem 49,83 contra 41,35 de Eduardo Paes. A verdade que neste momento no Rio de Janeiro a disputa para governador vai se encaminhando para o segundo turno, Sidney.
0: É, a tendência é essa, né? Eu quero trazer alguns números até para a gente posicionar, né? O que está sendo apurado aqui no Rio de Janeiro. Da região dos Lagos, só Iguaba e Búzios têm votos apurados, né? Iguaba e Búzios, apenas votos apurados de Iguaba e Búzios. Nenhum outro município da região somou votos. Até agora, Silva Jardim também tem votos apurados. É, no estado todo, Campos dá a vitória ao Bolsonaro, 55 a 36. Em Iguaba, vitória do Bolsonaro, 65 a 28. Em Búzios, os números também vão pintando aqui na minha tela. A apuração em Búzios está andando, né? Uma das poucas cidades da região que tem votos apurados. Búzios dá a vitória a Bolsonaro, 64 a 29. Niterói está dando a vitória ao Lula, 50 a 41. A capital do estado dando a vitória a Bolsonaro, 51% para Bolsonaro, 41% para Lula, refletindo mais ou menos o número Brasil, né? O Rio de Janeiro costuma ser um tambor que ecoa o que o Brasil pensa. Então tem 51% Bolsonaro, tem 41% Lula no Rio de Janeiro. O Flávio está na frente né? Várias cidades do estado, a região dos Lagos, eu já falei, tem pouquíssimos votos apurados até agora. Chegando números de alguns outros locais do estado, em Valença o Lula também está ganhando do Flávio, e em Rio Claro o Lula também está ganhando do Flávio. São as cidades do estado, Maricá, o Lula também está ganhando do Flávio, chegaram agora os primeiros números de Maricá. Então, das cidades que já apuraram votos no Rio, Maricá, Niterói, Valença e Rio Claro, dando a vitória parcial ao Lula aqui no Rio. Todas as outras cidades que já apuraram votos, dando a vitória ao Flávio Bolsonaro. Lembro que na região dos Lagos, números chegando apenas de Iguaba e Búzios. Agora, São Pedro tem os primeiros números. 68% para Bolsonaro, 24% para Lula. Cabo Frio ainda não totalizou nenhum voto. O Cidão fazia uma análise que é importante. A gente pode colocar os números na tela, né? Até para atualizar esses números, vou trazer para você essa análise, né? Porque agora a gente tem aí na tela o Bolsonaro com 50,85. O Flávio tem a vantagem. Dificilmente vai ganhar a eleição no primeiro turno, né? Pelo desenho dos votos que ainda vem do Nordeste, pelo desenho dos votos que ainda vem do Sudeste, onde há um equilíbrio, a tendência, como o Cidão já detectou, é de uma elevação da votação do candidato Lula. E vai ficar no limite ali da vitória do Bolsonaro no primeiro turno, pelo que eu leio. Mas a distância deve diminuir. Essa distância que é de quase 10 pontos agora, de 9,8 pontos percentuais, né, ela vai diminuir, pelo que o Nordeste vai apresentar. A Bahia, por exemplo, tem muito pouco voto totalizado, ao passo que o Centro-Oeste, o Norte e o Sul, onde o Flávio Bolsonaro tem uma votação maior, já tem uma totalização mais adiantada. Então a tendência é de um segundo turno e a tendência é de uma vitória do Flávio Bolsonaro no primeiro turno. Com quase 30% das urnas apuradas, dá para projetar essa tendência. Nesse momento, 50,85 para o Bolsonaro, 41,05 para o Lula. Os outros candidatos, nenhum deles passa dos 3% dos votos, essa é a tendência. Vamos dar uma olhada nos números para governador do estado do Rio de Janeiro, né? O Rio está apurando nesse momento 13,67% dos votos. Portanto, o estado começa a totalizar os votos, né? O mapa já vai ficando mais colorido. Na região dos Lagos, São Pedro, Iguabe e Búzios já totalizam votos. Saquarema sem voto totalizado, Araruama sem voto totalizado, Arraial do Cabo sem voto totalizado, Cabo Frio sem nenhum voto totalizado, Rio das Ostras também sem nenhum voto totalizado, o mesmo acontece com Macaé. O Douglas Ruas tem 50,29, o Eduardo Paes tem 41,03, o Garotinho, que está impugnado, tem 3,75. A corrida para o Senado, o Cidão já falou, né? A Benedita começa a tirar uma diferença em relação ao Jordi. O Portinho tem 27,3, o Jordi 25,1, a Benedita 20,1. Desenho das bancadas do estado do Rio de Janeiro para deputado federal e deputado estadual. Vamos confirmando as projeções, né? Deputado federal, a maior bancada é do PL. 15 deputados federais do PL vão conseguindo vaga, mas é muito cedo para cravar esse número deve mudar um pouquinho. O PT, com o PV e o PCdoB, tem 8 vagas, é a segunda bancada. A Federação União Progressista do PP e do União vai fazendo 6 vagas. O PSD fazendo 3 vagas. O PSTB tem o Mauro Bernardo, que é candidato aqui da região, 4 vagas estão sendo feitas até agora pelo PSTB. Como não entraram votos de Cabo Frio, né? Não dá para projetar ainda uma perspectiva de eleição, como é que está se desenhando essa questão do candidato Mauro Bernardo. O doutor Paulo César, candidato pelo PSD, né? O Léo Mendes, candidato também nessa eleição. Enfim, a gente vai esperar os números de Cabo Frio para poder traçar um paralelo aí dos números do deputado federal. Deputado estadual, o PL vai fazendo incríveis 22 cadeiras. A projeção era de 19. Por enquanto, 22 cadeiras para o PL. Esse número pode cair um pouquinho para vir para o patamar dos 19, 20 lugares na Alerj. A segunda bancada é da Federação do PT com 10 vagas. O PSD está construindo até agora 9 vagas. É além do que se projetava. A projeção era de 7 a 8 vagas com o teto de 9. Os números vão se desenhando. Com relação à posição dos candidatos aqui na região, a doutora Gabriela, sem nenhum voto de Cabo Frio, já tem 11.523 votos. Está entre as primeiras do PL, né? Em verdade, ela está no top 8 do PL. A Ana Paula Mendes, em relação ao PSD, vai aparecendo nesse momento sem os votos de Cabo Frio, com 6.871 votos. Uma boa votação da jornalista Ana Paula Mendes. Nesse momento, ela está no top 5 do PSD também, por hora, conquistando. É muito cedo para bater esse martelo, vem voto do estado inteiro, mas, por enquanto, a Ana Paula também conquista uma vaga. Sem votos de Cabo Frio, o Marquinho Mendes está longe da cadeira do MDB. São 605 votos só para o Marquinho. Temos duas vagas apenas para o MDB. O Giovanni Ratinho já faz 7.628 votos. Daqui a pouco eu detalho outros candidatos da região dos Lagos. Temos novos números nacionais. 31,9% das urnas apuradas. 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
1: Eu trago uma informação importante, porque a gente chega a 31,90% das urnas totalizadas e, nesse momento, a vantagem de Flávio Bolsonaro está derretendo. A gente falava de uma vantagem há pouco mais de 7, 8 minutos, que era uma vantagem na casa de quase 51%. Há 15 minutos, 20, era uma vantagem de mais de 51%. E nesse momento a vantagem cai para 50,74%, enquanto a porcentagem de Lula sobe um pouquinho para 41,14%. Então isso traz aquele nosso raciocínio que muito difícil, é muito pouco provável que Flávio Bolsonaro vença no primeiro turno, que ele consiga ter, neste momento, no primeiro turno, a eleição confirmada. Lula aparece com 41,14%. A verdade é que, nos últimos momentos, na totalização que vem acontecendo, o atual presidente Lula está encostando um pouco. Porém, a vantagem ainda é uma vantagem larga, é uma vantagem grande em relação ao Flávio Bolsonaro do PL, que tem 50,74% dos votos. Já a gente traz mais números.
0: 50,74% para o Bolsonaro, 41,14% para o Lula. Uma vantagem que vai diminuindo, né? É uma queda que a projeção é que aconteça, né, nas próximas análises percentuais, porque vem os votos do Nordeste, vem os votos de alguns outros lugares do Brasil, onde a candidatura do Lula tem predominado pelo que as pesquisas apontavam. Os institutos de pesquisa resolveram não realizar a boca de urna, né? No que diz respeito à eleição presidencial. Até pela marcha rápida da apuração, eles entenderam que realizar uma pesquisa de boca de urna seria muito caro, seria, né, uma contramão de investimento, porque os resultados realmente vão aparecendo rapidamente. São 6h38. Tem menos de 2 horas que a eleição terminou e a gente já está aí com 32% praticamente das urnas apuradas. Eu acho que vale até fazer uma análise, é importante para a grande audiência da Litoral News, da Manchete, da Ondas, em todo o Brasil, no Rio, na região dos Lagos. Tem mais de 80 mil aparelhos conectados com a gente nesse momento. Agradeço sua audiência. Fazer essa projeção fria do que os números apontam em relação aos estados do Brasil que têm votos apurados, né? Região norte do país, o Amapá quase 40%, o Tocantins está ali no centro-oeste, é o estado que mais apura votos até agora, 84% dos votos apurados. Vai ter segundo turno para governador entre a professora Dorinha e o Vicentinho Júnior, a Dorinha do União, o Vicentinho do PSDB, 84% das urnas apuradas. O norte apura em grande nível, Brasília já está com a apuração praticamente completa, 94% das urnas apuradas. Celina Leão, do Progressistas, lidera. O Leonardo Grass, do PT, em segundo. Vai ter, pelo jeito, segundo turno. A Celina está ali no limite, buscando, nessas urnas finais, chegar aos 50% mais um. O Centro-Oeste apura bem, Mato Grosso tem 62%. O Nordeste vai avançando, Piauí 47%, Rio Grande do Norte 34%, Maranhão 32% das urnas apuradas. Ainda no Nordeste, Sergipe já tem 41% das urnas apuradas. Alagoas tem 17%, a Paraíba já tem 74% das urnas apuradas. O Ceará tem 21% das urnas apuradas. O Paraná, na região sul, já avança para 80%. A Bahia tem 23% das urnas apuradas. O Nordeste vai andando na sua apuração também, né? Claro que o Sul e o Centro-Oeste estão à frente, mas a apuração do Nordeste está andando. Mais atrasada a apuração no Rio de Janeiro. 20% apenas das urnas apuradas do Rio. As primeiras urnas de Cabo Frio acabam de aparecer na totalização. Daqui a pouco a gente traz os detalhes sobre Cabo Frio. Números nacionais, 36,6% das urnas apuradas. 50,63% para o Flávio Bolsonaro, 41,23 para o Lula, é a apuração nacional. Cidão, já vamos nos aproximando dos 40%. Daqui a pouquinho, quando batermos a marca dos 50%, é possível fazer uma análise mais precisa dessa possível subida do Lula na apuração, né, com os votos que vêm do Nordeste. Mas eu considero que a Bahia, com 1/4 dos votos apurados, é quem pode dar mais votos ao Lula. Pernambuco tem 29%, quase 1/3 das urnas apuradas. O Ceará está batendo 24% das urnas apuradas. Agora, no contraponto da Bahia, do Ceará e de Pernambuco, vem o Rio de Janeiro e vem São Paulo, né, com um percentual muito baixo também de urnas apuradas. E a decisão da eleição resolvida hoje ou no segundo turno, o pêndulo da balança, né, pode vir de Minas Gerais de novo. Tem 35% das urnas apuradas em Minas Gerais. É uma marcha que surpreende a muita gente da apuração. Já com quase 40% das urnas apuradas, o Flávio Bolsonaro mantém mais de 9 pontos de vantagem. Em verdade, agora, a vantagem é de 9,4 em termos de pontos percentuais em relação ao candidato Lula. Por enquanto, o Bolsonaro ainda ganha a eleição no primeiro turno, mas é muito difícil, né, que a manutenção desse percentual de 50+1 se verifique. Pelas eleições que vêm aí sendo apuradas no Brasil inteiro, pelo percentual de votos aqui, ali e acolá, eu imagino que a gente tenha um segundo turno. Mas é cedo para bater esse martelo, é cedo para definir que há um segundo turno, né? O Lula tenta a sua recuperação exatamente naquelas áreas do Brasil onde ele é mais forte. O Nordeste, novamente, pode dar ao Lula a subida para que ele leve a eleição para o segundo turno e para que ele tente até se aproximar do Flávio Bolsonaro. Agora, a vantagem de quase 10 pontos percentuais ainda é uma vantagem bastante considerável. São 6h42 aqui na Litoral News, aqui na Manchete, aqui na Ondas FM. 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Estamos acompanhando a marcha dos votos em todo o Brasil. São Paulo, o Tarcísio vai levando no primeiro turno, né? Com 1/3 das urnas apuradas, 65% para Tarcísio, 33% para Haddad. Em Minas Gerais, o Cleitinho vai levando a eleição no primeiro turno também, 35% das urnas apuradas, 52% para o Cleitinho, 26% para o Patrus Ananias. Na Bahia, o Jerônimo Rodrigues do PT também está levando a eleição no primeiro turno. Vários estados resolvendo a eleição no primeiro turno. No Rio Grande do Sul, o Zuco do PL também está levando a eleição no primeiro turno. No Paraná, o Sérgio Moro está no limite, está com 50,3. Portanto, no limite para ganhar a eleição no primeiro turno. Em Pernambuco, a Raquel Lira, do PSD, está ganhando do João Campos, do PSB. A Raquel Lira tem 53% dos votos, o João Campos tem 44% dos votos. Lá no Ceará, o Eumano de Freitas, do PT, está ganhando a eleição do Ciro Gomes, 51-48%. No Rio de Janeiro, Cidão, Douglas Ruas está na frente, nesse momento, com 50,63% dos votos apurados. Em verdade, já há uma nova totalização, né? 23,51% dos votos apurados no Rio de Janeiro. É o dado aqui do TSE. Deixa eu trazer aqui a votação para o Rio de Janeiro inteiro, né, para poder trazer o percentual. Eduardo Paes está subindo, estão chegando votos de outras regiões do estado, e o Eduardo Paes está subindo. O Douglas tem 50,62, o Paes tem 40,99. É demais, de 9,6 pontos percentuais a vantagem. Uma vantagem bastante grande do Douglas Ruas também. Já já atualizo de onde já vieram os votos do Rio de Janeiro. Douglas tem 50,62. Eduardo Paes, 40,99. 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Com você, Sidão Marinho.
1: E para a gente trazer informações a respeito de uma eleição já decidida, já definida em relação ao governo do estado. Vamos até o Mato Grosso do Sul. Nesse momento, o Eduardo Riedel já está eleito, candidato do PP, com 67,43%. 90% dos votos. O Mato Grosso do Sul já totalizou quase 90% das urnas, 89,88% das urnas totalizadas, e o Eduardo Riedel está eleito governador do Mato Grosso do Sul. Ele já vem com 826.420 votos. Do outro lado, o Fábio Tradi tem 283.709 votos. Não vai conseguir nem mesmo o segundo turno contra Eduardo Riedel. Então, governador eleito neste momento, Eduardo Riedel, no Mato Grosso do Sul, já temos um governador eleito nas eleições do nosso país. Em relação a outras partes, a outros estados, como a gente bem falava, na Bahia, o Jerônimo Rodrigues, do PT, com 28,64% das urnas totalizadas, já tem 52,7% dos votos. O candidato do União, ACM Neto, tem 46,66% dos votos dentro deste momento. Vamos a Minas Gerais, porque o Cleitinho Azevedo, do Republicanos, ele tem 52,99% dos votos. E o Patrus Ananias, do PT, está com 26,57% dos votos. Então, com 38,40% das urnas totalizadas. Enquanto isso, o Cleitinho é quem está levando a melhor dentro do território de Minas Gerais. Como a gente falava, Rio de Janeiro, Douglas Ruas, neste momento, sendo eleito no primeiro turno. Tem 50,31% dos votos contra 41,35% de Eduardo Paes. Douglas Ruas, então, com este cenário, vai sendo eleito o novo governador do estado do Rio de Janeiro. Uma nova totalização em relação à corrida presidencial. E atenção, porque a partir das 18h22, Lula saiu de uma estagnação e de uma queda para uma crescente, ainda leve, mas está numa crescente. E junto a isso, o seu adversário Flávio Bolsonaro, que lidera a corrida presidencial, teve uma queda em relação à sua porcentagem da votação. Neste momento, Flávio Bolsonaro tem 50,41% dos votos contra 41,44% dos votos de Lula. Flávio Bolsonaro está chegando na casa dos 24 milhões e meio, enquanto Lula muito próximo à casa de 20 milhões de votos, está aí na tela para você acompanhar. O escritor Augusto Cury, Ronaldo Caiado, Renan Santos estão mais abaixo dentro deste momento, nessa corrida das eleições de 2026. Flávio Bolsonaro e Lula duelam principalmente neste momento para vermos se Flávio Bolsonaro será eleito no primeiro turno ou se teremos um segundo turno. A probabilidade de Lula ser eleito no primeiro turno dependeria de uma reversão muito grande do caso a partir deste momento, nas próximas totalizações que serão feitas. Já temos aí 41,57% das urnas totalizadas, então estamos caminhando para metade dos votos totalizados no território brasileiro. Vamos chegar à metade da população brasileira votante que já foi computada em relação aos computadores do TSE. Se a gente olha os números espalhados também por outras partes do Brasil, principalmente em relação à disputa do governo para presidente, nós vamos observar que em Minas Gerais, Flávio Bolsonaro tem 49,42%, Lula com 41,70% dentro deste momento. É uma diferença ainda grande a favor de Flávio Bolsonaro. Vamos até o Goiás, porque em Goiás, Flávio tem 55,40%, Lula 29,48%, e aí aparece o candidato à presidência que é de Goiás, né, que faz parte do povo de Goiás, Ronaldo Caiado, com 11,97% dos votos, mesmo que seja da terra, assim podemos dizer, Ronaldo Caiado não consegue superar a eleição polarizada. Fica atrás de Lula e atrás também daquele que vem liderando, Flávio Bolsonaro, muito daquela questão que a gente fala do famoso voto útil. Votando numa eleição polarizada, nos dois candidatos que estão concorrendo mais firme pelo pleito. Na Bahia, Lula tem 64,40% dos votos neste momento, enquanto Flávio Bolsonaro soma 29,82% dos votos até aqui. São os números já que começam a ser totalizados. No mapa que a gente consegue observar, dá para falarmos que a região Nordeste é uma região predominantemente Lula. A região norte, ela tem uma divisão entre Lula e Flávio Bolsonaro. Quando olhamos para, né, o estado, por exemplo, de Roraima, Flávio Bolsonaro lidera. No Amazonas, Lula, neste momento, tem boa votação e lidera na região norte do país. Então, a região norte um pouco mais equilibrada. A região nordeste favorece Lula. A região centro-oeste, sul e sudeste, todas essas três regiões favorecem Flávio Bolsonaro, o candidato do PL, enquanto nordeste favorece ao candidato do PT, o atual presidente Lula. Daqui a pouco uma nova atualização será feita, temos 41,57%, vamos já trazer uma nova totalização a nível nacional. Totalização neste momento a nível nacional já indica 47%, então a gente avançou 6%. Dos 41 que estávamos agora para os 47%. E atenção, porque continua aquele encontro das linhas. Flávio Bolsonaro numa decrescente, Lula numa crescente. Neste momento, Flávio Bolsonaro se mantém na liderança com 50,20% dos votos, 27.484.000 votos contra Lula, que tem 41,60%.

0: ano de 2026, Sidney Marinho.
1: Na Litoral News, na Ondas, na Manchete, é exatamente aí que reside a esperança, né, do eleitor do candidato Luiz Inácio Lula da Silva, né? A esperança dessa elevação nesse patamar de apuração da eleição, que já se aproxima dos 50%. É uma vantagem ainda muito estruturada, 50,2 a 41,63. Já era previsto, quem está acompanhando a gente desde as 5h30, quando surgiram os primeiros números, e essa vantagem larga do Flávio Bolsonaro. A gente já previa, né, que à medida que a apuração fosse caminhando, que os votos do Nordeste fossem entrando de forma mais consolidada, esse número iria diminuir do Flávio Bolsonaro. Ele vem diminuindo par e passo, não é uma diminuição tão acentuada, né? Já avançamos aí para quase metade da apuração e o Bolsonaro ainda tem a votação nesse momento que daria a ele a vitória no primeiro turno. Vai vencer no primeiro turno? Dificilmente, né? A projeção é essa que se faz. A eleição caminha para um segundo turno e caminha para a vitória do Flávio Bolsonaro no primeiro turno. A margem percentual dessa vitória é que esses votos vão definir daqui a pouco, né? Esses votos que vêm ainda de São Paulo. São Paulo está chegando a 50%, o Rio passou 30% agora, Minas Gerais chegando a 45%. A Bahia está com a votação bem atrasada, tem 33%, mas não há nenhum estado que tenha uma votação que ainda esteja lá na casa dos 10, 5%. Ceará já tem 30% também. No próprio Nordeste, Alagoas, talvez seja o estado mais atrasado em relação à apuração, tem só 22% dos votos apurados, mas tem um contingente eleitoral que não é tão grande. Então, fazendo essa avaliação dos votos que ainda vêm e daquilo que o cenário tem projetado na eleição pelo Brasil afora, né, a grande interrogação desse momento é a seguinte: em que momento, né, o Flávio Bolsonaro perderá essa vantagem de 50 mais 1, né, dos votos válidos na eleição desse ano? A tendência é essa. A gente se comprometeu com o público a analisar as tendências, a projetar o que vai acontecer, de olho dos votos que estão sendo agregados. O Rio de Janeiro ainda tem um contingente interessantíssimo de votos a ser aplicado, né? O Rio está par e passo ali com a Bahia, na casa dos 30% dos votos apurados. Minas Gerais é importantíssimo. São Paulo já vem pela casa dos 50%. Então, essa próxima meia hora, como o Sidão falou de forma acertada, essa próxima meia hora é absolutamente decisiva para a eleição nacional, né? Se nessa próxima meia hora o crescimento do Lula não for um crescimento estruturado, como a coordenação de campanha espera, a partir dos resultados de onde o candidato Lula é mais forte, o Flávio Bolsonaro até teria uma chance, que nesse momento é pequena, de uma eleição no primeiro turno. Algumas coisas a gente pode falar numa análise muito fria, né? A tendência é a realização de um segundo turno. Essa é a tendência da eleição presidencial. Lula não ganha a eleição no primeiro turno. Não há votos, não há percentual que possa ser revertido nesse momento, faltando um pouco mais de metade dos votos a serem apurados. Seria, como eu já falei, lá por volta das 5h40, 5h45, uma virada histórica, se acontecesse, mas a urna tem um comportamento que é um comportamento muito semelhante, né? A urna dá um resultado muito claro por região. Quando a gente fala de uma eleição nacional, pensa-se em região. Quando fala-se de uma eleição municipal, pensa-se em bairros, que também são regiões de uma cidade. Então, as urnas, elas têm um comportamento muito parecido. Então, qualquer virada de 10 pontos percentuais, faltando metade das urnas a serem apuradas, é uma virada histórica, que, volto a dizer, é improvável. A gente tem dois cenários. Um que eu considero mais possível nesse momento: a realização de um segundo turno com a vitória do Flávio Bolsonaro, de uma margem aí de 5, 6 pontos percentuais nesse primeiro turno da eleição, o que torna o segundo turno uma verdadeira batalha para a campanha do presidente Lula, candidato à reeleição, candidato ao seu quarto mandato como presidente da República. E uma pequeníssima possibilidade, pelo andar dos números, pelo caminhar da apuração, uma pequeníssima possibilidade de vitória no primeiro turno. Daqui a pouco, eu imagino, por isso que eu digo que essa próxima meia hora é absolutamente decisiva. Nessa meia hora, a tendência é que a gente veja esse percentual do Flávio baixar para alguma coisa perto de 49,8, 49,7. Essa é uma tendência pelos votos que vão chegando. Agora, faço um alerta: os votos do Rio de Janeiro, os votos de Minas Gerais são decisivos, né? Minas Gerais, de novo, se torna um estado decisivo para a eleição presidencial. E a votação do Rio de Janeiro também é fundamental. Aliás, Sidão, por falar em votação do Rio de Janeiro, a gente já tem 32,99% das urnas

0: apuradas do Rio de Janeiro. E a gente tem aqui já um possível panorama das candidaturas a deputado estadual e deputado federal. Para deputado estadual, a doutora Gabriela vai consolidando a sua eleição. Ela não tem todos os votos de Cabo Frio ainda, já aparece no top 5, 6, 7, 8, 9, 10, 11. É a 13ª colocada até agora na apuração, com 37 mil votos. Ana Paula Mendes está construindo a sua eleição também. Ela está bem colocada no PSD, soma 19.305 votos até agora. Uma outra eleição que vai se consolidando na região dos Lagos é da Manuela Pérez, para deputada federal. A Manuela vai conseguindo somar um número importante de votos. Quero acompanhar aqui a votação do Vantuil Martins, até porque ele tinha saído na frente da apuração, e tinha um bom número, um bom resultado, mas eu trago esse número já já, porque a eleição presidencial vai ter uma outra atualização, Sidão, e a gente vai chegar já já a 50% dos votos apurados. Chama a atenção do nosso público na Litoral News, no YouTube, na televisão, na manchete, no rádio, na ondas do rádio. São mais de 80 mil aparelhos conectados só no YouTube, fora a gigantesca audiência do rádio e da televisão. Muito obrigado pela sintonia, muito obrigado por estar conosco. Essa próxima meia hora é absolutamente decisiva para a eleição presidencial nesse primeiro turno, hein, Sidão Marinho?
1: E até é importante a gente fazer uma comparação com aquele primeiro turno do ano de 2022. Até para utilizar uma curva de crescente, curva também de queda em relação a Lula e Bolsonaro, naquele ano de 22, o Jair, agora neste ano de 26, o Flávio Bolsonaro. Em 2022, dentro daquele momento, nós tínhamos o Jair Bolsonaro aparecendo na casa dos 48%. Flávio Bolsonaro, nesse momento, aparece na casa dos 50,2%. Lula aparecia um pouco acima, com cerca de 42, 43%. Agora, Lula aparece na casa dos 41% ainda. E aí, naquele ano de 2022, da totalização dos 30% até os 65%, Lula teve uma crescente muito grande. Então, vamos ver qual vai ser a nova atualização, de que maneira vai se dar essa atualização, se vem com uma reviravolta de Flávio Bolsonaro aumentando o seu percentual, ou se novamente teremos aquilo que aconteceu nas últimas três atualizações se repetindo dentro deste momento. Mas antes da atualização, trago uma informação a respeito do Distrito Federal, porque Michelle Bolsonaro está eleita senadora pelo Distrito Federal. Totalizou 28,99% dos votos. A verdade é que, além da Michelle Bolsonaro, Bia Kicis, também do PL, está eleita senadora por parte do Distrito Federal. Neste momento, Michelle Bolsonaro com 28,99%, Bia Kicis com 27,40% dos votos. As duas estão eleitas pelo PL. E pelo que a gente está observando do Senado, não somente num recorte Sudeste, não somente num recorte Centro-Oeste, mas no recorte nacional, a grande maioria de cadeiras do Senado dentro dessas eleições devem ser cadeiras ocupadas pela direita. Então, muitos, inclusive, do PL eleitos. Rio de Janeiro, a gente pode trazer mais uma vez a totalização dos votos no estado do Rio de Janeiro em relação a senadores, mas na última totalização, Portinho e Carlos Jordi. Carlos Portinho e Carlos Jordi continuam na frente e mantêm uma boa marca, porque Carlos Portinho tem 27,35%, enquanto Carlos Jordi tem 25,18%. Esses dois estão entrando para o Senado. São dois candidatos do PL. Benedita da Silva, do PT, e também Pedro Paulo, que teve o apoio de Eduardo Paes, do próprio presidente Lula, aparecem muito atrás. Benedita era, ou ainda é, a grande, opção que poderia tirar um dos dois do PL. Mas neste momento, a direita do Rio de Janeiro mostra sua força, está elegendo dois senadores, Carlos Portinho e Carlos Jordi. Carlos Portinho está com quase 1,5 milhão de votos. Carlos Jordi tem 1.373.000. Benedita aparece com 1.090.000. Então, É um ponto favorável para o PL, não somente no Rio de Janeiro, mas, como eu citei, também numa abrangência um pouco maior quando falamos em relação às cadeiras que serão ocupadas, em sua grande maioria, pela ala da direita de nosso país. Ainda 47,26% das urnas totalizadas. Vamos esperar uma nova atualização. A qualquer momento pode pintar uma nova atualização. Quando olhamos o Senado de São Paulo, a gente vai ver que o candidato do PP tem 31,22%, Guilherme de Ritchie. O André do Prado tem 29,87%. Simone Tebet está ficando de fora do Senado por São Paulo. Ela aparece na terceira colocação com 18,63%. E a mesma coisa está acontecendo também com Marina Silva, da Rede, está aparecendo com 17,53% dos votos paulistas até este momento. Daqui a pouco, uma nova atualização vai pintar, vamos trazer números do território nacional mais uma vez, para que possamos trazer para o eleitor novamente a totalização de votos, segue este momento de 47,26. Aliás, já num bom tempo, onde não temos uma totalização nova, a tendência é que quando vier essa totalização, seja uma totalização muito próxima da casa que tivemos de 6% a 8% na última apuração, na última atualização. Então, muito provavelmente, nesta próxima atualização, já iremos passar dos 50% dos votos, ou seja, já com os votos de metade do território brasileiro computados no sistema do TSE. Sidney.
0: 85 mil aparelhos conectados aqui na Litoral News no YouTube. Muito obrigado pela audiência. Espalhe o link para geral. Vamos chegar a 100 mil aparelhos simultaneamente conectados com a tua ajuda, viu? Espalhe o link para geral. Lembro que esses próximos minutos são decisivos. Já tem tempo que não há uma atualização da apuração para presidente da República, né? Estamos estacionados ali nos 47,26. Vamos aguardar essa nova totalização. O Rio de Janeiro já avança. Eu tenho um dado importante do Rio, né? Até na questão da eleição para o governador do estado do Rio de Janeiro, né? Os votos que vêm do estado dão ao Eduardo Paes uma vitória em poucos municípios. No Rio, na capital, a vitória é apertada. O Paes tem 52%. Contra 39 do Douglas Ruas. Vou comparar com São Gonçalo, né, que é a base do Ruas. O Ruas tem 59 contra 34 do Paes. Então, em casa, digamos assim, o Douglas tem uma vantagem. O Paes ganha, além de ganhar na capital, ganha em Niterói, ganha em Rio Claro, ganha em Valença, ganha no Carmo e vai ganhar na região norte do estado, em Cardoso Moreira, em Laje do Muriaé e em Miracema. Nos outros municípios todos, quem ganha é o Douglas Ruas. Ainda não há nenhum voto apurado da cidade de Rio Bonito. Rio Bonito não tem nenhum voto apurado. Até Rio Bonito não tem nada apurado. Agora, o mesmo acontece em outras cidades do estado, né, que ainda não apuraram votos. Ainda não há. Eles vão chegando. Agora chegaram os votos de Rio Bonito. O estado inteiro já tem votos totalizados. Uma curiosidade, no norte do estado, Santa Maria Madalena ainda não tem votos apurados, né? Eu estava acompanhando aqui no mapa, é a cidade que falta ainda totalizar votos. Santa Maria Madalena, Comendador Levi Gasparian, Rio das Flores, todas essas não têm votos apurados ainda. É, em Campos dos Goitacazes, onde o Garotinho tem uma base e é candidato, apesar de estar impugnado, né? O Douglas está ganhando, 46% para o Douglas, 31% para o Eduardo. Então, essa vantagem que é pequena na capital do estado vai mostrando um cenário da eleição estadual muito parecido com o da eleição nacional, né? O Eduardo tem nessa próxima meia hora, né, no avanço do percentual de votos apurados do Rio de Janeiro, até agora 41,26% das urnas totalizadas no Rio, né, o Paes precisa se recuperar. É difícil a vitória do Douglas no primeiro turno, mas é uma possibilidade também, né? É uma possibilidade nesse momento pelo avanço da apuração pelo estado afora. Enfim, são números importantes da eleição do Rio, 41% das urnas apuradas. Daqui a pouco eu dou uma outra geral nas cadeiras para a Alerj, nas cadeiras também para o Congresso Nacional. É, a doutora Gabriela tem a eleição encaminhada aqui na região dos Lagos. A Ana Paula Mendes está brigando por uma vaga no PSD. Pelo menos vai ficar numa boa suplência, na pior das hipóteses para ela, né? E a Manuela Pérez vai se elegendo por Saquarema, como deputada federal, vai representar a região dos Lagos em Brasília. A Manuela Pérez, do PL, vai representar a região dos Lagos lá no Congresso Nacional. São números da apuração em todo o estado do Rio. São 7:06 da noite, nada de nova totalização na eleição presidencial. A apuração deu uma travada, né? A apuração realmente deu uma travada nesse momento. Estava andando num ritmo bem acelerado e já tem alguns minutos que não se atualiza nenhum resultado nessa eleição presidencial, hein, Sidão Marinho?
1: É, exatamente. Ainda não temos uma totalização nova, não temos uma nova parcial. Já estamos aí com o computador do TSE travado em 47,26% das urnas totalizadas. Ainda não avançamos para uma nova totalização. Então segue aquele panorama de Flávio Bolsonaro com 50,20%, Lula com 41,63%, Augusto Cury, Ronaldo Caiado, Renan Santos pontuam mais do que 1%. E a verdade é que mais uma vez fica comprovado, né, a questão do voto útil, muito utilizado pelo eleitor dentro dessa eleição a nível nacional. Vamos trazer uma totalização a nível de regiões agora, enquanto a gente aguarda essa nova totalização, porque já temos na região sul do país praticamente toda a totalização, 84,85% das urnas da região sul do país já foram apuradas, número semelhante ao Centro-Oeste. Centro-Oeste também tem 84,11% das urnas apuradas. Com nível menor de apuração, aparece o Nordeste com 51,89% e o próprio Sudeste com 60,44%. Então, nessa nova apuração, vamos ver qual será o maior passo dado. Se será um passo do Nordeste, se será um passo das outras regiões do país, porque o Nordeste ainda aparece com um número menor em relação à totalização das urnas na região Nordeste do país. Para trazer também as outras regiões, Norte 72,15%, Nordeste 51,24%, o Centro-Oeste tem 83,70%, Sudeste com 57,55%, a região Sul tem 84,85%. Se a gente traz a diferença de Flávio Bolsonaro para Lula, Flávio Bolsonaro está vencendo no Norte, 51 contra 42%. Flávio Bolsonaro está vencendo no Centro-Oeste. Ele acumula 57%, né? Impressionante, 57% acumulado para Flávio Bolsonaro dentro deste momento, na região Centro-Oeste do país, contra 32% de Lula. No Sudeste, 52% para Bolsonaro, Lula aparece na região Sudeste com 38%. E ainda temos a região Sul, onde Flávio Bolsonaro tem 59,74% contra 31% de Lula. A única região do país que Lula de fato vence é a região Nordeste. Se a gente traz uma comparação de diferença, é a maior diferença por regiões. Porque Lula tem 62%, Flávio Bolsonaro aparece com 31%. Então, temos 31% a mais a favor de Lula na região Nordeste. Não é um cenário que a gente encontra nas outras regiões espalhadas pelo Brasil. Temos cenários de 28% a mais para Flávio Bolsonaro em certas regiões do nosso Brasil, como por exemplo a região sul, mas a maior diferença encontrada região por região é exatamente na região Nordeste, onde Lula aparece com 62,5%, Flávio Bolsonaro com 31,8%. Atenção, porque Arthur Henrique, do PL, está eleito governador de Roraima. 68,99% dos votos. Então, eleição garantida em Roraima. Arthur Henrique, do PL, está eleito governador. É mais um governador já eleito dentro dessas eleições de 2026. Segue sem apuração nova, segue o computador do TSE sem trazer um novo número. Se não me engano, é a maior diferença de tempo entre uma apuração e outra. Tô até acreditando que quando vier um novo levantamento, vamos avançar bastante da casa dos 50%. Expectativa é que até 7h15, 7h20 no máximo já tenhamos essa nova totalização por parte do TSE. Vamos para o segundo turno, lá no governo do Tocantins. Professora Dorinha do União contra Vicentinho Júnior, do PSDB. Tocantins com quase 95% das urnas totalizadas, teremos segundo turno. Isso deve se confirmar também na região do Rio Grande do Sul. Sanderson e o Marcel Van devem partir também para o segundo turno das eleições no Rio Grande do Sul. A marcha dos governadores vai avançando, né? Algumas definições já estão acontecendo, já já uma nova atualização a nível presidencial, mas vamos dar uma olhada em principais capitais do nosso país, Quero olhar os números do Rio de Janeiro em relação a governador do estado, disputa entre Douglas Ruas e também o Eduardo Paes. Vamos olhar no geral do Rio de Janeiro essa disputa do governo do estado entre Douglas Ruas e Eduardo Paes. Neste momento, Douglas Ruas tem 50,81, Eduardo Paes 40,91. Novamente chama atenção para o número, né, que Garotinho tem, 3,46%. Mesmo anulado subjúdice, ele soma 134.908 votos dentro deste momento. A verdade é que no Senado nós temos, dentro deste momento, uma maioria do PL. Candidatos eleitos para o Senado, já temos 11 candidatos por parte do PL. Do Novo, 2 candidatos. Do PSB, 1 candidato. E da União, 1 candidato também. São, neste momento, os candidatos. Agora, um dos republicanos também está eleito dentro do Senado. Então, como a gente vinha falando, o Senado, né, favorecendo a direita. O cenário trazendo um território que pode ser favorável caso Flávio Bolsonaro assuma a presidência do Brasil e conturbado caso o atual presidente Lula consiga sua reeleição. Vai ter que lidar com uma oposição forte em relação ao Senado brasileiro. Sidney.
0: A apuração andou no Rio, né? Não andou, não tem uma explicação aqui de por que não há uma totalização nova na eleição presidencial. Porque nas eleições estaduais, o percentual está avançando, né? A gente já tem, por exemplo, no Rio de Janeiro, 51,49% das urnas apuradas. Não houve um avanço da totalização nacional. Natural seria que avançasse também a totalização da eleição presidencial. O TSE não informou, né, o que está havendo para que essa totalização não fosse, nesse momento, adicionada. Porque no Rio, a gente já tem 51,49% dos votos válidos. O Douglas Ruas amplia a sua vantagem, 50,6%. Eduardo Paes tem 41,14%. 50,61% para o Douglas, 41,14% para o Eduardo Paes, com mais da metade das urnas apuradas no Rio de Janeiro. São Paulo também já vai com 70% das urnas apuradas, né? O Tarcísio tem 63%, confirma a eleição daqui a pouco do primeiro turno. Fernando Haddad tem 35%. Agora, não há, se dá uma informação, por que que não anda essa totalização da apuração da eleição presidencial? Parou em 47,26%, não andou mais, já tem meia hora que não anda a apuração presidencial, ao passo que nos estados, os números estão sendo agregados. No estado, os números estão sendo somados, né? É uma questão que o TSE ainda não se manifestou, se houve algum problema, mas em teoria não, né? Porque se você totaliza os estados, você tem toda a condição de totalizar também, né, a votação da eleição presidencial. Não faz sentido, né, não divulgar novos números. Agora sim, 64,81%. Uma nova totalização, 64,81%. Eleição presidencial acontece exatamente o que prevíamos, né? Flávio Bolsonaro cai daquela vantagem de 50% que decidiria a eleição no primeiro turno, vem para 49,5%. Lula vai para 42,2%. Vai se desenhando aquela projeção que falávamos, uma eleição no segundo turno, com uma vitória do Flávio Bolsonaro no primeiro turno. A tendência é que essa vantagem ainda diminua com a chegada dos votos do Nordeste, a chegada dos votos de Minas Gerais. Não sei se é uma vantagem suficiente para o Lula virar o jogo no primeiro turno, né? Se é suficiente para o Lula terminar o primeiro turno na frente. Mas que nós teremos um segundo turno, a gente já projetava isso há mais de 40 minutos atrás. E essa tendência, Sidão Marinho, se confirma agora com 64% das urnas apuradas. Veio uma pancada de votos, já estávamos com 47,2%, agora temos 64,8%. E exatamente a tendência que a Litoral News, a Manchete e a Ondas projetavam acaba de acontecer, Sidão Marinho.
1: Exatamente, era a nossa projeção, Flávio Bolsonaro saindo da casa dos 50% e vindo para essa casa dos 49%. Então agora Flávio Bolsonaro tem 49,58% dos votos. A verdade é que dentro da totalização dos votos no momento, 64,81%. A gente já imaginava, né, que teríamos um bom caminhar dessa apuração. Estávamos nos 47%, viemos para os 64%. Essa demora, né, se solidificou na relação do avanço que tivemos em relação à porcentagem de sessões totalizadas. Já chegamos a 323.000 539 sessões totalizadas e 499.248 sessões totais. E aí, Flávio Bolsonaro cai mais um pouco, chega a 49,58%, Lula está com 42,25%. A tendência, pelo que a gente está observando, é que seja de fato no segundo turno, que a eleição fique para o segundo turno entre Flávio Bolsonaro e Lula. Muito provavelmente teremos um segundo turno no território brasileiro. E acho eu que Flávio Bolsonaro deve ficar na casa dos 48%. 48%, 47%. Porque a tendência agora é que Lula ainda cresça um pouco mais, né? Que Lula, na região Nordeste, possa ter um aumento em relação à sua porcentagem, como vem acontecendo nos últimos momentos. Estamos falando aí de uma corrida de 25%, né? Dos últimos 25% dos votos totalizados, a vantagem de Flávio, que era muito grande, ela acabou se diminuindo. Lula conseguiu chegar um pouco mais próximo. A tendência é que Lula consiga ainda ter uma porcentagem maior. Acho eu que Flávio Bolsonaro ainda vai ficar na frente na eleição do primeiro turno e no segundo turno vamos ver quem é que vai ficar com a cadeira de presidente do Brasil, mas o país que já está dividido agora, quem for votar, e o voto é obrigatório, se tivermos o segundo turno, vai ter que escolher entre Flávio Bolsonaro e Lula. Eleitores de Augusto Cury, Ronaldo Caiado, Renan Santos, Zema também, né, de outros candidatos que não pontuam neste momento tão bem dentro da pesquisa, como Samara, Hertz Dias, Clariana Barão, Edmilson Costa, Wilson Grácio Veterinário, Rui Costa Pimenta, vão migrar para um outro presidente, migrar para um outro candidato, caso de fato tenhamos esse segundo turno nas eleições do nosso país. 49,58 contra 42,25 por parte de Lula. Para a gente trazer também informações a respeito do Brasil como um todo, Senado, como eu falei, muito de direita. Felipe Barros, do PL, Deltan Novo, foram eleitos senadores pelo Paraná. Estão eleitos os dois senadores. Falamos sobre isso em relação ao Senado, né, que a maioria deve ser da direita. Felipe Barros e Deltan estão eleitos. Michele Bolsonaro e Bia Kicis, também eleitas senadoras pelo Distrito Federal. Vamos ficar de olho nos próximos eleitos também, governadores, senadores que estão pulando à frente e tendo uma boa corrida em busca das cadeiras, tanto em Brasília como também nos governos dos estados. Já já uma nova atualização, agora 64,81%. Vamos até ficar de olho, né, em relação a essa marcha da apuração na reta final, porque nas últimas ocasiões de eleição em 2022, tanto no primeiro quanto no segundo turno, como eu falava, Lula virou uma situação de 70% a 80% das urnas computadas. A gente está muito perto de entrar nessa casa. Pelo cenário apresentado, eu não estou acreditando tanto nessa reviravolta por parte de Lula, mas acredito sim num segundo turno, Sidney.
0: É, a tendência é essa, né? A tendência é no segundo turno entre Flávio Bolsonaro e Lula, e essa margem que você estabelece, entre 47% e 48% dos votos para o Bolsonaro, entre 44% e 43% dos votos para o Lula, é uma margem que se desenha, né, nessa apuração do primeiro turno da eleição. Vamos aguardar, restam ainda 35,19% dos votos a serem apurados. Eleição para o estado do Rio de Janeiro, já temos quase 60% das urnas apuradas. O Douglas Rus, por hora, mantém a vitória no primeiro turno, hein? E diferente da projeção que a gente fez na eleição presidencial, essa vitória do Douglas pode se confirmar no primeiro turno da eleição, né? A tendência de queda não é tão evidente quanto é a tendência de alguma perda de espaço do Flávio Bolsonaro. Então o Douglas Ruas luta nesses 43,09% finais da apuração para ganhar a eleição no primeiro turno. Algumas constatações. No Senado, muito próximos da vitória, o Carlos Portinho e o Carlos Jordi. O PL vai superar a previsão de 20 senadores eleitos. Já são 11 senadores eleitos nos estados que já estão com as vagas definidas. Mais duas do Rio vão se desenhando para o PL com o Carlos Portinho e o Carlos Jordi. Algumas constatações do deputado estadual. O PL faz incríveis 21 cadeiras. Doutora Gabriela está eleita deputada estadual. Ela, nesse momento, está no top 5, é a quinta mais votada do PL, 54.765 votos. Doutora Gabriela, irmã do prefeito doutor Serginho, está eleita deputada estadual, a gente pode antecipar essa informação. A Ana Paula Mendes, do PSD, o PSD vai fazendo 8 vagas. Ana Paula até agora tem 28.842 votos. Nesse momento, a Ana Paula é a quarta mais votada do partido, são 8 cadeiras. Ela tem uma vantagem nesse momento em relação ao nono colocado, que é a Célia Jordão, é bom ver os votos de Teresópolis, né? Mas atrás da Ana Paula tem a Célia Jordão, a Cláudia Vasconcelos, o Guilherme Schleder, o Luiz Paulo e a Carla Machado, de várias regiões do estado. A Ana tem uma vantagem em relação à última cadeira que o PSD está conquistando, ela é a quarta mais votada até agora, ela tem uma vantagem de mais de 10 mil votos, são 12 mil votos, vai caminhando também para a sua eleição, a Ana Paula Mendes, do PSD, representando a região dos Lagos. Outro candidato da região que está eleito é o Vantuil Martins, de Iguaba Grande, ex-prefeito de Iguaba. Vantuil faz 27.551 votos e a coligação do PSB, em verdade o PSB, com legenda Puro Sangue, vai fazendo 2 deputados. O Carlos Mink tem 16 mil votos, é importante ficar atento. Mas o Jari ainda está atrás do Vantuil. O Vantuil vai consolidando a eleição. Para mim também vai conquistar a sua cadeira na Assembleia Legislativa do Estado do Rio de Janeiro. Então, são 3 representantes da região dos Lagos que vão caminhando. A doutora Gabriela, na minha opinião, já é eleita, já pode comemorar a sua eleição. Está no top 5 do partido dela, que é o PL. A Ana Paula tem a eleição muito bem encaminhada. O mesmo acontecendo com o Vantuil Martins. Para o Vantuil, só uma zebra para tirar esse lugar dele. Com relação a deputado federal, a Manuela Pérez, aqui da região dos Lagos, vai se elegendo pelo PL. O PL vai conquistando em Brasília, no Congresso Nacional, 15 cadeiras. A Manuela Pérez está em terceiro lugar no partido, com 77.407 votos. Os outros candidatos aqui da região têm uma eleição mais complicada. Inclusive o subtenente Bernardo, que aparecia bem nas pesquisas de intenção de voto na região dos Lagos, né, o PSDB está fazendo 4 vagas. Mas nesse momento o Luciano Vieira, o Ricardo Abrão, que está sob júdice, o Juninho do Pneu e o Marcelo Queiroz vão conquistando essas vagas. O limite está nos 27 mil votos. O subtenente Mauro Bernardo até agora tem 8.758 votos aqui na totalização dos votos na Câmara Federal. Um panorama das eleições também para deputado federal e deputado estadual. 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Muito obrigado pela grande audiência. Momentos decisivos da apuração. 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É com você, Cidão Marinho. Bom, daqui a pouquinho o Cidão vai estar ao meu lado, trazendo outras informações aqui na Litoral News. Já eu atualizo, à medida que os votos do Rio de Janeiro forem sendo totalizados, temos 57,21 dos votos totalizados até agora, essa questão da composição das bancadas, mas trago aqui a tendência, né? Ana Paula pode conquistar a vaga pelo PSD, o Vantuil está encaminhado na vaga do PSB e a doutora Gabriela está eleita pelo PL, que vai fazendo 21 cadeiras. A doutora Gabriela é a quinta melhor votada do Partido Liberal, que vai ter a maior bancada da Assembleia Legislativa do Estado do Rio de Janeiro. E a eleição para o governo do Estado ainda também com momentos decisivos. Será que tem segundo turno no Rio de Janeiro? Por enquanto não. Por enquanto Douglas Ruas tem 50,69% dos votos válidos na apuração. O Eduardo Paes aparece com 41,1% dos votos válidos. 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É com você, Cidão Marinho.
1: E para trazer informação a respeito do governo do Rio Grande do Sul, porque o Zuco do PL está eleito governador do Rio Grande do Sul neste momento, 57,88% dos votos. Ele já totaliza mais de 3.220.163 votos. Vence e vence no primeiro turno, eleição matematicamente definida. Zuco está eleito governador do Rio Grande do Sul. A verdade é que já são mais de 90% das urnas computadas no Rio Grande do Sul. E Zuco, do PL, está eleito Eita, a Juliana Brizola, do PDT, ficou na segunda colocação com 31,88% da votação. A gente já falava em relação aos senadores, né, que também já estavam muito bem dentro das pesquisas. Sanderson e o Marcel Van Hatten, PL e Novo, foram eleitos senadores também pelo Rio Grande do Sul. Vamos dar uma passada neste momento em relação a tudo o que acontece nas eleições para presidente pelo nosso país, porque a última totalização, 64,81%, fala de Bolsonaro com 49,58%, Lula com 42,25%. Vamos lá em Salvador para a gente poder ver, porque o Nordeste é a região do Brasil que está favorável a Lula. E dá para a gente citar o Pará também, dentro da região norte, que também está favorável a Lula, com maioria para Lula. Vamos então até a primeira região norte, vamos até o Pará, para trazermos a totalização dos votos na abrangência geral do Pará. Neste momento, Lula tem 48,13% dos votos, Bolsonaro com 45,85% dos votos dentro do estado do Pará. Ou seja, Lula, que estava, né, dividindo esse momento junto a Flávio Bolsonaro no estado do Pará, agora já aparece acima do candidato do PL. Na totalização, quase que 100% no Sul, quase que 100% também no Centro-Oeste. Vamos à região Nordeste, que é a região que tem a menor apuração em totalização até este momento. Vamos a Salvador, na Bahia, e a Bahia como um todo, importante a gente destacar, num todo do estado, num todo da Bahia, como está essa eleição, porque Lula aparece com 64,85%. Flávio Bolsonaro já aparece com 29,53%. Então, mais uma vez, a Bahia trazendo um lado muito favorável a favor de Lula. Não somente a Bahia, mas o Nordeste como um todo também muito favorável para Lula. Vamos ver a eleição de governador também no estado da Bahia para trazer a totalização. Neste momento, Jerônimo Rodrigues, do PT, vai sendo eleito no primeiro turno. Não está matematicamente definida, mas ele caminha para ser eleito no primeiro turno. Tem 53,5% dos votos. Ele está vencendo de ACM Neto, do União, que tem 45,93%. Claro que existe uma chance grande em relação a um segundo turno, mas Jerônimo Rodrigues tem 53,5%. É que ainda restam muitas urnas a serem totalizadas dentro do estado da Bahia, até aqui metade das urnas já totalizadas no estado baiano. Chama atenção que todos os outros candidatos pontuaram abaixo de 0%. Então, novamente, a questão abaixo de 1%, melhor dizendo. Então, naquela questão do voto útil, Jerônimo Rodrigues e ACM Neto, os mais votados dentro da eleição na Bahia. Vamos também olhar para o governo do estado de Goiás. Vamos olhar para Goiás, que neste momento o Daniel Vilela, do MDB, tem 58,82% e está eleito. Então, Daniel Vilela eleito em Goiás para o próximo mandato. Ele teve 58,82%, ainda tem a marcha final da apuração, mas a verdade é que já temos uma grande comparação em relação ao que, né, ele já produziu e está eleito. Vamos a Santa Catarina em relação a senador, porque Carlos Bolsonaro, que faz parte da família Bolsonaro, candidato do PL, tem 25,19% dos votos. Ele é o segundo mais votado em Santa Catarina, Carlos Bolsonaro. A primeira senadora mais votada em Santa Catarina é Carol de Tone, tem 33,42% dos votos até esse momento. Então, mais uma vez, o PL fazendo duas cadeiras, dessa vez em Santa Catarina. Em São Paulo, Guilherme Derriti, do PP, está assumindo a primeira cadeira. André do Prado, do PL, assumindo a segunda cadeira. Simone Tebet e Marina Silva ficando de fora. Rio de Janeiro, Carlos Portinho está assumindo a primeira cadeira com 27,15%. E Carlos Jordi, também do PL, está assumindo a segunda cadeira com 24,94% dos votos. PL, Novo, PSB, União, Republicanos, PP e MDB. O MDB é um novo partido, também faz uma cadeira neste momento, como a gente falava enorme esmagadora vantagem de cadeiras no Senado em relação à direita. Vamos ao Piauí, porque também já temos eleições definidas no estado do Piauí, no nordeste do nosso Brasil, e Rafael Fonteles, do PT, está matematicamente eleito. Ele teve 70,16% dos votos contra Joel Rodrigues, do PP, com 28,20%. Vamos ao Sergipe, porque Fábio, do PSD, também está eleito. Mais uma eleição que se resolve no primeiro turno. Fábio do PSD teve 59% dos votos contra os 37,59% de Valmir de Francisquinho. Mais um estado que tem a sua eleição matematicamente definida. Então, a gente está falando de todos os estados da região sul já definidos. Vamos ao Paraná também, para a gente trazer essa confirmação. No Centro-Oeste, definição também praticamente toda acontecendo em relação às cadeiras de governador, em relação à parte que envolve o Paraná. Sérgio Moro tem 50,19%. Ainda não está matematicamente eleito aqui neste momento, mas a apuração do sul do país já desenrola bastante. Já na reta final, Sérgio Moro do PL tem 50,19%. Das cadeiras que estamos anunciando até este momento, enquanto não temos uma nova totalização por parte do TSE das eleições presidenciais, a grande maioria ficando com candidatos da direita brasileira. Até para trazer uma informação a mais em relação ao Paraná, já são 99% das urnas totalizadas, então já dá para a gente colocar Sérgio Moro como eleito também pelo PL para governador do estado do Paraná. Sidney Marinho.
0: Muito bem, são números chegando, né? Não há uma nova totalização da eleição presidencial, seguimos nos 64,8%. A gente já vai tendo um desenho muito claro da composição das bancadas do Rio de Janeiro, tanto em Brasília quanto na Alerj. Daqui a pouco eu trago esse número para você. Na eleição para governador do estado, a marcha da apuração no Rio de Janeiro vai andando, né? Já temos aqui uma nova totalização para o governo do estado do Rio. O número vai chegando no sistema do TSE, conectado em direto com o nosso sistema, né? O Douglas mantém a margem de 50,6%. O Eduardo Paes tem 41,1%. Por enquanto, está dando Douglas Ruas no primeiro turno da eleição do Rio de Janeiro, né? A apuração do Rio de Janeiro chegando aí nesse patamar de 56,91% dos votos apurados. No Senado, Carlos Portinho e Carlos Jordi vão conquistando as duas vagas, né? Para renovar 2/3 da bancada fluminense no Senado Federal, Romário segue com o seu mandato até a próxima eleição geral em 2030. Não há uma nova atualização ainda da eleição presidencial, são 7h34, o próximo número pode ser um número definitivo, novamente uma demora grande, né, na totalização dos números da eleição presidencial. Se houver novamente o acréscimo de quase 20%, a gente vai bater lá em 80% dos votos apurados em todo o Brasil. Isso vai representar praticamente uma definição da eleição presidencial. A gente está acompanhando aqui também a corrida para a Alerj, a corrida para a composição do Rio de Janeiro lá no Congresso Nacional. 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Daqui a pouquinho outras atualizações. Eleição do Rio pode terminar no primeiro turno. Douglas Ruas vai tendo 50,69% de vantagem até agora, tem 50,69% dos votos. Atualizou, rodou o númerozinho aqui da eleição do Rio. Fomos a 73,48% dos votos apurados no Rio de Janeiro. E atenção, hein? Vantagem do Douglas diminui. Ela cai para 50,34%, com 73,48% dos votos apurados. Douglas tem 50,34%. Eduardo Paes tem 41,57%. É no Photoshop. É ali no Photoshop a definição se a gente tem ou não o segundo turno na eleição no Rio de Janeiro. Para o Senado, a Benedita está perdendo espaço. O Portinho tem 27,1%. O Carlos Jordi, 24,9%. A Benedita, 20%. O Pedro Paulo já fora da briga com 11,5%. Atenção para os deputados estaduais mais votados do Rio de Janeiro. Márcio Canella, Índia Armelau, Guilherme Deraloli, Rosenberg Reis, Renata Souza, Dani Balbi, Élica Takimoto, Anderson Moraes, Costenaro, Filipinho Ravis, Flávio Serafini e doutora Gabriela. Já tem 73.781 votos a doutora Gabriela. Está entre 1, 2, 3, 4, 5, 6, 7, 8, 9, 10, a 12ª deputada estadual mais votada. Aqui na região, a gente tem também a Ana Paula Mendes, com a eleição dela muito bem encaminhada. Ana Paula está somando 36.713 votos. Daqui a pouco eu trago o resultado do Vantuil Martins, 33.010 votos. São candidatos aqui da região que vão se destacando na corrida pelas cadeiras da Alerge. Eleição do Rio, na reta final, menos de um quarto dos votos a serem apurados. Daqui a pouco o resultado oficial do Rio de Janeiro, enquanto aguardamos uma totalização nova da eleição para presidente. Hein, Sidão Marinho?
1: E a grande verdade é que a força da direita, principalmente dentro do território do Rio de Janeiro, está fazendo essa diferença na eleição para o Senado. Porque na eleição para o Senado, a gente está vendo os dois senadores, os dois candidatos ao Senado do PL entrando, Carlos Portinho e também o próprio Carlos Jordi. A expectativa é que dentro aí dos próximos 5 minutos... próximos 4, 5 minutos, a gente tem uma nova totalização da eleição para presidente. E aí teremos uma noção se, de fato, teremos um segundo turno ou se existe uma possibilidade de encerramento ainda no primeiro turno. Mas a grande tendência é de segundo turno nas eleições presidenciais deste ano de 2026. Vamos olhar para o estado de São Paulo. Quero olhar neste momento para a disputa em relação ao governo do estado de São Paulo, porque Tarciso, ele está disparando, né? Cada vez mais forte, cada vez mais todo presente dentro desse cargo, 63,26%. As pesquisas já indicavam esse predomínio de Tarcísio dentro do governo do estado de São Paulo, então vem para a reeleição o candidato do Republicanos, 11.062.000 votos. Ele está quase que o dobro dos votos Fernando Haddad, que Fernando Haddad computa neste momento 6.264.000 votos dentro da eleição para o governo do estado de São Paulo. Cresce a expectativa a qualquer momento, hein? A qualquer momento teremos uma nova totalização das eleições para presidente. Falei já de alguns governadores que estão eleitos. Uma nova totalização também para governadores pelos estados do Brasil como um todo. Eleições que ainda não estão definidas, eleições que serão definidas no decorrer do segundo turno. Rio de Janeiro, Douglas Ruas, candidato do PL. Ele está muito bem dentro da pesquisa. Vem se confirmando muito forte, ou melhor, muito bem dentro da apuração, com 50,34% dos votos, ou contra Eduardo Paes, que tem 41,57% dos votos. Então estamos falando de uma diferença de mais de 500 mil votos de Eduardo Paes para tentar alcançar Douglas Ruas. Claro que isso talvez não seja a diferença de 500 mil que ele precisa tirar agora, mas fica clara a sensação que Eduardo Paes não vence. No primeiro turno só poderá buscar uma eleição em um segundo turno. Quem tem muita chance de ser eleito e ainda no primeiro turno é Douglas Ruas, candidato do PL, o candidato que vem representando com o apoio de Flávio Bolsonaro e todo o grupo Bolsonaro. Fica a expectativa, daqui a pouco teremos uma nova totalização do número de presidente da República.
0: Aqui na região dos Lagos, a Dani Martins está bem votada, mas não vai conseguindo uma cadeira do Republicanos, né, para deputado estadual. Os candidatos da região que têm um potencial de eleição são esses que eu falei. Doutora Gabriela está eleita, Ana Paula Mendes está com a eleição bem encaminhada, o Vantuil está eleito, na minha opinião, aqui. Só uma reviravolta incrível do Carlos Mink que tiraria essa vaga do Vantuil, mas pelo percentual de votos apurados é muito difícil. Então a região pode ter pelo menos 3 deputados estaduais. O Paulo Melo também está com votação para se eleger, mas eu lembro que o Paulo Melo está com a candidatura impugnada, está recorrendo lá no TSE. Para Brasília, a Manuela Pérez está conquistando a vaga aqui pela região. Daqui a pouco eu trago com detalhes, né, todos os deputados federais, deputados estaduais eleitos. A gente está aguardando aqui uma eleição, uma totalização, perdão, da eleição presidencial de novo, né? Deu uma parada de novo, estacionou, os índices estão sendo atualizados a cada meia hora. Essa é a nova média, né, da eleição para presidente da República. Na eleição do governo do estado do Rio de Janeiro, já temos quase 3/4 dos votos apurados e o Douglas Ruas segue na frente, né? As pesquisas erraram no Rio de Janeiro, né? O Douglas tem uma vantagem larga. Erraram redondamente as pesquisas do Rio de Janeiro, apontavam a possibilidade do Eduardo Paes ganhar a eleição no primeiro turno. Essa possibilidade é zero. Não existe nesse momento a possibilidade do Eduardo Paes ganhar a eleição no primeiro turno. Douglas luta para ganhar a eleição no primeiro turno, ainda há 25% dos votos a serem apurados a grosso modo, um pouquinho mais de 25%, né? E aí, dependendo do desempenho do Eduardo Paes na capital, que está abaixo do que se projetava, pode ser que haja o segundo turno, mas com a vitória do candidato Douglas Ruas no primeiro turno. O mesmo cenário se desenha em nível nacional, as pesquisas também, em sua maioria, erraram, né? Apontavam um empate técnico entre Flávio Bolsonaro e Lula, e a apuração, já chegando a 65% dos votos apurados, vai apontando a vitória do Flávio Bolsonaro, sem levar a eleição no primeiro turno. Vamos ter segundo turno da eleição presidencial, está desenhado isso, né? Mas o Flávio Bolsonaro sairá vencedor das urnas, e já fazendo uma projeção de segundo turno, o escritor Augusto Cury, o Ronaldo Caiado, o Renan Santos e o Zema. O Zema já teve os votos dele desidratados, né? Praticamente abriu mão da candidatura. A tendência é que esses três, quatro candidatos, em verdade, o Zema já desidratou no primeiro turno, mas a tendência é que Augusto Cury, Ronaldo Caiado e Renan Santos, em teoria, né? Pelo menos em teoria, apoiem o candidato Flávio Bolsonaro. Vamos aguardar qual é a definição, embora o partido do Caiado seja um partido com inclinação pela candidatura do atual presidente Luiz Inácio Lula da Silva. O segundo turno é uma outra eleição, né? Claro que a tendência do resultado do primeiro turno importa, a tendência do resultado do primeiro turno é fundamental para uma análise, para a construção da campanha, mas são três semanas, meus amigos. Em três semanas, muita coisa acontece numa campanha de segundo turno. Por enquanto, segundo turno na eleição presidencial, a perspectiva de definição no primeiro turno da eleição para o governo do estado do Rio de Janeiro. Se dá mais, o que será que há, né? Porque não atualiza de jeito nenhum. O percentual vem evoluindo, vem caminhando e, de novo, deu uma parada na totalização da eleição presidencial. Nenhuma informação de qualquer problema, até porque nos estados a apuração está caminhando. Tarcísio é governador reeleito de São Paulo. Informação de agora. Tarcísio de Freitas, do Republicanos, está reeleito governador de São Paulo no primeiro turno. Com 90% dos votos apurados, Tarcísio já tem a reeleição garantida, 62% dos votos para Tarcísio, 36% dos votos para Fernando Haddad. Tarcísio está reeleito em São Paulo, Cidão Marinho.
1: É, exatamente, e é até um contraste que a gente faz, porque as urnas em São Paulo estão avançando, né? Chegamos a 90% das urnas paulistas totalizadas e a da eleição presidencial não avança, está travada. O TSE está querendo criar uma ansiedade, né, no coração do eleitor, também para os próprios candidatos, nessa nova totalização que daqui a pouco vai sair. Mas o Tarcísio, como a gente já, né, anunciava que seria eleito, agora está matematicamente eleito, eleição matematicamente definida, e Tarcísio, do Republicanos, é o governador reeleito para o próximo mandato no estado paulista. A verdade é que, quando a gente faz até uma análise do que vem acontecendo na eleição presidencial, em Minas Gerais, Flávio Bolsonaro segue vencendo Lula. Flávio Bolsonaro está com 48,9% dos votos em Minas contra 42,46% dos votos de Lula. Então, em Minas Gerais, quem está levando a melhor neste momento é, de fato, Flávio Bolsonaro. Para senador de Minas Gerais, Domingos Sávio, do PL, tem 24,60% dos votos. Marília Campos, do PT, tem 19,36%, ou seja, em Minas Gerais, um senador do PL, um senador do PT, Carlos Viana do PSD e Áurea Carolina do PSOL, ponto um abaixo, sendo que nesse momento final, faltando ainda 19% de urnas para serem totalizadas, tem uma disputa entre Carlos Viana e Marília Campos dentro das eleições para senador de Minas Gerais. A expectativa é muito grande, porque a próxima atualização, pelo que a gente viu da atualização passada, creio eu que vai ser uma atualização para o cargo de presidente definitiva. Vai ser uma atualização que vai dizer: Flávio Bolsonaro pode ser eleito no primeiro turno ou vai dizer vai ter segundo turno. Depende muito dessa diferença que encontraremos entre Flávio Bolsonaro e Lula. Se Flávio Bolsonaro vai conseguir recuperar aquilo que teve de queda nas últimas atualizações e se Lula vai manter essa ascensão que ele vem apresentando dentro dos últimos momentos nas totalizações. Mas fato é algo curioso, né? Porque as eleições nos estados estão andando. Mas a eleição de presidente, ela não avança, né? A reeleição para os presidentes, ela não avança. Você tem uma totalização nova no Rio, tem uma totalização nova em São Paulo, totalização nova em Minas Gerais, enfim, não somente no Sudeste, mas no Nordeste, no Norte, no Centro-Oeste, no Sul, mas o número dos presidentes acaba não subindo. São 323.539 sessões totalizadas até esse momento dentro do território nacional. Num todo, quase 500 mil, são 499.248 sessões, ou seja, tem um bom caminho ainda para ser percorrido, mas eu estou acreditando que na próxima atualização, que a qualquer momento vai chegar para a gente, nós teremos aí 20, 25% andando, e aí a gente vai estar exatamente naquela marca, dos 70% aos 80%, que é a marca que a gente citou, que na eleição de 2022, o atual presidente Lula conseguiu ultrapassar o então candidato do PL, Jair Bolsonaro, agora concorre contra Flávio Bolsonaro. Tudo vai depender dessa nova atualização que, acho eu, vai chegar perto da casa dos 78%, 80%, se tivermos mais uma vez o caminhar de 15%, 20%. Em poucos minutos, a tendência de uma nova atualização, até porque já tem alguns minutos, né? Uns bons minutos que não temos uma nova atualização por parte do TSE. O Cleitinho Azevedo, em Minas Gerais, soma 54,92% dos votos. Está encaminhada também a sua situação dentro do governo de Minas Gerais. Deve ser eleito daqui a pouco o principal nome para o governo em Minas Gerais e pelo mundo, pelo Brasil inteiro. A gente continua totalizando os votos, continuamos trazendo definições para o telespectador que nos acompanha, para você, ouvinte também, que nos acompanha através do dial. Vou trazer o número de governador do Ceará, porque Elmano de Freitas soma neste momento 51,94% dos votos, ele é do PT, está vencendo Ciro Gomes, do PSDB. Ciro, que foi marca presente, né, nos últimos momentos de corrida presidencial, nas últimas eleições, com exceção dessa, tentando o governo do Ceará, mas até o momento não está conseguindo. Claro que ainda temos uma boa margem para a totalização, são 68% das sessões totalizadas no Ceará. O Elmano de Freitas do PT está vencendo com 51,94%. Ciro Gomes tem 47,41%. Vai ter que buscar uma reversão para pelo menos provocar um segundo turno do decorrer dessas totalizações finais que daqui a pouco teremos também publicadas. Segue a demora, ainda sem atualização, por parte da disputa pela presidência da República. Sidney.
0: É muita demora, né, para essa nova totalização. Já são 11 minutos para as 8 horas da noite. Né? Essa próxima totalização deve levar a apuração lá para os 80%. É isso que eu estou projetando. É, me perguntaram aqui como é que está a eleição de deputado estadual, especificamente em Cabo Frio. Né? A gente tem 69% dos votos apurados em Cabo Frio, 69,81%. A doutora Gabriela tem 33.526 votos em Cabo Frio, está batendo aquela projeção que eu fazia mais cedo, né? Entre 35 e 40 mil votos, vai até dar um pouco mais que isso. Ana Paula Mendes faz 12.931 votos, deve bater um patamar aí entre 15 e 16 mil votos em Cabo Frio. Marquinho Mendes tem 3.464 votos, reitero que aqui da região a doutora Gabriela está eleita. Ana Paula Mendes briga com grande chance por uma das vagas do PSD. O Marquinho Mendes não tem oportunidade de se eleger no MDB. E o Vantuil Martins também está ali, já praticamente eleito. Falta pouco para confirmar a eleição do Vantuil. A Dani Martins de Búzios não consegue sua eleição no partido, embora bem votada na região. É, e para deputado federal, a Manuela Pérez está conseguindo a sua eleição. Atualizações do Brasil inteiro, 7h50 da noite, eleições para presidente do Brasil, 64,81% dos votos apurados e nada de atualização. Já tem quase 45 minutos que não se atualiza a eleição para presidente da República. São Paulo já tem o resultado definitivo, Tarcísio está eleito, Minas Gerais, o Cleitinho vai ser anunciado governador daqui a pouco, tem 54% dos votos. Na Bahia, o Jerônimo Rodrigues também caminha para vencer no primeiro turno. No Rio Grande do Sul, o Zuco, do PL, venceu no primeiro turno. Sérgio Moro está a muito poucos votos de confirmar sua eleição no primeiro turno no Paraná. Falta menos de 1% das urnas, né? E o Sérgio Moro tem 50,18% contra o candidato Sandro Alex, que é o candidato do governador Ratinho Júnior. Portanto, Sérgio Moro está muito próximo de ser anunciado como novo governador do Paraná, eleito ainda no primeiro turno. No Rio de Janeiro, segue a marcha da apuração, 73,48% dos votos apurados. Douglas Ruas tem, nesse momento, 50,34% dos votos, também lutando para manter essa vantagem e tentar viabilizar a sua eleição no primeiro turno. 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Informação do Sidão Marinho. Alô, Sidão.
1: Vamos lá então, Sidney. Aguardando neste momento a totalização nova das urnas, estamos com 64,81%.

0: 98% das urnas cariocas, das urnas do Rio de Janeiro totalizadas. Então, muito provavelmente, Carlos Portinho e Carlos Jordi vão avançar para o Senado. O risco entre os dois do PL é Carlos Jordi acabar perdendo a sua vaga para Benedita da Silva, mas a eleição está bem encaminhada. Para o governo do estado, Douglas Ruas se elegendo neste momento no primeiro turno. 50,34% dos votos. Eduardo Paes tem 41,57% dos votos. Nessa reta final aí de pouco mais 25% que ainda temos de totalização, Eduardo Paes vai ter que buscar tirar um pouco dessa margem que Douglas Ruas tem, que vai dando a eleição para o candidato do PL dentro deste primeiro turno nas eleições do Rio de Janeiro para o governo do estado. Tarcísio, como você bem citou, está eleito governador para o segundo mandato no estado de São Paulo, e nós podemos trazer outras totalizações também da região sudeste. Vamos olhar para Minas Gerais, o estado mineiro, porque a eleição também estava muito bem encaminhada em relação a governador e continua. Cleitinho Azevedo, do Republicanos, tem 54,92% dos votos neste momento. São mais de 5 milhões de votos em todo o estado de Minas Gerais. Patrus Ananias tem 26,25%. Muito provavelmente também Cleitinho será eleito governador do estado de Minas Gerais ainda dentro deste primeiro turno. E para finalizar, que a gente fala em relação ao Senado, porque no Senado Domingos Sávio do PL e Marília Campos do PT vão se elegendo, sendo que Carlos Viana do PSD está com chances, está perto de Marília Campos, então pode tirar uma vaga do PT e dar uma vaga para o PSD dentro do Senado. Seguimos, melhor dizendo, sem atualizações. Vamos ver como vai ficar essa diferença no próximo momento. A eleição para presidente está travada, 64,81%, e a verdade é que quando ela for totalizada, talvez a gente avance aí boa casa para a reta final dessa apuração no ano de 2026. Agora, 7 horas e 55 minutos, então já estamos aí com bastante tempo em relação às eleições totalizadas, ainda com 64,81%, desde as 5 da tarde. Estamos trazendo para você, voto a voto, número a número, urna a urna, cada eleitor com seu voto computado neste momento no sistema do TSE. Mas a verdade é que deu uma travada. Daqui a pouco, novamente, teremos um avanço e aí saberemos se Lula de fato vira o jogo ou se Flávio Bolsonaro mantém a liderança dentro desse primeiro turno, por mais que tenha um segundo turno. Essa questão de você ficar numa primeira colocação do primeiro turno é importante no quesito de você conseguir, dentro deste momento, obviamente, quem sabe até trazer mais apoiadores para o seu lado. Tem o escritor Augusto Cury, tem Ronaldo Caiado, Renan Santos. Eu tenho até uma curiosidade muito grande em relação a Renan Santos, porque ele foi muito crítico a Flávio Bolsonaro no decorrer do primeiro turno, né? Teve até o episódio dos debates, do debate na Globo, né? Que Renan Santos conseguiu judicializar, conseguiu ter a sua presença. O debate acabou sendo cancelado dentro daquela ocasião. Será que Renan Santos vai apoiar Flávio Bolsonaro? Me parece que é um caminho mais lógico, né? Até pelos pensamentos de Renan Santos, isso pode fazer uma diferença muito grande no decorrer do segundo turno deste ano de 2026, Sidney.
1: É uma nova eleição, né? A eleição do segundo turno é uma nova eleição e a gente vai acompanhar com todos os detalhes aqui na Litoral News, dia 25 de outubro, Litoral News, Manchete, Ondas, juntas, né, para acompanhar o segundo turno da eleição presidencial. Não há uma nova totalização, mas quem está com a gente desde mais cedo, aliás, é uma audiência enorme no Rio de Janeiro, no Brasil todo, em todos os lugares do mundo, é de emocionar. Essa audiência mantivemos aqui durante toda a apuração simultânea, sempre superior a 80 mil aparelhos conectados simultaneamente. Como cada aparelho tem em média aí 3, 4 pessoas assistindo e a gente está sendo visto em casas de campanha no Brasil inteiro, imagina o que, que é essa audiência acumulada da Litoral News, da Ondas, da Manchete, audiência do rádio, audiência da televisão. Muito obrigado. 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Muito obrigado aos companheiros da Manchete, aos companheiros da Ondas e a quem está com a gente aqui na Litoral News. Estamos chegando.

0: da marca de 2 milhões de visualizações acumuladas na nossa transmissão da apuração das eleições do canal da Litoral News no YouTube. Muito obrigado pelo carinho do Brasil inteiro. Eu conto com o seu joinha, conto com a sua inscrição aqui no nosso canal. Eleição do Rio também deu uma travada na apuração. Aliás, a eleição brasileira travou nos 64,81%. A eleição para o governo do Rio travou ali na casa dos 73,4% dos votos apurados, né? A eleição não anda. A apuração deu uma travada, já nos aproximamos das 8 horas da noite, né? E a tendência para o eleitorado brasileiro é uma nova eleição de segundo turno para presidente. Desde a redemocratização, o Brasil só elegeu o presidente do primeiro turno em 94 e 98, com os efeitos do Plano Real. Fernando Henrique Cardoso foi eleito em 94 e reeleito em 98, mas desde então, de 2002 para cá, as eleições sempre terminam com a disputa do segundo turno, e é o que está se desenhando, né? O Flávio Bolsonaro vinha mantendo uma vantagem acima de 50%, mas na última totalização, como a gente já previa, ele perdeu essa vantagem de 50+1 dos votos totalizados e tem 49,58% dos votos até agora, o que leva a eleição para o segundo turno. As pesquisas, ao que tudo indica, se equivocaram, né? Davam um empate técnico na margem de erro, e a tendência é que o Flávio Bolsonaro termine esse primeiro turno de 4 a 5 pontos à frente do candidato Luiz Inácio Lula da Silva. Um erro grotesco nas pesquisas também no Rio de Janeiro, né? Onde o Eduardo Paes pontuou as pesquisas de opinião desde o início da campanha. E o Douglas Ruas, né, vai se consolidando como candidato que pode, inclusive, vencer a eleição no primeiro turno. Né? Essa possibilidade não está descartada da eleição do Douglas Ruas no primeiro turno. E no que diz respeito ao Senado Federal, né, a gente vai consolidando, nesse momento da apuração, a vitória do Carlos Portinho e do Carlos Jordi, os dois candidatos do PL, vão consolidando, né, a sua vitória, porque a vantagem do Portinho em relação a Benedito é de 7 pontos percentuais e a vantagem do Jordi em relação a Benedito é de quase 5 pontos percentuais. É uma vantagem muito grande. Nesse momento não dá para confirmar a vitória dos dois, mas é uma vantagem muito difícil de ser tirada, né, faltando apenas cerca de um quarto das urnas a serem apuradas no Rio de Janeiro. 8 da noite em ponto, já são 3 horas de apuração, eleições ainda não definidas no Brasil, ainda não definidas no Rio de Janeiro, hein, Sidão Marinho? Ainda não definidas, né, as eleições nem para presidente da República, nem para o governo do estado do Rio de Janeiro. Aproveito para agradecer mais uma vez a tua audiência, a tua sintonia aqui na Litoral News. Muito obrigado por estar conosco no YouTube. Somos mais de 82 mil aparelhos conectados simultaneamente. Também estamos na Manchete 96,1. Estamos na Ondas 97,7, levando para todo o Brasil a informação de primeira com os nossos computadores conectados lá com o TSE em Brasília. Informação não para, Central Eletrônica de Apuração da Litoral News, da Ondas, da Manchete. Com você, Sidão Marinho.
1: É, e a verdade é que não somente essa trava na eleição presidencial, mas também por todo o Brasil, né? Vamos buscar a informação do que está acontecendo, mas deve ser o protocolo normal, de fato, né? De levar os dados até o supercomputador do TSE para que esses possam ser apresentados à população. Mas Flávio Bolsonaro segue na frente com 53,38% no Rio de Janeiro. Podemos trazer essa totalização de 73% das urnas. No Rio de Janeiro, Flávio tem uma diferença grande em relação a Lula, 53,38%. Lula tem 39,13%. Então, o Rio de Janeiro, junto de Flávio Bolsonaro, né, votando a favor de Bolsonaro neste momento. Você falou há pouco em relação a senador, também dois candidatos do PL, governador, candidato do PL. Para deputado federal, muitos candidatos também da direita pontuando muito bem, sendo muito bem votados. Também para deputado estadual, também sendo muito bem votados dentro deste momento. E segue a busca, né, por essa nova atualização, por esse novo momento, onde teremos uma nova atualização das eleições presidenciais. Porque até aqui, dentro do recorte, até para trazer todos os candidatos, né? Às vezes tem um eleitor que quer ver como seu candidato se saiu. Flávio Bolsonaro é quem lidera, tem 37.566.895 votos. Ele tem 49,58% dos votos. O segundo colocado é Lula, tem 42,25% dos votos, com 32.007.853 votos. Na terceira colocação, Augusto Cury aparece com 2,97, são 2.247.926 votos. Ronaldo Caiado, do PSD, tem 2,34, totalizando 1.774.893 votos. Renan Santos é o quarto colocado neste momento. Ele aparece com 2,34% dos votos, pouco mais de 1.700.000 votos. Zema não teve uma grande expressiva votação, 220.000 votos, apenas 0,29% das eleições até aqui. Samara, da UP, a Unidade Popular, teve 0,11% dos votos até este momento, 80.000 votos. Hertz Dias, do PSTU, teve 28.000 votos. Clariana Barão, do DC, 26.802 votos. O Edmilson Costa, com 14.415 votos, além também do veterinário Wilson Grassi, pontuando 11.041 votos. E o menos votado até aqui é Rui Costa Pimenta, do PCO, pontuando 10.267 votos. São as totalizações. Vamos ao número, neste momento, em relação a votos em branco. 1.430.294 votos em branco. Nulos são 2.201.540, ou seja, se somarmos os votos brancos e nulos, nós temos uma porcentagem maior do que aquela que o terceiro colocado, escritor Augusto Cury, pontua dentro deste momento. Porque 1,8% para em branco, 2,77% para votos nulos. Segue a expectativa ainda na casa dos 64,81% dos votos atualizados. Ou seja, a demora é longa. Já passamos aí com certeza, né, Sidney, de 35, 40 minutos. Não sei se eu estou exagerando, mas me parece que já passamos, sim, desses 35, 40 minutos desde a última atualização. A gente estava trazendo atualização ali por volta de 7h15 da noite, 7h20, e ainda não tivemos uma nova atualização dentro deste momento. Segue a busca por uma nova atualização, por um novo momento dentro dessas eleições.
0: Atenção,
1: de 2026.
0: Cidadão. A atualização acaba de acontecer, 84,96% dos votos apurados. Teremos segundo turno na eleição presidencial. Flávio Bolsonaro, 48,47% dos votos. Lula, 43,49% dos votos. Portanto, restando 15% dos votos a serem apurados, já podemos confirmar o segundo turno da eleição presidencial. Flávio Bolsonaro vai vencer a eleição no primeiro turno, exatamente daquele patamar que a Litoral News, a Manchete e a Ondas projetavam. Devemos fechar a apuração de 47% a 48% para Bolsonaro, de 43% a 44% para Lula. Restam 15% dos votos a serem apurados. Atualização na tela, 84,96% dos votos. Tem segundo turno na eleição presidencial desse ano, Sidão Marinho.
1: E eu chamo a atenção porque a diferença que a gente observa nesse momento de Flávio Bolsonaro para Lula em votos é uma diferença grande. São 5 milhões em diferença de voto. Flávio Bolsonaro tem 48.704.246 e do outro lado, Lula pontua 43.705.754 votos, ou seja, 5 milhões estão separando Flávio Bolsonaro de Lula. Se a gente pega a votação de Augusto Cury, perto da casa dos 3 milhões, se a gente pega a votação de Renan Santos, 2.300.000, somando esses dois candidatos, Augusto Cury e Renan Santos, a gente vai chegar num patamar ainda próximo à diferença que temos de Lula para Flávio Bolsonaro. Então, imaginando que num segundo turno, o eleitor que trouxe o seu voto para Flávio Bolsonaro nesse primeiro turno vá repetir o seu voto no segundo turno, e o eleitor que trouxe o voto para Lula no primeiro turno vai repetir o voto em Lula no segundo turno, Lula vai ter muito trabalho e vai ter que utilizar uma arte de convencimento e articulação. Porque se a gente soma escritor Augusto Cury e Renan Santos, ainda não chegamos na diferença. Se somarmos Ronaldo Caiado com o escritor Augusto Cury, Ronaldo Caiado com Renan Santos, ainda não chegamos nessa diferença. E a gente sabe que existe uma dificuldade muito grande de um candidato que foi derrotado no primeiro turno tentar colocar todos os seus votos para o candidato que ele apoia. Porque muitas vezes o candidato que vota no Augusto Cury, o candidato que vota no Renan Santos, o candidato que vota no Ronaldo Caiado, que foram os três que mais pontuaram, pontuação acima dos 2% até este momento, ele está votando neste candidato porque não tem, né, uma afinidade, não gosta muito das ideias de Flávio Bolsonaro ou de Lula. Então, confesso que por esse momento que a gente analisa, o segundo turno muito favorável para Flávio Bolsonaro. O segundo turno, diferente do que aconteceu em 2022, falando a favor de Flávio Bolsonaro. A questão é, será que Lula vai conseguir reverter, dentro do segundo turno, os votos a menos que ele tem de Flávio Bolsonaro? São 5 milhões. Não é qualquer coisa. Claro que, contando com apoios e articulações, eu acho difícil que todos apoiem Lula, um ou outro pode ser. Mas acredito em grande parte desses três apoiando Flávio Bolsonaro, acho difícil que Lula consiga reverter os votos desses outros candidatos para a sua candidatura. Então, segundo turno, muito favorável neste momento para Flávio Bolsonaro. É importante a gente olhar também para o Rio de Janeiro, na eleição para governo do estado do Rio de Janeiro, porque uma nova atualização também foi feita, e no geral do Rio de Janeiro, neste momento, nós temos para governador Douglas Ruas com 50,18% dos votos. Já são 77% das urnas eletrônicas do Rio de Janeiro totalizadas. Douglas tem 50,18%, Eduardo Paes tem 41,78%. Então, ainda existe uma chance de ocorrer um segundo turno na eleição carioca para o governo do estado do Rio de Janeiro, entre Douglas Ruas e Eduardo Paes. Neste momento, a diferença também é uma diferença boa de Douglas Ruas para Eduardo Paes, o que lembra demais uma diferença que a gente viu e observou durante muito tempo entre Flávio Bolsonaro e Lula, mas no caso do Rio de Janeiro, Eduardo Paes não teria uma região como o Nordeste para tentar trazer essa reviravolta na reta final. Então vai depender demais dessa porcentagem final dos últimos momentos de urnas eletrônicas sendo apuradas para vermos se Douglas Ruas será eleito governador no primeiro turno ou se teremos um segundo turno entre Eduardo Paes e Douglas Ruas. A eleição vai avançando, um segundo turno vai acontecer na eleição presidencial e, enquanto isso, no Rio de Janeiro, Douglas Ruas vai sendo eleito governador do estado, Sidney.
0: A margem que o Douglas tem de vantagem é de 0,18% dos votos, né? O Douglas tem uma condição de ganhar a eleição no primeiro turno. Dependendo dessa marcha final da apuração, já temos 77,30% dos votos apurados no Rio de Janeiro. Não dá para descartar a possibilidade da vitória do Douglas no primeiro turno. É apertada a votação, o Douglas tem aí 0,18% de vantagem, mas é possível que a eleição do Rio de Janeiro termine no primeiro turno. Atualizando a eleição do Senado, né, já com 79% agora dos votos apurados, houve mais uma totalização, né, já dá para cravar também que o Carlos Portinho e o Carlos Jordi são os senadores eleitos pelo Rio de Janeiro, né? Não tem campo suficiente para a Benedita reagir. A vantagem do Douglas cai para 50,12. Ele está lutando contra ele próprio agora, né? 0,12 para ele confirmar a vitória no primeiro turno. É no finalzinho da apuração. A gente já chega agora no Rio a quase 80% dos votos apurados, né? E o Douglas Ruas tem 50,12, o Paes tem 41,84. Vai caminhando, né, para o segundo turno a eleição para governador do estado do Rio de Janeiro. Na eleição para o Senado, Carlos Jordi e Carlos Portinho encaminham a eleição, ela vai ser confirmada dentro de instantes, mas já dá para dizer que os dois estão eleitos, né? Oficialmente o número vai apontar essa vitória daqui a pouco, mas na projeção já dá para dizer que o PL também faz no Rio os dois candidatos ao Senado Federal. Portanto, Carlos Jordi e Carlos Portinho. Portinho, senador que sucedeu Haroldo de Oliveira, e é de senador desde 2020, na morte do Haroldo, já tem 6 anos de mandato, conquista o seu mandato agora na eleição. E o Carlos Jordi, que começou como vereador em Niterói, se transformou em deputado federal, vai também para o Senado Federal. Carlos Jordi é um dos mais conceituados bolsonaristas do estado do Rio de Janeiro, né? Vai chegar também ao Senado Federal. Na eleição para deputado federal, né, o Rio de Janeiro vai dar ao PL a maior bancada do Rio no Congresso Nacional, na Câmara. São 15 deputados federais do PL. Altineu Cortes, Sóstenes Cavalcante, General Pazuello, Soraya Santos, Manuela Pérez, Diogo Baleiro Diniz, Dani Cunha, Júlia de Castro, Douglas Gomes, Vladimir Garotinho, já estão eleitos. Brigam pelas últimas vagas o Rafael Satier, a Cris Tonietto, Jorge Miranda, o Paul Bell, o Sargento Batato, Thiago Galeasso, a Rogéria Bolsonaro e o Dr. Flávio estão brigando pelas últimas vagas do PL no Congresso Nacional, na Câmara dos Deputados. Incríveis 15 cadeiras, né, das 46 que o Rio de Janeiro tem. O PT faz 8 cadeiras. Léo Pisciani vai conquistando uma das cadeiras, o Elias Jabur também brigando por uma das cadeiras. São 3 partidos, né? O Lindbergh é o mais votado, Freixo em segundo, Aniele Franco em terceiro, depois brigando pelas cadeiras que faltam, Nízia Trindade, Tainá de Paula, Elias Jabur, Jandira Fegali, o Léo Pisciani, são os que brigam pelas vagas do PT. O PSD, o PSDB, né, que tem o sargento Mauro, o subtenente Mauro Bernardo, perdão, fazendo aqui a sua candidatura pela região. Vai eleger 4 deputados federais: Luciano Vieira, Ricardo Abrão está sub júdice, Juninho do Pneu, Marcelo Queiroz e Murilo Gouveia, com 32 mil votos. O subtenente Mauro Bernardo vai terminando a apuração com 12.237 votos. A Manuela Pérez, como eu falei, está eleita deputada federal. Para deputado estadual, na Alerge, o Partido Liberal faz 21 vagas, né? Entre elas, a vaga da doutora Gabriela. Além dela, Índia Armelau, Guilherme Delaroli, Anderson Moraes, doutora Gabriela, a quarta mais votada do partido, 77.636 votos. Alan Lopes, Jair Bittencourt, Alexandre Malafaia, Rodrigo Medeiros, Nelsinho Ruas, Renato Miranda, Marcelo Dino, doutor Pedro Ricardo, que é de Saquarema, delegado Carlos Augusto, Daniel Marques, Jorge Felipe Neto. Aí brigam pelas últimas vagas, Márcio Gualberto, Chico Machado, doutor Deodalto, Coronel Menezes, Bruno Boareto, Felipe Tropa, Paul Bel Filho. Na faixa de 30 mil votos, né, o número de votos necessários da legenda do PL. O PSD, Partido Social Democrático, faz do teto da previsão, faz 9 deputados estaduais. E nesse momento, a Ana Paula Mendes, em quarto lugar na votação do PSD, ela vai ganhando dentro das 9 vagas uma vantagem, nesse momento, de 12 mil votos em relação a Cláudia Vasconcelos. Então dá para cravar a eleição da Ana Paula Mendes. Vai conquistar uma das vagas do PSD para a Assembleia Legislativa do Rio. A região dos Lagos elege mais uma deputada estadual. E no PSB, o Vantuil Martins mantém o primeiro lugar do partido. São 2 cadeiras. O Mink está com 24 mil votos, o Vantuil tem 34 mil votos, portanto 10 mil votos de frente. Também dá para cravar a eleição do Vantuil Martins à Assembleia Legislativa do Rio de Janeiro. Números que vão se aproximando da totalização na eleição do Rio, na eleição do Brasil. 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É com você, Sidão.
1: É, e a gente teve uma nova atualização, nos aproximamos da casa dos 90%. 89,58% dos votos, agora já com quase 90% dos votos totalizados em todo o Brasil. Flávio Bolsonaro tem 48,10%, Lula tem 43,91%. A verdade é que Flávio Bolsonaro perdeu um pouquinho dessa gordura, né, um pouco mais da gordura que tinha, agora já com 89,85%. Está com 48,08%. Lula está com 43,93%. A diferença, ela está se mantendo ali entre 4 milhões e 5 milhões de eleitores que preferiram, na diferença, Flávio Bolsonaro do que Lula. Então, Flávio Bolsonaro está com 51.255.000. Lula aparece nesse momento com 46.839.511 votos. Ou seja, a diferença ela está, né, ficando nessa casa de 4 milhões e meio, 5 milhões. Temos um crescimento leve, mas de Augusto Cury, chegando perto da casa dos 3%. escritor Augusto Cury já está fazendo aí seus 3.125.540 votos. Então, já com 90% agora dos votos totalizados, deve ser essa marca, aquilo que a gente projetava. Flávio Bolsonaro ficando entre 48% e 47%. Acho que no final dos 100% das urnas, Flávio ainda fica com 47% dos votos, Lula deve ficar ali na casa dos 44% dos votos. E a gente deve ter uma diferença em números reais dentro disso, exatamente de 4 milhões entre os eleitores de Flávio Bolsonaro, que escolheram Flávio Bolsonaro na comparação com os eleitores de Lula. Serão 4 milhões de votos a mais para Flávio Bolsonaro no primeiro turno. E aí, obviamente, né, a articulação do segundo turno ela vai ser muito importante tanto para um quanto para outro. Eu confesso que eu tenho muita dificuldade de cravar aqui quem Renan Santos vai apoiar no segundo turno das eleições presidenciais. É, de fato, como disse o partido dele, uma missão. Ver quem Renan Santos, acreditar em quem Renan Santos vai apoiar durante o segundo turno. Candidatos podem manter uma neutralidade. Renan Santos pode ficar neutro? Será que Augusto Cury ficaria neutro? Ronaldo Caiado ficaria neutro? A gente vai saber no decorrer dos próximos momentos, mas são os três outros candidatos no top 5 que também pontuaram bem. Zema, muito abaixo, e os outros, como já era esperado, né, ficando um pouco abaixo dentro dessa composição, com menos de 1%. Da representação da porcentagem dos votos dentro das eleições brasileiras. Passamos da casa dos 90%, já temos 90,19%, e esse recorte de 48,05%, 48,06% se mantém para Flávio Bolsonaro. Neste momento, a diferença de 0,20%, Flávio Bolsonaro aparece com 48,04%, então talvez até se mantenha nesses 48% no primeiro turno, para depois rumar para o segundo turno das eleições presidenciais.
0: Atenção, Sidão Marinho, vai ter segundo turno na eleição para governador do Rio de Janeiro, né? Uma nova totalização, 82,37% dos votos. Douglas Ruas, 49,97% dos votos apurados. Eduardo Paes, 42,02%. Portanto, a partir desse momento, passa a se considerar a realização do segundo turno no Rio de Janeiro. Douglas Ruas perdeu a vantagem de 50 mais um voto válido para ganhar a eleição no primeiro turno. Portanto, tem eleição para a presidência da República no segundo turno. Flávio Bolsonaro tem 48,05%, Lula tem 43,97%, faltando menos de 10% das urnas. Vai ter segundo turno na eleição do Rio de Janeiro, faltando cerca de 18% das urnas. Douglas Ruas tem perdido vantagem, né? Já caiu dos 50% dos votos válidos mais um, que é o necessário para resolver a eleição no primeiro turno, e Eduardo Paes tem 42,02%. A tendência, como a Litoral News, a Manchete e a Onda já informavam desde as 7 horas da noite, é da realização do segundo turno também no Rio de Janeiro. Sidão Marinho.
1: Exatamente. O governo do estado do Rio de Janeiro, portanto, vai passar por esse segundo turno. Teremos um segundo turno dentro das eleições do estado do Rio de Janeiro. Como você acompanha com a gente aí na tela, já 82% das urnas totalizadas. A diferença de Douglas Ruas para Eduardo Paes deve ficar na casa dos 500 mil votos, né? Com margem de erro ali para cima e para baixo. Mas é uma diferença que, a nível do território estadual, pode ser revertida. Por exemplo, o candidato do PSOL, William Siri, ele teve 190 mil votos até este momento. São votos que muito provavelmente serão transformados ou em votos nulos, votos brancos, ou em votos, que é a maior probabilidade, para Eduardo Paes. Tem toda uma questão que envolve Garotinho. Garotinho teve 223.411 votos. Então, se você pega a quantidade de votos do Garotinho com a quantidade de votos de William Siri, você tem já mais ou menos que pode ser essa diferença de Eduardo Paes para Douglas Ruas. Deve terminar nessa casa, dos 49,8,9% para Douglas Ruas e Eduardo Paes ficando na casa dos 42,03% nas eleições do Rio de Janeiro. Até para a gente trazer todos os candidatos, né, dessa eleição para governador, o Coronel Busnello, do Missão, 0,98%, teve 69.198, André Marinho, do Novo, teve 0,53%, com 37.632 votos. Ainda temos aí também a totalização da Juliette, da UP, 27.564 votos com 0,39%. Ciro Garcia, do PSTU, 0,17%. O Luan Manteiro, do PCO, teve 0,03%. A grande maioria, principalmente quando olhamos para William Siri, Juliette, Ciro Garcia, né, esses candidatos, o próprio Luan Monteiro também teve uma expressão muito pequena dentro da votação, é que esses votos sejam transformados para Eduardo Paes. Agora, eleitores de André Marinho podem fazer uma opção, muito provavelmente por Douglas Ruas. E tem um fiel da balança aí, que é Antony Garotinho, tem a sua eleição anulada sub judice, que pontua impressionante 224.600 votos, mostrando ainda a sua força dentro do estado do Rio de Janeiro. Claro que não se compara à força que tem Douglas Ruas, à força também que tem Eduardo Paes, que farão o segundo turno no território carioca, no território fluminense, no estado do Rio de Janeiro. Daqui a pouco, nós vamos trazer para você, eleitor que nos acompanha, entrevistas com candidatos da região, candidatos do estado e também, é claro, as entrevistas com os candidatos à presidência da República. De quem será o apoio de Renan Santos? Quem Augusto Cury vai apoiar? Quem Ronaldo Caiado vai apoiar dentro dessas eleições? É uma dúvida que paira neste momento em relação às eleições presidenciais. Vamos trazer para o eleitor que nos acompanha a totalização de volta dos votos nacionais para eleição de presidente. Vamos então trazer neste momento na tela os votos de presidente. Flávio Bolsonaro continua liderando, já com os 48%, né? Aquilo que eu falava, aquela impressão que eu já tinha. Flávio Bolsonaro com 48% dos votos deve terminar na casa dos 47 ponto alto, né? Não deve descer muito mais disso, não. Lula deve ficar nessa casa que ele já está, nos 44%, tentando ali uns 44,4% dentro dessas eleições de 2026, porque nós já temos um total de 90,84% das urnas totalizadas. Então, este é o resultado que já temos de panorama, com a confirmação, inclusive, de um segundo turno dentro do nosso território brasileiro. Mais uma vez, teremos segundo turno nas eleições para presidente no território brasileiro. Vamos dar uma passada também pelos estados do nosso Brasil, para acompanharmos os estados do território brasileiro, tudo aquilo que tem sido o decorrer da caminhada e também a disputa pelas cadeiras de governador. Vamos até o estado de Minas Gerais para vermos como está ficando essa definição, porque Flávio Bolsonaro tem 48,82, Lula 42,59. A gente falava que Minas Gerais tem sido um local onde quem ganha também ganha a eleição. Se isso se repetir no segundo turno, Flávio Bolsonaro, que tem a vantagem, será o novo presidente do Brasil. A nível de governador, vamos trazer também no estado de Minas Gerais a questão que envolve o Cleitinho Azevedo. 87,98% já totalizadas. Cleitinho Azevedo tem 55,20% dos votos neste momento. São mais de 5.545.454 votos para o que deve ser o governador de Minas Gerais, Cleitinho Azevedo. Vamos trazer também a totalização por parte de São Paulo. Falamos do Tarcísio. Está eleito e com uma grande votação. 62,73% dos votos para Tarcísio, candidato do Republicano. É um candidato que também já está eleito. Fechando a região sudeste, Rio de Janeiro falamos há pouco. Segundo turno será realizado. Douglas Ruas, 49,97% dos votos. Eduardo Paes tem 42,03% dos votos neste momento. Quando avançamos para o Espírito Santo, no Espírito Santo, dentro deste momento, nós temos o Lorenzo Pasolini, com 49,64% dos votos. Ricardo Ferraz, 34,07%. Eleição vai para o segundo turno. Quero trazer números do Senado, números de cadeiras do Senado. A gente estava falando sobre o predomínio da direita dentro do Senado brasileiro. E neste momento, das cadeiras que já estão ocupadas, do PL, 16 senadores eleitos. Nós falamos de vários estados que fizeram dois senadores do PL. O Rio de Janeiro é um ponto que a gente também pode trazer em relação ao Senado, porque Carlos Portinho e Carlos Jordi vão assumir as cadeiras do Senado. Carlos Jordi, com 24,84, não será mais alcançado por Benedita da Silva, que soma 20,07. E Carlos Portinho, esse disparado, primeiro colocado, com 27,05% dos votos nessas eleições. Então, PL, até o momento, fazendo 16 cadeiras. O MDB faz 5 cadeiras no Senado. O Podemos fazendo 2 cadeiras. Republicanos fazendo 2 cadeiras. O Novo, 2 cadeiras. PSB também 2 cadeiras. União fazendo 2 cadeiras, com uma cadeira o PP e o próprio PT. A gente olha como a preferência do eleitor brasileiro tem sido pelos votos concentrados mais à direita, principalmente por essa esmagadora, né, vantagem no Senado. Nos partidos dos candidatos à presidência que vão para o segundo turno, nós visualizamos o PL com 16 eleitos e o PT com apenas 1 eleito. Nova parcial, 91,28%. Caiu, né? Aquela quantidade que a gente já esperava. Flávio Bolsonaro com 47,96, deve manter esses 47 ponto alto, né? 0,8, 0,7 no máximo, e Lula chegando a 44,07%. Nos números absolutos, Flávio Bolsonaro tem quase que 52 milhões dentro deste momento. Apercebe comigo, você que me acompanha, 51.987.681 votos. Lula tem 47.779.666 votos. Ou seja, Sidney, se confirma aquele cenário que a gente já projetava. Flávio Bolsonaro com esmagadora vantagem para o segundo turno, enquanto Lula vai ter trabalho para tentar reverter essa situação na corrida presidencial para os anos que vem pela frente, para os próximos 4 anos. Flávio Bolsonaro e Lula vão se enfrentar no segundo turno das eleições para presidente.
0: Para toda a região dos lagos, também na TV, no rádio, no YouTube, com a manchete, com a Ondas, todo mundo acompanhando a nossa cobertura da apuração das eleições. Muito obrigado pela gigantesca sintonia, viu? Em todos os momentos, mais de 80 mil aparelhos conectados na nossa transmissão só do YouTube, fora a gigantesca audiência do rádio, da televisão. Muito obrigado, em nome de toda a nossa equipe, em nome das nossas emissoras. Portanto, segundo turno na eleição presidencial, 47,96% para Flávio Bolsonaro, 44,09% para Lula. A eleição do Estado do Rio de Janeiro, como o Sidão acabou de trazer a informação, também vai para a reta final da apuração, né? Nesse momento, restando 15,88% dos votos a serem apurados. Douglas Ruas, do PL, tem 49,97%, está muito pertinho, né, da margem de ganhar a eleição no primeiro turno, mas como vem perdendo um pouco do terreno, a tendência de uma eleição para o Estado no segundo turno. O Eduardo Paes faz 42,03% dos votos. Como a gente já anunciou, por volta das 7h15 da noite, doutora Gabriela está eleita deputada estadual, uma votação extraordinária, vai passar dos 40 mil votos em Cabo Frio, vai se aproximar de uma votação de 80 e poucos mil votos no estado do Rio de Janeiro inteiro. E eu tenho a honra de receber aqui nos estúdios da Litoral News a deputada estadual eleita, a doutora Gabriela, acompanhada do prefeito de Cabo Frio, doutor Serginho, acompanhada da família, né? A Tonha está aqui, a Lili está aqui também. Quero, em primeiro lugar, te dar parabéns pelo resultado, parabéns pela vitória e te desejar todo sucesso nessa nova missão. Parabéns, Gabriela.
2: Obrigada, Sidney. Quero agradecer a você pela oportunidade de estar aqui. Quero agradecer a cada um que está nos ouvindo pela confiança, pelo voto de confiança. Eu tenho falado nessa caminhada que a foto da urna é o reflexo de cada pessoa que apertava o confirmar. Que isso aqui não é por mim, é por nós, por uma região dos lagos mais forte, com uma voz mais forte junto ao governo do Estado. Trazer o Estado para as nossas cidades, para trabalhar em parceria com cada prefeito.
0: Trazer a Lilice para cá, porque a Lilice, né, tá na rede social o tempo todo. Serginho, meu irmão, fala com todo mundo aí, Lilice. Serginho.
3: Sem bagunça, filho.
0: Deixa ela tá em casa. Serginho, era o número que você esperava da eleição?
3: Sidney, exatamente. A Gabriela tem uma votação expressiva nessa eleição. É, sai de Cabo Frio, ainda não fecharam as sessões de Cabo Frio, acho que tem urnas de Tamoios para vir. Sai de Cabo Frio com a votação esmagadora. A gente vê aquilo que a gente já vinha falando ao longo... Lilice, vem cá com o papai, filha.
4: Ela está se amarrando esse
3: vereador. Aquilo que a gente já vinha falando da força da direita. Uhum. Eu levantei a bandeira do Douglas Ruas quando as pessoas não acreditavam. Eu falei, Douglas Ruas vai vencer as eleições, Flávio Bolsonaro vai vencer as eleições. E hoje a gente pode observar isso. É, a gente está caminhando para ter um segundo turno. Ainda faltam urnas da capital, algumas urnas do estado. O Douglas tem a possibilidade de fechar essa eleição ainda no primeiro turno. Se não tiver amanhã mesmo, eu já começo o trabalho para eleger o nosso próximo governador. Então a gente fica muito feliz com o movimento político que aconteceu, a Gabriela tendo essa votação expressiva na cidade de Cabo Frio. Já passou dos 80 mil votos. É, ela merece. Eu quero de verdade agradecer a toda a população do estado do Rio de Janeiro que deu essa votação para a Gabriela, a cada apoiador nosso, a cada eleitor, aqueles que confiaram no projeto da doutora Gabriela. Agradecer a Deus por ter nos dado forças para tocar essa caminhada, que não foi fácil. Nós tivemos uma cidade debaixo de chuva por 45 dias, Sidney. A gente tem que dar conta das meninas. A Gabriela foi uma guerreira pedindo voto a voto. Então a gente fica muito feliz. E a gente tinha números de pesquisa, a gente sabia o que ia acontecer aqui na região.
0: Você já passou dos 80 mil votos, doutora Gabriela, 80.062 votos. O Serginho fez na eleição para deputado 4 anos atrás 124 mil votos, né? Ficou no top 5 dos deputados estaduais mais votados. Você está entre os 12 deputados estaduais mais votados. Já caiu a ficha? Já deu tempo? Desde que eu anunciei aqui que você estava eleita, até agora tem uma horinha e pouquinho. Já deu para cair a ficha, Gabriela?
2: Está caindo devagarzinho. Estou feliz demais, meu coração. Gratidão a Deus por esse momento. E mais feliz ainda por estar vivendo isso ao lado da minha família, que sempre me acompanhou em todas as fases da minha vida. Nessa não seria diferente. É um privilégio enorme estar aqui com meu marido, com meu irmão, com as minhas sobrinhas, com minha mãe, que foi incansável, sol, chuva, indo para a rua comigo, pedindo voto a voto. Foi uma campanha linda e a gente está vivendo o reflexo desses 45 dias, na verdade, desses 6 meses, né, de pré-campanha, com campanha, que eu tenho me dedicado e superado desafios pessoais. E está sendo gratificante. É o reflexo de mudanças, né, de transformações para o nosso estado. E somando forças ao Douglas Ruas, caramba, a gente está assim, vivendo um momento de felicidade em que a gente tem um estado que quer mudanças reais, né? E essa votação expressiva do Douglas é reflexo disso. Um homem jovem de 37 anos, nascido e criado em São Gonçalo, que eu tive o prazer de levar o nome dele para a rua, na nossa cidade, na nossa região, nas cidades em que eu ia, eu não deixava de falar dele, porque eu acredito no trabalho dele, em como ele vai ajudar na transformação da região dos Lagos.
0: Há 4 anos atrás, a gente estava aqui nesse mesmo estúdio, estava um pouquinho diferente o cenário, né? Eu tinha a família de vocês aqui, né? Tinha Serginho, tinha... Lilice não estava, era muito pequenininha ainda, né? Tinha a Tonha aqui, Tonha agora já é uma adulta, né? Já é uma jovem. E tinha a Aline, né? Aqui nesse estúdio 4 anos atrás. Ela seria a candidata do Serginho, da deputada estadual. Eu sei que ela está aqui com você,
2: com certeza,
0: né? Eu não tenho nenhuma dúvida disso. Nenhuma dúvida. Como é que é isso para vocês? Para você, Serginho, para você, Tonha. Não sei se a Tonha tem pretensões políticas. Né? Tonha, na próxima eleição, tem o quê? Já tem 18? Na próxima? Já?
2: 19.
3: Ela tem 18 sonha? Na próxima.
0: Porque Gabi me contou aqui que ela conversava com você lá no Rio de Janeiro, quando você era deputado, sobre os sonhos dela de ser deputada um dia, de ser política, né? E está realizando esse sonho a partir de hoje, eleita pela população do Rio de Janeiro. Sua filha já te manifestou alguma vez esse sonho também, Serginho?
3: Não, ao contrário. A Tonha está discutindo comigo qual vestibular que ela vai fazer.
2: Uma coisa de cada vez.
3: Ela está pensando em fazer medicina ou medicina veterinária, não é isso, filha?
0: É assim, Tonha? Fala aqui com a gente também, quero te ouvir, seja bem-vinda. Está tudo bem? Ela fica envergonhada de falar na televisão, mas é que você está em casa, pode ficar tranquila.
5: É isso, eu fujo um pouco da política. Eu vejo meu pai, convivo com a minha tia, eu acho que eu não sirvo muito para essa área. Eu fico falando com meu pai para eu ir para medicina veterinária.
0: O que sua mãe te diria?
5: Ela diria para eu seguir o que eu que eu quero, seguir meu coração.
0: Assim que é bom, né? É. Assim que é bom seguir o coração. Serginho, como é que fica a questão política? Eu fiz aqui uma projeção mais cedo, né? E graças a Deus, mais uma vez, a gente acertou a projeção. Né? Eu falei 6:00 PM, né? Que a Gabi faria aqui em Cabo Frio, permita chamá-la de Gabi, doutora Gabriela, né? Eu falei que você faria de 35 a 40 mil votos como piso, né? Que isso poderia ser acima em Cabo Frio. Fiz um recorte, muita gente me pediu como é que vai ser Cabo Frio. Eu peguei os boletins de urna e dei uma olhada e projetei esses 40 mil votos para você e cerca de 15 mil votos para a Ana Paula, menos para o Marquinhos. Marquinhos vai fechar com 5 mil, né? O Marquinhos Mendes. E o Vantuil deve se eleger na região. Você, Ana Paula Mendes, está com a eleição encaminhada, e o Vantuil, ex-prefeito de Iguaba, também com a eleição encaminhada, falta só uma definição final. Como é que você vê essa representatividade da região dos Lagos? A Ana, embora não tenha tido em Cabo Frio a votação, que, por exemplo, o Aquiles chegou a projetar 50 mil votos para ela aqui, eu achei aquilo um número muito exagerado, porque a rua dizia, mas ela conseguiu construir fora de Cabo Frio uma votação interessante. Como é que você avalia essa representação mais forte da região? Seu irmão teve Bernardo lá com ele, né, no primeiro mandato, e foi ele, sozinho, praticamente, no segundo mandato, representando a região. Vocês serão pelo menos três, né? O Paulo Melo também está concorrendo, mas está sub judice. Como é que você avalia isso para o trabalho da região, Gabi?
2: A região ganha voz, né, Sidney? A gente tem que trabalhar em unidade, porque somos 9 municípios, que por muito tempo tivemos poucos representantes. O segundo mandato do Serginho esteve só, mas apesar de ser o único, na época, fez um trabalho brilhante na nossa região. Uhum. Hoje a gente tem a oportunidade de ser 3, a gente vai poder trabalhar muito mais pela nossa região dos Lagos. A nossa região ganha mais voz, e isso que a gente precisa é representatividade, trazer o Estado para trabalhar ao nosso favor, e tendo 3, sem sombra de dúvida, é muito melhor para nós, que vai ter um olhar sensível. É claro que somos 92 municípios, tive voto em inúmeras cidades, assim como a Ana, assim como o Vantuil, de todo o estado do Rio, um beijo para a região serrana, Centro-Sul, Areal, meu Deus, eu tive 800 votos em Areal. Tive lá algumas vezes em família, e é o reflexo de trabalho, né? Que a gente vem caminhando, e a gente vai dar a resposta para cada cidade, para cada cidade do estado, com trabalho, com entrega, com políticas públicas, com a boa política, né? Que a população sinta na pele as melhorias.
0: Você já chegou a 84.889 votos. Estão faltando 14%, 13% para serem apuradas. Você chega aonde?
3: Quanto de Cabo Frio que falta, assim?
0: Eu vou dar uma olhadinha. A projeção de vocês era o quê? Bateu certinho?
3: A projeção era chegar a 45 mil votos, Sidney. No geral, 80 mil votos.
0: Cabo Frio, nesse momento, 41.630. Essa eleição conversa com a eleição de prefeito, Serginho, ou não conversa, na tua opinião?
3: É sempre um reflexo para a próxima eleição, né, Sidney? A eleição anterior, o tabuleiro político, ele mexe com dois... Então, a votação que a Gabriela teve é o reflexo daquilo que o povo de Cabo Frio observa, das propostas que ela apresentou, e também é da aprovação do governo do Dr. Serginho. Isso mostra muito. Ela, nesse momento, é importante dizer, Gabriela bate todos os recordes de votação para deputado nessa cidade.
0: Inclusive o seu.
3: Inclusive, né? O meu recorde. Então, isso aí tem uma representatividade muito grande para Cabo Frio. Nunca na história de Cabo Frio alguém chegou a ter 40 mil votos como ela teve. Ela vai alcançar os 45, 46 mil votos, que ainda falta as urnas de Cabo Frio. Pode anotar o que eu estou falando hoje aqui. Eu faço as pesquisas com o Alex, a gente tinha essa consciência. Reflete muito o posicionamento da direita em relação à esquerda. É importante que a gente mostre que a direita é muito forte agora. Eleição de 2028 é 2028. A hora é da gente unificar a cidade, a política da cidade em torno de um bem comum. Cabo Frio está acima de qualquer interesse político meu ou de qualquer outro adversário político. A gente espera que a gente dialogue numa cidade melhor. Eu, como prefeito e líder político dessa cidade, quero dialogar com todos os políticos da nossa região para que a gente tenha uma Cabo Frio cada vez melhor, uma saúde da região cada vez melhor. Enfim, vou ser ponte da região com o governador Douglas Ruas, vai se eleger, se Deus permitir. Vou ser ponte da região com o presidente da República, que é um amigo pessoal, Flávio Bolsonaro. Então, a gente vai trabalhar muito pela região dos lagos para que a gente possa fortalecer isso como um todo, no que se refere a desenvolvimento econômico, no que se refere à melhoria da saúde da nossa região. Eu tenho dito que a gente tem que pensar de uma maneira coletiva e está aí, quando ninguém acreditava, o Sidney. Eu falava lá atrás, Douglas Ruas vai vencer as eleições.
0: Você me disse isso aqui em fevereiro.
3: Eu falei em fevereiro e levantei a bandeira, enfim. Douglas Ruas aqui na região dos lagos foi a primeira região que virou todos os municípios. Nós vencemos em todos os municípios, literalmente, literalmente. E obviamente que ele tem um compromisso com a região. Ele tem um compromisso com o povo da região. Ele tem um compromisso com o político, doutor Serginho. E ele é meu amigo. É uma pessoa honrada que vai fazer valer. Mas primeiro nós temos que vencer a eleição. Tudo indica que a gente está caminhando para isso. Com o Douglas e com o Flávio Bolsonaro, isso aqui vai virar um lugar muito melhor.
0: Só uma informação, das 76 urnas que faltam de Cabo Frio, são todas da 256, ou seja, todas de Tamoio, Jardim Esperança, Araújo.

0: São as urnas do segundo distrito, que ainda faltam, as eleições já foram totalmente apuradas aqui na zona 96, que é essa zona que compreende, né, esse território entre as pontes aqui de Cabo Frio. É, tudo indica, né, que a gente vai ter a eleição para segundo turno também no estado do Rio de Janeiro, como a gente já estava projetando, né? Deixa eu só atualizar o número. O Douglas agora tem 49,85% dos votos apurados. A gente já está com 87% das urnas totalizadas. Então, de fato, a projeção que a gente fazia vai se confirmando. Segundo turno no Rio, segundo turno na eleição presidencial. Agora, no Rio, os institutos de pesquisa erraram, assim, de uma forma muito absurda, né? Porque dava uma larga vantagem para o Eduardo Paes. E o Douglas vence a eleição no primeiro turno e vai ganhar essa eleição com aproximadamente 6 pontos percentuais de vantagem, de 6 a 7 pontos percentuais. Como é que começa, né? Você é um dos líderes do PL no estado do Rio. Como é que começa essa campanha, tanto para o governo do estado quanto para a presidência da República a partir de agora, Serginho?
1: Começa fazendo a mesma coisa que a gente fez ao longo de toda a campanha. Você não viu tanto o Douglas quanto o Serginho ou a Gabriela atacar absolutamente ninguém. Ao contrário, a gente apresentou proposta. A gente faz parte de um grupo de uma nova geração política. É preciso que as pessoas observem que o povo não quer aquela velha política. O povo quer a nova política de propostas, daqueles que não ficam no denuncismo vazio, não ficam agredindo as pessoas. As pessoas querem verdadeiramente mudança. Eleição nacional é praticamente um plebiscito. Quem acha que o Brasil está bom, mantém o Brasil do jeito que está. Eu falei o tempo todo. Douglas Ruas é Bolsonaro, é 22, Eduardo Paes é Lula, é 13. E aí as pessoas têm que observar, porque, não, tem que nacionalizar a região. Tem sim, porque nós temos que observar quais são as pessoas que estão trabalhando para o projeto de Brasil. O Brasil está simplesmente paralisado, estagnado. A vitória de Flávio Bolsonaro é uma mudança na perspectiva do país. A vitória de Douglas Ruas é uma mudança na política do estado do Rio de Janeiro. A todo momento o nosso adversário tentou colocar o Douglas como alguém aliado do antigo governo, como alguém aliado de Rodrigo Bacelar, quando na verdade não tem essa história. Douglas é um cara novo, assim como eu sou novo, tem sua própria história. E a gente via nas pesquisas que o povo queria isso, a gente acreditava nesse potencial do crescimento, a gente acreditava no potencial do Jair Messias Bolsonaro, que é o maior vencedor dessas eleições, e está demonstrado isso hoje. Obviamente que a gente fala isso, Sidney, eu aprendi que a eleição se ganha nas urnas. Tá? Ainda tem um segundo turno. Se tiver, tem que esperar fechar as urnas do estado para a gente sacramentar se vai ter o segundo turno ou não. E a partir daí trabalhar para ganhar nas urnas e a gente reconstruir o estado do Rio de Janeiro, reconstruir a nossa região. Eu quero aqui parabenizar todos os deputados da região eleitos. Ainda não estão confirmados como eleitos, mas muito provavelmente encaminha. Parabenizar Vantuil, parabenizar a Ana Paula. Parabenizar quem mais da região?
0: A Manuela está se elegendo deputada.
1: A Manuela, pela votação expressiva.
0: O Pedro Ricardo
1: também, enfim, a gente
0: fica
1: muito feliz. O Paulo
0: Melo tem votação para se eleger, mas está sub júdice, né? Ainda vai ser julgado, mas fez votação.
1: A gente fica muito feliz com essa representatividade da região, Sidney. E certamente a gente vai trabalhar em conjunto nas pautas que nos unem para a gente transformar verdadeiramente a região dos Lagos uma região mais forte.
0: Tem comemoração hoje ou já começa o trabalho para o
1: segundo turno? Com certeza, Sidney. Quero até pedir licença, a gente vai na Praia do Forte para ir para o Braço do Povo. Eu estou com minha família. Amanhã é meu aniversário. Estou achando que não vai dar nem para comemorar. Se tiver segundo turno, já começo amanhã a corridinha de manhã levantando a bandeira de Douglas Ruas, que a gente vai vencer as eleições para mudar o estado do Rio de Janeiro.
0: Aliás, essas suas corridas vão tomar conta do Brasil, né?
1: Já começou, vou trazer Flávio para correr aqui, Douglas também.
0: Eu vi, deu certo. A corrida foi uma estratégia muito legal. Serginho, parabéns, né? Eu sei que a Gabriela tem a personalidade dela, tem o trabalho dela nessa campanha, mas vocês são uma família, eu sempre admirei o quanto vocês são unidos em tudo aquilo que vocês fazem, né? Eu sei que a vitória de um é a vitória de todos, né? Todos caminham juntos em busca disso. Parabéns que vocês possam continuar fazendo por Cabo Frio e pelo estado do Rio um grande trabalho. Sucesso, meu irmão.
1: Eu que agradeço, Sidney. Obrigado pela oportunidade. Vou deixar a Gabi falar a fala final, mas hoje a gente agradece muito a Deus por mais essa oportunidade, agradece o povo pela confiança no nosso trabalho e a gente vai retribuir trabalhando. É a forma como a gente vai retribuir. retribuir à população pela confiança trabalhando. Obrigado, meu senhor, por mais essa oportunidade. Obrigado ao povo de Cabo Frio, da região dos Lagos, de todo o estado do Rio de Janeiro.
0: Agradecer a Tonha também, sucesso aí no que você escolher para fazer na tua vida, tenho certeza que vai ter todo sucesso. Doutora Gabriela, deputada estadual eleita, sim. Você já tem 86.638 votos na eleição do estado, já passou dos 43 mil em Cabo Frio. Eu, na última eleição, fiz aqui a contagem, né, daquele avanço da votação do Serginho na reta final, e vou fazer essa contagem sua também. Tenho convicção que você bate os 90 mil né, nessa eleição para deputado estadual. Que Deus ilumine teu trabalho nessa nova missão, doutora Gabriela.
2: A responsabilidade só aumenta. Quero agradecer, Sidney, a oportunidade de estar aqui com você. Né, o primeiro ato público, agradecendo a cada cidadão, a cada população que confiou em mim o seu voto de confiança. Esse voto, essa vitória é para vocês, é por vocês e é de vocês. Muito obrigada. Eu vou lutar diariamente para honrar cada voto e vou honrar com trabalho, com boas políticas, com políticas públicas que a gente sinta na pele a edificação, a transformação, a diferença. E é isso que eu quero, ser uma nova geração de política para a nossa região, para o nosso estado, que a gente possa desmistificar aquele mau gosto da política, de que a política não serve, a política serve, e é a partir dela que a gente vai trabalhar e transformar cada vida da nossa região, do nosso estado.
0: Leva um beijo para a mamãe, pode leva um beijo para o papai, leva um beijo para o irmão, obrigada. Felipe, para lá.
1: Sidney, Gabi vai chegar perto dos 50 mil votos em Cabo Frio, anota o que eu estou te falando aí.
0: Estou projetando isso também, né? E é um número incrível, né?
1: Vai chegar próximo dos 50.
0: Parabéns pelo desempenho. Obrigada. Boa comemoração. Amém. E a gente vai acompanhar junto aí o segundo turno. Sucesso, obrigada. Viu? Com o doutor Serginho, com a doutora Gabriela, com a Tonha, com a família, né? A gente está aqui registrando esse momento importante da política de Cabo Frio. Sidão, números da eleição, como é que está a apuração, Sidão?
3: Vamos lá então, Sidney, para a gente continuar a totalização dos votos para a presidência da República, falando neste momento do segundo turno entre Flávio Bolsonaro e Lula. Chegamos a um total de 93,31% das urnas totalizadas. Já temos até uma nova atualização neste momento de 93,88% das urnas já totalizadas e neste momento Flávio Bolsonaro tem 47,74%. Lula fica com 44,32% dos votos no momento no território nacional. Restam pouquíssimas urnas a serem apuradas. Já temos mais de 93%, quase 94% das urnas totalizadas. Então é aquela marcha final, né? Da apuração dessas eleições 2026. A diferença que a gente pode observar de Flávio Bolsonaro para Lula é uma diferença muito considerável. Ainda permanece uma diferença muito considerável. Isso porque Flávio Bolsonaro está com 53.315.264 votos. Lula tem 49.501.680 votos, ou seja, uma diferença grande que Flávio Bolsonaro bota para cima de Lula, o que dá para Flávio Bolsonaro uma boa vantagem no segundo turno que irá acontecer. Quando a gente olha também para as eleições no Rio de Janeiro, eleições estaduais para o governo do estado, vamos aos números totais neste momento entre Douglas Ruas e Eduardo Paes, na abrangência de votos no estado do Rio de Janeiro. Nesse momento, Douglas Ruas tem 49,71% dos votos. O candidato do PL soma 3.867.248 votos e Eduardo Paes, do PSD, tem 42,30% dos votos, somando 3.291.158 votos. No Rio de Janeiro, as urnas acabaram, ou melhor, as pesquisas acabaram trazendo uma visão errada do que seria o resultado.

0: Faltam apenas, né, pouquíssimas urnas a serem apuradas, menos de 40 urnas a serem apuradas. Então, Sérgio Moro está eleito, governador do estado do Paraná. Muitos governadores já eleitos, muitas definições também no segundo turno. Daqui a pouco nós vamos trazer um passeio com o telespectador, com o nosso ouvinte, estado por estado, momento a momento, para vermos como ficam as definições em relação ao cargo de governador. E assim que tivermos o pronunciamento de Lula, o pronunciamento de Flávio Bolsonaro, você vai acompanhar ao vivo conosco aqui no canal da Litoral News. Então, fique conosco, permaneça conosco, conto com o seu joinha, conto com o seu like, conto com a sua participação. E aí, no segundo turno, eleições presidenciais, quem será que vence? Flávio Bolsonaro ou Lula? Nova atualização, 95,78%. Flávio Bolsonaro agora com 47,57%, Lula com 44,52%. A tendência é que fique exatamente neste patamar, 47 contra 44. O terceiro mais votado, Augusto Cury, já abre uma diferença bem larga em relação a Renan Santos. O Renan esperava ficar à frente do Augusto Cury dentro dessa corrida presidencial, mas acaba ficando na quarta colocação entre os candidatos à presidência do nosso país, do território brasileiro. Faltando menos de 5%, iremos encerrar as sessões totalizadas em todo o nosso território nacional. Sidney.
1: É, as coisas vão caminhando exatamente como a Litoral News, a Manchete e a Ondas projetaram, né? Que legal, que legal. A gente fica feliz de projetar o resultado das eleições. A gente disse isso bem mais cedo, que o número final giraria na casa de 47 para Flávio Bolsonaro, 44 para Lula. E é isso que vai bater, né? 47,57 para o Bolsonaro, 44,52 para Lula. Eu falei que o Bolsonaro teria de 47 a 48, o Lula de 43 a 44. Vai bater exatamente dentro desse percentual. Nesse momento, a vantagem é de 3,05% em favor do Bolsonaro. Portanto, acima da margem de erro que os institutos de pesquisa estabeleciam, né, de 2% para as pesquisas que foram apresentadas até ontem. O segundo turno é uma outra eleição, né? O segundo turno é uma nova eleição. Mas claro que o Bolsonaro sai na frente com um capital de 54 milhões 260 mil votos. Até agora, o Lula tem 50 milhões 781 mil votos. Está 3 milhões e meio de votos de vantagem até aqui. Né? Somados os votos do Augusto Cury, que fez 3.300. Né? O Renan Santos, que teoricamente se alinha mais com o Bolsonaro, são 2.500. Claro que nem sempre aquilo que o candidato resolve o eleitor acompanha. O eleitor tem autonomia, né, para resolver para onde vai caminhar, independente de para onde o candidato vai. Ficou muito evidente na votação muito pequena do Romeu Zema o voto útil. O próprio Zema deu a dica, né, quase que retirou a candidatura nessa reta final em apoio ao Flávio Bolsonaro. Resta ver o comportamento do Ronaldo Caiado, resta ver o comportamento do Renan Santos, resta ver o comportamento do Augusto Cury em relação aos apoios, né? O eleitor nem sempre segue aquilo que o seu candidato faz. Mas, em teoria, o Bolsonaro sai com esse capital de 3 milhões e meio de votos até agora a mais, restando 3%, né, dos votos a serem apurados. Então, o capital é bem considerável. E no Rio é mais ou menos a mesma análise. São Paulo acabou, Minas acabou, ou seja, não tem eleição para governador em São Paulo, não tem em Minas. Depois, senão, vamos até fazer o balanço de quantos estados já resolveram a eleição para governador. Isso é importante para a eleição presidencial, porque a eleição do governador dá um clima de campanha, né? Dá um clima de campanha. Agora as coordenações de campanha vão abrir o mapa e vão perceber: olha, aqui eu fui abaixo, né? Preciso trabalhar nesse estado, preciso trabalhar nessa região, né? A Bahia está tendendo a terminar a eleição hoje, o PT vai ganhar a eleição na Bahia, o Rio Grande do Sul já terminou a eleição hoje, né? A gente pode seguir passeando, se dá um Paraná, o Sérgio Moro está eleito no primeiro turno, né? Conseguiu sua eleição no primeiro turno, é do PL também, já acabou a eleição no Paraná. Em Pernambuco acabou a eleição, a Raquel Lira do PSD ganhou a eleição. No Ceará, a gente vai caminhando para uma definição da eleição no primeiro turno. PT do Eumano de Freitas derrota o Ciro Gomes do PSDB. Em Santa Catarina acabou a eleição para governador, o Jorginho Melo do PL está eleito. A Paraíba elegeu o Lucas Ribeiro do Progressistas. Espírito Santo tem segundo turno, né, entre o Lourenço Pasolini e o Ricardo Ferraz. O Amazonas vai ter segundo turno, Omar Aziz e professora Maria do Carmo. Alagoas deve acabar a eleição no primeiro turno, JHC do PSDB deve ganhar a eleição. Mato Grosso do Sul já terminou, o Eduardo Riedel está eleito.

0: Sergipe, o Fábio, está eleito, é do Sidney. PSD. O Riedel é do Progressistas. Em Rondônia, o Marcos Rogério está eleito. No Pará, o doutor Daniel deve ganhar a eleição contra a candidata do Helder Barbalho, que é o atual governador. Saiu candidato ao Senado, se desincompatibilizou. O Maranhão vai dar o Eduardo Braide a eleição no primeiro turno. Goiás dá o Daniel Vilela a eleição no primeiro turno. Piauí elege Rafael Fonteles do primeiro turno. Rio Grande do Norte tem segundo turno entre Alisson e Cadu de Lula. Mato Grosso elegeu Otaviano Piveta. Distrito Federal tem segundo turno entre a Celina Leão do Progressistas e o Leandro Grassi do PT. Tocantins tem segundo turno entre a professora Dorinha e o Vicentinho Júnior, União contra PSDB. O Acre tem segundo turno, Maílza Assis, do Progressistas contra Alan Rick, do Republicanos. O Amapá já tem governador, doutor Furlan, do PSD, ganhou no primeiro turno. E Roraima tem governador, o Arthur Henrique, do PL, está eleito no primeiro turno. São poucos, né, Sidão? Não contei aqui, fui fazendo a leitura dos eleitos, mas são poucos estados, né, que terão segundo turno. A maioria dos estados da federação confirmam os seus governadores ou estão em via de confirmar seus governadores eleitos ainda no primeiro turno. Isso também tem um peso na eleição presidencial, né? O palanque, ele ganha contorno, ganha formato. Onde o PL ganhou, o palanque do Flávio Bolsonaro fica mais forte. Onde o PT ganhou, o palanque do Lula fica mais forte. O Ceará e a Bahia, por exemplo, né? Onde tem eleição, o jogo continua. No Rio de Janeiro é um exemplo disso. São Paulo, um palanque extremamente favorável agora com a reeleição do Tarciso para o candidato Flávio Bolsonaro. Então são essas as nuances, né, que vão definindo o perfil do segundo turno. O Senado tem uma composição extremamente favorável ao lado mais conservador. O PL está fazendo 19 senadores eleitos entre os 54. Né, o PT faz 2 senadores eleitos apenas entre os 54 até agora. Ainda restam 8 vagas a serem definidas, né, nas eleições que estão terminando de ser apuradas. O Rio elege 2 senadores do PL, Brasília elege 2 senadores, inclusive a Michelle Bolsonaro. Enfim, é um cenário que se apresenta nesse momento muito favorável para o Flávio. Mas eu volto a dizer, a eleição para o segundo turno é um outro jogo, apesar do indicativo que esse primeiro turno dá para essa próxima votação daqui a 3 semanas, hein, Sidão Marinho?
1: É, e a gente vai fazer um passeio agora em relação à situação dos estados, para a gente ter essa análise do que vai acontecer daqui para frente. Mas antes disso, já temos matematicamente a situação definida nas eleições presidenciais. Segundo turno está certo, né? Já era óbvio, mas agora matematicamente definido, não tem a expectativa de vitória no primeiro turno. Flávio Bolsonaro e Lula vão se enfrentar no segundo turno, mais uma vez, né, o candidato do PL enfrentando o candidato do PT. Vamos então para a gente acompanhar estado a estado, começando por uma informação de agora, porque temos a definição em relação à questão que envolve o governador de Minas Gerais, Cleitinho Azevedo. Cleitinho Azevedo está eleito governador de Minas Gerais. A gente vai colocar aí na tela agora para que o eleitor possa acompanhar junto com a gente. Em Minas Gerais, Cleitinho Azevedo eleito, 55,39%. Vamos então trazer dentro do nosso mapa, neste momento, todas as ocasiões de estados espalhados pelo Brasil. Começando pela parte sul do nosso país, lá no Rio Grande do Sul, já temos a eleição definida. E Zuco está eleito governador. Ele com o Partido Liberal, o PL, então, com certeza, é um apoio forte a Flávio Bolsonaro no decorrer do segundo turno. Zuco eleito no Rio Grande do Sul. Vamos a Santa Catarina, porque na região sul do país, mais uma definição, Jorginho Melo, também do PL. Em Santa Catarina, o Jorginho Melo está eleito para o próximo mandato. Ele somou 68,98% dos votos, PL também. Paraná, para a gente encerrar, na região sul do nosso país, vamos então para a eleição definida e o Sérgio Moro está confirmado como governador do Paraná. Então, Sérgio Moro também do PL. Chama a atenção porque na região sul do país são 3 governadores eleitos do PL. Vamos passar então para a região sudeste, olhando para São Paulo, Rio de Janeiro, olhando para Espírito Santo, olhando também para Minas Gerais. Em São Paulo, o Tarcísio está eleito, por mais que não seja